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1: 10 e 17.
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1: 10:39.

Eu estou falando de coisas de lado alto. Deus vai dar o melhor dessa terra para a gente. Mas o melhor é que nós vamos morar no céu, em nome de Jesus Cristo. Quem vai morar no céu, levante a sua mão e comece a glorificar o nosso Deus.

Jesus. Será como é que vai ser lá no grande dia? Aí eu imagino assim, ó. Jesus Cristo abrindo o grande livro da vida. Aí Jesus vai falar assim:

0: quero ser como Tu és, ó Deus.
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0: Quero cumprimentar todos os irmãos com a paz do Senhor Jesus. Cumprimentar o irmão Vanderly.
1: Pastor, né, irmão?
0: Pastor Acácio.
1: Pastor, irmão.

0: todos os irmãos. É, o Mundo Urseu ali. É. Mais uma quinta-feira, né?
1: De novo, né? Rapaz.
0: Chegou nossa quinta-feira, né? Então, hoje somos nós que estamos aqui, abrindo um louvor, né?
1: Eu já só piazava, né?
0: É.
1: Só piar.
0: Hoje é só criança aqui hoje. Tudo cabeludo, né, pastor?
1: Aí, ó.
0: Tudo Jesus cabeludo. É
1: tá nevando, né? Nevando, né? Tá na geada aí, ó. Aí, ó. Tá branco?
0: É, mas nós estamos aqui, né? Pra dizer que Jesus Cristo, ele é Senhor de tudo, né, pastor?
1: Com certeza. Deus, o Senhor Jesus é tudo em nossas vidas, né? E sempre será.
0: É, e a programação Adoradora do Senhor, nós não trazemos placa de igreja.
1: Não, né?
0: Porque se a Bíblia diz que Jesus vem buscar um povo zeloso de boas obras, por que nós temos que ficar fazendo divisão, né?
1: Placa não tem placa, né?
0: Não.
1: A placa vai ficar, né?
0: A placa deixa quem quiser seguir, fica com a placa, fica com ela, né? Porque quando desceram Jesus, não levaram placa, né?
1: Não. Eles ponharam a placa, né, lá, rei do judeu.
0: Mas ele não levou, né?
1: Não, ficou ali. Ficou.
0: Ele não levou. Então, a programação Adoradores do Senhor. É, todos os nossos irmãos que estão nos assistindo. Hoje nós estamos na nossa quinta-feira, dia 3, né?
1: Tá passando rápido, né, irmão?
0: Dia 3, né? 3 de setembro. Já praticamos aqui, daqui a pouco já é 4, já é dia do irmão de Orsão receber, né, irmão de Orsão?
1: Já caiu na conta, já.
0: Segunda ainda. Aí viu como é que. Não, segunda é feriado ainda, né?
1: Ih! E agora?
0: Olha lá, nós estamos discutindo. Aos poucos nós estamos descobrindo o dia que o irmão de Orsão recebe, né? É, aos poucos. Daí chega lá. Mas não dá certo, né? Porque receber aqui, cai aqui, a irmã Ruth já pega de lá, né?
1: Não, nem chega lá na casa.
0: Aí que é o problema, né?
1: Aí é investimento.
0: Aquele investimentinho que sabe. Código de barra. É, mas graças a Deus que nós ainda temos, né?
1: Aquele lá é terrível.
0: E a todos os nossos ouvintes, né? Vamos convidar os nossos ouvintes para estar participando, né, pastor?
1: É verdade. Com certeza. Você que está aí, espera aí que você vai receber algo do Senhor nessa noite, né? Na programação aqui, Adoradores do Senhor. Amém? E Deus vai fazer um milagre, viu, irmãos?
0: Amém. Já temos um áudio, já?
1: Já, não.
2: Pai do Senhor, meus irmãos do programa Adoradores do Senhor. É de uma mãe. Esse programa pode ser o Fernando, Ruth Fernando. A todos os irmãos que estão aí no programa essa noite. Essa oração para mim e minha esposa. E os hinos que vão tocar o Jair Pires aí. Igreja Velha. A história do Jair Pires com o seu Pires é longa, mano. Uma hora de contar para os irmãos, tá bom? Deus abençoe. Do hino da Folha Seca, que ele canta, né?
0: Amém, irmão Vanadir, né? Assim você passa ali, tá? Na rua guiando, ele tá sentado lá. Não perde uma programação, né? Mas que Deus abençoe eles. Hoje o pastor Acácio, pastor, passa pra nós os dias de culto também na igreja. Endereço?
1: É, nosso culto lá, irmãos, é terça-feira, né? Que é quebra de maldição. E nos domingos, que é o culto da família. Por enquanto, nós estamos com dois cultos. E é a rua Gameleira, lote 18, ali na área 6. Bem facinho, né? Você que entrega gás conhece tudo ali.
0: É, pertinho ali, né? Tipo assim, pra quem acha que subir lá pra. Subindo pra área 3. Pra área 3, ali no meio da área 6, que tem mais igreja ali, acha que é meio longe pra subir às vezes, né? Congrega ali na Gameleira, né?
1: Verdade, tá pertinho da casa, né?
0: Tá do lado. Hoje, nos dias de hoje que a gente vive, né? Só não fica sem cultuar quem quer, né?
1: Só quem quer.
0: Só aquele que dá desculpa aí na igreja,
1: desculpa,
0: né?
1: Desculpa, tem muitos que falam, não vou hoje porque eu tô muito cansado, né? Se a Bíblia fala que o nosso descanso não é aqui, né? Por mais que nós trabalhamos, mas nosso descanso é no céu, né, amor?
0: É. Eu, esses dias atrás, tava falando com um rapaz no trabalho lá, que o povo de Deus, pra ele se achegar a Deus, é só na prova, né?
1: Só vai na.
0: É só Deus levantar, como diz, fazer um. Levantar uma tempestade que. Que o povo se achega. Isso daí não é o que tu falando, a Bíblia diz, né, pastor? A Bíblia diz que toda vez quando o povo de Deus se desviava do caminho, Deus levantava um Amalequito, um Amorreu, um Jebuseu e vinha lá pra afligir o povo. Pra afligir.
1: Pra despertar, né?
0: Pra despertar. E assim nos dias de hoje. Nos dias de hoje. Hoje nós estamos muito acomodados, né? Não vamos falar

0: generalizar pra lá, né? Vamos falar nós, né? Porque tem muitas das vezes que a gente dá vontade de ficar na casa, né? Se for pra olhar...
1: Obedecer o corpo, né? Aí já fica na casa, não vai trabalhar para o Senhor.
0: Não. A gente, mas daí pro homem a gente vai, né? Com gripe, com dor de cabeça, com dor na coluna, com dor de tudo, a gente vai.
1: Pois é, então eu tô com 63 anos, eu tenho 25 anos de crente, né? E graças a Deus até hoje não desviei, sempre na presença do Senhor. E cansaço chega, né, irmão? 63 anos não é 63 dias. Mas eu louvo a Deus por isso. Tem gente que não chega aqui, irmão, nessa não. idade.
0: Mas aqui, a Bíblia diz que aquele que busca o Senhor de coração, Deus renova suas forças.
1: Né? Que nem a águia, né?
0: É. O cristão sempre é renovado, irmão de Urso. Aquele que vai buscar a Deus, ele, toda vez Deus renova ele.
2: É que às vezes você chega cansado, né, na casa, daí de repente chegou a hora do culto, você fala, ah, acho que eu vou ir, né? Quando você chega na igreja, parece que o cansaço...
0: Cadê o cansaço?
2: Vai embora, né? Não tem mais nada.
1: O Senhor alivia, né?
2: É.
0: Não tem mais canseira. Então não fica na casa, não. Se você mora aí na área 3, área 6, vai ali na Gameleira.
1: Na terça e domingo estamos lá. Te recebendo de braço aberto lá, né, Alexandre? Eu, irmão, aqui, eu fico grato também, sabe, irmãozinho?
0: Porque muitas das vezes, vou falar assim, tem algumas igrejas que estão cancelando os cultos de terça-feira, né? Eu vou falar assim porque eu vou falar assim, né? O meu falecido pai, ele congregava na Assembleia. Aí ele gostava de terça aqui, tava sempre na igreja. Cansou de ir na igreja e eles cancelaram o culto. Para vir todos para a sede. O que que ele falava? Ele falava assim, que pensavam só nos novos, nos mais velhos não pensavam. Porque tem muitas pessoas de idade que não têm a condição de ir para a sede. E vai congregar aonde é mais perto. E isso ele falava. Hoje em dia ele não tá aqui mais para falar. Tá, mas ficou.
1: Mas ficou ligadinho, né?
0: Que ele falava que muitas das vezes ele ir na igreja nos terça-feira e tá cancelado os cultos. Daí muitas das vezes reclamo que os membros não estão indo.
1: Então,
0: não vão. Mas ele cancela o culto no dia.
1: E não é passar na terça-feira mesmo ali.
3: O irmão tá novo ainda. Eu tô com 76 e quero ir mais pra frente, se Deus quiser.
1: E vamos lá, né, irmão? Deus deu graça, pastor. Ainda.
0: É isso aí, pastor Acácio, algum oferecimento, pastor?
1: Não, só vou agradecer pelo convite de estar aqui, sabe? Pra mim foi uma grandeza especial pra nós, pra mim e minha esposa que tá aqui. Hoje é dos varões, né? Mas a varão também veio junto.
2: Não, vem junto,
0: né? Vem junto, opa. E o irmão Vanderly?
2: Ah, eu agradecer também, né? Pelo dia que Deus nos deu e agora aqui na rádio também. E aos nossos irmãos, né? Que estão ouvindo aí, o povo da Anamélia, eles estão ligadinhos, né? Também na programação. E dizer também que amanhã vamos estar ali na Estrada dos Guararapes, ali. Num culto evangelístico ali, né? Amanhã. Vai estar pregando lá o presbítero Toniel Silva Santos, um homem que gosta de evangelismo. Então, vamos fazer esse trabalho ali na Estrada dos Guararapes amanhã. E gostaríamos de convidar, né, todo o povo ali do Anamélia, ali do Jardim Margarida, Macopa, até ali do São Jorge, para ir lá, que é pertinho, dá uns 10 minutos de caminhada. Vamos lá prestigiar esse trabalho.
0: Vai ser da onde ali, irmão Vanderly?
2: Vai ser ali na Estrada dos Guararapes, número 172. Isso.
0: É mais ou menos ali perto da quadra ali, então?
2: Isso, um pouquinho pra frente da quadra ali. Dá uns 5 metros da quadra ali, já vai estar ali o som ligado, tudo lá com o Tiagão lá.
0: É. Você é convidado pra não ficar na casa, né?
2: Não tem como, né?
0: Porque se você liga a televisão, não tem nada que preste.
2: Eu credo.
0: Não tem nada que preste.
1: Porque a nossa televisão é ligada lá só coisas cristãs mesmo, que você edifica.
0: Aí compensa mais você pegar a tua Bíblia e ir pra igreja. É o único lugar. O salmista fala, acho bonito a parte do Davi. O salmista ele fala: uma coisa pedi ao Senhor e a buscarei. Que possa morar na casa do Senhor.
2: Só um dia?
0: Imagina.
2: Só um dia,
1: Deus.
0: Ele quer passar ele quer passar a eternidade contemplando. Aí pensa pra ver, né?
2: Lá embaixo, mesmo, né?
0: E existem muitos que estão dentro da igreja e não tem esse pensamento de querer conhecer o Senhor.
1: Verdade.
0: Porque se nós não conseguimos passar, digamos, um dia de festa que vai uma hora e meia na igreja,
2: ainda fica olhando o relógio.
0: Como é que você vai passar a eternidade com Cristo?
1: Não consegue ficar uma hora e meia, né? Fica ali já olhando pro relógio que não vou seguir. Será que não acaba logo esse culto? Meu Deus, não termina logo. Termina logo. Então, um dia na.
0: Nos
1: clubes, era... né, Nadiceu?
2: No clubão aí, noite inteira.
1: Noite inteira, quando o sol saía ainda, ele é. queria vir, mas já
0: acabou. Terminou. Já acabou. Não, quando acendia as luzes, né, pastor? Quando acendia as luzes, né?
1: Verdade.
2: Eu lembro quando era do mundão, tipo, sexta-feira, nós pegávamos dinheiro, vale, o pagamento de sexta-feira, né? Já saía e só voltava no domingo de madrugada pra casa. Ah, e mal, daí segunda-feira já não trabalhava bem daí.
0: Eu deixava minha roupa na empresa, me chegar na segunda já direto pro serviço. Ah,
2: pois aí, tá vendo? Então, não tinha sono, não tinha canseira.
0: Não.
2: Né? É.
1: Pra Cristo tudo é.
0: Graças a Deus que Deus teve misericórdia nós, né?
2: Eu acho que lá ele ainda protegia a gente nesses lugares.
0: Protegia,
2: né?
0: Porque teve muitos que não teve.
2: Meu Deus.
0: Não teve essa misericórdia que ele teve de nós, né?
1: Verdade.
2: Já chegaram pra lá que viram até o dito cujo lá no sarau, lá no Jardim Alegre, na época. Eu tava lá, eu vi o correria só, mas não vi o bichão lá não.
0: É, mas Deus teve misericórdia de nós, que nós não descemos a sepultura, também, né, pastor? É.
1: Verdade.
0: Se nós desse naquela época, como que seria?
1: Seria agora. Né?
0: Pranto e ranger de dentro. Pranto e ranger de dentro. Mas é por isso que Jesus deu a vida e o sangue por nós, né? Verdade. Falar em sangue, né? Vamos tocar o louvor, irmão Jorge.
2: Opa, lá. Fechou o pacote.

0: graças a Deus, ele me curou. Eu não ia pra igreja, mas a minha esposa falecida, ela fez 21 campanhas de 21 dias no meu favor, pra me ficar na frente. E graças a Deus eu conheci o Cristo ali pra cá e vimos fazer a obra. Então é maravilhoso, os ouvintes que estão aí na casa, pensando talvez, ah, não vou na igreja, não vou desistir, porque crente, né, é diferente. Então, crente, crente até o diabo é, né?
1: Irmão? Ah, ele crê.
0: Mas aquele que crê e for batizado, a Bíblia diz que esse será salvo, né? Tem que buscar pela salvação.
2: Hoje também meu piá faz 16 anos também.
1: Ah, é?
2: E pela medicina ele ia morrer. Não ia completar 2 meses.
1: Ah, de vida. 16?
2: Já tá com 16.
0: E eu também fui enganado. Mas, como diz, né, irmão?
1: Não, não.
0: A última palavra do Senhor.
2: A última palavra vem dele. Se Deus falou. Se Deus falar, não adianta jejuar, não adianta orar.
0: Não adianta fazer, né?
2: Porque quando ele fala para Davi que o filho ia nascer e ia morrer, não adiantou jejuar, não adiantou.
0: Não adiantou ele lá nascer?
2: Não.
1: Levou mesmo.
2: Agora, se ele falar que ele vai fazer, ele faz.
0: Ele fez na minha.
2: E o meu piá também, meu piá saiu na época do consultório. O médico falou, vai fazer um cateterismo e vai morrer. A mãe dele ainda falou assim para mim ainda na época. Você só tem um filho, eu tenho mais uma menina. Se ele morrer, eu ainda vou ficar com uma. Eu falei assim, não. Quem falou? Ah, o médico falou. Eu falei, mas o Deus não falou.
0: Verdade. Foi assim comigo.
2: E meu filho não toma... Para testemunho de honra e glória do Senhor, meu filho não toma nenhum tipo de remédio.
0: Não?
2: Claro mesmo. Não. Eu acompanhei ele numa consulta na época do Covid. Pra ele voltar da aula presencial, a médica falou que ele só tem a cicatriz no peito. Mas a chance de eu morrer de um infarto é mais grande do que ele.
0: E quando Deus fala, ele faz por inteiro.
2: Faz por inteiro. Mas quando ele estava na UTI, eu cheguei e falei para Deus. Se o Senhor me der, eu vou criar como Samuel. E na verdade até como Samuel, que ele se cria longe de mim. Samuel criou longe de Ana, né? Em certas horas a gente não tem o entendimento do que está falando com Deus, né?
0: Deus ali falando com
2: ele. Mas eu falei pra Deus, se o Senhor me der, vai ser criado como Samuel. Se o Senhor não me der, eu vou continuar te adorando do mesmo jeito. Se o Senhor levar, o Senhor vai continuar sendo meu Deus. Que quando eu comecei a te servir, eu não tinha ninguém. Então, pra mim, eu olho ele assim. Eu sei que um dia Deus pode me levar primeiro do que ele, ou levar ele primeiro do que eu. Mas a promessa de Deus cumpriu.
0: Cumpriu
2: e tá se cumprindo.
0: Graças a Deus que vai durar muito. Né?
2: Não foi como o médico falou.
0: Não será, né?
2: Como diz, não é desmerecendo, né, pastor? Não é desmerecendo. A gente quer testificar do que Deus faz e fez.
1: Tem até um hino que fala: o médico errou, né? O médico errou.
2: Não tenho lembrança, mas...
1: Cana, é, pastor.
2: Mas, como diz, é o sangue de Cristo que cura, né, pastor?
0: Se liberta, né?
2: E nós estamos caminhando, vamos pedir por irmão Wanderly, que ele é o homem da oração.
3: Vamos levar o nosso pensamento, né, ao trono da graça. E sabemos que cada um que está nos seus lares, eles estão, né, prestando atenção tudo, em tudo falado. Eu creio que o Espírito Santo do Senhor, né, está nesse exato momento a cada lar aí, estendendo as suas mãos. Oremos. Senhor, nosso Deus, nosso Pai eterno, diante da tua presença, Senhor querido, estamos aqui, Senhor, reunidos, Senhor, num só pensamento, Pai, num só intuito, Senhor meu Deus, de proclamar o Evangelho da salvação, Senhor, alcançando, Senhor, vidas, Pai querido, que estão nos seus lares, Senhor. Muitas das vezes estão ali sendo oprimido, né, pelo adversário, mas nós sabemos que o Senhor tem poder para libertar a cada um daqueles que se entregam diante da tua presença, Senhor, daqueles que reconhecem o Senhor como o Salvador, reconhece o Senhor como o Libertador. E eu creio, Senhor amado, que essas vidas que estão sendo escravizadas, Senhor, nesse exato momento, Pai, possam ser libertas, Senhor, meu Deus amado. E sabemos, Senhor, que o Teu operar, o Teu agir, Senhor, na vida, Senhor, de cada um, Pai querido, nesta noite, Senhor amado. Pedimos também, Senhor, meu Deus, Senhor, venha abençoar poderosamente, Senhor, os nossos irmãos.

aqueles que estão trabalhando, Senhor, no MA, que estão trabalhando ali no Puma, Senhor, a todos aqueles que estão trabalhando nas fábricas, Senhor. Ah, Deus, guarda, Senhor, cada um dos trabalhadores, Senhor, meu Deus, livra de todo mal e de todo perigo, Senhor, e também, Senhor, os nossos caminhoneiros, Pai, que estão sobre as estradas, Senhor amado. Ah, Deus querido, sabemos que o trabalho é difícil, Senhor, é perigoso, mas as suas mãos, Senhor, meu Deus amado, têm tomado conta, Senhor, de cada um dos teus filhos, Pai. E também, Senhor, aqueles que estão, Senhor, no leito de hospital, Senhor, precisando de algo, Senhor, precisando de um alento, nós cremos também, Senhor, que possa ser alcançado, Senhor, ali pela tua presença, Pai amado. Ah, Deus querido, e também todos os nossos ouvintes, aqueles que estão na live, Senhor, também, ó Pai, abençoa poderosamente. É o que nós te pedimos, Senhor, em nome do Senhor Jesus. Amém.

0: Nosso Senhor é muito mais que poderoso, né, pastor Acácio?
1: Poderoso. E ele vem para todos, né? Ele quer fazer na vida de todos.
0: Não é de um, né?
1: Não é só de um, é de um, mas todos, né?
0: De todos, de todos, né? De todos. O nosso Senhor Jesus Cristo, ele não importa se é branco, negro, pardo.
1: Verdade.
2: Rico ou pobre.
0: Ele quer que a pessoa que reconheça só, né, pastor?
1: O que ele faz, né? Porque muitas vezes, sabe, a gente esquece. Ah, é um testemunho pequenininho, né? Mas a Bíblia diz que aquele que confessa, aquele que fala, esse é abençoado.
0: Porque às vezes a gente pode pensar que é só um pequenino testemunho, né?
1: Mesmo,
0: mas o outro lá tá precisando.
1: Mais, mais pequeno que ele ainda tá precisando.
0: Então, quando o louvor diz assim sobre tocar nas vestes, né? Aquela mulher, ela foi, né, pastor? Né, irmão Wanderley? Ela não ficou na casa, né?
1: Não, ela foi, falou, não, eu vou lá.
0: Primeiramente, ela confiou em no dinheiro, né? Nas suas posses, no que tinha. Quando ela ficou sem nada.
1: Aí ela, opa,
0: a Bíblia não diz, mas quem sabe ela tinha ouvido falar antes de Jesus, né? Mas ela confiava no quê?
1: Porque até sabia que quando eles foram tocar, ele falou, né? Alguém me tocou, né? Jesus falou, mas mestre, é muita gente, tá? Não, mas esse alguém tocou com virtude, tocou diferente.
0: Aí tem muitos que falam assim, mas servir a Deus não é fácil. Mas quem disse que pra ela foi fácil chegar, né?
1: Se não foi, tem que gastar tudo. É, te humilhar, não, agora eu vou pra...
0: E correndo o risco de ser apedrejada, né, irmão Dirceu?
2: É, ela não poderia estar ali, né?
0: Porque ela era considerada impura, né?
2: Impura, ela não poderia estar no meio.
0: Impura? Mas eu acho bonito que ela fala assim, né? Se somente nas suas... das orlas, das suas... Não precisa nem pegar nele, né?
1: Não, só tocar, né? Só a fé da mulher, né?
0: Só tocar. Serei curada.

0: É esse Jesus que nós traz hoje, né?
1: É isso.
0: Esse Jesus que nós traz para tua vida. É esse Jesus que o pastor Acácio prega lá na igreja, né?
1: Glória a Deus, é isso mesmo. Um Deus vivo, né?
0: Um Deus vivo, não um Deus morto.
1: Não, você não precisa carregar o Deus, né? Ele te carrega, né?
0: Ele
1: No
0: carrega.
1: colo. Ele tem.
0: Quando é tão fraco, né, irmão? A gente pensa que não tá conseguindo mais nem andar, né?
1: Andar é onde que Deus está operando, né? Paulo diz que quando está fraco, aí você está
0: Aí ele tá
1: forte,
0: forte.
1: né? Quando está forte, está
0: Aí
1: fraco.
0: tá
1: Então,
0: forte.
1: eu creio assim, já, meu irmão.
0: Às vezes nós sentimos com os pés tão calejados, né?
1: Eu estava comentando hoje com a minha esposa, nós vindo para cá no trajeto, saindo do culto lá, até o carro travou tudo lá, a marcha nem para frente nem para trás.
0: Cavalo.
1: Aí deixou engatado na primeira, falei, cheguei até onde eu quis. Aí, se a gente não faz isso pela fé, nessa, nós estávamos falando dessa mulher, né? Ela teve fé, não, eu vou buscar, eu vou alcançar, né?
0: Ah,
1: E nós fizemos assim,
0: sorvete só numa marcha, então
1: numa marcha só em primeiro, irmão.
0: é. Primeiro.
1: O importante é que
0: Lá, primeiro,
1: chegamos lá
0: lá,
1: no,
0: primeiro é
1: na
0: bom que
1: casa do
0: sobe.
1: sogro lá.
0: Sobe subida, sobe tudo de
1: Sobe tudo.
0: primeiro.
1: Só na descida que você tem que gastar um pouco lá embaixo. Coloca o pé pra ele dar um.
0: Para dar uma aliviada, né? Mas mesmo assim, Deus não deixou
1: Não
0: ficar pra.
1: deixou, irmão. Não,
0: Não.
1: é que nem ela vem sofrendo. Deus não deixou. Não reclama, não murmurou. Não,
0: Não,
1: deixa quieto.
0: tá doido.
1: Deus sabe todas as coisas. Nós estamos saindo da casa dele. E toda vez que eu saio para ir ali, acontece. Até comentei com você,
0: Já,
1: irmão,
0: já,
1: ali já.
0: já. É, mas o nosso Jesus, ele é poderoso, né? Ó, tem uma palavra que diz em Filipenses, no capítulo 3, e versículo 20, que fala assim, eu acho bonita essa passagem, que fala assim, mas a nossa cidade está nos céus, de onde também esperamos o Salvador, o Senhor Jesus Cristo, que também transformará o nosso corpo abatido para ser conforme seu corpo glorioso, segundo o seu eficaz poder de sujeitar também assim todas as coisas. Às vezes nós estamos, como diz, Só pó. estamos a reboque, como diz o povo, né?
1: Só pó. Só nos escora, né?
0: Mas aí o que nós vai? Nós vai na
1: Aonde?
0: casa do Senhor.
1: Cuidado, Senhor.
0: Ali transforma.
1: Abençoado.
0: E ele vai transformar o nosso corpo abatido. Não vai dizer que nós.
1: Cansado, abatido, não, né?
0: Não, vai transformar o meu e o teu corpo, né?
1: Em glória,
0: Aquele
1: né?
0: que aceita Jesus, né, pastor?
1: Verdade. Aquele que tem. Por isso que eu falo assim, os ouvintes, que não deixa para amanhã, você pode fazer hoje. Vai numa igreja mais próxima da sua casa, busca Deus, nem foi falado aqui, até esse programa é de Deus, que não fala em prata, né? Aqui fala a palavra do Senhor, né? Aconselha.
0: Porque muitas vezes, que nem a gente comenta, a vontade de ficar na casa às vezes é grande, né? Você passa trabalhando o dia todo, semana inteira, correndo pra lá e pra cá.
1: Pra cá, né? E é difícil, não é fácil. Não vou falar pra você que é fácil. Eu tava falando pra ela, falei, ó, Deus tem que levantar discípulo aí pra a obra prosseguir.
0: Mas
1: né?
0: É, como diz a palavra mesmo, fala que não é o arrebatamento da igreja, vai se diz que vai ser arrancado com força da terra, né? Então não vai se. É, e os caminhos e o tempo tá se findando, né, pastor?
1: Tá se findando. Cada dia tem um sinal, né, amigo?
0: Cada dia.
1: Cada dia nós temos um sinal. Você dorme, amanhece, é um novo etapa. Você não sabe.
0: O povo fala, né? Você lembra que o Borba, nossa cidade, é uma cidade abençoada, que não tem terremoto, não tem tornado, não tem nada. Mas esses últimos dias que nós estamos vendo aqui, nós estamos vendo coisa.
1: Verdade.
0: Né? Coisa difícil.
1: Ah.
0: O Rosnei teve que entrar debaixo da escada lá para esconder do vento.
1: Mas tem que se esconder em qualquer cana, aí você tem que se esconder.
0: É,
1: Deus nunca deixa você sozinho. É. Você colocou o animalzinho lá do teu lado. Lá.
0: É. Agora pensa para ver. É, a Bíblia diz que vai acontecer mais coisas.
1: É,
0: só que a Bíblia também diz, Jesus fala assim, que no dia mau ele esconde os deles.
1: É.
0: Aquele que procura o Senhor, que caminha com o coração.
1: Né?
0: Ele livra, ele guarda, ele protege, porque é que ele, se ele guarda até os ossos, né? Até os ossos.
1: O soldado cai lá embaixo e ele ressuscita.
0: Ressuscita.
2: Ele só caiu lá embaixo.
0: Somente tocar nos ossos. Agora, se

0: Deus guarda os ossos, que pra olhar pra gente, não... já foi, né?
1: Já foi, não tem significado nenhum.
0: É, pra Deus ele é ciumento, né?
1: Aí Deus me
2: fala mesmo com o Espírito Santo, ele tem ciúme. Espírito Santo.
1: Como Deus é fiel, é maravilhoso.
0: E se for pra olhar, ele, toda a vida ele faz uma pergunta pro povo, né?
1: Verdade.
0: Você crê que esses ossos podem reviver?
2: É.
0: Jesus pergunta pro. Jesus pergunta lá no Novo Testamento lá. Você crê que você pode ser curado? Pô. Ele pergunta pra todos que ele vai fazer um milagre, né?
1: Verdade.
2: De Lázaro mesmo vai falar.
0: No tanque de besteza ele pergunta, né?
2: É. Pra Lázaro ele fala, teu irmão lá de ressuscitado. E ela fala, não, mas eu, naquele dia, Senhor, eu sei, naquele não.
0: É agora?
2: Agora.
1: Deus ele trabalha dessa forma.
0: Deus trabalha da forma que nós não podemos explicar. Mas ele... E ele sabe o jeito dele trabalhar. Porque se nós quiséssemos ensinar Deus a trabalhar, dá tudo errado, né?
2: Não.
0: Ia dar tudo errado, né?
1: Tem muita gente que quer colocar primeiro na frente, né?
2: É, põe ele na parede aí. Tá.
1: Põe a mama. Quem é nós pra contestar contra o Criador?
2: Ele faz, ele.
0: Ele quer nem o nome. Não, vá por ali.
2: Aí eu vou, aí você quebra. Aí.
0: Mas não, Deus diz, Deus ele não quer isso pra nossa vida, nem pra vida dos nossos ouvintes, né, pastor?
1: Verdade.
0: Ele quer que nós caminhemos com.
1: Reconheça, né, como você disse, né? Reconheça o que ele faz pra nós todos os dias.
0: Portanto, ele diz assim: entrar pela porta estreita, né? Porque se for pra olhar pela ótica humana, pelo olho humano, se a porta é estreita e você desviar pro lado, você erra a porta.
1: Erra a porta.
0: É. Porque ele fala que largue a porta que leva a perdição, né? Aí você pode olhar para um lado e para o outro, você não vai se perder, você vai passar pela porta larga.
1: Passar pela porta larga.
0: Agora,
1: a estreita é difícil.
0: A estreita é difícil.
1: Mas tem que ser por ela, né?
0: É igual uma habilitação, você vai fazer uma baliza, você tem que prestar atenção. Senão você derruba quando, derruba tudo.
1: É
0: reprovado. Então a porta estreita você tem que estar sempre mantendo o foco. Pra não se perder, não bater nas...
1: Você sabe que ela é estreita, você tem que ir ali pra frente. Né?
0: Porque se você bater nas lateral também, você se machuca.
1: Nem fez com bala não, né?
0: É, a palavra de Deus, ela, se for pra gente examinar mesmo... É, portanto, ele já diz, né, pastor? Pra nós examinar as escrituras,
1: né? Porque ele fala também que o povo dele perece, né? Por falta de examinar as escrituras.
0: Né?
1: De conhecimento. Mas eu... Louva a Deus, tem pessoas igual vocês, estão aqui levando a palavra, né, descontraindo, falando de Jesus. E muitas pessoas não têm essa liberdade hoje. Pode estar no hospital, pode estar na penitenciária. E nós estamos aqui.
0: Estamos livre, né?
1: Livre.
0: Livre, né?
1: E muitas vezes reclamamos, né?
2: Oh,
0: irmão do céu, tem mais um louvor?
2: Tem louvor.

0: Irmão Dirceu, temos uma chamadinha, irmão Dirceu, pro dia 10 de outubro.
1: Fala, senhor pessoal, tudo bem? Tô passando aqui para deixar um recadinho muito importante para vocês, um convite. Dia 10 de outubro, às 19 horas, no Centro Comunitário da Marinha, o 8º ano da coreografia Jeová Rafá, com o tema Águas que Purificam, Águas Purificadoras, esse é o tema. A missionária Miss Lene, ali da cidade de Curitiba, estará trazendo a palavra do Senhor e você é o nosso convidado especial. Em nome de Jesus, eu estarei lá e eu espero ver todos vocês lá também. Convida mais alguém, faça caravana e vão lá adorar o Senhor nesta noite especial. Eu acredito que a Dani vai ficar muito feliz, né, com a presença de cada um lá. E o Senhor tem uma palavra para o meu e para o teu coração, a presença do Senhor. Eu creio que nesta noite será poderosa em nosso meio. Então, eu deixo esse convite muito especial para vocês, em nome de Jesus. Amém? Deus abençoe vocês, tenham um ótimo dia.
0: É, o dia 10 de outubro, ali na, falando em Marinha, né? É, vai ter lá um culto de coreografia, de agradecimento a Deus. Mas antes de passar para o pastor trazer uma breve reflexão ali, vamos falar de frangos Ebenezer, né, irmão Dursel? Irmão Dursel que gosta, né?
2: Farofa.
0: Assado Ebenezer ali na rua Euclides Bonifácio, no ano 1209, né? Irmão Dirceu gosta da coca gelada, né?
2: Coca.
0: Farofa, né? Maionese, irmão Dirceu.
2: Não quer.
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2: É bom
0: já escolhe,
2: né?
0: Ver o que quer, né? 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
2: Cabelo, né?
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0: 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Agora com esse tempo de chuva, né? 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
0: 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Irmão Jurceu, vamos passar pro pastor trazendo uma palavra para nós?
2: Isso. Graças a Deus. Eu abri aqui, ó. Deus tocou no meu coração na hora que eu tava vindo do culto. E Deus colocou para mim, nem sabia que fazer uma refinaria, participar. Mas a gente tem que estar preparado, né? Nunca pode falar que não está preparado. Salmo 70, irmãozinho, onde o Senhor diz, apressa-te, ó Deus, em me livrar. Fique envergonhado e confundido os que procuram a minha alma. Orarão atrás e confundam. Confundem-se os que me desejam mal. Amém? Eu estava falando aqui de pessoas, né? Está frita, muitas vezes não tem mais saída, acha que não tem saída. E a gente, como diz o salmista aqui, né? Que o próprio Deus falou no coração dele, né? E a Bíblia diz que ele estava ali gritando, né? Estava o coração ali pesado, muitas vezes contrito, né? Devido às lutas, às barreiras. Mas Deus é misericordioso. E Ele tem, hoje, para você que está aí, que fala, de, não adianta mais eu ir para a igreja, fazer campanhas. Não adianta eu perder tempo de ir na igreja, porque Deus não me ouve. É engano seu. Muitas vezes o Senhor, como fala aqui em Eclesiastes, que há tempo para todas as coisas embaixo do céu, na terra. E Deus, Ele vem no momento certo, irmão. Ele vem para fazer aquilo que, muitas vezes, nós pensamos que já não vai acontecer em nossas vidas. É o que nós estávamos falando aqui, mas eu creio que o Senhor, Ele sabe a hora certa de trazer a tua vitória, a tua bênção. Você aí que está aí na casa, talvez você pensou em desistir, pensando que não chega a tua vitória, mas em nome do Senhor Jesus Cristo, nesse minutinho aqui que Deus me concede, eu quero dizer para você, levante a tua cabeça, olha para cima, para que você vai sentir o Deus que você serve, você vai ver as maravilhas que Deus tem feito na tua vida e na minha vida. Mas eu quero dizer também aqui que o Senhor, não adianta nós queremos que aconteça já ontem, né? Era para acontecer já ontem. Mas o Senhor diz que Ele tem a hora certa de abençoar. Talvez você está aí no médico, passando por uma enfermidade. Eu quero dizer que o Senhor tem solução para você. O Senhor, Ele tem a cura, Ele tem a libertação. E eu creio, porque eu fui, estava conversando aqui com nossos irmãos, Osni, e eu fui curado de um câncer, onde o homem, o médico da terra, ele não tinha mais jeito. Mas o Senhor veio com a última palavra, e eu pensava, eu vou morrer. Eu não conhecia Jesus. E nesse momento de dor, porque a Bíblia fala, irmãos, que aquele que não vem por amor, ele vem pela dor. E eu fui e vim pela dor. Mas o Senhor fez a promessa de me curar. Estou eu aqui hoje, já com 63 anos, curado, graças ao nosso Deus. Foi um Deus que eu não conhecia, um Deus que eu só criticava. Eu falava, não vou fazer servir Deus com pessoa barulhenta. E eu Hoje eu tô

0: mais parado, mas eu nasci no fogo, irmão. Eu conheci o que era o poder de Deus. Mas hoje eu quero deixar para você aí, né? Nessas palavras curtas aqui, nessa reflexão, para que você não desista. Talvez você foi desenganado pela medicina. Talvez você não tenha também um trabalho, você está desempregado. Não desista, porque o Senhor tem algo para te dar nesta noite. E eu quero agradecer por esse minuto de palavra que o Senhor me deu aqui, a oportunidade, através de nós, Osni, nessa programação que tem chegado até o lar. Eu creio que Deus fez muita cura através dessa programação. E eu louvo a Deus, porque até aqui nos ajudou o Senhor. Amém, irmãos? Eu quero agora fazer uma oração aqui, uma pequena oração aqui, que Deus possa confortar os nossos corações e nos dar força para que o amanhã venha ser melhor nas nossas vidas. Amadíssimo e eterno Deus, graças te damos, Pai, porque até aqui, Senhor, o Senhor tem sustentado, tem fortalecido, meu Pai, o Teu povo. Pai, eu creio, Senhor Jesus, que nada poderá impedir o Teu agir, Senhor, nesta noite. A cada lar, meu Pai, a cada irmão que está com o Seu radinho ligado, que o Senhor possa estar visitando, meu Pai, enviando anjos, meu Pai, da cura. Anjos, meu Pai, que possas curar a cada vida, Pai, que ali estão, meu Pai. Algemadas ali, Senhor, trancafiada ali também naquela penitenciária. Em nome do Senhor, é a minha oração, Jesus, que deixa aqui a cada um ouvinte, a cada um de nós que aqui estamos, em nome de Jesus.
1: Amém. Agradecer ao pastor Acácio. Amém. Ter recebido o convite. E guarda essa palavra, essa oração pro teu coração, né, irmão, né, pastor Acácio?
0: É verdade.
1: Porque é a fé que cura, né?
0: A fé que cura.
1: A fé que cura. Porque muitas das vezes nós aplicamos a fé no remédio que a gente toma, né?
0: Verdade.
1: O médico me deu esse remédio, eu vou tomar.
0: Não fica, né? Sem, né?
1: Não. Mas nós temos que confiar em Deus. Nós, né, temos que confiar naquele que te fez o remédio, né?
0: É verdade, porque o Senhor também deixou os médicos, né?
1: Sim.
0: Tem coisa que é só Deus, né? Como foi a minha situação.
1: Tem. Então, tem algo na vida, na nossa vida, principalmente na parte espiritual, que é só Deus.
0: Só Deus.
1: Só Deus. Que Deus abençoe a todos, né, irmão Vanderlei?
2: Graças a Deus, obrigado. Só Deus, né? Jesus curou lá a sogra de Pedro, que ela estava com febre. Pronto, instantâneo.
1: Ele... Jesus curou desde uma febre até ressuscitar o morto. O leproso.
2: Chegou lá, estava mil anos, já se animou e já fez, começou a fazer as comidas de novo e estava animada.
1: Então, que Deus abençoe a todos. Tem áudio?
3: A paz do Senhor, meus queridos irmãos, pastor Osmar passando por aqui, ouvindo a programação, mandar um abraço para todos os ouvintes que estão ouvindo vocês, mandar um abraço aí para o genro amado de minha alma e também para o meu amigo, irmão, pastor Acácio. Eita, esse é de longas datas. Estamos aqui no Recanto Feliz, acabamos de chegar no trabalho ali do Caetano Mendes. E que o Senhor possa vos abençoar grandemente nessa grande obra, em nome de Jesus.
4: Paz do Senhor Jesus Cristo, meus amados irmãos, irmão Osney, irmão Dirceu, os demais irmãos. Deus abençoe grandemente aí essa programação. Eu fico grato, nosso irmão Osney nos fez o convite. Não pudemos estar junto com os irmãos aí. Nós fizemos um trabalho aqui na cidade de Tibagi, com a presença do cantor Gilberto Fernandes, né, filha dele, esposa. E foi um culto maravilhoso aqui. Então, por motivo da obra do Senhor também, nós não pudemos estar junto com os irmãos aí no programa da rádio. Mas creio que o Senhor Deus já está preparando outros dias em que nós podemos estar juntos. Deus abençoe, meus amados irmãos, que Deus continue honrando a vida de cada um.
1: Amém, o pastor Osmar, que Deus abençoe, né? Trabalhando, fazendo a obra de Deus ali no Caetano Mendes, né? Aí, né? Deus abençoe ele. O Silvio também, lá no Tibagi, né? Tá numa caminhada aí também, que Deus abençoe a todos, né, pastor Acácio?
0: É verdade.
1: Que Deus dê força para eles, né? Sabedoria.
0: Com certeza.
1: E que renda muitas almas, né?
0: E falando o pastor Osmar, eu levei ele para Mato Grosso e foi ganhado 72 almas.
2: Osmar
0: Nós ficamos lá uma semana. E Deus honrou a vida dele, a minha vida. Né? Tudo é para a glória do Senhor, mas ele fez a primeira missão para fora comigo.
1: Aí, ó. É. Deus abençoe o pastor Osmar. Que Deus abençoe a todos. É. Até quinta-feira que vem, se Deus quiser.
0: Obrigado.

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3: Se você tem coragem de dizer isso para Deus, eu quero te convidar, então, a cantar essa canção.

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1: Meia-noite 16.

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1: Meia-noite 39.

Pela graça sois salvos, mediante a fé. E isso não vem de vós. Isso é dom unicamente de Deus. Nada do que possamos fazer é nos trazer bênção ou salvação, porque Jesus já fez tudo.

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1: Uma e 29.

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2: 1:58.

tudo o que nós precisamos, Senhor. É o Teu olhar sobre nós. A bússola da nossa vida. A nossa direção depende de ouvirmos a Tua voz. Amado Senhor, traz sobre nós a Tua voz, o Teu olhar. Que nunca nos falte o óleo sobre as nossas cabeças. Que nunca nos falte a Tua unção.

da tua filha Ludmila, que tem nos ensinado, Senhor, a escolher a boa parte, a qual ninguém pode nos tirar. Obrigado, Senhor. Como igreja, te agradeço por esse

temos sido lembrados de que o mais importante é ter tempo para Ti, Senhor. Obrigada, Senhor, por este coração. Por cada uma dessas canções que nasceram pelas madrugadas. Obrigada, meu Deus. Eu me lembro, minha amiga, a primeira vez que você ficou lá em casa. Um dia de tanto trabalho, ministração. Quando todo mundo foi dormir no quarto ao lado onde você estava, eu comecei a ouvir o violão. Falei, eu não acredito. Muito obrigada por ser esse exemplo vivo de busca do Senhor. Quando eu crescer, eu quero ser igual a você.

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1: 12:24.
2: Aí. O amor de Deus é muito grande para nós, nossas vidas.
3: Ao caminhar entre pedras e tropeços.

Vem, vem pra cada lar, vem visitar cada família, vem visitar cada casa. Caia sobre esse lugar, assim como o Senhor caiu em Atos 2, assim como o Senhor caiu em Atos 4. E diz sua palavra que houve como um terremoto naquele lugar. E todos foram tomados mais uma vez, Espírito Santo. Desperta a nação brasileira. Nos ajude a entender a realidade que é o seu ministério, Espírito Santo, que veio para convencer o homem do pecado e do juízo, que veio para distribuir dons para a igreja.

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1: 2h44.

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1: 12:53.

digno de toda adoração essa noite. Levante suas mãos e cante com seu coração nesta noite. Um dia todos os povos, tribos e línguas

0: Louvado seja o nome de Jesus.
1: Aleluia.
0: A Ele toda essa adoração, todo esse louvor. A Ele, Jesus, Jesus, Jesus, Jesus. Aleluia. Nome sobre todo nome. Nome tão doce. Razão de tudo isso nesta noite.
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3: 3 e 2.

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2: Três e onze.

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1: Quatro e vinte.

podemos ouvir a voz do nosso noivo. Porque, de uma forma incrível e todo especial, Ele ouvindo a nossa adoração, o seu coração é movido

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2: 4:39.

do Senhor está tomando conta de Minas Gerais e Rio de Janeiro. Nós queremos essa noite fazer uma aliança entre Minas e Rio. Nós queremos profetizar daqui de Minas para o Rio de Janeiro.

precisar. Porque um dia Deus tocou essa terra árida de Belo Horizonte e Minas. E essa nuvem que está aqui está passando, está indo em direção ao estado do Rio. Essa nuvem está indo.

Vocês, uma querida serva do Senhor, uma filha do coração também, Raquel Novaes, da nossa comunidade em Ubatuba.

0: Agora continue orando com seu irmão. Passe alguns minutos orando. Fala, Deus, move. Move na minha vida. Move na nossa família. Move no nosso país. Vamos passar alguns instantes orando. Fala, Deus, responde meus pedidos de oração. Senhor, responde meus pedidos de oração.
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2: 5:30.

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e ali haverá um alto caminho, o caminho que se chamará o Caminho Santo. O imundo não passará por ele, mas será para o povo de Deus, os caminhantes, até mesmo os loucos não errarão. Ali não haverá leão, nem animal feroz subirá ele, nem se achará nele, mas os remidos andarão por ele. E os resgatados do Senhor voltarão e virão a Sião com júbilo. Alegria eterna haverá sobre sua cabeça. Gozo e alegria alcançarão. E deles fugirá a tristeza e o gemido.

Amados e preciosos ouvintes, que Deus continue abençoando a todos com a mão forte, a mão misericordiosa. O tempo é difícil, o tempo é trabalhoso. O dinheiro não é a solução dos problemas. Os maiores problemas não resolvem-se com dinheiro. O dinheiro pode comprar uma cama muito boa, mas ele não compra o sono. É verdade. Dinheiro para o homem que não pensa na graça de Deus, pode comprar até uma mulher, mas não compra uma esposa. Não compra um marido real, um homem verdadeiro. O dinheiro ajuda sim, mas não é a solução do problema. Não vá viver tão angustiado, angustiada. Há um velho ditado dos antigos que diz assim: o frio vem conforme o cobertor. Muitas vezes falta cobertor para o homem que dorme na rua, mas sempre tem um anjo que leva um cobertor para eles. É verdade. O que que isso quer dizer para mim e para você, famílias? É o seguinte: que Deus nos dá graça para vencer os problemas. Nenhuma luta acima daquilo que você possa suportar. Por isso você deve entregar o seu caminho ao Senhor, confiar nele e ele tudo fará. Perde-se a saúde, perde-se a alegria. Por quê? Nada deu certo como você pensava. É verdade. Eu encontro quantas pessoas dizendo: olha, eu não esperava que fosse assim. Mas acredita. Comece a agradecer a Deus pela grande oportunidade que Ele está te dando para ajudar esta família desequilibrada muitas vezes, onde um velho pai cristão fica envergonhado de ver as filhas mal vestidas, netas desfilando de shorts, dá vergonha, sim, muita vergonha, quando você vê uma mãe andar meia nua perante sua família, você para, pensa, raciocina e pensa: meu Deus, como mudou as coisas. E você está gemendo, você está sofrendo, é verdade. E uma pergunta: o porquê? Eu encontro pessoas que precisam da misericórdia. Se eu preciso de misericórdia, eu tenho que exercitar a misericórdia. Administro a pastores que há uma angústia tão grande, um desespero, quando uma pessoa erra, uma moça comete algo, um rapaz
A primeira coisa, vamos entregá-lo a Satanás. Vamos fazer isso e aquilo, mas como espírito religioso. E quando você erra, pastor, quando você comete teus erros, ou você pensa que Deus não vê nada, quem entrega você a Satanás? Quem tira você da ceia? Hã? Ah, muito bem, muito bem. Quando você erra, você quer que todos tenham misericórdia de você. Que a igreja te compreenda que você é um ser humano e precisa de perdão. Por que que quando aquela filha daquele irmão errou, aquele rapaz, aquela irmã que por tantos anos te abençoou, e logo ela caiu em uma fraqueza, tropeçou no caminho, espera receber a misericórdia e uma mão de ajuda daquele pastor, dizendo, ó, minha filha, ó, meu filho, conta comigo, eu estou orando por você. Com certeza Jesus Cristo vai te perdoar, vai te ajudar. Aí encontra aquele legalista que toma aquele parágrafo da mensagem ou um versículo da Bíblia e diz, aqui está. Vamos ter envergonhar aquela família, aquele pai, aquela família, sem ter um tempo, uma oportunidade. Eu sempre uso dizer assim, a minha luta é para trazer o povo para debaixo do sangue de nosso Senhor Jesus Cristo. A minha luta não é para tirar ninguém do sangue, mas é para colocar no sangue. Há muitas coisas que eu não concordo. Não, mas eu suporto. Pastor, o fulano, eu sei que ele está errado, mas combatê-lo, falar dele, vai resolver? Eu sei que ele está fora da mensagem. E o mais difícil nesse momento em que nós estamos vivendo é que se um homem, um irmão erra aqui, ele tem que acertar. Ele deu prejuízo para um irmão. Ele difamou ou agiu de maneira indecente com aquela igreja. Ele tem que acertar com aquela igreja. Mas aí tem um outro pastor ali do outro lado. Vem para cá, irmão, congrega aqui. Você é um santo. Errado é o outro lá. Você toma cuidado. Porque o que se planta, colhe. E precisamos de Deus. E eu estou pedindo a Deus, nessa hora em que nós estamos vivendo, pai de família, mãe de família, irmãos, irmãs sinceros, eu estou pedindo a Deus que nos dá uma fé para suportar a hora em que nós estamos

vivendo. Porque logo haverá uma intervenção divina. Haverá uma intervenção divina. É fácil plantar e colher na lavoura dos outros. Mas quando outras pessoas estiverem colhendo na sua lavoura, porque o que se planta, colhe, aí você vai arrumar parágrafos de mensagem, direitos e razões. De todas as formas, eu uso dizer assim, eu mantenho respeito para com os anciões, os mais velhos. Vocês podem notar, para você ver, ainda que um ancião mais velho, que algum dia me ajudou, ainda que eles tentam cometer algo e que faça algo que não me agrada, eu mantenho quieto e respeito eles, respeito a igreja deles. Estou findando o tempo na terra, mas quero que o Senhor me ajude a suportar, manter firme no posto do dever, porque o imundo não passará pelo caminho. Não. O diabo lançou todas as flechas do inferno. Ele não me leva mais para o baile. Ele não me leva mais na cerveja. Ele nunca me levou e não me leva à prostituição. Ele nunca me levou e não me leva ao roubo. Ele nunca me levou e não me leva às traições com qualquer pessoa. Mas ele não desiste. Ele quer me ver fora do caminho. Ele quer me ver perseguindo alguém, porque assim ele me terá em suas mãos. Ah, mas ele não me derrubou com adultério. Mas precisa ser só adultério para derrubar? Precisa? Será que ele não derruba a gente em determinadas atitudes, mãe de família? Ô pai de família, ô pastor, ô evangelista, vamos pedir a Deus de discernir os espíritos. Quando eu me uno com uma pessoa que é traidor e me faço junto com ele, eu sou culpado daquilo. É verdade. Mas nós damos apoio a tudo que é errado. E desejamos ser de Deus? Não. Vamos manter na misericórdia de Deus. Não fique entregando todo mundo a Satanás, não. Mas mantenha-se na palavra. Dê um tempo. Vamos cortar o pé de figueira? Não. Vamos adubá-lo. Vamos orar por ele, vamos aconselhá-lo. É verdade, mantenha no dever. Pastor, você é um líder de Deus, cuida no que você faz. Porque pecado não é só assalto. Pecado não é só adultério. Não é isso, não. Há mais coisas que comentamos e fazemos e agimos que desagrada o Todo-Poderoso. Deus abençoe as famílias. Deus encoraja as famílias. Em o nome do Senhor Jesus Cristo. Vamos ouvir mais um hino? Há mais coisas que comentamos e fazemos e agimos que desagrada o Todo-Poderoso. Deus abençoe as famílias. Deus encoraja as famílias, em o nome do Senhor Jesus Cristo. Vamos ouvir mais um hino?

Ouvintes preciosos, no livro do profeta Isaías, no capítulo 35, a partir do versículo 8, está escrito assim: E ali haverá um alto caminho, o caminho que se chamará o Caminho Santo. O imundo não passará por ele, mas será para o povo de Deus, os caminhantes e até mesmo os loucos não errarão. Meu precioso irmão e irmã, vamos juntos pensar neste caminho. Esse caminho que nos traz segurança, nos conceda paz. Jesus disse: Eu sou o caminho, a verdade e a vida. Ninguém vem ao Pai senão por mim. Esse é o alto caminho, o qual, para caminhar por este caminho, você tem que ser perdoado através do sangue de nosso Senhor Jesus Cristo. Por quê? Só os escolhidos de Deus podem caminhar por este caminho. Tem que nascer de novo. Tem que receber o Espírito Santo para caminhar por este caminho.

Agora, quando nós estamos neste caminho, encontramos isso aqui. Após o decorrer dos cultos desta semana, tentando mostrar ao povo que não há necessidade de ter medo. A pior coisa que o diabo pode colocar em você é o medo. Se você tivesse até mesmo um câncer e não temesse, e cresce que Deus o curaria, você não estaria em uma situação muito ruim. Deus cuidaria disso. Se você estivesse doente, seja o que fosse, se você não temesse, então o medo é uma das piores coisas que Satanás pode colocar nas pessoas. Esse vírus que ataca o povo, Covid-19, nesses dias, tem usado a televisão, o rádio, para causar um pânico na humanidade. Isso traz o medo. E o medo, então, abre a porta para esse demônio prevalecer. Quando você acredita em Deus, tem que tomar os cuidados, sim. Eu acredito que o Senhor, creio e tenho visto, Ele cura o câncer. Mas eu não vou procurar jamais ter um câncer. Não. De acordo com a Bíblia, a minha fé descansa nisso. Se uma serpente me picar, eu acredito que o sangue de Jesus Cristo é mais forte. Estarei livre do veneno da serpente. Mas nem por isso eu vou procurar uma jararaca, um cascavel para me picar. Não. Não. Eu sei disso. Você também tem consciência disso. Então, o que é que nós precisamos? É não ter medo, ter os cuidados, mas não ter medo. Acreditar nesse grande Deus, o qual é o nosso grande ajudador. Agora, eu tentei provar através da Escritura que o homem que é nascido do reino de Deus não tem nada a temer. Você está absolutamente, seguramente salvo em Jesus Cristo. Todo aquele que o Pai me tem dado, ele disse, virá a mim. Ninguém pode vir a mim a não ser que o Pai o chame. O Pai que guiá-lo até a mim. Aquele que vem a mim, de modo algum lançarei fora. Ninguém pode arrancá-los das mãos de meu Pai. Ninguém é maior do que Ele. Aqueles que ouvem as minhas palavras e crê naquele que me enviou, tem vida eterna, não entrará em condenação, mas passou da morte para a vida. Aquele que comer da minha carne e beber do meu sangue, tem, não é terá, mas tem no presente, vida eterna. E eu ressuscitarei no último dia. Você terá vida eterna? Não! Você tem vida eterna! A eternidade está dentro de você. O Espírito Santo mora, irmão, irmã, em você. Cristo em você.

Vós, a esperança da glória. Portanto, não entristeçais o Espírito Santo de Deus, no qual está selado até o dia da vossa redenção. Aí está, selado até o dia da vossa redenção. Não apenas de um avivamento ao outro,

Agora, eu quero falar sobre essa escritura do profeta Isaías, o alto caminho, o caminho do rei. Agora, se eu fosse para a cidade de Nova York, a melhor coisa para eu fazer não é tentar encontrar geograficamente onde eu estou localizado e tomar a direção norte. Mas a melhor coisa de fazer é apanhar o mapa e seguir o mapa. Está certo? Uma estrada. E não o fizer, eu vou me colocar em apuro. Não existe atalho para o caminho, para o reino de Deus. Você sabe, nós tentamos fazer um atalho. Saímos aqui numa lagoa, em algum lugar, e nós atolamos. Isso é o que fazemos quando saímos do antigo e alto caminho, o caminho de Deus. Deus fez uma vereda, um caminho. Deus tem o seu projeto. Aleluia. Quando eu vou a Curitiba, eu não me preocupo em fazer o caminho. Já há um caminho feito. Eu vou a Telêmaco Borba ou a qualquer cidade, o caminho já está feito. A primeira coisa é você se identificar. Bom, o meu destino é o céu. Mas eu estou no caminho que me leva ao céu? Que há milhares, milhares, que eles estão no caminho do inferno. Esperando que vai chegar no céu. Mas você pegou o ônibus errado. Você esqueceu de ler o itinerário lá. Você está no caminho errado. Você não, mas pastor, eu estou muito bem. O senhor precisa de ver. Eu estou indo a Porto Alegre, uma comparação. Mas o itinerário do ônibus está marcado lá. Destino, Porto Velho, Rondônia. Eu vou lá, embarco, se assento ali, olha a viagem tranquila, comportamento maravilhoso, mas o itinerário está errado, moço. A cada passo, você está se distanciando de chegar na cidade que você desejava. O que eu estou chamando a sua atenção? Observe o caminho que você está. O destino que você está tomando. Eu quero ir ao céu. Mas o teu batismo está errado. A tua santa ceia é de acordo com a igreja e não com a Bíblia. E o guia que nos guiaria por este caminho, o Espírito Santo, nos guiaria em toda a verdade da palavra. O Espírito Santo não pode nos guiar fora da palavra. Mas as centenas que estão viajando do caminho, mas do inferno, mentindo, enganando, traindo, esperam chegar no céu. Não. Tomamos o caminho de Deus, guiado pelo Espírito Santo. Esse caminho nos produz amor, ele faz nos produzir paz, segurança eterna. Neste caminho você tem o sentimento de amar o próximo como a ti mesmo. Não alimentar um pensamento porque você está tendo lucro, mas se põe no lugar do outro. E se eu estivesse ali, eu agiria diferente?

Bom, nesse momento eu tenho um raciocínio para parar, porque eu estou no caminho da justiça. Eu estou no caminho da verdade. Espera aí. Estou traindo a minha esposa. Será que se ela fizesse isso comigo, eu me sentiria bem? Estou traindo o meu esposo. Será que se fosse eu a pessoa traída, o que seria? Não. Eu pensaria que seria uma falta de caráter, uma falta de amor pela família. Ainda que perante a sociedade seja bonito, mas esse é o caminho do inferno. Esse é o caminho do lago de fogo. Não é o caminho do céu. O caminho do céu, Deus sabia da necessidade que eu tenho. Ele me deu uma esposa. Você pode dizer, irmã, Deus sabia da necessidade que eu tenho. Ele me deu um esposo. Eu acredito que ele me ajudará neste caminho. É verdade. Mas como eu paro agora e falo tanto da filha de um outro irmão? Mas a mim eu defendo. A mim eu brigo por ela. Gente, isso não é amor. Isso não é o caminho do céu. Esse é o caminho do lago de fogo. O caminho do céu é quando você consegue amar as pessoas, ter paciência com as pessoas, agir de uma maneira certa. Deus proveu um caminho para os filhos de Israel. Quando eles saíram do Egito, com a mão poderosa, uma coluna de fogo em cima, os milagres de Deus acontecendo, a vindicação daquele ministério ali, todos os sinais de Deus, mas Abirão, Coré e Datã não tinha ministério para tirar o povo do Egito. Mas logo eles arrumaram o ministério, não de Deus, para tentar tirar o povo do ministério de Moisés. Eles começaram a tirar o povo do caminho, dizendo, olha, esse homem, ele pensa que Deus só fala com ele. Esse homem pensa que só ele é santo. Toda a congregação é santa. Abirão, Datã e Coré era político. Eles arrastaram um monte de gente, ainda que caminhando o deserto, sendo alimentado por Deus, comendo maná caía do céu, bebendo da água da rocha, mas não mudou de maneira alguma o que eles eram. Não tem jeito de converter determinadas pessoas. Eles nasceram para perseguir o ministério de Moisés. Eles achavam defeito em Moisés. Eles induziram até Miriam também se colocar contra Moisés, contra a família de Moisés, Miriam sendo irmã de Moisés. Por isso, ela ficou leprosa e deteve o povo de Israel por 7 dias. Eu penso que é a hora de você parar, meditar agora, saber a qual qualidade de espírito eu tenho. Quem sou eu? Aonde eu estou? Por um acaso, não me encontro.

ponto eu lutando contra Deus? Não me encontro eu lutando contra a vontade perfeita de Deus? Não é hora de... Será que eu estou saindo do caminho? Não, pastor, eu estou na mensagem. Ô, pastor, mas eu estou na mensagem. Mas não significa que você está no caminho. Talvez você esteja na mensagem, amigo, mas a mensagem real, verdadeira, não está em você. É hora de fazer inventário, ver a vida, ver os frutos, ver as ligações, ver o que age, o que fala. E logo então, dar meia volta e entrar na vontade perfeita de Deus. Muda, minha irmã, tua ação. Para com essa implicância com seu marido. Você vai destruir sua família. Pare, irmão. Essa mulher não é para ser uma escrava. Tem horas que me causa assim, dentro de mim uma revolta. Quando eu vejo mulheres, irmãs, tão valorosas, tão honradas, de tanta fé, e dizer assim, olha, eu vamos almoçar na casa da minha irmã ou da irmã fulana? Não, almoçar não, só jantar. Não, tem que dar contra o desejo até do almoço, tem que seja para dizer assim, eu vou contra ela. Faz isso não, muda suas atitudes. Ela te honra, ela te ajuda. Pelo amor de Deus, mude sua atitude, homem. Seja inteligente, homem. Essa é uma pedra de grande valor que Deus confiou a você. Zela dela. Dá um pouco de saúde para ela. Sim, querida. Eu até pensei de jantar, mas você deseja almoçar? Vamos almoçar junto. Sim, meu querido, não vou dar contra você, não. Vamos sim, vamos juntos. Correto? Você vive melhor. Dá uma examinada, dá sim, preste atenção se você não está saindo fora da vontade perfeita de Deus. Igreja, faça um exame assim, de acordo com a vontade de Deus, deixe a razão de um lado, deixe o orgulho de um lado. Espera aí. Não é hora de eu retornar para o caminho? Eu saí fora do caminho. Eu não difamava, agora estou difamando. Eu não formava grupinho, agora estou formando grupinho. O que está acontecendo comigo? Bom, eu vou voltar para o primeiro amor. Eu vou voltar para a sinceridade. Não é só falar, não. É hora de ação, é reagir. É agir e dizer, eu preciso voltar para o que é certo. Eu preciso voltar para o alto caminho. Mas espera aí. Aquele funcionário lá deu um trabalho difícil para aquele patrão lá. Olha, cobrou o que o homem não devia, arrumou falsas testemunhas, deu um problema gravíssimo. Você vai com ele na sua empresa, diz, não, aqui a empresa minha é melhor, você tá marcando para sofrer. Mas faz tudo quanto é que eu trago para cá. Acerte a sua vida. Acerte. Vamos nos alinhar com Deus. Vocês estão compreendendo o que estou dizendo? Alinhe-te com Deus e com a palavra. Acredite em Deus. Veja se você não está trabalhando contra a vontade de Deus. Você está pensando no dinheiro que vem para o seu bolso, na condição financeira que vai melhorar, no nome que você vai levar. Tem gente que luta com tudo que tem para dizer assim, eu sou da capital fulana de tal. Gente, é bom você estar no caminho.
E para estar no Carmo.

Você tem que estar aonde Deus te colocou. Onde Deus te deu, ali é o teu caminho. O Senhor te abençoe, família. Essa é a tua família, para você cuidar dela, irmã. Não fica cuidando da família dos outros, não. Ô, irmão, você tem responsabilidade por sua família. Por que você está falando da família dos outros? Ô, amigo pastor, cuida da sua igreja. Cuida daqueles que Deus colocou nas suas mãos para você cuidar. Está tentando cuidar da igreja dos outros? Tem pessoas que vivem cuidando do que é dos outros. Eles nunca crescem na vida. Entra no caminho, na vontade perfeita de Deus e sejam ajudados. Você que me ouve através do rádio, observe isso. Que Deus te abençoe. Saia para longe desse espírito religioso. Sempre tentando enganar, tentando conquistar. Mas o eleito é conquistado somente com a palavra. O eleito mantém-se na palavra, ainda que esteja chamado de louco. Eles não errarão o caminho. Deus te abençoe nesta fé. Eu acredito que através dessas verdades, você está recebendo a sua cura. Você recebe a libertação. Você recebe a ajuda divina. Deus te abençoe, em nome do Senhor e Salvador Jesus Cristo. Vamos ouvir a parte de um hino e logo eu estarei orando por todos.

Senhor Jesus, através da sua palavra, o Senhor está nos chamando de volta para o caminho, para a sinceridade, para a humildade, o amor. Ajude a todos os meus milhares de ouvintes, Senhor. Conceda grande libertação de libertar a nós mesmos de nossos orgulhos, de nossos projetos fora do caminho. Ajude a mim e a todos que me ouvem reajustar os projetos com o teu caminho, para manter no teu caminho. E no teu caminho agora, o enfermo é curado. Recebe a tua cura, em nome de Jesus Cristo. Todos os demônios de enfermidade, todo o mal que aflige as famílias, está agora repreendido, em nome de Jesus Cristo. Demônio de adultério, que tenta destruir essa mãe de família, essa mulher casada, esse homem casado, demônio destruidor, retire sua mão suja, imunda, dessa família, em o nome de Jesus Cristo. Demônio destruidor, que tenta desviar as pessoas, que eles estão na vontade de Deus, no caminho de Deus. Demônio, retire sua mão suja, imunda da vida das pessoas, em nome de Jesus Cristo. Recebam a libertação, recebam a bênção de Deus pelo poder da palavra e da palavra do Deus vivo.

Amados e preciosos ouvintes, dia 15, se o Senhor nos permitir, na sexta-feira, eu estarei em Lustosa do Capivara para mais um culto de ceia com muita fé. Anote aí o telefone do pastor Aparecido Araújo. O número do WhatsApp do pastor Aparecido. O código de área é o 42. O telefone é o 999-77-71-77. Ligue agora, envie sua mensagem. Eu estarei te atendendo com muito amor, com muito carinho. Faça a tua pergunta, faça o teu pedido de batismo. Vou repetir o telefone. Código de área 42. O telefone 999-77-71-77. 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Meus preciosos ouvintes, Deus abençoe a todos. E até amanhã, com a fé no Filho de Deus, a fé que vence o mundo.

0: Nós te amamos, Senhor. Eu te amo mais que tudo na minha vida. A tua graça me basta.
1: Fica, Senhor, conosco, pois o dia se declina.

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4: Confira a hora certa. Agora, 7 horas 29 minutos. Muito bom dia. Já está no ar mais uma edição do Repórter TV na manhã desta sexta-feira. Hoje é dia 4 do mês de setembro do ano de 2026. De acordo com o calendário, hoje é comemorado o dia da Lei Eusébio de Queiroz. Hoje é dia do serventuário. Hoje também é dia nacional do odontologista. Deixa eu só corrigir aqui, né? Odontolegista, né? Nesta sexta-feira. Também é dia mundial da saúde sexual e ainda dia mundial do taekwondo. E nesta sexta-feira, algumas cidades brasileiras comemoram o aniversário. Hoje é aniversário da cidade de Buriti dos Lopes, lá no Piauí. É... Gilboés, também no Piauí. Simplício Mendes, no Piauí. Hoje é aniversário da cidade de Potengi, ou Potengi, no Ceará. Paulista, em Pernambuco. Séries, em Goiás. Dois Irmãos do Tocantins, no Tocantins. Hoje é aniversário da cidade de Campo Grande, lá no Rio Grande do Norte. Pau dos Ferros, lá no Rio Grande do Norte. Reserva do Iguaçu, aqui no Paraná. E também aniversário de Santa Rosa de Vite, em São Paulo. Então, algumas cidades que comemoram o aniversário nesta sexta-feira. A partir de agora, até as 9 horas da manhã, o nosso foco é a informação. Você vai ficar muito bem informado, muito bem informada junto com a gente. Daqui a pouquinho vamos começar com a previsão do tempo para todo o sul do Brasil. Né? A previsão para hoje, aqui para Telêmaco Borba também, para o final de semana, para você já se preparar. É, como vai ser este final de semana. Em seguida, Marcelo Correia trazendo informações de segurança pública. Cat Neves destacando o seu giro de notícias. Vamos dar um pulo também na Rádio Agência Nacional, nos sites aqui do estado do Paraná e no Brasil. Também Nayo chegando com esporte. O esporte não para, nem em Telêmaco Borba, nem no Brasil. Daqui a pouco, informações, vagas de emprego da Agência do Trabalhador. Também para você, aqui dentro da programação. É, e de forma especial, né, hoje também, aqui dentro do Repórter TV, nós vamos conversar a respeito de notas fiscais aqui no nosso município. Vamos receber daqui a pouco o secretário de Finanças do município para falar sobre esse assunto tão importante, né? Sistema, notas fiscais, né? O comerciante, né? Tem bastante dúvida, algumas atualizações no sistema de nota fiscal do município. Então daqui a pouco a gente vai trazer informações para você. E claro que a sua participação aqui junto com a gente, a partir de agora, já está liberado aqui o nosso Zap Zap, viu? Fique à vontade para participar aqui com a gente. 3910-1230 é o nosso WhatsApp para sua participação. Então manda mensagem de texto, manda mensagem de áudio aqui para a gente. Daqui a pouquinho já mando um alô especial para você, tá certo? Vamos começar com a previsão do tempo e para todo o sul do Brasil.
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0: 26. Região Sul, em Florianópolis, Santa Catarina, céu com algumas nuvens, com pancadas de chuva e trovoadas isoladas. Os termômetros registram mínima de 16 e máxima de 18 graus. A umidade relativa do ar fica entre 90% e 50%. Reserva do Iguaçu, no Paraná, faz aniversário com previsão de muitas nuvens no céu e possibilidade de chuva e trovoadas isoladas. Termômetros registrando mínima de 12 e máxima de 24 graus. A umidade relativa do ar oscila entre 95% e 55%. Você ouviu a previsão do tempo para esta sexta-feira, 4 de setembro de 2026, com informações do IBGE Cidades e do Instituto Nacional de Meteorologia, IMET. Redação de Lucile Araújo, da agência Rádio Gov em Brasília, Vladimir Filipim.
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2: Muito bem, 7h34 aqui em Telêmaco, Borba, de acordo com o CIMEPAR, nós teremos um dia com tempo bom, sol, mas também, em algum momento do dia, aquelas pancadas de chuvas isoladas, né? Nesta sexta-feira, mínima de 14 graus, a máxima não deve passar dos 26 graus. A partir de amanhã deve cair um pouco a temperatura, com previsão de chuva. Aqui para Telêmaco, Borba, mínima de 14, máxima de 20. E a partir de domingo, tempo bom, mas com queda de temperatura mais drástica, viu? Mínima de 10 graus no domingo, máxima de 18. Na segunda-feira, dia do desfile cívico, dia de 7 de setembro, feriado nacional, cai mais ainda a temperatura, mínima de 8 graus aqui em Telêmaco, máxima de 18, o que der com tempo bom, sol, para esta segunda-feira. Então, o pessoal que vai estar se preparando para o desfile, tem previsão de sol o dia todo na segunda-feira, né? Vai ser um dia agradável para o desfile cívico. Não vai estar aquele calorão, pelo contrário, né? Sensação de frio aqui para Telêmaco, Borba. O mesmo deve acontecer na terça-feira, né? Com mínima de 9 graus aqui em Telêmaco, Borba. Tá certo? É, nesse momento, tempo bom, já o sol surgindo aqui em Telêmaco, Borba. Temperatura agora na casa dos 14 graus.
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2: Agora são 7 horas 35 minutos, 7h35. Muito bom dia, senhores e senhoras. Sejam todos bem-vindos junto com a gente, a Repórter TV. Nesta manhã, já Marcelo Correia destacando segurança pública para você ficar bem informado, bem informada, junto com a gente, em nome da Mamal. 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Marcelo Correia, como foi as últimas 24 horas, movimentação, setor de segurança pública? Bom dia, Marcelo.
3: Bom dia, Jefferson. Bom dia, ouvintes do Repórter TB, que estão aí em sintonia com a nova mensagem FM nesta manhã de sexta-feira, 4 de setembro de 2026. Segurança pública em destaque, movimentação das forças de segurança. Nós tivemos aí nas últimas 24 horas o Corpo de Bombeiros atendendo 5 ocorrências aqui em Telêmaco, Borba. Também outro fato que chamou atenção, fiscalização integrada em Telêmaco, Borba e diversos outros municípios do Paraná, mira receptação e venda de fios e cabos de cobre furtados. Isso aqui é importante, hein? Isso aqui é muito importante, porque temos aí realmente um número alto de furtos de fios de cobre, né? Dessas fiações de praças, espaços públicos e até privados, para vender o cobre, né? E se o pessoal rouba, se o pessoal furta, né? É porque tem um receptador que compra. Então, essa fiscalização é muito importante ser realizada aí de tempo em tempo. Um outro fato também, um acidente com um carro que acabou capotando.

0: aqui na PR-160, entre Curiúva e Telêmaco Borba. Daqui a pouquinho a gente traz as informações para você ligado aí no programa Repórter TB.
1: Muito bem, obrigado, Marcelo. As primeiras informações, segurança pública, daqui a pouquinho, notícias por completo para você. 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Muito bem, vamos chamando agora a Cat Neves também com seus destaques para amanhã desta sexta-feira. Alô, Cat, bom dia.
2: Muito bom dia, Jefferson Abreu, bom dia a todos os ouvintes do Repórter TB. Eu, Cat Neves, chegando com os destaques da manhã de hoje. Manhã essa de sexta-feira, onde nós vamos falar em relação ao desfile cívico de 7 de setembro. Também o movimento nas rodovias aumenta no feriado de 7 de setembro. Já a vacinação continua nas UBS, mesmo após o fim da campanha da multivacinação. Mas daqui a pouco eu retorno, Jefferson Abreu, ouvintes do Repórter TB, com as informações completas dentro da programação. Tenham todos um ótimo dia.
1: Tá certo, obrigado, Cat, pelas informações primeiras. Daqui a pouquinho também, por completo, para você. 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Agora vamos dar um pulinho lá na Rádio Agência Nacional, porque cresce o número de casos de síndrome respiratória aguda grave em crianças e adolescentes no país.
3: Cresce no Brasil o número de casos de síndrome respiratória aguda grave em crianças e adolescentes até 14 anos de idade. O aumento está associado principalmente ao rinovírus, que causa resfriado nos pequenos. A informação está no boletim Infogripe da Fiocruz, divulgado nesta quinta-feira. Os dados apontam que 3 estados estão com sinal de crescimento de casos de síndromes graves, como explica Tatiana Portela, pesquisadora da Fiocruz.
4: Apenas 3 estados estão com uma incidência de nível de alerta, risco ou alto risco, e com sinal de crescimento, né, na tendência de longo prazo, sendo eles os estados de Alagoas, Goiás e Paraíba. E nesses estados, né, o aumento também se concentra especialmente nas crianças e adolescentes, e tem sido causado aí principalmente pelo rinovírus e, numa menor escala, também pelo metapneumovírus.
3: A pesquisadora dá algumas recomendações para as famílias em caso de sintomas de gripe ou resfriado.
4: Caso alguém tenha, né, uma criança e adolescente dentro de casa que esteja aí com sintoma de gripe ou resfriado, o ideal é que ele não vá à escola, né, não vá à creche, que fique aí dentro de casa em isolamento para evitar transmitir esse vírus para outras crianças. Se não for possível fazer esse isolamento, a gente sempre recomenda para que a pessoa saia de casa usando uma boa máscara, né? E também é fundamental aí manter a vacinação sempre em dia.
3: Apesar do crescimento entre crianças e adolescentes, no cenário nacional, há queda no número de casos respiratórios graves. Já entre as capitais, 6 estão em nível de alerta, risco ou alto risco, com tendência de alta nos casos de síndrome respiratória aguda grave: Aracaju, Boa Vista, Goiânia, João Pessoa, Salvador e Vitória. A ocorrência de casos respiratórios graves é mais elevada nas crianças pequenas e está associada principalmente ao vírus sincicial respiratório, o chamado VSR. Ele também é o principal causador de morte.

0: mortes entre os pequenos ao lado do rinovírus. Mas os casos de síndrome respiratória aguda grave por VSR continuam caindo na maior parte do país, exceto em Roraima, onde as internações pelo vírus estão em alta. Já a mortalidade é maior entre os idosos, provocada principalmente pelo influenza A, rinovírus e VSR. O boletim destaca ainda que os casos graves de influenza B estão subindo na Bahia, no Mato Grosso e no Ceará. Em relação à Covid-19, a situação é de baixa incidência em todo o país. Da Rádio Nacional em Brasília, Oussama El Ghauri.
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2: Agora são 7 horas 43 minutos, 7h43, informação que não para, né, para você nesta manhã. 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Deixa eu trazer alguns destaques também aqui dos sites aqui dos Campos Gerais do Paraná, começando com o site A Rede de Ponta Grossa. Festival da Melhor Idade reúne dezenas de idosos em Tibagi. O evento promovido pela MCG Esportes, com apoio do município de Tibagi, reuniu participantes de 6 cidades dos Campos Gerais em uma programação voltada à integração, ao lazer e à qualidade de vida. Desfile de 7 de setembro vai reunir 75 instituições em Telêmaco Borba. Daqui a pouco a Cat trazendo informações sobre este assunto também. Os preparativos para o desfile cívico que acontece aqui em Telêmaco Borba nesta segunda-feira. Tropeirismo e educação viram atividade do Museu dos Tropeiros. Motociclista fica ferido em colisão contra a van na PR-151. Também a informação para o dia de hoje. Mais notícias, Parque Estadual de Vila Velha é destino para o feriadão nos Campos Gerais. A cerca de 1 hora de Curitiba, o Parque Estadual de Ponta Grossa reúne formações rochosas, trilhas, aventura e arte contemporânea, em meio a uma paisagem moldada ao longo de milhões de anos, né? Ali o Parque Estadual de Vila Velha, né? Então vai ser um ponto turístico aí para este feriadão, né? Você que... Você já conhece o parque de Vila Velha, né? Eu não conheço ainda. Tenho 50 anos e não conheço o parque de Vila Velha. Você conhece? Também não? Você é mais velho que eu ainda, né? Também não conhece. E é o parque de Vila Velha em Ponta Grossa. Quanta gente não conhece, né? A verdade é que quem gosta desse tipo de coisa, você vai lá, vai ver rocha, pedra, né? Agora com espaços de alimentação, né? Agora está bem mais atrativo. O Parque Estadual de Vila Velha em Ponta Grossa, né? Estará aberto nos dias 5 e 8, né? Então amanhã, sábado, vai estar aberto então o parque, né? Muito bem, vamos agora com o site G1 aqui nos Campos Gerais também, né? Homem que espancou esposa e foi filmado por criança tem registro policial anterior, né? Que coisa! E o que, que ele fala ainda, né? Se eu morrer, pelo menos, ele vai preso, disse a vítima, né? Se eu morrer, o cidadão vai preso. Olha aí, que barbaridade. Investigação apura desvio de doações para as vítimas do tornado que destruiu 90% da cidade do Paraná, que é Rio Bonito e do Iguaçu. Agora estão apurando desvio de doações lá para Rio Bonito do Iguaçu. Uma carreta vai lá para o Rio Bonito do Iguaçu, outra vai para cá. É, que barbaridade, né? Até nisso, né? Mas quem não lembra, né, da história dos bag, né? Eita, barbaridade. Não é fácil, né? Vamos lá, Tribuna do Paraná, com algumas informações do estado e também do Brasil. Trânsito.

0: em Curitiba. Obras de drenagem, montagem de desfile bloqueiam avenidas nesta sexta-feira. Lá em Curitiba, a turma reclama de Telêmaco, né? Lá em Curitiba é um caos nos horários de pico, né? Uma das melhores cidades do Brasil, ela tem um trânsito caótico nos horários de pico, né? E daí, além de estar passando por obras em diversas ruas da capital, ainda o bloqueio de ruas por causa do desfile que vai acontecer na segunda-feira, né? Então, é mais esta questão. Jornal Banda B, lá da capital paranaense, com informações da capital, do estado, também do Brasil. Homem surto psicótico com machado é morto pela polícia militar em Curitiba. A família se revolta e acusa policiais de execução. Estava com um machado na mão, investiu e acabou sendo morto pela polícia militar. Homem e mulher encontrados mortos em covas no Cajuru teriam sido mortos por conta de dívidas com o tráfico de drogas. É, não é fácil, hein? Não é fácil essa situação da droga, né? A droga, ela tem duas saídas, né? Duas saídas. Na verdade, três saídas, né? A melhor saída, se você abandonar as drogas, né? Para seguir com a vida. Ou você vai para o cemitério, né? Para o cemitério, vai morrer, né? Assassinado, acaba com a vida. Enfim, a droga não leva a lugar nenhum, né? Ou a pessoa sai das drogas, ou ela é morta, assassinada, ou ela vai presa, né? Não tem outra forma. Infelizmente, é o caminho para quem escolhe o mundo das drogas, né? Que tristeza. Aí essa questão de drogas, né? Não é fácil essa situação. Repórter tenta cantar e é chamada de loira burra por papagaio durante a gravação, hein? Eita! O repórter tentou fazer uma graça com o papagaio, né? E o papagaio, ô, loira burra! Barbaridade, cada coisa que acontece também por aí, né? Não é fácil. TRE do Paraná confirma a cassação de prefeito do litoral por tarifa zero no ônibus, perto da eleição. Mas a ideia do prefeito, né? Prefeito promoveu lá tarifa zero no transporte coletivo lá no litoral do Paraná. E só que agora, pertinho da eleição, né? E daí não teve jeito, né? O Tribunal Regional Eleitoral já entendeu que não era o momento de se fazer isso, de promoção eleitoral, né? Votação da escala 6x1 no Senado é adiada para depois da eleição, após articulação da oposição. Então, realmente, né, não era a hora de estar discutindo esses assuntos importantes agora, né? Da mesma forma que o prefeito lá do litoral foi cassado, né, por causa de promover tarifa zero, né, agora em período eleitoral, e a votação também da escala 6x1 nesse período agora de eleição, né, também da conotação de exclusivamente política, né? Então agora o Senado adiou aí para depois da eleição as articulações e da votação da escala, do fim da escala 6x1. Então você continua ainda na 6x1, viu, Marcelo? Até o final do ano aí dá pra você ficar na 6x1, né? Então, a partir de janeiro aí, a partir de quando vou alterar a lei, daí você vem pra minha escala, viu, Marcelo? 5x2, né? Quando mudar, meu dono da rádio aqui já chama os funcionários, né? Vocês querem ficar na 6x1 ou na 0x0? Da casa. Não preciso nem vir mais, né? Fica de boa, tranquilo. Então é assim. Mas é benefício, né, na verdade, para o trabalhador. E eu tenho acompanhado as entrevistas dos candidatos ao Senado, independente do lado, posição política que eles têm. Praticamente todos se colocaram a favor da escala 5x2, né? Só que diante de um estudo, né, para que o empresário também não seja prejudicado, né, nessa questão, né? Então, claro que é importante um momento a mais de descanso para o trabalhador. E a gente está falando daquele trabalhador, né? O trabalhador que psicologicamente, braçal, serviço pesado, ou serviço pesado psicológico, merece realmente esse momento a mais de descanso, né? Num momento tão corrido, num momento tão atribulado, num momento de tanta depressão, de tanta ansiedade, né? É importante esse momento a mais de descanso para o trabalhador. E também, né, olhar com carinho, né, para aquele que emprega o trabalhador, de que forma que ele vai estar atendendo essa demanda, né? Vamos acompanhar e torcer para que o melhor seja feito. São algumas informações importantes que você acompanha na manhã de hoje aqui dentro do Repórter TB.
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0: Agora são 7h54.
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0: Bom dia!
3: Bom dia, Jefferson Sabré, bom dia, Marcelo Correia, bom dia a todo o programa Repórter TV desta manhã. Fez o programa Palavra Ortiz, Serinaldo, Jamil, missionário Aracema, Diaco Leandro, Valdir, construtor Gerson, nosso amigo e irmão lá do Pedreiro no Coati. Eu e minha esposa que já sorteio para o nosso nome meio. Renandinho das Flores, guarda patrimonial, todas as equipes de segurança de Tango Borba aí, Douglas, todos. E a todos os outros que a gente não lembra o nome, né? Que não tem tudo, né? Todo o pessoal do morador aqui da Vida Esperança, Vida Cristina, todo modo geral aqui. Tamo junto. O Zé, o Grêmio, onde engoliu o Internacional ontem, você viu?
0: Não teve jeito. Agora, então vai dar Grêmio e Atlético Mineiro, né? E Palmeiras e Vasco, né? Mas tem sorte esse Palmeiras, hein? É, pegou a filial, os companheiros, né? É, galinha morta. Pegaram galinha morta, né? Pra esse jogo na... Então tudo indica que o Palmeiras vai pra final aí da Copa do Brasil.
4: Daí, Jeff Dobreu.
0: Oi.
4: Qual que é o nome do sorteio? Corinthians, é.
0: Opa.
4: Qual que é o nome do sorteio, hein? Beleza?
0: Beleza, Valdir.
4: Beleza. Isso. Ah, é. Esse pessoal aqui, Jardinão. O Jorge da banca lá, o palmeirense, é. Beleza? A família dele. Os tiazados dele, são bando de Corinthians, ó. Beleza? Deus.
0: Tá certo.
5: Bom dia, Jefferson Abreu, Marcelo Correia. Um abraço pra vocês, Jefferson. Todos os amigos ouvintes da Rádio Nova Mensagem, todos os amigos do trabalho, né? Nosso secretário Nayo lá, um abraço pra ele, pra Donzinho Araújo, todo o pessoal da limpeza lá, nossos amigos, todo mundo que tá ouvindo aí a Rádio Nova Mensagem. Coloca nós no sorteio aí, Jefferson, do Marmitecão aí, algum outro sorteio que tiver também, né? Aí no programa seu aí. Falou, Jefferson. Um abraço bem grande. Com Deus, bom trabalho pra vocês aí também.
0: Tá certo.
6: Bom dia, Jefferson Abreu. Bom dia, Marcelo Correia. Pensamento do dia. Tudo posso naquele que me fortalece. E que me fortalece é Jesus Cristo. Quero mandar um abraço pra todo mundo que estiver ouvindo. Pra mim, não esquecer de ninguém. A minha homenagem de hoje vai pra quem? Pro Jefferson Abreu. Pra validade, Jefferson Abreu. Pro Marcelo Correia. Tamo junto, meu garoto. E pra Kete Jefferson, que tenha um ótimo bom dia.
0: Tá certo, Fernandinho. Um abraço.
7: Bom dia, Jefferson Abreu. Aqui é o Mário do Jardim Alvorada.
0: Fala, Mário.
7: Põe meu nome no sorteio, se tiver sorteio.
0: Tá certo, bom dia.
8: Estamos aqui pela dia de hoje na programação.
1: Então, e o Xandão tá querendo achar alguma coisa.

0: Misericórdia. Sorte, tá pegando fogo, Brasília, ultimamente. Sangue do Cordeiro.
1: Esse bom dia, Gerson. Abreu. Eu pão com banho aqui. Tá bom, tô vendo você falar aí o 3 por 1 aí. Eu já trabalhei mais ou menos nesse tipo aí. Entendeu, Gerson?
2: Uhum.
1: Tá vendo? Tá vendo uma firma aí, gente? Uma firma aí, né? Antigo Bamirindos, reflorestamento. Você trabalhava assim de segunda a sexta-feira. Se você não perdesse nenhum dia, você ganhava sábado e domingo, né, pra descansar. Entendeu? Você não perder nenhum dia na semana. Uhum. Né? Aí trabalha de segunda a sexta. De segunda a sexta-feira. Aí, daí sábado e domingo você ganhava. Daí. Se você trabalhar sábado, você ganhava hora extra. Mas você perdeu um dia na semana, já perdia. Esse. Trabalhar, já perdesse um dia na semana, já perdia daí esse. Perdi o domingo, né? Vamos dizer. Eu lembro isso aí, ó. Quando entrou, mudou essas leis e virou um. Pra judiar os trabalhadores, daí tem que trabalhar. A gente quer que trabalhe até domingo se marcar.
2: É, então. Então era da época que trabalhava 5 dias, se não faltasse nenhum, daí ganhava o sábado e domingo, né?
3: Bom dia, Jefferson Abreu. Bom dia, que Deus abençoe. Bom dia, Jefferson. Ô, Jefferson, seguinte.
2: Oi.
3: É, os caras que tirava sarro do Corinthians, que o Corinthians tava devendo aquilo, tudo indica que a Caixa tava roubando o Corinthians, né? Tudo indica que nós. E que tem a arena agora, segura o Corinthians, né, Jefferson? Fala pro galera, vai Corinthians!
2: Aí?
3: Nem diz. Devendo, nós estava ganhando, imagina agora se nós, sem a dívida do estádio, agora que nós ganha tudo, Jefferson.
2: Ah, então, é, o... Agora só essa que faltava, né? Agora tava... Por isso que o Corinthians não tava vencendo, pagar as contas, né? Além de não poder pagar as contas dele, eles estavam roubando o Corinthians, né? Daí tá feia a situação, né? Imagina, você já não pode pagar, ainda você é roubado. Daí a... Então teve uma luz no final do túnel, ali pro Corinthians, pelo menos, pra dar uma alijada, né, na dívida.
0: Bom dia, Jefferson Abreu.
2: Dia.
0: Tudo bem com você?
2: Tudo.
0: Jefferson Abreu, quero oferecer o programa para todos os ouvintes, né? E para todos os aniversariantes de hoje. E uma ótima sexta-feira para vocês e da rádio. Que Deus continue abençoando, tá bom, Jefferson?
2: É.
0: Põe meu nome aí no sorteio, se tiver algum sorteio, tá bom?
2: Tá certo. Bom dia, obrigado pela participação aqui com a gente, né? Deixa eu ver por onde anda o Maurício, Marcelo.
4: O desgraçado não consegue passar a porra da bola! Olha o pé de apoio dele, cara! Solta a bola! Olha onde foi a bola! Olha que desgraça!
5: Casamento!
4: Desgraça! Pé de apoio dele na frente! A bola sai mascada! Não é isso! Eu juro pra caca no cacete! Campada de Nazareto!
2: Tá feia a situação, né? Oh, eu tenho raiva de assistir gente, jogo com gente assim, né? Você tá assistindo um jogo, o cara fica narrando o jogo do teu lado e brigando com a TV e corre. Tem gente que tá assistindo um jogo, corre lá na frente da TV, né? Pra brigar com o jogador, né? Ele faz gesto, foi jogador. Barbaridade. Ô, Maurício, por onde vocês andam hoje? Bom dia.
6: Bom dia, Jefferson. Bom dia, Marcelo. Bom dia, ouvintes do Repórter TV. Sextou, né? Hoje, dia 4 de setembro, e a nossa equipe da Feira do Bem já está na Vila Rural. Daqui a pouquinho mais, às 8 horas, estaremos no Triângulo, 9h30 no Jardim Bandeirantes, após o almoço, às 13h30 estaremos aí no Jardim Progresso, às 6h, e encerramos o nosso dia de hoje, a nossa semana da Feira do Bem, às 15 horas, aqui no Pátio da Nova Rodoviária, na Área 3. Então venham todos, tragam o seu reciclável, faça uma troca consciente, nossa equipe sempre aguardando a todos aqui, de braços abertos. Valeu, Jefferson, um abraço a todos e excelente final de semana a todos.
2: Muito bem, 8 horas e 2 minutos, obrigado, Maurício, pelas informações.
7: Bom dia, Jefferson Abreu, bom dia a todos vocês aí do rádio. Um bom dia a todos os ouvintes e um grande abraço a todos. Jefferson, já estou fervendo a

0: aguinha pra fazer aquele café.
1: Aí, Marcelo.
0: Tá bom? Deus abençoe a todos.
1: Ô, Marcelo. Agora é a hora da campanha política, Marcelo. É. Agora é a hora de nós. Agora é a hora de nós ir nas casas, Marcelo. É. É. Ficaram 4 anos sumido, agora vem aqui pedir voto, né? Onde que estavam vocês? É. Viu, mas nós não desaparecemos, nós estamos todo dia aqui, né? Na bronca e a turma brigando com a gente, né? Na rua, né? A turma briga. Mas vieram me parar aqui na porta da. Aqui na porta da rádio, a hora que eu saí pra brigar comigo, Marcelo. É, tem que ouvir o povo, né? Tem razão, né? Tem razão, a gente tem que ouvir, dar atenção. É, porque nós estamos aqui num cargo público, né? Então, se o povo não está contente com alguma coisa, tem que...
2: Mas aqui na rádio é perigoso. Não sei se... Acho que não era você que estava aqui. Uma vez que entrou um ouvinte aqui no estúdio, ele veio aqui tirar satisfação. Por que não soltava os áudios dele?
1: Mas... Ah, vieram aí?
2: Vieram. Entrar. Quando eu vi, o camarada estava aqui dentro do estúdio. Ah. Por que não estão soltando? Vim aqui, por que não estão soltando meus áudios aí na rádio?
1: Eita.
2: Aí veio, falei para recepcionista... Deixa o cara entrar direto, imagina se o cara cata nós aqui, joga pela janela aqui.
1: É, é fácil, né? Então é desse jeito, né? Barbaridade. Fazer o quê, né?
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0: Terem. Continuamos aqui na terra dos ratos gordos, Paranaguá. Okay. Sabia, Germos, que aqui, aqui quem manda aqui na cidade aqui é os ratos, né?
1: É.
0: E os noia, né? Sabe disso, né? Manda um abraço aí especial pro meu amigo Iracílio. Iracílio, barbaridade, que nome, né? Iracílio, pra acabar. Ô, Jefferson, hoje já faz uma semana já do horário político. E eu tenho acompanhado o horário político aí todo dia. E até agora eu não escutei os nobres candidatos aí de Telêmaco Borba participar do horário político. Eu tô falando pra você que os nobres daí de Telêmaco Borba não vão falar no horário político, você tá duvidando de mim? Eu tô vendo que os caras aí não estão com a bola baixa aí em Telêmaco Borba, hein? Barbaridade, não vai sair nem um 10 segundos no rádio o horário político dos cabras aí de Telêmaco Borba. Aí nós estamos bem desse jeito, né? Ó, Jefferson, tamo aí na escuta, sexta-feira. Coloca meu nome aí pro sorteio. Eu vou estar em Telêmaco esse final de semana. Inclusive, quero ver se eu vou tomar um cafezinho lá na casa do Marcelo esse final de semana. Eu vou estar aí. Coloca meu nome no sorteio. Eu nunca ganhei nada. Faça um três canto aí e dê pra mim o prêmio. Tamo na escuta aí, Jefferson. Bom dia. Ótima sexta-feira. E o pensamento do dia: quanto mais estudo você tem, mais burro você fica. Bom dia, ótima sexta-feira a todos.
1: É. Agora, dependendo do ângulo do pensamento aí, o Nilson não fugiu muito da realidade, né? Porque tem gente que não tem estudo nenhum e é mais inteligente do que muitos doutores, né? Tem doutor aí que... Barbaridade.
2: Bom dia, já foi bem abençoado. Bom dia, Marcelo. Tamo aí na escuta aí. Pois é, dinheiro político, eu não quero saber dele. Acabou que pedir voto pra mim na frente da minha casa lá. Vamos esquentar um chaleiro d'água lá, vamos jogar água nessa piazada aí. Beleza? Não quero saber de ninguém pedir voto pra mim lá. Beleza, mano, velho? Tamo aí. Na correria, né? Sem correr atrás e ganhar nosso dinheiro aí. Beleza, meu irmão?
1: Eu, Valdir?
2: Já tô desde 7 horas trabalhando aí.
1: É, até eu tô indo nas casas aí, Valdir. Veja, deu uma sondada primeiro.
3: Danou-se.
1: Não vai jogar água quente em mim lá, né? Queimar minha careca, Valdir. É, deu uma sondadinha pra ver se não sou eu que tô chegando na tua casa, viu?
4: Olá, Jefferson Abreu, bom dia a todos os ouvintes aí. Tava escutando agora aqui de manhã falando aí sobre a escala 6x1, né? Você falou uma coisa bem certa aí. A questão da escala 6x1 favorece, ajuda o trabalhador, mas o trabalhador também tem que pensar no emprego dele, né? O governo tem que criar meios que gerem emprego, né? E de quem que vai, de onde vai sair a conta, né? De mais pessoas para contratar, essas coisas, né? Eu sou trabalhador, trabalho no dia a dia e preciso do emprego, né? Então, tem que defender o descanso do trabalhador, mas de uma forma também que o empresário não feche as portas também, né? Porque é tanto imposto na carga tributária do empresário que ele não aguenta mais, né? Se o governo aí encheu linguiça o tempo inteiro aí nesse mandato aí, e agora está tentando aprovar uma escala aí, 6x1 aí, bem na hora da política, porque tá vendo que ele, né, tá com medo de perder as eleições, né? Então, agora é hora do povo entender e ver realmente aí como que tá a dívida pública aí do governo. O déficit do governo aí já chega a 8 trilhões aí, né? Se é só puxar aí na internet, procurar se informar aí, que já vê, né? As pessoas agora têm que se informar e não ficar nessa falácia e nessa narrativa aí que o país tá bem, que tudo vai tá dando certo. Entendeu? Agora o Brasil tá num precipício aí, ó, num abismo aí, e para 2027 o governo que assumir agora vai ter grandes dificuldades aí, né? Então o povo agora tem que estar na hora de dar o troco aí, né? De saber como votar, né? Como dar a resposta nas urnas aí, né? É, tudo que é governo tem seu lado dificultoso, mas também o povo também tem que aprender, né, a lição, né? Nós já tivemos aí no passado aí, né? E agora é a hora do povo acordar, né? Deus abençoe a todos e um ótimo dia.
1: Muito bem. É verdade, né? Tem que fazer uma reflexão, né? O pessoal, por isso que é bom deixar depois do processo, né? Pra ver como que vai ficar, né? Tudo isso, né? E... um lado e o outro, né? Essa questão toda, né? Tanto do trabalhador quanto também

0: Muito bem, 8 horas 18 minutos. 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
1: Não
0: Vladimir
1: para
0: do estacionamento.
1: de mandar mensagem aqui, tá escutando a gente, ó. É,
0: É.
1: ó, estou ouvindo você e nossos clientes. É. Ou, para quem sabe, o Vladimir, mandar uma força para ele. Tá, tem o um estacionamento aqui do lado, uma pessoa
0: Isso.
1: muito querida, né? Ele
0: Verdade.
1: tem estacionamento do Vlad. O telefone para contato, diz que está tendo vaga para
0: Mensalista, né?
1: mensalista, né? O telefone dele é 999-57-1661. Tá
0: Tá
1: bom, sim?
0: certo. Tá excelente
1: Tá bom,
0: assim, né?
1: Brad? Um abraço para você. Ele vai todo dia na loja, fala
0: É.
1: bem do Marcelo, fala bem do Jefferson, que quer bem
0: É isso
1: você.
0: aí,
1: E
0: sim.
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3: Bom dia, Jefferson Abreu. Bom dia a todos os ouvintes do Repórter TV. Chegando para trazer as notícias do esporte para você que acompanha a melhor programação de rádio de toda a nossa região. Vamos lá, trazendo aqui então Copa do Brasil. Copa do Brasil, ontem tivemos um grande jogo, jogo gaúcho, né? Ontem, clássico gaúcho, Grêmio venceu o Internacional por 3-1, num grande jogo ontem. Desse clássico Grenal, né? O Grêmio ontem foi o último classificado, né, para as semifinais da Copa do Brasil, vencendo o Internacional. Se juntou o Atlético Mineiro, né, ao Palmeiras e o Vasco entre os quatro melhores do torneio. Os jogos serão, né, nas semanas do dia 1º e 8 de novembro. Vai demorar, hein? Os mandos de campo serão definidos em sorteio pela CBF. Então já temos os confrontos, aonde temos Atlético Mineiro e o Grêmio, e teremos também Vasco da Gama e Palmeiras. Esses são os jogos, da semifinal da Copa do Brasil. Vamos falar um pouquinho de agenda, porque temos agenda para o final de semana. Olha, Jefferson, a TBF Futsal se despede do Campeonato Paranaense Série Bronze, isso mesmo, né? Um ano bem aproveitado, a volta do futsal masculino em Telêmaco Borba, grandes jogos fizemos e um aprendizado tremendo, né? Parabenizando aí todos os envolvidos, patrocinadores, jogadores, atletas da casa, atletas que vieram de fora para compor também a equipe, que tiveram junto conosco, toda a comissão técnica que esteve à frente da TBF. E os dirigentes, né, que tiveram ali nos bastidores fazendo na pessoa do Fabrício Bueno, que conduziu a equipe por esse período, né, aí como presidente da TBF. 2027 vem aí e sabemos que tem muita coisa para acontecer. Mas nesse sábado, convidando toda a torcida para se despedir, teremos a TBF contra Terra Boa no último jogo do Campeonato Paranaense Série Bronze para Telêmaco Borba, né? É isso aí, né? E segue o esporte porque ele não pode parar. Olha só, Jefferson e ouvintes, teremos agenda esportiva final de semana com esse jogo, mas também seleções de Telêmaco Borba viajam, né? Pela segunda rodada aí da Copa AMCG de Futebol 740+, a seleção de Telêmaco Borba vai a São João do Triunfo. Vai jogar contra o Imbaú lá. Contra o Imbaú lá em São João do Triunfo. E é assim que funciona a MCG, sabe? São jogos disputados fora do município. O município acaba ficando sede. E ali acontece três jogos da rodada entre seis equipes e uma folga. No total, são 13 equipes. E também vamos receber isso aqui em Telêmaco. Logo, logo teremos jogos aqui também. Seguimos muito firmes aí para que Telêmaco Borba faça o segundo jogo e vença também a segunda partida. Telêmaco Borba viaja com o basquete nesse sábado também. Teremos jogos em Ponta Grossa, basquete feminino jogando sábado em Ponta Grossa. E o basquete masculino no domingo em Ponta Grossa também tem esse jogo que vai

acontecer aí pela Copa PG de basquete adulto, né? Adultos estarão lá jogando. A DN Futsal, que é uma seleção também de Telema, comandado aí pela DN Negócios, pelo Osiel, viaja para Sapopema com duas equipes, A e B, para disputar lá uma Copa Sapopema em preparação também à Copa Mundo, que vai acontecer em Foz do Iguaçu no final do ano. É o esporte.

0: Novidade por aí, já sabeu por quê? Vamos ser sede também de um sul-americano, de futebol de salão. Teremos também em Telêmaco Borba aí o início das Copas, Copa Cidade de Futsal, inauguração do mini centro esportivo, uma grande festa. Então aí já fica atento, porque o esporte não para em Telêmaco Borba. E seguimos firmes por aqui, amanhã é segunda, né? Amanhã não. Segunda-feira a gente volta com todos esses resultados, com os comentários do que aconteceu ao longo do final de semana com as nossas seleções, Campeonato Brasileiro e tudo mais para você que acompanha a programação. Abraço, fiquem com Deus e até segunda, se Deus quiser.
1: Muito bem, obrigado, Nayo, pelas informações, notícias do esporte aqui para você dentro do Repórter TV nesta manhã de sexta-feira. Muito bem, deixa eu chamar a tua atenção, já destaquei no início do programa, hoje um recado especial agora é para empresários, né, para as empresas aqui de Telêmaco Borba, contadores também do nosso município, em relação a algumas alterações, principalmente de datas e informações importantes essas, para quem está nesse ramo, é extremamente importante essa informação que a gente vai trazer. Para tanto, está aqui com a gente o Celso, que é o secretário de Finanças aqui do nosso município, está aqui o Ademar, também auditor fiscal do município, para trazer essas orientações importantes, né, para que você não perca prazos, para você que está certinho aí com as suas, declarações, enfim, todas essas informações são importantes. E até mesmo, nós tínhamos, há algum tempo atrás, reclamações das alterações nos sistemas, mudanças de sistemas, a lentidão de se concluir um processo. Então, vamos tratar um pouquinho a respeito desse assunto. Primeiramente, secretário, seja bem-vindo aqui com a gente, Celso. Bom dia.
2: Bom dia, Jefferson, e bom dia aos nossos ouvintes.
1: Tá. De forma bem breve, para a gente abrir, a importância, né, da atenção nessas mudanças, principalmente de prazos, né, Celso?
2: Isso. Nós temos aqui algumas alterações por conta da reforma tributária e nas datas, principalmente no Simples Nacional, né, que mudaram essas datas para esse ano, para 2027, e antecipou essas datas. E também na questão da emissão da nota fiscal eletrônica no âmbito nacional. Né? Nós estamos aqui com o Edmar, né, que é auditor fiscal e chefe da seção de fiscalização e arrecadação, que dará maiores detalhes sobre os assuntos.
1: Tá certo. Celso, seja bem-vindo. Ademar, seja bem-vindo aqui com a gente. Bom dia.
3: Bom dia, Jefferson. Bom dia a todos os nossos ouvintes. Né? Hoje a gente vem aqui para tratar um pouco, na verdade é buscar um alerta, né, com relação a prazos e datas, né, que vai ocorrer toda essa sistemática de opção ao Simples Nacional para o ano de 2027. Né? A Receita, por conta da reforma tributária, né, tanto o Comitê Gestor do Simples Nacional quanto do IBS e CBS, né, eles adiantaram, né, adiantaram praticamente em 4 meses aí essa transição. Né? Eles trouxeram lá do que ocorria de agora, do mês 10 até o mês 2 do ano seguinte, eles adiantaram agora para esse mês, né? Então, do mês da data do dia 1 ao dia 30 do 10, todos os contribuintes que pretendem optar pelo Simples Nacional, eles têm que fazer todos os procedimentos de regularização junto ao município, ente estadual ou federal, para que consiga, né, a opção do 2027, para o ano de 2027. Então, ele tem esse período, né, desses 2 meses para buscar sua regularização e a formalização do seu pedido junto ao Simples Nacional. Né?
1: Só para, assim, Ademar, para que o ouvinte possa entender, e, de forma bem simples, né, como que é, quem é atingido, né, por isso? Porque, de repente, tem gente que não tem nem noção do que a gente está falando, né? De forma bem simples. Como que...
3: Sim, sim. Então, o Simples Nacional, ele atende as microempresas e empresas de pequeno porte. Isso. Né? Todas elas podem optar por esse regime simplificado. Né? A gente não vai entrar no que é cada situação dessa, a gente veio para tratar especificamente mais dos prazos, né? Mas é um regime simplificado, onde ele tem a possibilidade de recolher 8 tributos, né, dentro de uma guia unificada, com alíquotas diferenciadas, né? Ele tem todo um regime simplificado para ele, né? Então, ou ele pode optar por esse regime, ou ele fica no regime normal, né? Recolhendo todo separado dentro de suas alíquotas definidas por cada ente tributante, né? Esse, basicamente, isso é o Simples Nacional. Então, e todo ano ocorre essa porta, né? Essa janela na onde os contribuintes já em funcionamento, né? As empresas já em atividade, pode optar por

0: regime, mais simplificado, certo? E, diferentemente dos outros anos, é o que a gente traz hoje. Não vai ser início mês 10 e até o mês 2 do ano seguinte, ele está sendo antecipado agora para esse período desses dois meses, de 1 do 9 a 30 do 10.
1: E qual que foi a alteração? Seria esses prazos? Eu lembro que teve bastante reclamação da demora desse processo, né, até alguns meses atrás. O que, que mudou agora? É o prazo especificamente que ele vai concluir todo esse processo?
0: Isso, exatamente. Uhum. O prazo, infelizmente, ficou mais curto ainda. Então, por isso que a gente vem aqui alertar o pessoal para que busque as informações, busque promover esse procedimento, né? Principalmente porque a gente não vai ter o outro período onde a gente tinha a possibilidade de incluir administrativamente essas empresas. Uhum. Né? No final de um processo ali administrativo, onde ela não foi incluída, né? Nesse primeiro prazo, a gente tinha a possibilidade ainda de incluir essas empresas no Simples Nacional. Uhum. Hoje a gente já não tem mais esse segundo prazo. Então tudo vai ocorrer nesse limite desses dois meses agora.
1: Tá certo. E assim, quando se trata do o empresário pode fazer isso sozinho, então, ou depende do contador que presta esse serviço para ele? Como que funciona?
0: Isso, ele vai depender do profissional da área contábil para que esteja representando ele nesse procedimento. Uhum. Né? A gente orienta que os empresários que ainda não definiram, né, que ainda não buscaram, que procure os seus contadores para que seja feito isso da melhor forma e mais antecipado possível.
1: Uhum. Então, isso aí é uma... Agora, de forma bem geral, assim, Ademar, o que que muda, né, o que facilita, né, para as pessoas em todo esse processo todo?
0: Assim, facilitadores, na verdade, ele vai definir o regime. Uhum. Né? O regime que vai ser o melhor ou pior para a empresa. Uhum. Né? Na questão dessas alterações, não tem muita mudança. Uhum. É simplesmente nos prazos de opção. Uhum. Né? O que a gente tem disponível na prefeitura para ajudar para que agilize isso? Todo o sistema de verificação vai ser online, onde o próprio contador entra e gera o seu processo, né, o seu pedido de opção de regularização das pendências junto ao município. Né? É que tem que separar também que cada ente federativo trata das suas pendências. Né? Se ele tem alguma pendência com o Estado, ele vai ter que verificar junto ao Estado. Se tem uma pendência com a União, ele tem que verificar junto com a União. Uhum. A do município, a gente disponibilizou tudo isso de modo online. Uhum. Onde o próprio contador entra, faz um processinho administrativo ali, né? E ele faz a solicitação dessas pendências. Né? Já tem um rol de documentação ali disponível para que ele junte nesse processo, que vai minimizar qualquer dúvida. Uhum. Né? Que na primeira tramitação, né, não ocorra devoluções para juntar mais documento. Uhum. Ele cumprindo aquele rol de documento que é exigido ali no eminente protocolo, ele já cumpre com as obrigatoriedades de acesso ao Simples Nacional.
1: Tá certo. Agora sim, eu pergunto porque, de repente, eu formulei errado a pergunta. Até algum tempo atrás, esse sistema para ele colocar os números da sua empresa era diferente? Que teve essa alteração, algum sistema do município?
0: Não, não. Do Simples Nacional, não. Uhum. O que mudou é o do Nota, que a gente vai tratar logo para frente.
1: Ah,
0: né?
1: Então é isso.
0: Esse não. Esse é a única coisa que mudou, é o prazo.
1: Isso.
0: Né? Que ele antecipou o prazo.
1: Tá certo. Então vamos a essa questão da nota fiscal, né? Quais as alterações?
0: Sim, a nota fiscal, sim, né? A gente foi um momento bem turbulento, né? Uhum. No final do ano passado, a prefeitura já teve que se desprender em contratar um novo sistema para que pudesse atender, né, a nota nacional, e já houve mudanças. Uhum. Né? Ocorreram várias mudanças aí na sistemática de emissão do documento fiscal. Né?
1: Isso.
0: Na onde o município teve que atender todas as regras, né, do comitê gestor do IBS. Né? Uhum. Com essa mudança de sistema veio para atender isso daí. Contudo, o município, fazendo o convênio, aderindo à nota nacional, ela optou para que os contribuintes continuassem emitindo, né, dentro do seu sistema, uhum, na onde era emitido dentro do sistema municipal, encaminhado para a Receita, para o ambiente nacional, e o ambiente nacional devolve esses dados para dentro do nosso sistema. Né? E tinha toda uma regra de transição. Contudo, houve várias alterações agora em 2026, que a prefeitura achou, a gente estudou e achou melhor a gente simplificar para o contribuinte. Uhum. E já migrar para o Nota Nacional de vez. Nós tínhamos um projeto de migrar só no ano de 2027. Uhum. Mas o próprio comitê gestor do IBS veio fazendo algumas alterações e obrigando que determinadas classes de contribuintes, como os optantes do Simples, adiantassem essa opção, também essa migração para o Nota Nacional. Uhum. E para que não fique complexo para o empresário, né, ou para os contadores, uhum, parte de empresas no Nota Nacional.

0: parte de empresas dentro do sistema da prefeitura, nós tentamos reduzir, né, esse período de migração para o sistema nacional em 3 fases. Uhum. Né? E essas fases que a gente vem tratar hoje aqui. Né?
1: E como que vai funcionar?
0: Joia. Então, agora como já foi publicado o decreto, né, tivemos um novo decreto da nota eletrônica, uhum. né, onde ela traz os seguintes prazos. Nesse primeiro período, né, de 1 do 9, que foi a publicação do decreto, até 30 do 9, as empresas novas já podem aderir diretamente ao Nota Nacional, uhum. não necessitando emitir a nota dentro do emissor municipal. Certo? No segundo período, que é de 1 do 10 a 30 do 10, as empresas já constituídas de forma opcional já podem migrar para dentro do Nota Nacional. Uhum. Né? Então, todo o pessoal que já está trabalhando, já está emitindo dentro do sistema municipal, ele poderá, do 1 do 10 a 30 do 10, migrar para o Nota Nacional. E aí, obrigatoriamente, em novembro, todas as empresas devem, aí, né, é obrigatório, uhum. todas devem migrar para o Nota Nacional. Lembrando que esse prazo obrigatório não é nem instituído pelo município. Nós uhum. fizemos essa transição para facilitar, mas isso já vem em uma determinação do comitê gestor, né, do IBS, né, onde os optantes do Simples já deveriam de migrar de forma automática para lá, né, uhum. obrigatória para lá. Né, e a gente só juntou todos os contribuintes, né, para que não ficasse metade dentro do nosso sistema e metade no ambiente nacional. Que o que busca, né, a reforma, essa reforma tributária, é justamente a simplificação.
1: Isso.
0: Então não tem por que a gente, no meio do caminho, complicar. Né? A gente vai migrar todo mundo para que fique num sistema unificado e mais simplificado possível.
1: Muito bem. Então acho que esclarecido, né, essa questão importante para o comerciante, para o empreendedor, enfim, para aqueles que precisam, né, e todos precisam participar desse sistema, né, tá atualizando, prestando contas através desse sistema. O que é mais importante, Celso? Fica à vontade, vocês.
2: Não, apenas a importância é os empresários, os contadores, né, ficarem atentos. É, principalmente nessa questão da mudança do Simples Nacional, que todo mundo estava acostumado que o prazo seria 31 de janeiro de 2027. Uhum. E antecipou. Como que funcionava antes? Por exemplo, uma empresa que fosse excluída esse ano do Simples Nacional, ele ficaria até o final do ano e até 31 de janeiro ele poderia incluir para o ano que vem, para 2027. Uhum. E isso mudou, isso antecipou agora para setembro e outubro. Então o prazo encurtou, os empresários e os contadores têm que ficar bem atentos com as pendências que tem com o município, com o Estado e com a União, uhum. né, para que se resolva tudo isso e um prazo mais curto agora. Uhum. E também da nota fiscal também, né? Passa a ser uma obrigação a partir do ano que vem. Nós estamos, como o Edmar explicou, antecipando já e facilitando, principalmente para os contadores e para os empresários. Então, a empresa nova que for ingressar, ela já pode ingressar direto no ambiente nacional, que não precisa dessa migração depois e evita transtornos.
1: Tá certo.
2: Então, seria essa a importância, né, desses assuntos.
1: Tá certo. Mais alguma coisa, Edmar?
0: Só alertando, né, e também colocando à disposição toda a equipe da sessão de fiscalização e arrecadação para tirar qualquer dúvida do uhum. pessoal, né? Vai ter o pessoal lá preparado e apto a estar esclarecendo todas as dúvidas, né? Tendo em vista que todo o procedimento pode ser feito online, né, uhum. sem a necessidade do contador ou empresário estar indo até a prefeitura, né? Temos os meios de comunicação, e-mail, WhatsApp, o pessoal já tem nossos uhum. contatos, né? Mas fica tudo disponível para que facilite para o contribuinte justamente nesse período, tendo em vista que é um período curto. Né?
1: Uhum. Tá certo. Eu não sei se a gente aproveita, Celso, de forma bem rápida, o tempo está bem escasso aqui. É, dentro dessa reforma tributária que já inicia, para o cidadão comum, né, basicamente, né, as mudanças que podem atingir o cidadão, o que a gente podia adiantar nesse aspecto, Celso, Ademar, fique à vontade. Ou diretamente?
2: Não, as mudanças principalmente para o município é que uhum. nós não teremos mais a questão do ISS municipal. Ele passa a ser o IBS uhum. e ele passa a ser federal. Uhum. Então, essa arrecadação vai para o comitê. A gestão, né, desse tributo, ele passa a ser do comitê gestor uhum. nacional. Então, para o consumidor, para o cidadão em si, né, não vejo muito, né, mas seria mais a questão mesmo dos empresários, para os contadores, muda bastante coisa. E para nós também, como setor público também. Tá? Porque vai haver uma

0: mudança na arrecadação.
1: Isso, no sistema de arrecadação.
0: No sistema de arrecadação. E no caso do ISS, não vai ser mais aqui no município que nós arrecadamos. Tá? Então, ele vai ser federal e depois retorna para os municípios.
1: E tem toda uma questão assim da queda na arrecadação, da população, do número de habitantes, enfim. Tudo isso é contabilizado em diversos aspectos. A gente falou recentemente a respeito da educação, os números da educação, índice de desenvolvimento da educação, impacta diretamente no valor que o município vai receber, dependendo do índice de cada município. Né?
0: Isso, mudou as regras, não existe mais o ICMS, vai ser o IBS também. Né? Mudou algumas regras da repartição, da divisão desses recursos, que antigamente era o Estado que fazia essa divisão, 25% era dividido entre os municípios, né? Através de um índice de participação dos municípios. E um dos principais, principalmente para Telêmaco Borba, que contava, era o valor adicionado, tá? O valor agregado, ou seja, é o valor que se agrega em todas as questões industriais, comerciais. Tá? Então, seria assim, no comércio. É a diferença do preço de compra com o preço de venda. Aquilo que adicionou no valor, isso contava para o município. Essa regra não existe mais. São regras novas para essa divisão, para essa redistribuição. E, assim, nós vamos ter que aguardar para ver realmente como que vai funcionar.
1: Tá certo. Então, acho que informação de forma bem pincelada aqui, claro que futuramente a gente vai vendo isso impactando, né, no município, de forma de arrecadação também, as mudanças que o gestor municipal vai ter que fazer também na distribuição do orçamento, em virtude disso, de que forma arrecadar de outras maneiras também, para que o caixa do município não seja afetado diretamente em relação a isso. Então, são informações que a gente vai passando. Ademar, mais alguma coisa? Fica à vontade.
2: Só complementando a questão, né, do que possivelmente venha trazer para o contribuinte, nesse primeiro momento a reforma, ela vai trazer uma simplificação, na onde, de forma nacional, o documento fiscal que ele vai receber vai ser o mesmo. Né? A partir do momento que todos migrem para o Nota Nacional, vai ter essa simplificação no documento fiscal. Né? As questões de possível redução de uma alíquota, de um imposto, a gente vai ter que verificar ou apontar no decorrer da reforma, até porque ela vai ocorrer de forma gradual. Não é simplesmente uma mudança, né? Vai ter um ponto limite, né, onde acaba uma e começa a outra. Não, ela vai ser de forma gradual aí por um longo período. Então, todas essas mudanças de benefício, a gente vai acabar constatando no caminhar dessa reforma.
1: E até porque tem cidades que, em algumas cidades, reduz um pouco o benefício, podemos dizer assim, a arrecadação. Em outras cidades, aumenta a arrecadação, dependendo do tamanho da estrutura. Enfim, tem vários aspectos que são analisados dentro desse processo. Obrigado, viu, Celso, pela informação aqui com a gente. Ademar também, da mesma forma. E claro que se alguém tiver alguma questão, alguma dúvida em relação a esse aspecto, a gente está à disposição para transferir a pergunta também para o setor competente aqui da Prefeitura. 8h47.

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1: Bom dia, mais uma vez, Jefferson Abreu, ouvintes do Repórter TB. Estamos de volta trazendo informação, prestação de serviço e os assuntos que são destaque nesta sexta-feira. Vamos começar falando, Jefferson, da programação para a próxima segunda-feira, dia 7 de setembro, dia da independência do Brasil. Em Telêmaco Borba, o desfile cívico terá uma participação bastante expressiva. Ao todo, foram 75 inscritos, reunindo escolas, instituições, as entidades, as associações, os clubes, grupos organizados, os motociclistas, representantes aí do automobilismo e diferentes segmentos aí da nossa comunidade. Entre os últimos nomes da relação estão aí várias escolas, CMEIs, associações de automobilismo, de Telêmaco Borba, carro antigo, enfim, olha, são 75 inscritos e então a expectativa é de um desfile bastante movimentado nesta segunda-feira. É muita gente envolvida na preparação, na participação, representando aí diversos setores da nossa cidade. E claro, é também aquele momento de reunir a família, acompanhar a programação e prestigiar quem estará participando. Então, já fico lembrete, é segunda-feira, dia 7 de setembro, tem desfile cívico em Telêmaco Borba. E como o feriado é 7 de setembro, cai justamente na segunda-feira. Então, muita gente também vai aproveitar finalzinho de semana, que é a nossa próxima informação, em relação ao finalzinho de semana prolongado. Muitas pessoas viajando, por isso, atenção. Atenção nas rodovias, que já começa hoje, sexta-feira. A Polícia Rodoviária Federal inicia hoje, sexta-feira, dia 4, a Operação Independência, reforçando a fiscalização nas rodovias federais durante o período do feriado. Um dos principais focos será o combate à embriaguez ao volante, além da fiscalização de outras condutas que aumentam o risco de acidentes. Entre janeiro e julho de 2026, a ingestão de álcool esteve relacionada a 2.080 sinistros nas rodovias federais, que deixaram 127 mortos e 1.754 feridos. Neste mesmo período, foram realizados mais de 2,2 milhões de testes de alcoolemia. Então, se você vai pegar a estrada neste final de semana, comece pela revisão do veículo. Confira pneus, os freios, a iluminação e a documentação e principalmente esteja descansado para dirigir. E tem uma recomendação que nunca é demais repetir: se beber, não dirija. Não adianta ter pressa para chegar ao destino. O mais importante é ir, aproveitar o feriado e voltar para casa em segurança. E falando em cuidado e qualidade de vida, vamos mudar o ritmo porque tem gente já se preparando para colocar o tênis no pé novamente. 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

0: prolongado chegando, vamos deixar aí o contato salvo, né? 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Vamos falar de vacinação que continua após a campanha. A campanha nacional de multivacinação terminou no dia 1º de setembro. Mas atenção, a vacinação continua normalmente nas unidades de saúde. A mobilização ultrapassou 8 milhões de doses aplicadas em todo o Brasil e teve como um dos principais objetivos atualizar a situação vacinal de crianças e adolescentes menores de 15 anos. Mesmo com o encerramento da campanha, as vacinas previstas no calendário continuam disponíveis pelo SUS. Por isso, pais e responsáveis podem pegar a caderneta e verificar se existe alguma dose pendente. Em caso de dúvida, a orientação é procurar uma unidade de saúde. Sabe aquela carteirinha que está guardada na gaveta, faz tempo que ninguém confere? Então, aproveite esse lembrete. E assim, nós vamos encerrando a nossa participação do dia de hoje. Quero mandar um alô bem especial aí para a Fernanda, lá da Área 7, ligadinha na programação. O seu João Domingues, lá na Ana Mary, não é, seu João? Sempre é ligadinho. O seu Lauir, com aquele bolinho da dona Elair, maravilhoso, né? Olha, muito bom mesmo. Então, assim, nós vamos encerrando a nossa participação e nosso encontro marcado é segunda-feira, se Deus quiser e permitir. Tenham todos um ótimo dia.
1: Muito bem, obrigado, Cat, pelas informações. Só lembrando que, solicitando aqui, de repente, para o pessoal que mora ali na região do Conjunto de Bagi, a Cat extraviou uma chave, né? É uma chave canivete, né? Do Ford Ka, né? Com alarme. E não encontrou mais. Então, se alguém encontrar aí pela rua, por essa região, em qualquer lugar, uma chave canivete, né? É assim que fala? Chave canivete do Ford Ka, é com alarme, né? Entre em contato aqui com a gente, tá bom? Vamos chamar o James?
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1: Alô, James, bom dia.
3: Bom dia, Jefferson. Então vamos às nossas vagas, né, para o dia de hoje. Começando com duas vagas de técnico de segurança do trabalho. Duas vagas de agente de prestação de serviços, 15 vagas de ajudante de pedreiro para trabalhar em Sangés, uma vaga de auxiliar administrativo, uma vaga de auxiliar de estoque, uma vaga de auxiliar de limpeza e serviços gerais, duas vagas de auxiliar de produção para a indústria madeireira, uma vaga de auxiliar de topógrafo, duas vagas de borracheiro, uma vaga de classificador de madeiras, uma vaga de costureira profissional, duas vagas para estágio, 4 vagas de instalador e reparador de redes de internet, 1 vaga de intérprete de Libras, 2 vagas de mecânico para oficina de manutenção de caminhões, 1 vaga de mecânico soldador, 100 vagas de montador de andaime, 10 vagas de montador de andaime com experiência para trabalhar na região metropolitana de Curitiba, 5 vagas de monitor de cobrança, 1 vaga de motorista entregador para hortifruti, 3 vagas de motorista caminhão pesado comum para trabalhar na região metropolitana de Curitiba, 1 vaga de motorista para caminhão truque caçamba com experiência, 2 vagas de motorista entregador para loja de material de construção, 1 vaga de mestre de obras, 1 vaga de nivelador para serviços de topografia, 1 vaga de operador de motosserra para empresa madeireira, 1 vaga de operador de caixa para supermercado, 1 vaga de operador de empilhadeira para empresa madeireira, 1 vaga de operador de pá carregadeira, 1 vaga de operador para retroescavadeira, 2 vagas de operador de rolo compactador com experiência, 10 vagas de pedreiro para trabalhar em Sangés, 1 vaga de representante comercial, 1 vaga de secretária para clínica odontológica, 2 vagas de selecionador de material reciclável, 1 vaga de serviços gerais e ajudante para caminhão Munch, 20 vagas de servente de obras para construção civil, região metropolitana de Curitiba, 4 vagas de servente de obras, 2 vagas de técnico de campo e 1 vaga de topógrafo. Temos também as vagas, né, para o novo box

0: Artes Atacadista, padeiro, supervisor de frio, supervisor de depósito, auxiliar de limpeza, operador de caixa, supervisor de caixa, fiscal de loja, operador de loja 1, coordenador de loja, auxiliar de açougue, cartazista, açougueiro, repositor, estoquista. Essas são as vagas para o novo box atacadista. E temos 3 vagas, né, na área de estágio, 1 na área jurídica e 2 na área administrativa. Trabalhador interessa, vem até a agência, né, com o currículo em mãos para que a gente possa encaminhar para a empresa. Lembrando, né, que nós estamos atendendo, né, no atual endereço agora, Avenida Paraná, número 200, Centro. É antigo, né, aonde a agência já se localizava. Bom final de semana a todos. Lembrando que na segunda-feira, né, dia 7 de setembro, feriado.
1: Muito bem, obrigado, James, aí pelas informações. Vamos tirando o time de campo, agradecendo você pela audiência, pela companhia. Nesta manhã de sexta-feira, você vai ficar na sequência com Marcelo Correia e o Manhã Total. A todos um bom dia e até segunda, aí, se Deus quiser.
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2: 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Bom dia, Marcelo Correia.
3: Bom dia.
4: Bom dia.
3: Bom dia.
4: Bom dia.
5: Bom dia. Bom dia aí, rapaziada. Ô, pão. Bora no café da manhã.
6: Bom dia pra todos vocês. Tigrada.
3: Muito bom dia, 9:05. Confira aí comigo a hora certa nesta manhã, 9:05. Parabéns pela sintonia. Você está muito bem, você está ligado e sintonizado com a rádio Nova Mensagem FM 91,5, transmitindo de Telêmaco Borba, Estadão do Paraná. E a partir de agora, estamos iniciando mais uma edição do meu, do seu, do nosso programa. É o Manhã Total que está só começando. Muito bom dia para você, meu amigo ouvinte, que está indo uma boa, tá tranquilão, tá indo no aconchego da sua casa. Muito bom dia para você que já está na lida, na correria, no batente, aí no seu local de trabalho. Muito bom dia para você, meu amigo motorista, que vai me dando aquela carona no seu carro, no seu caminhão, na sua máquina. Bom dia aos internautas amigos que estão conectados com a gente, ouvindo pelo site da emissora aí no seu computador ou através do aplicativo no seu celular. Bom dia a todos, uma ótima sintonia, uma excelente sexta-feira. Hoje é dia 4 de setembro de 2026. E a partir de agora, na sua agradável companhia até às 11 da manhã, eu mesmo por aqui juntinho com você, Marcelo Correia, sempre contigo.
7: Olha aí, ó.
3: Estamos chegando, estamos iniciando o Manhã Total, trazendo boa música, informação, alegria, descontração, entretenimento e, é claro, a sua participação que não pode faltar de jeito nenhum. Daqui a pouquinho, atualização da previsão do tempo e temperatura para o dia de hoje. As informações que você confere no Giro de Notícias, às 10 horas da manhã, momento de fé e de reflexão. E o nosso Manhã Total vem sempre com o melhor do flashback aí no seu rádio.
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3: E aí, pessoal, tudo bem com vocês? Passaram bem de ontem pra hoje? Dormiram bem? Descansaram bem? Já estão aí prontos, preparados, animados e com muita fé em Deus pra iniciar esse novo dia, pra começar esta sexta-feira? Eu espero que sim, hein? Vamos lá, então, crendo, confiando e acreditando sempre. Dias melhores virão!
8: Ainda vou melhorar!
3: E a partir de agora tá liberado aqui o WhatsApp, hein? Tá liberado aqui o nosso WhatsApp pra você interagir, pra você participar, pra você deixar o seu bom dia, pra você transmitir os seus abraços. 42-3910-1230.
9: Olha a mensagem!
3: 42-3910-1230.
10: Mande áudio, mande áudio. Não manda escrevendo, não. Mande áudio, por favor.
3: Se quiser enviar um áudio, fique à vontade. Grave seu áudio, solte a voz, fale comigo. Telefone fixo lá com a Eduarda na recepção. 42-3910-1200. 42-3910-1200. 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
2: 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Manhã Total começando na batida. No ritmo de Mother Talking, Brother Louie abrindo a nossa programação. Sextou, pessoal. Chegou a sexta-feira está aí na sua frente. Que seja uma sexta-feira com S de muita saúde e de muito sucesso para todo mundo. E já começamos super bem a nossa programação nos embalos de sexta de manhã aqui no Manhã Total na 91.5 com o Mother Talking. É ou não é, Márcia? A Márcia tá lá ligadinha, curtindo os flashbacks, gosta aí dos flashbacks que a gente roda aqui. Muito obrigado pela audiência, viu, Márcia? E é só o começo, até às 11 da manhã tem muito...

0: Flashback tem muita música, recordação aí pra gente curtir juntos aqui na nossa programação. Tudo bem com vocês? Como é que vocês estão aí pra encarar essa sexta-feira? Todo mundo animado? Todo mundo de bem com a vida? Vamos fazer o seguinte então, aquela receitinha básica de todas as manhãs. Fé em Deus, pensamento positivo, esperança no coração e sempre acreditando que vai dar tudo certo, hein? Coloca aí um sorrisão neste rosto lindo que Deus te deu e vamos pra cima, vamos encarando a sexta-feira de frente, vamos com tudo que vai dar certo, hein? Vai dar certo porque você é capaz porque Deus capacita você e você vai conseguir, hein? Você vai conseguir alcançar os seus objetivos nesta sexta-feira. Vai com tudo, vai com fé que você vai conseguir, hein? 9h14 nesta manhã, Manhã Total já tá no ar, meu povo! Vamos pra cima, bom dia, bom dia, bom dia!
1: Bom dia!
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3: Bom dia!
4: Bom dia!
5: Bom dia!
6: Bom dia!

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1: Bom dia, Marcelo Correia, bom dia.
0: Bom dia, Fábio.
1: Que Deus abençoe seu dia, que Deus abençoe sua vida e Marcelo.
0: Obrigado, Fabião.
1: Bora pra cima, Marcelo.
0: Bora pra cima, vamos pra luta, Fábio. Bom dia pra você, meu irmão. Grande abraço, bom trabalho pra toda a equipe aí da Cooperativa de Reciclagem. O Marcos Maurício Sinkoski, nosso amigo X corintiano, tá lá no Rio Alegre. Já mandou aqui bom dia para nós, muito obrigado. Dona Marlene aqui do centro, tudo bem, Dona Marlene? Como é que tá a senhora, animada? Vamos lá, vivendo esta sexta-feira, né? Alô, Franciele também ligadinha no bairro São João, muito obrigado. Seu Lauir, bom dia.
2: Bom dia, Marcelo.
0: Como é
2: bom
0: que tá por aí, seu Lauir?
2: No rádio. Bom dia a todos os ouvintes de Telêmaco Borba. Bom dia à região inteira de Telêmaco Borba, que está ligado na nova mensagem. Que Deus abençoe a todos. Você viu a foto do rádio que eu comprei novinho?
0: É, tá fácil, hein?
2: Pra escutar o programa de vocês.
0: Rádio novo pra escutar a gente. Aí sim, seu Lauir, um abraço pro senhor, pra sua esposa e toda a família aí no bairro Ariaum. Obrigado pelo carinho de sempre, viu? Jocelene, Marcelo na escuta aqui da programação no Puma. Que Deus abençoe todos vocês. Jocelene do São João, obrigado Jocelene, bom dia, bom trabalho, pessoal do Puma trabalhando e nos ouvindo, pessoal aqui da MA também, um grande abraço. A Rosa no bairro Olha 2, alô Rosa, bom dia pra você, bom dia pra Milene, bom dia pra toda a família, obrigado aí pela companhia, bom dia.
3: Bom dia, Marcelo Correia.
0: Fala, Demar.
3: Bom dia aí pra todo o pessoal da rádio, bom dia pra todos os ouvintes, um bom dia aí pessoal que tá no Puxa Suco Pica-Pau. Beleza, Marcelo?
0: Beleza. Tá participando, Ademar Marfute, bom dia pra você, o Adão lá em reserva, alô Adão, bom dia meu irmão, grande abraço pra você, pra sua esposa Eva, a todo o povo reservense que estão aí com a gente nesta manhã, muito obrigado, viu? É o Joilson José Rocha da Área 6, tá lá ligadinho com a gente, muito obrigado pela participação, aquele abraço.
4: Bom dia, Marcelo.
0: Bom dia, de mamãe.
4: Bom dia a todo o programa Manhã Total dessa sexta-feira.
0: Sextou.
4: Bonita, né?
0: Bonita.
4: Ensolarado.
0: Tá bonito o dia hoje, hein?
4: Valor aqui, Sirinó, Monjamil, Missionário, Sérgio Diago, Leandro, Valdir.
0: Tem.
4: Fernandinho das Flores, nosso irmão Coati, lá do Belém, Baú. Douglas, guarda patrimonial. A todos, guarda patrimonial, segurança do nosso município geral aí. E eu, minha esposa, que tiver sorteio para o nosso
0: irmão. Vamos pra cima, Fernandinho.
4: Irmão. E a todos os ouvintes, a todos. Ele ou ela, sei que eu, quem foi que participa do programa, é pra todo mundo, de modo geral.
0: Isso.
4: Meu vizinho Floresvaldo, sua família. Meu vizinho Monteceu, sua família. Tamo junto.
0: Aquele abraço, meu amigo Vanadir Andrade, de mamãe. Uma ótima sexta-feira pra você.
5: Daí o flamenguista, velho.
0: Daí o palmeirense, velho. Como é que tá, fio?
5: Meu nome é Valdir Palmeirense.
0: Valdir Palmeirense.
5: O sorteio, se tiver. Um sorteio do Marmitecão, que nem o Ademir.
0: É, fala. Marmitecão.
5: Qual é o nome, eu? Eu participo do pessoal do Jardim União aqui, beleza?
0: Beleza.
5: Fique com Deus, viu?
0: Aquele abraço.
5: Falou, meu amigo.
0: Um abraço pra vocês aí, Valdir, no Jardim União.
6: Bom dia, Marcelão, abençoado de Deus. Como é que você tá,
0: meu irmão? Ó, Valdir Construtor.
6: Estamos aqui no Monte Sinai, aqui, Michel Gonçalves.
0: Monte Sinai.
6: Estamos aqui, fechando caixaria e estamos aqui.
0: Fechando caixaria.
6: Estamos junto, meu irmão, beleza?
0: Beleza, bom trabalho.
6: Aí, Vanadir, Jamil. Paulinho da tarefa, todo mundo geral aí, beleza, Marcelão?
0: Tamo junto.
6: Aí, pessoal de Deus.
0: Aquele abraço, meu amigo Valdir Construtor, lá no Monte Sinai, trabalhando na construção civil, fechando umas caixarias hoje, hein?
7: Bom dia, Marcelo.
0: Bom dia, Glaci.
7: Estou ouvindo a programação, ofereço para todos que estiver ouvindo, agradeço ao meu bom Deus por mais um dia e por
0: Amém.
7: Tudo que ele tem feito em nossas vidas. Sou muito grata a Deus Todo-Poderoso. E também, Marcelo, se tiver sorteio, quero participar do sorteio. Tá bom, Marcelo?
0: Tá bom.
7: Que Deus venha abençoar a sua vida.
0: Obrigado.
7: E de todos que estiver ouvindo. E eu desejo um ótimo final de semana a todos.
0: Obrigado, Glaci, do bairro Socomim. Murilo Silva, do São Luís. Bom dia. Helena Mendes, no Jardim Bandeirantes. Toda a família lá da Delícias da Vovó. Bom dia pra vocês aí, muito obrigado pela companhia, bom dia.
8: Bom dia, Marcelão, tudo na paz?
0: Tudo na paz, meu amigo Reginaldo Antunes, o pescador.
9: Ô, Marcelão, bom dia.
0: Paulinho, bom dia, Paulinho.
9: Audiência, hein? Eita,
0: como é que estamos, Paulinho?
9: Que dia lindo, hein, Marcelão?
0: Dia lindo.
9: Sol ensolarado, que beleza, que maravilha, que dia lindo, lindo,
0: bênção
9: lindo.
0: De Deus.
9: Um abraço aí pra você.
0: Obrigado.
9: Pra toda a tua equipe aí, pra todos os demais que estão aqui em Telêmaco, pra fora também, a audiência é muito grande. Foi meu nome no sorteio, Marcelão. Marcelo, seguinte, abri um parênteses aqui no teu programa.
0: Pois não.
9: Ano que vem vamos enfrentar aí essas essas novas taxas aí, né? Novo tributo aí que todo mundo está perdido. Valeu a explicação aí do rapaz que veio, que o Jefferson Abel trouxe aí. Deu uma pequena explicação que está todo mundo perdido. Mas interessante, né, Marcelo? A gente que carrega o CNPJ nas costas são mais um número, né? É. Não tem política pública para ajudar realmente as firmas, para pôr mais gente para trabalhar, mais emprego, gerar mais benefício, né? É só imposto, imposto. Só agora imposto. Isso aí vai dar muito pano para manga, Marcelo do céu. E tomara que os contadores, né, colaborem com a gente aí, porque vai ser difícil para todo mundo, viu? Mas vamos lá, né? Vida que segue. Deus abençoe, um abraço, tchau, tchau.
0: Deus abençoe, meu amigo Paulinho, da Autoelétrica, bom trabalho, meu irmão. É reforma tributária mudando aí, né, o sistema de recolher aí os tributos, né, unificando tudo, né? O pessoal vai ter que se atualizar aí e ver aí como, qual é o melhor sistema para cada empresa, né? Como disse aí o Celso Burakovsky, que esteve aqui, né? Pessoal da prefeitura explicando um pouquinho sobre essa mudança, né? Que já tá aí o prazo apertado pro pessoal já migrar para esse novo sistema. 9 horas e 22 minutos, 9h22. 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

0: fazer uma visita lá pro sogro lá, tá certo? Será bem-vindo.
1: Bom dia, Marcelo Correia e a sua equipe Manhã Total. Deus abençoe vocês, uma ótima sexta-feira aí na paz do Senhor Jesus a todos os ouvintes aí. É Silvino, área 1.
0: Muito obrigado, seu Silvino. Um bom dia pro senhor e toda a família. Uma ótima sexta-feira.
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0: Conferindo a previsão do tempo aqui no Manhã Total para esta sexta, dia 4 de setembro de 2026. Vamos aqui com as informações do Cimepar Paraná, sistema meteorológico do nosso estado. Telêmaco Borba, hoje tem previsão de temperatura máxima chegar à casa dos 26 graus, mínima 14 graus. Umidade relativa do ar variando entre 43% e 99%. A probabilidade de ocorrência de chuva para hoje é de 98%. A precipitação acumulada, que é a quantidade de chuva prevista, 3,7 milímetros. Pouca chuva que está marcando, mas pode ocorrer aí aquela chuva, né, no decorrer desta sexta-feira. Aqui diz que o céu fica parcialmente nublado, com pancadas de chuva. A temperatura às 9h31 da manhã está na casa dos 16 graus agora. Então, pessoal, pode ser que aconteça de cair aí uma chuva no decorrer de hoje, sexta-feira. Amanhã já muda o tempo, né? Amanhã vem chuva. É só chuva que está marcando amanhã e a quantidade de chuva é bastante. 34,4 milímetros. Então, amanhã, sabadão, vai ser um sábado só de chuva. No domingo, o sol aparece entre nuvens, não deve chover. Daí na segunda, o sol vai predominar aí durante o dia todo. Segunda-feira, 7 de setembro, feriado nacional, dia de desfile. Vai ter aí um solzão bonito. E a temperatura vai cair aí a mínima para 8 graus na segunda-feira. Vai esfriar um pouquinho, hein? 9h32.
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6: Bom dia, Marcelo.
0: Acertei?
6: Acertou. Bom dia, Marcelo. Acertou. Mas pode chamar de menor aprendiz.
0: Sou meio ruim de memória, tô ficando igual, tô pegando o problema do Jefferson Abreu.
6: É.
7: É que faz tempo que eu não apareço, né?
6: Jefferson também.
0: Jefferson Abreu, esses dias aqui, pra você ter uma ideia, ontem, né? Tinha bolo ali no refeitório.
6: Uh-huh.
0: Daí eu peguei um pedaço de bolo, né? Que é o pessoal da igreja ali, da cantina da Matriz, manda aqui toda quinta, né? Toda quarta. E daí, certo, sempre quinta-feira, o bolinho sobra e a gente.
6: Maravilha.
0: Aí eu tava...

0: comendo um pedaço de bolo aqui no estúdio, tomando um café. Ele falou: tem bolo lá? Eu falei: tem. Daí continuou um programa assim. Ele não foi lá no P. Daí hoje ele falou assim: nossa, era ontem que era o dia do bolo ou era hoje?
1: Ah, viu? É, mas é isso que dá, né? Ele, né? Assumiu o que assumiu, agora tem dor de cabeça, é quentura.
0: Quando eu trabalhava com ele na Câmara de Vereadores ali como assessor, o pessoal chamava a gente nos bairros. Daí, vamos lá atender o morador do tal bairro. A gente entrava no carro ali na câmara, chegava naquele semáforo ali da matriz, quando tinha o semáforo ali, parava o carro ali, ele olhava para mim e falava assim: onde que nós estamos indo mesmo?
1: Viu, mas sabe que eu me perco muito nos dias da semana. Eu tenho dia que eu não sei que dia que é. Eu fico tendo, eu tenho que fazer força para lembrar. Que é muita correria, muita. Parece que 24 horas é pouco hoje em dia,
2: Eu
1: né?
2: não vou
1: Não,
2: contar, Marcelo, que ele perde celular, né? Perde chave, não sabe onde que
1: eu deixo a chave no
2: coloca.
1: bolso e fico perguntando pro Tomão: viu, onde que tá a minha chave?
2: Chega lá desesperado atrás das coisas.
1: Mas você
2: Cadê?
1: sabe que não sei se é alguma coisa, alguma região do cérebro da gente, eu não sei, mas tem coisas que eu não esqueço. Ó, eu não consigo, não esqueço números, né? Eu decoro o número de celular na cabeça, assim,
0: É, eu também.
1: RG, CPF, meu, da esposa,
0: CEP.
1: dos meus pais, o CEP, datas de aniversário, não esqueço, né? Então, assim, para lembrar de números, muito agora. Ah, o Marcelo sabe, vivo deixando a chave aqui no estúdio aqui, né?
0: Telefone.
1: Telefone.
2: Celular e a chave são o que ele mais
1: Eu não
2: perde.
1: tenho. Agora, para essas coisas, eu já sou mais esquecidão, né? Nome de rua, se pode perguntar as ruas para mim, eu tal rua. A Fran trabalhou, acho que alguns dias aqui no Cama, Mesa e Banho. Se eu já ia, chegava ali, a rua tal é, em tal lugar, assim, assim, assado. Então, essas coisas eu consigo memorizar bem. Bom, mas vamos falar de Armarinhos Paraná, efetivamente falando, né? 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
0: 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Tô mentindo, Marcelo?
1: Não, lá, ela já deixa tudo dito, né? Faça isso, isso e isso. A hora que
0: E não
1: chegar
0: faça
1: aqui,
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1: Não
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0: aplaudir ao Senhor! 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
4: 9h48, aqui no nosso Manhã Total, ouvimos aí o Vaguinho, Deus de Promessas. Louvor aí pra sua manhã de sexta-feira ficar ainda melhor, né? Já tá linda essa sexta-feira, com esse solzão brilhando, com esse céu azulzinho. Com esse louvor aí ficou melhor ainda, né? 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

0: 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Olha aí, a dona Analina, do bairro Área 3, está nos ouvindo. Um abraço para toda a família. Obrigado pela companhia, Ademar Marfutti.
1: Ô, Marcelo, beleza? Eu de novo. Ô, Marcelo, você vê para nós aí se tem Feira do Bem hoje aqui na Área 6?
0: Já vou falar já, Ademar, sobre isso.
2: Vamos, Marcelo, faxinar a casa, lavar roupa, sei que você não
0: lavar
2: gosta.
0: Lavar roupa, muito, Luane.
2: Ah, mas já vai inaugurar o Mercadão aqui terça-feira.
0: É, então. Barbaridade, é só festa, né, Luane?
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0: Vamos lá então, rapidinho, com informações nesse espaço reduzido que nós temos agora, né? Trazendo informações para esta sexta, dia 4 de setembro. Informações aqui no Giro de Notícias do Manhã Total. Pessoal perguntando sobre a Feira do Bem. Atenção para o cronograma de hoje. Confira aí comigo onde vai estar a Feira do Bem hoje, sexta-feira, dia 4 de setembro. Vila Rural, 7 horas da manhã, já esteve por lá. Triângulo, às 8 horas da manhã. Jardim Bandeirantes, às 9:30 da manhã, deve estar lá nesse momento. Depois do almoço, às 13:30, no Jardim Progresso, área 6, viu, Ademar? Então, às 13:30 hoje, aí na área 6. E depois, às 15 horas, no bairro Área 3, no pátio da Nova Rodoviária. Esse é o cronograma de hoje do programa Feira do Bem. 9:53, olha só a informação divulgada pela comunicação social do 26º Batalhão da Polícia Militar. Cadáver é encontrado em área rural do município de Tibagi em avançado estado de decomposição. No dia 3 de setembro de 2026, a equipe da Patrulha Rural do 26º Batalhão da Polícia Militar recebeu informações via Copom sobre o achado de um cadáver na localidade rural de Faxinal dos Empossados, município de Tibagi. Nesse interim, a equipe do comandante do policiamento da unidade do 26º Batalhão também acompanhou os procedimentos. Tratava-se de um indivíduo que

estava desaparecido há aproximadamente 2 semanas. Um dos funcionários de uma fazenda na região realizava um trabalho de campo quando se deparou com o cadáver em meio à plantação. Por fim, foram acionados os órgãos competentes para a realização dos procedimentos cabíveis à situação. Então, um cadáver em avançado estado de decomposição, encontrado ali na região de Tibagi. E segundo a polícia, aí, um cidadão que estava desaparecido há 2 semanas. Vamos a mais destaques, a mais informações, falando sobre essa fiscalização, né, que ocorreu em Telêmaco e outras cidades. Fiscalização integrada em Telêmaco Borba e diversos outros municípios do Paraná mira a receptação e venda de fios e cabos de cobre furtados. A Polícia Civil do Paraná, a Polícia Militar do Paraná, a Receita Estadual do Paraná realizaram nesta quinta, dia 3, uma fiscalização integrada em pontos ligados ao comércio e ao armazenamento de sucatas. O objetivo é combater a receptação e a comercialização de fios e cabos de cobre furtados. As equipes estiveram nas ruas em Curitiba e em outros municípios da região metropolitana e também no interior do estado. Dos pontos selecionados, 41 ficam na capital, 24 na região metropolitana e 61 no interior do estado. A mobilização faz parte do trabalho permanente das instituições para reduzir a circulação de materiais de origem ilícita e atuar sobre a cadeia de receptação. A fiscalização foi deflagrada nas seguintes cidades: capital, Curitiba, região metropolitana de Curitiba, Almirante Tamandaré, Araucária, Campo Largo, Colombo, Fazenda Rio Grande, Pinhais, Piraquara e São José dos Pinhais. No interior, Apucarana, Arapongas, Campo Mourão, Cascavel, Cianorte, Clevelândia, Cornélio Procópio, Foz do Iguaçu, Francisco Beltrão, Guarapuava, Jacarezinho, Laranjeiras do Sul, Londrina, Maringá, Palmas, Paranaguá, Paranavaí, Pato Branco, Ponta Grossa, Pérola, Santo Antônio da Platina, São Mateus do Sul, Telêmaco Borba, Toledo, Umuarama, União da Vitória e Venceslau Brás. Durante a fiscalização, as equipes policiais verificaram a procedência dos materiais encontrados, consultam registros e adotam as medidas de polícia judiciária nos casos com indício de crime. A atuação ocorre simultaneamente em diferentes regiões do estado. Nos pontos fiscalizados, verifica-se a situação cadastral e fiscal das atividades relacionadas ao comércio e ao armazenamento de sucatas. Então, um trabalho importante, né? Tendo em vista que muitas fiações de praças e espaços públicos são furtadas para se vender aí o cobre para essas empresas que muitas vezes acabam se tornando receptadoras, né? Que compram esse material de procedência duvidosa, né? Sem confirmação da origem. Então, é importante realmente se combater aí a compra, porque se combater a compra, né, desse material ilícito, vai também inibir o furto dessas fiações. Falando sobre o feriado aí do dia 7 de setembro, informação aqui do Diário dos Campos de Ponta Grossa: bancos não terão atendimento presencial no feriado. Então, atenção, as agências bancárias estarão fechadas na próxima segunda-feira, dia 7 de setembro, feriado da Independência, de acordo com a Federação Brasileira dos Bancos, a FEBRABAN. O atendimento presencial ao público segue normalmente na terça, dia 8, nas localidades onde não haja feriado estadual ou municipal ou ponto facultativo. A instituição esclarece que as operações financeiras podem ser realizadas com total segurança e conveniência pelos canais digitais dos bancos. Além disso, os clientes podem recorrer ao suporte por telefone e aos correspondentes bancários. Então tá aí, pessoal. Segunda-feira, tudo fechado, né? Feriado nacional, 7 de setembro, bancos não abrem e também o comércio em geral não atende devido a ser esse feriado nacional, dia 7 de setembro. Música. 9h58, para fechar aqui mais uma informação da comunicação social da Polícia Militar. No dia 4 de setembro de 2026, durante policiamento pelo município de Tibagi, a equipe da Patrulha Rural do 26º Batalhão da Polícia Militar realizou a apreensão de um menor de idade pelos crimes de corrupção de menores e tráfico de drogas. A equipe realizava patrulhamento próximo à praça da rodoviária quando visualizou um grupo de indivíduos. No momento em que perceberam a aproximação da viatura, um deles apresentou comportamento suspeito, tentando ocultar-se do campo de visão dos policiais e logo em seguida dispensando um objeto ao chão. Dessa forma, foi procedida a abordagem e o cidadão, menor de idade, foi identificado. Com ele foram encontrados 2 cigarros contendo substância análoga à maconha

0: e ainda no local em que outro material fora dispensado, mais um cigarro contendo substância análoga à maconha. O menor informou aos policiais que a substância foi fornecida por sua mãe. Posteriormente, a equipe policial e o adolescente foram até sua residência para identificar e cientificar a sua genitora sobre o fato. Na sequência, o menor e a sua mãe foram encaminhados para exame de lesão corporal e até a autoridade competente para demais providências. Então tá aí, né? O menor foi pego com drogas ali em Tibagi e ele falou que quem deu essa droga para ele foi a própria mãe, né? Ele e a mãe foram conduzidos para providências cabíveis. 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
1: Irmãos, eu sei que é fácil chegar aqui e dizer, não se preocupe. Todo mundo fala isso hoje em dia. Você já reparou? Relaxa, entrega para Deus. E você aí com um nó no peito pensando, para você deve ser muito fácil falar. Você não sabe como está a minha vida. Mas me responde uma coisa, com sinceridade. A sua preocupação já resolveu alguma coisa? Já pagou uma conta? Ela já curou uma dor? Já trouxe alguém que tinha ido embora de volta? Nunca. A preocupação rouba o seu sono e não muda nada. E por isso hoje nós vamos meditar na palavra de Deus e vamos aprender a soltar o peso, a parar de nos preocuparmos e crer unicamente em Deus. Em Êxodo capítulo 23 diz assim, como não podia escondê-lo por mais tempo, ela pegou uma cesta de junco, tapou os buracos com betume e piche, pôs nela o menino e deixou a cesta entre os juncos, na beira do rio. Para um segundo e pensa nessa cena comigo. Uma mãe, com o próprio filho no colo, caminhando até a beira de um rio para colocar esse filho na água. Você faria isso? Eu sei que eu não teria coragem. Eu não sei você, mas eu não teria coragem. Mas essa mãe tinha um motivo desesperador. Naquele tempo, o faraó do Egito baixou a ordem mais cruel que existe. Ele mandou jogar no rio todos os meninos recém-nascidos do povo de Israel. Quer dizer que essa mulher deu à luz um filho, já sabendo que tinha gente atrás para tirar a vida dele. Já pensou o peso disso no coração de uma mãe? E no começo ela fez o que eu faria e o que você faz. Ela escondeu, segurou. Por 3 meses ela tampou o choro daquele bebê cada vez que batiam na porta, sem dormir, vigiando, controlando, tentando dar conta sozinha. E, irmão, irmã, não é isso que você anda fazendo com a sua vida? Você acha que se ficar vigiando, remoendo, controlando cada detalhe, você segura tudo de pé sozinho ou sozinha? A preocupação sempre te promete uma coisa que ela nunca cumpre. Ela promete que se você segurar com força suficiente, nada de ruim vai acontecer. Mas é mentira. Você segura, segura, aperta o punho a noite inteira e no dia seguinte o problema continua do mesmo tamanho. Só que agora você está sem dormir, sem paz e sem forças. A preocupação não tira um grama do seu peso. Ela só te impede de descansar enquanto você carrega. E eu falo isso porque eu já fui essa pessoa de punho fechado, sabe? Eu já passei noite refazendo a conta de um problema, achando que na próxima vez ela ia fechar. Eu já tentei dar conta da minha vida inteira com as minhas próprias forças. Mas o que eu aprendi, do jeito mais difícil, foi que enquanto aquilo estava só na minha mão, a coisa não andava. Só começou a andar quando eu soltei e entreguei a minha vida a Deus. E a Joquebed entendeu isso na pele. Chegou o dia em que, como diz a Bíblia, não dava mais para esconder. Chega, meu irmão, minha irmã. Chega o dia em que a sua mão não segura mais, em que o problema fica maior do que você. E aí você tem uma escolha. Joquebed podia, no desespero, jogar o menino no rio para morrer. Mas ela não jogou. Ela traçou um plano. Ela pegou um cesto, passou piche nele para ele não afundar, forrou por dentro, com cuidado, deitou o filho ali e colocou o cesto boiando na beira do rio. Tá vendo a diferença? Aquilo foi entrega. Ela colocou o filho nas mãos de Deus para ele cuidar. Ela fez o máximo que pôde e confiou que Deus faria o resto, aquilo que ela não podia fazer. E é exatamente isso que Deus está te pedindo hoje. Não é para você largar tudo e cruzar os braços. É para fazer a sua parte, com capricho, com zelo, preparar o seu cesto com fé e soltar o resto na mão de Deus. Cuida do que dá para cuidar e para de carregar.

o que não é seu para carregar. Antes da gente continuar, eu quero pedir que você dê o like nesse vídeo, porque tem muita gente hoje carregando um peso sozinha, sem forças. E o seu like faz essa palavra chegar até essa pessoa. Escreva aqui nos comentários a nossa frase do dia. Declare com fé: eu solto o peso. E logo depois coloque o seu pedido de oração, aquilo que hoje está tirando a sua paz. Porque no fim dessa palavra eu vou orar por você e pela sua família. Se inscreva aqui no canal e ative o sininho das notificações para você receber uma palavra nova todos os dias. E compartilhe essa mensagem com alguém que anda preocupado demais e que precisa soltar esse peso hoje. Sabe, irmãos, no instante em que Joquebede soltou, Deus pegou e começou a cuidar daquele cesto. Aquele cesto não ficou largado à toa naquele rio. Deus foi guiando o cestinho pelo rio até parar exatamente onde a filha do faraó estava descendo para tomar banho. A princesa viu o bebê chorando e se comoveu. Ela se compadeceu daquele bebê. E sem ela nem saber, a irmã do menino, que observava de longe, se ofereceu para chamar uma ama de leite e foi buscar justamente a própria mãe. Você entendeu o que aconteceu aqui? A mesma mãe que soltou o filho no rio voltou a ter o menino no colo, só que agora protegido e ainda sendo paga para criar o próprio filho. Em Êxodo capítulo 2, verso 10, diz assim: a mulher levou o menino e o criou. Quando ele já estava grande, ela o levou à filha do rei, que o adotou como filho. Ela pôs nele o nome de Moisés e disse: eu o tirei da água. Quando você solta, Deus não só pega, ele cuida de um jeito que você nunca conseguiria sozinho. Mas, irmãos, nem sempre o que a gente solta volta do jeito que a gente sonha, e nem sempre volta rápido. Às vezes dói, às vezes demora, e tem coisa que a gente solta e não recebe de volta do jeito que sonhou aqui nessa vida. Mas mesmo aí, Deus não larga a sua mão um só segundo, e o cuidado dele continua sendo bom. Porque eu aprendi uma coisa que eu não abro mão. Na mão de Deus, aquilo que você soltou está mais seguro do que jamais esteve na sua. Você pode ainda não saber como vai ser, mas você já pode dormir tranquilo essa noite, sabendo quem é que está cuidando disso agora. Deus cuida de tudo que você não pode cuidar. Creia nisso. Receba isso sobre a sua vida. O que é que você está segurando tão apertado que te tirou o sono nesses últimos dias? Um filho que se afastou? Um casamento que está por um fio? Uma conta que não fecha? Um exame? Um futuro que você não consegue enxergar? Seja o que for, para de tentar carregar isso sozinho no punho fechado. Faça como Joquebede, prepara o seu cesto com fé e solta. Para de se preocupar com aquilo que você não controla e creia em Deus, ele cuida de você melhor do que você imagina. Você não nasceu para carregar sozinho aquilo que só Deus aguenta segurar. Talvez hoje seja o seu dia de abrir essa mão que está fechada. Faz tempo demais que você está com a mão fechada. Declare comigo com fé: eu solto o peso. Amém? Escreva aqui nos comentários isso e escreva também aquilo que você está entregando hoje. Porque agora eu quero orar por você. Eu quero orar por cada nome que está escrito aqui nos comentários. Vamos falar com Deus. Senhor nosso Deus e nosso Pai, nós chegamos à Tua presença nesse momento, trazendo tudo aquilo que tem pesado demais dentro de nós. O Senhor conhece as preocupações que ninguém vê, as noites mal dormidas, os pensamentos que não desligam e as situações que nós tentamos resolver tantas vezes, mas que continuam fora do nosso alcance. Por isso, Pai, hoje nós abrimos as nossas mãos diante de Ti e entregamos aquilo que já não conseguimos mais carregar sozinhos. Perdoa-nos pelas vezes em que a preocupação falou mais alto do que a nossa fé. Dá-nos sabedoria para fazer aquilo que está ao nosso alcance. Nos dá coragem para tomar as decisões que precisam ser tomadas

e nos dê também confiança para colocar o restante em tuas mãos. Assim como Joquebede preparou aquele cesto com todo cuidado e depois precisou soltá-lo, ensina-nos a fazer a nossa parte e confiar que o Senhor continuará cuidando quando as nossas mãos já não puderem fazer mais nada. Pai, recebe agora o filho que uma mãe ou um pai está entregando em oração. Alcança aquele que se afastou de casa, que se perdeu por caminhos perigosos ou que se distanciou da tua presença. Cuida desse casamento que está por um fio, dessa família que está vivendo dias difíceis, daquele que espera uma resposta de emprego, de um processo, de uma porta que ainda não se abriu. Visita quem está preocupado com uma dívida, com o aluguel, com as contas desse mês e com o alimento dentro de casa. Abre caminhos e dê direção. Nós colocamos também diante de ti aquele exame que ainda não saiu, o diagnóstico que trouxe medo, a cirurgia que está se aproximando e cada pessoa que está enfrentando um tratamento difícil. Sustenta quem está lutando contra o câncer, quem convive com uma doença há muito tempo e quem já está cansado física e emocionalmente. Dá força às mães que criam seus filhos sozinhas, aos pais e mães de filhos atípicos que precisam de sabedoria, recursos e perseverança para continuar buscando os cuidados e os tratamentos de que seus filhos necessitam. Ó Deus, entra justamente onde nós não conseguimos entrar e cuida daquilo que nós não conseguimos controlar. E principalmente, Pai, devolve descanso ao coração de quem perdeu a paz. Que essa pessoa consiga colocar a cabeça no travesseiro sem passar a madrugada imaginando tudo o que pode dar errado. Acalma a mente, tira o aperto do peito e lembra a cada um de nós que aquilo que entregamos verdadeiramente a ti não precisa continuar sendo carregado escondido dentro de nós. Recebe cada pedido deixado nos comentários e também aquele que ficou guardado no coração. Conduz cada situação segundo a tua vontade, assim como o Senhor conduziu aquele pequeno cesto pelas águas. Nós não sabemos por onde ele vai passar, nem como tudo vai terminar, mas sabemos em quais mãos colocamos a nossa vida. Hoje nós soltamos o peso, Senhor. Nós fazemos a nossa parte e confiamos o restante a ti. Guarda a nossa casa, a nossa família, os nossos caminhos e o nosso coração. E que a tua paz permaneça conosco enquanto nós esperamos pelo teu agir. É no nome de Jesus que nós oramos, confiamos e por isso desde já te agradecemos. Amém e amém.

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2: Agora 10 horas e 22 minutos, esse foi o nosso Momento de Fé e Reflexão desta sexta-feira, 4 de setembro, a mensagem e a oração, e finalizando aí com o grupo Comunion, tudo entregarei. Fazendo só aqui um breve comentário sobre o nosso Momento de Fé e Reflexão, duas pessoas me questionaram, né? Marcelo, mas quem que faz esse Momento de Fé e Reflexão? Que você roda aí todas as manhãs, né? Porque muitas vezes... a pessoa ali não se apresenta, não é que ela não se apresenta, é que assim, pessoal, o tempo no rádio, ele é muito valioso, então para a gente ganhar tempo, a gente solta a mensagem e já entra na parte objetiva da mensagem, mas o pastor ali, ele se apresenta todos os dias antes da mensagem, ele fala ali o nome, aí ele fala o canal, então para a gente ganhar tempo, a gente pula essa parte e entra diretamente na mensagem, mas quem quiser conhecer um pouquinho mais, o criador, né, a voz aí por trás do famoso devocional diário Minuto com Deus, é o pastor Edivaldo Oliveira. O projeto é um dos maiores ministérios de mensagens bíblicas e orações do Brasil. Você pode acompanhar as mensagens diárias, orações, diretamente nas plataformas oficiais do pastor no YouTube, né? Você entra no YouTube e você vai digitar lá Minuto com Deus, pastor Edivaldo Oliveira. O ministério dele tem caráter evangelístico e independente, ou seja, não possui vínculo exclusivo com nenhuma denominação religiosa específica. O objetivo dele é evangelizar, né? É levar a palavra de Deus através desse Minuto com Deus, tá bom? Então, o nome do pastor é Edivaldo Oliveira, o projeto é o projeto devocional diário

0: Minuto com Deus, o canal dele no YouTube tem milhões de seguidores, né? E ele todos os dias traz uma mensagem nova dentro desse projeto dele, dentro do canal dele no YouTube, tá bom? Então, para quem tinha alguma dúvida, as pessoas me questionaram, Marcelo, mas quem que é esse pastor? De onde que ele é? Então, tá aí algumas informações para você. E o fato dele não divulgar o nome é porque a gente pula a parte que ele fala. Ele faz uma introdução falando o nome, aí ele fala do canal, aí ele fala ali de outros detalhes. Então, a gente pula para ganhar tempo e já entrar direto na palavra, tá bom? 10 horas e 25 minutos, deixa eu falar aqui do Lavalto São José, para você dar um talento aí no seu carrão, aproveitar essa sexta-feira linda e ensolarada, levar o seu carro ali no Lavalto São José, deixar lá com a equipe que vai tratar o seu carro com todo capricho e profissionalismo. 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
1: Oi, Marcelo. Bom dia. Eita, Marcelo, tô sem internet desde segunda-feira.
0: Credo.
1: 3 dias sem luz, agora
0: 3 dias sem luz.

0: Isso.
1: Voltou na terça, quarta-feira, luz, aí, mas a internet até agora não voltou.
0: Aí judia, né?
1: Que tristeza, Marcelo, ficar sem internet.
0: Não é fácil, né?
1: Bom dia, bom dia, bom dia.
0: Bom dia, muito obrigado. Essa é a nossa ouvinte, é a Paula Gurgel. Falando sobre ainda o momento de reflexão, pessoal, teve pessoas que falou para mim tirar esse momento aí do programa.

0: a maioria falar que sim, sim. Se a maioria falar que não, não, né? Porque a gente tem que fazer o programa para os ouvintes, né? Eu não venho aqui e faço o programa do meu gosto, né? Eu faço aquilo que realmente agrada aí a maioria dos ouvintes, né? Porque aqui nós temos vários públicos na rádio, né? Temos várias pessoas que ouvem a rádio. Tem evangélicos, tem católicos, tem pessoas que não pertencem a nenhum credo religioso, né? Pessoas que não acreditam em nada, né? Então tem público variado, então a gente tem que respeitar todo mundo, né? Tem homens, tem mulheres, tem crianças, tem jovens, adolescentes. Então a gente tem que ter aquele respeito por todos, né, pessoal? Deixa eu ver aqui, ó. Marcelo, quem não gosta do momento de reflexão, desliga o rádio. O melhor momento é esse. Tá dizendo aqui a Neiva, né? A Edileuza Mainardes, não tire o momento de reflexão. Tá certo, né? O pessoal tá aí. Aquilo que eu falo, né? A gente tem que sempre, as coisas, a gente tem que ir pela maioria, né? Colocar ali sempre em apreciação e aquilo que a pessoa, que a maioria escolher, é a vontade da maioria, né? 10 horas e 31 minutos, vamos falar de...
1: O bom

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0: 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Marcelo Correa, vou ficando por aqui. Um forte abraço para você. Um forte abraço a todos os ouvintes aí do Manhã Total. Quero estender o meu abraço sempre aqui, que eu sempre falo, né, para os irmãos do Ministério Cristo para as Nações. Está lá o pastor Joel, né, tem lá o presbítero Silvonei, a missionária Daniela e tantos outros. Então, quero estender o meu abraço a todos eles lá, né, e também um abençoado finalzão de semana, meu forte abraço aos demais ouvintes aí, dos demais ministérios, né, que ouve essa rádio abençoada aqui, tá? Então, e lembrando que hoje lá, na Cristo para as Nações, em três horários, agora, né, às 9 horas da manhã e às 14 horas e às 19 horas teremos culto lá. Então, vai aproveitar e buscar o seu milagre no Ministério Cristo para as Nações. Forte abraço, Marcelo Correa, ficando por aqui. E desejar também aí, né, que Deus abençoe a cada um de vocês. 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
1: É tudo de bom, é Multiloja esperando você nesta sexta e sábado, né? 10 horas e 38 minutos, pessoal participando aqui, o nosso querido amigo, irmão Adair. Bom dia, Marcelo, tudo bem? O momento de reflexão é um momento muito especial aí do seu programa, não que os outros não sejam. Pode continuar na opinião dele. Obrigado, meu irmão, pela participação aí. A irmã Lídia Trindade, o melhor momento da programação é esse. Amo o momento de reflexão, pois junto já recebi milagre nesse momento. Olha aí, ó, que maravilha, né? Pra glória de Deus, né? O seu Osias Rocha, Marcelo, bom dia. Considero o momento de reflexão uma bênção para todos. Se alguém não quer a bênção, deixa para quem quer. O seu José Bispo, amo o teu programa, Marcelo, mas a hora mais importante é o momento de reflexão. Eu sigo o pastor Edivaldo, amo ouvir a palavra de Deus. Bom dia, obrigado, seu José Bispo, lá no Rancho Recanto do Sossego. Cristiano, Dália 7. É, Marcelo, quando tem alguma coisa no rádio que fala de Deus, incomoda muita gente. Por que se incomodar com o momento de reflexão? Tá aí a opinião do Cristiano, tá certo, Cristiano?
3: Bom dia, Marcelo.
1: Bom dia.
3: Como é que você tá?
1: Tô bem, graças a
3: Marcelo,
1: Deus.
3: Marcelo, eu vi, né, você comentando aí com o pessoal, não sei quem que foi, que falou para tirar o momento de fé e reflexão. Não faça isso. Porque é uma coisa assim que alivia a gente, traz a gente mais para perto de Deus, traz esperança para aqueles que, né, às vezes estou pensando em desistir, mas ouvir uma palavra de Deus é muito bom, muito gostoso. Eu não sei por que, que as pessoas ficam se incomodando com as coisas de Deus. Depois que vem aí as tempestades, os dilúvio e coisas assim que não, né, que deixa a gente muito triste, né? Como essa semana mesmo choveu demais. E as pessoas ainda ficam abusando com as coisas de Deus, né? Daí depois que Deus pesa a mão, daí fica pedindo pelo amor de Deus.
1: É verdade, tá aí a Mayara, né, participando. Obrigado, Mayara.
4: Bom dia, Marcelo.
1: Bom dia.
4: Família Barra, família Brasília, para todos os ouvintes, eu sei do rádio. Esse final de semana abençoado, por Deus. Marcelo, eu desde segunda-feira sem internet, Marcelo.
1: Tá sem internet também? Essa chuva aí causou muitos estragos, né? Muita gente sem internet, gente sem energia elétrica ainda.
5: Bom dia, Marcelo.
1: Bom dia.
5: Eu sou ouvinte do teu programa, escuto

0: todos os dias e não tire esse programa do ar, porque é a hora mais que eu fico esperando para ficar ouvindo o programa, o momento com Deus. Não tire do ar, Marcelo, por favor. Eu quase não posso ir na igreja, então eu fico muito escutando, prestando atenção na hora do programa, né? E sou ouvinte do teu programa. Deus abençoe teu dia,
1: obrigado,
0: a tua família, e ofereço o programa para todos que estão ouvindo, a Miriam do Parque Primeira Área 2, a todos os ouvintes da rádio, tá bom, Marcelo? Para você também.
1: Obrigado.
0: Vocês aí do rádio. Não tira o programa, tá bom, Marcelo? Momento com Deus. Isso mesmo, Marcelo. Quem quiser escutar, desliga o rádio. É verdade mesmo que essa senhora falou aí.
1: Um abraço, Elza.
2: Incomodado que se retire, se não gosta do momento de reflexão que fique, não ouça. Muito simples. Agora, só porque a pessoa não gosta, aí os outros. É, acho que os outros não gostam? Ah, para, né? Tem gente que não tem noção mesmo, né? Ué, ele que ouça outra rádio, se ele não estiver contente com o momento de reflexão. É uma maravilha. Muito bom.
3: Eu gosto muito, eu particularmente gosto muito desse horário de oração aí, que é uma benção muito grande. Para mim, deve ficar, deve permanecer aí, porque é muito bom. É um momento de oração que a gente está aqui fazendo o serviço e continua ouvindo a oração. Muito bom isso aí, Marcelo, não tira não. Essa é a minha opinião.
4: Nanina, não. Não é para tirar o programa da Momento de Fé aí, que olha, esse é o nosso pão da manhã. Esse é o pão que Deus manda do céu para nossas almas. Um excelente programa, eu hoje admiro mais do que nunca essas palavras. Bendito seja Deus, que toda manhã desce do céu essas palavras para confortar nossos corações. Amém.
5: Bom dia, Marcelo.
1: Bom dia.
5: Ô, Marcelo, não quero que tire um momento de reflexão, não. É muito bom. Eu gosto, tá bom? O programa é muito bom, mas não tira não, tá bom? Deus abençoe.
6: Bom dia, Marcelo, Maurício França por cá. Estamos saindo do Belo Horizonte aqui em busca do Itapetininga ali, tá bom? Ouvindo teu programa aqui pela internet. Ô Marcelo, eu adoro muito aí o programa, aí, o momento de reflexão aí, é muito bom pra nossa vida, né? E tem dias que batem com o que a gente tá passando, entendeu? E com certeza, vamos deixar aí um momento de reflexão. É muito melhor que muita piadinha sem graça aí que o povo conta. Pronto, falei. Tchau, obrigado!
7: Bom dia, Marcelo. Que Deus venha abençoar nosso dia. Não, Marcelo, não tira o programa, não. É a hora com Deus aí, é muito abençoado. Tem dia que fala muito com a gente. Não tira, não. Quem não quiser escutar, quem não quiser ouvir, que desliga o rádio, então, ué. Deixa pros outros que gostam. Tá bom? Deus abençoe.
8: E Marcelo, não, claro que não. Tira a reflexão pra quê? A gente já levanta, eu levanto cedo, já pego a Bíblia, já escuta a reflexão. Quem não quer escutar é só pegar e desligar o rádio, mudar de estação. E outra, acho que eles só estão é querendo ganhar as coisas se o senhor sorteia aí. Porque quem que não quer ouvir uma palavra de Deus? Né? Bom dia. Tenha um bom dia, avó, sexta-feira para ti. Para ti e para todo mundo. Obrigado. É a Placi da Macopa.
9: Ô, irmão Marcelo, pai do senhor, aqui é o presbítero José. Meu irmão Marcelo, esse programa não pode sair do ar, Marcelo. Esse programa, principalmente você que é de Deus, não tire. Que esse programa é onde a gente sempre está preparado para receber uma palavra do Senhor, que não é o homem que fala, é Deus que toca no coração. Marcelo, esse programa é muito bom. Deus abençoe você, tua família. E não vá pela conversa do povo, Marcelo. Faça que Deus tocar no teu coração. Tá bom, Marcelo? Deus abençoe. Esse programa teu é abençoado. E vai ser muito mais ainda abençoado. Em nome de Jesus. Quanta chuva não deu pra fora, fez estrago, fez barulho aí, né, Marcelo? porque as pessoas não têm Deus no coração, as pessoas não têm amor em Cristo, entende? Eles não sabem dobrar teu joelho para agradecer o dia que amanhece, um dia de vida que Deus está dando para ele, tá? Mas fica na bênção, Marcelo. Deus abençoe. Continue com o teu programa. O teu programa é muito bom, ótimo. Eu sempre estou ouvindo aqui. É muito difícil mandar mensagem, Marcelo. Mas quando eu mando, é porque Deus está falando comigo, tá bom? Deus abençoe. Ótimo dia para você. Bom final de semana.
10: Marcelo, bom dia, na paz do Senhor, não tira não. Momento de reflexão é um momento muito especial para a nossa vida. Muitas vezes pessoas que estão lá do outro lado precisando de ouvir uma palavra que vem diretamente do céu para nossas vidas, né? E é benção, não tira não. Se tirar, daí eu mudo de rádio. Eita glória, que é o pastor Geraldo, não tira não. É momento que o povo não gosta de ouvir ao Senhor, agora que é o momento de nós ministrar a santa e eterna palavra. Se todos os ouvintes também, cada um mandar uma mensagem aí da palavra de Deus, fortalece mais ainda esse programa aí abençoado aí. Seu irmão Marcelo autorizar, cada um de nós mandando uma mensagem, ou por áudio, né? Fica até mais melhor, né? Em nome do Senhor Jesus, momento de reflexão.
11: Ô Marcelo é o Paulinho, não tira essa reflexão não, Marcelo, isso aí leva nossas almas, isso aí é tudo que a gente espera. Um abraço, Deus abençoe, deixa ele aí.
1: Tá certo, então tá aí, pessoal, é aquilo que eu falei, né? Eu não faço programa pra mim, eu não faço programa aqui de acordo com o meu gosto. E do meu gosto também, eu jamais tiraria, eu prefiro eu falar menos e deixar a palavra de Deus aí ser anunciada mais e mais, né? Então, da minha vontade não é tirar. Mas uma pessoa falou pra mim, né? Falou assim, por que você não tira aquele momento lá que Deus você ganha mais tempo? Eu falei, olha, eu não tiraria, né? A opinião da pessoa é dela, né? A minha é diferente, mas eu falei assim, eu vou ouvir as pessoas, vou ouvir quem faz parte do programa, quem ouve o programa todo dia, né? Eu devo satisfação e respeito aos ouvintes. Então já deu para perceber aí que maioria esmagadora, 100% aí, falou para não tirar, e a gente não vai tirar, vai manter o momento de fé e reflexão. Quem gosta, gosta. Quem não gosta, dá um tempinho ali, ou muda de estação nesse horário e depois volta, né? Mas vai continuar o momento de fé e reflexão, a palavra sendo pregada aí, né? Anunciada. A gente vê ali que a palavra do pastor Edivaldo, ela é uma palavra da Bíblia, né? Ele fala da palavra de Deus e nunca vi ele falar nem contra placa de igreja A ou placa de igreja B ou denominação ou se a pessoa é isso ou aquilo, né? Eu nunca vi ele falar nada desse tipo. O objetivo dele é evangelizar, levar a palavra de Deus, e aonde a palavra de Deus encontrar ali um coração que está precisando, ela vai estar entrando ali como uma sementinha e só vai levar coisa boa, né, pessoal? Só a palavra de Deus, ela produz só coisa boa na vida do ser humano. 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
12: Bom dia, sogro velho.
1: Bom
12: sogro
1: dia.
12: Velho, eu sou totalmente contra tirar do ar o programa Fé e Reflexão.
1: Olha aí.
12: Porque umas pessoas podem estar achando que tá bem, o corpo físico tá bem, mas a alma pode estar morta, pode estar precisando de Deus. Também tem outras pessoas que precisam, não é só elas. E esse programa alcança várias vidas para Deus poder curar, salvar e resgatar a pessoa. Então eu sou contra tirar esse programa. Aqui é a Ana Beatriz.
1: Obrigado, Ana Beatriz. Um abraço para você.
13: Bom dia, Marcelo.
1: Bom dia.
13: Jamais tire, Marcelo. Não tire, não, esse momento de fé, de oração. Momento que tem muita gente que não pode ir para a igreja, está acamado e fica esperando esse horário, esse momento, né? Não tire, Marcelo, não tire, porque tem muita gente que precisa. Aquele que não precisa, simplesmente, é só desligar o rádio, ou abaixar, né? E fica aí, de boa. Porque nós vimos, a gente viu, né, Marcelo, o que aconteceu aí nesse dia de chuva, de vento, né? Muitas pessoas ficaram prejudicadas, né? Então, aí nessa hora aí o povo corre, uns querem rezar, outros querem orar, e lembra que existe Bíblia, né? Então, isso daí está totalmente errado, que corre aos pés do Senhor Jesus quando precisa, e a gente tem que ser grato a Deus a todo instante na nossa vida. E não é só na hora que a gente precisa que a gente tem que lembrar de orar, de rezar, de correr, meditar na Bíblia e pedir a Deus. Então nós temos que pedir a todos os instantes para Deus. Não podemos só lembrar dele na hora que estamos em apuro. Não tire, Marcelo. Eu sou a favor de você continuar.
14: Bom dia, Marcelo. Eu também fico esperando esse momento da hora do programa de reflexão. É a hora mais preciosa do teu programa, a hora que eu mais gosto, a hora que eu preciso mais de Deus, e você nos ajuda a chegar perto dele, de Deus. Momento que nós paramos com a louça, paramos com tudo, e oramos e escutamos a palavra de Deus. Eu te agradeço muito por esse momento que você nos proporciona, e continue. É maravilhoso esse horário.
1: Tá certo, obrigado aí aos ouvintes, né, que estão participando, interagindo, dando sua opinião, colaborando aqui com a gente. Obrigado a todos, viu? 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É, Maria Helena, lá no São João, tá ligadinha com a gente na programação, muito obrigado. Ela diz aqui, ó, não sei como pode alguém não gostar das coisas de Deus. Esse momento de reflexão é um dos momentos melhor. Eu já pude sentir a presença de Deus nesse momento. Eu não perco um momento de reflexão, tem que continuar. Obrigado aí pela mensagem, Maria Helena.
15: Que é, Marcelo, Deus abençoe você aí. Aí esse programa aí é muito maravilhoso, da palavra de Deus. Então eu gosto de ouvir, porque mexe muito com a vida do ser humano. E eu, comigo ela mexe muito, tá bom? Deus abençoe. Não tira não, viu?
1: Obrigado, seu Silvino. Paz.

0: de Deus, Marcelo. Eu não participo muito, mas ouço todos os dias. É maravilhoso o horário da Palavra de Deus, está dizendo aqui a nossa ouvinte, né? Obrigado. 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
1: Bom dia, Marcelo Coelho.
0: Bom dia.
1: Fechamento do dia. Tudo posso naquele que me fortalece. E que me fortalece, Jesus Cristo. Como eu sempre falo, que me fortalece. Continua com esse momento de oração aí, Marcelo Coelho, tá bom? Desça aí, que eu também me fortaleço muito nesse momento, tá bom? E a minha homenagem hoje vai pra quem? Pra Marcelo Coelho. Tamo junto, meu garoto.
0: Tamo junto, Fernandinho. Um abraço, Fernandinho. Um abraço pra Dona Tereza, mamãe do Fernandinho. 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Pessoal, tem muita mensagem aqui, muita gente participando, dando opinião aí, a maioria esmagadora, falando para continuar, né? Eu não vou conseguir ler todas, não vou conseguir ouvir todo mundo, porque o programa já acabou. Nós estamos com uma hora a menos de programa, devido ao horário eleitoral gratuito. Mas eu agradeço a todos que participaram, colaboraram, dando a sua opinião. A gente vai manter, vai continuar aí com o momento de fé e reflexão, com certeza, tá bom? Vamos ao sorteio, então, do Marmitex de hoje. Vamos lá, pessoal, para ver quem vai saborear esse Marmitex do restaurante Picanha na Chapa. Telefone contemplado 9811, final 91. 9811, final 91. Márcio Flores. Olha aí, ó, o Márcio Flores ganhou então o Marmitex de hoje. Retirar até às 14 horas aqui na Santos Dumont 48, no centro, no restaurante Picanha na Chapa. Muito obrigado a todos pela companhia, pela sintonia, pela participação. Como eu sempre digo, se Deus permitir, eu volto amanhã às 9 da manhã. Pessoal, um grande abraço, fiquem com Deus. Desejo que a sua sexta-feira seja abençoada. E na sequência vem aí o programa da Igreja Cristo para as Nações. Tchau, pessoal!
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0: Macuborba, pastor presidente, pastor Alexandre Maciel, pastor local, pastor Joel e pastora Raquel. Queridos, é um prazer novamente estar aqui com você, a missionária Daniele que vos fala, também juntamente comigo aqui o presbítero Silvanei. Nós vamos estar aqui na direção deste programa, em nome do Senhor Jesus. Então nós convidamos você para ficar aqui juntinho conosco nessa programação, que Deus tem uma palavra poderosa para a sua vida, aleluia. Então, queridos, fica ligadinho com a gente e nós cremos que o Senhor vai ter algo especial para nós nessa programação.
1: A paz do Senhor, irmãos, aqui é o presbítero Silvanei. Cumprimento você com a paz do Senhor Jesus, que esse culto, essa programação chegue dentro da sua casa, dentro do seu lar, venha trazer alegria dentro do seu lar, venha trazer esperança dentro da sua casa e o nome do Senhor vai ser glorificado aí na sua casa.
0: Aleluia, vamos fazer essa primeira oração. Já coloca aí o seu coração diante da presença do Senhor Jesus e nós cremos que o Senhor tem uma resposta para você. Amém?
1: Senhor Jesus, nessa tarde, meu Deus, começo de tarde, se colocamos, Pai, em tua presença mais uma vez. Oramos, Pai, nessa oportunidade, que o Senhor possa, meu Deus, entrar dentro dessa casa, dentro dessa vida. Pai, que essa programação venha chegar lá no caminhão, lá na máquina, lá na casa, no celular, meu Deus, aonde quer que esteja chegando, Pai.
0: Nós pedimos essa programação, agora, em nome do Senhor Jesus,
1: que a voz do Senhor venha falar neste coração, que venha a alegria, que venha, Senhor, a paz, que venha, Senhor, a paz dentro deste coração. Nós oramos, Pai, e pedimos a Ti, meu Deus, por cada ouvinte,
0: que estão aflitos, angustiados,
1: pedimos que o Senhor venha tocar, meu Deus, em cada vida, que o Senhor possa manifestar, ó Pai, do Seu poder dentro da casa, do hospital, da cadeia pública, meu Deus, em nome de Jesus. Jesus, Pai, nós pedimos
0: assim
1: a bênção
0: pedimos,
1: do Senhor,
0: Pai, e cremos, em nome do Senhor Jesus. Aleluia! Já tivemos o primeiro culto desta sexta-feira, onde o Senhor já manifestou o seu poder, a sua glória naquele lugar. E nós temos ainda mais dois horários de culto nessa sexta-feira.
1: Às 14 horas, que é daqui a pouquinho, né? Às 14 horas, à tarde, e também temos às 19 horas. O grande culto de hoje, sexta-feira, último culto às 19 horas. Você é o nosso convidado para estar conosco. Deus tem uma palavra para você, tem uma palavra ao seu coração. Então, você é o nosso convidado para estar ali na igreja Cristo para as Nações, que se encontra onde?
0: Avenida Guataçara Borba Carneiro, número 68, ao lado da Tivagi Motos. O endereço é muito fácil, queridos.
1: No centro de Telêmaco Borba. Você é o nosso convidado para estar conosco hoje, cultuando, adorando Jesus. Logo mais às 14 horas vamos estar ali na igreja, adorando o Senhor. E você é o nosso convidado. Deus tem uma palavra para o seu coração nesse dia, neste momento das 14 horas. E também às 19, talvez você está trabalhando, não pode vir às 14, vem às 19, cultuar. Aleluia. Juntamente conosco. Você talvez também está levando seu filho para a escola, ali logo depois do meio-dia, já pode deixar sua criança na escola, seu filho, e vir direto para a igreja Cristo para as Nações, que vamos estar ali cultuando, congregando ao nome do Senhor Jesus.
0: Aleluia, queridos. E eu quero ler com você um salmo neste momento que diz assim, Salmo 70. Apressa-te, ó Deus, em me livrar, Senhor. Apressa-te em ajudar-me. Vamos ler novamente? Apressa-te, ó Deus, em me livrar. Senhor, apressa-te em me ajudar, aleluia. Essa palavra, queridos, nós vamos estar dando início a uma campanha. Vamos estar fazendo a preparação para a campanha. Apressa-te, ó Deus, na quarta-feira. Então, esse é um salmo, queridos, que o Senhor tem movido o nosso coração. Porque tem coisas que se o Senhor não fizer, que se o Senhor não se apressar em nos socorrer, não tem, queridos, não tem o que fazer, não tem como fazer. Mas é a mão do Senhor que está estendida sobre nós, que pode realizar, em nome do Senhor.
1: Aleluia! Então você é o nosso convidado para a próxima quarta-feira, os preparativos dessa poderosa campanha do Apresse-te, ó Deus, onde você vai ouvir uma palavra, ser abençoado, ser alcançado pelo poder de Deus, em nome do Senhor Jesus. Mas não paramos por aqui, também o dia 18 vai estar conosco o nosso pastor presidente, pastor Alexandre Maciel, num poderoso culto em 3 horários. 9 da manhã, às 14 horas e às 19 horas da noite. O pastor Alexandre Maciel vai estar conosco o dia 18 de setembro agora. Você é o nosso convidado também para este dia, que vai estar falando. Estamos já fazendo essa campanha do Salmo 91. Entramos hoje nesse propósito do Salmo 91. O Salmo da proteção, o Salmo do livramento. Então você é o nosso convidado. Está sendo bênção em nome do Senhor Jesus, não é mesmo, missionário Daniel?
0: Exatamente, queridos, porque nós sabemos que só quem pode livrar as nossas vidas é o Senhor Jesus. E a gente tem visto tantas coisas acontecendo, acidentes na rodovia, engavetamentos de forma, né?
1: Trágicas.
0: Trágicas ali, né? Temos visto
1: ventos.
0: Esses ventos, essas tempestades que têm vindo. Queridos, se não for o Senhor guardar a casa, em vão vigia a sentinela.
1: Com certeza você conhece o Salmo 91. Se eu perguntasse para você nessa tarde, pudesse perguntar para alguém, com certeza tem uma Bíblia aberta na sua casa. Geralmente as pessoas deixam aberto no Salmo 91, que é o Salmo da proteção, ou o Salmo 23, que é o Salmo do Bom Pastor. Geralmente as pessoas deixam aberto nesses dois salmos. Mas nesse foco que nós estamos, começamos hoje no Salmo 91, que é o Salmo da proteção. Todas as igrejas, Cristo para as Nações, estão fazendo essa cruzada do Salmo 91, onde algumas igrejas começaram antes. Nós começamos hoje o Salmo 91. Até o dia?
0: Até o dia 18, queridos, onde o pastor Alexandre Maciel vai estar juntamente conosco aqui, em nome do Senhor Jesus. Porque nós entendemos, queridos, que se não for o Senhor, homem, governo, não tem o que fazer. E na parte do livramento, é só Deus para livrar a minha e a tua casa. É só o Senhor para livrar a nossa família. Então, a gente precisa entender e confiar no Senhor. É confiar, é orar, é pedir, é entregar na mão do Senhor a nossa família, para que o Senhor guarde. Entregar a nossa cidade ao Senhor Jesus, para que Ele venha guardar, venha proteger. Em nome do Senhor Jesus, porque nós sabemos que a nossa confiança, ela não está depositada em homens, mas está depositada no Senhor Jesus.
1: Exatamente. Então você é o nosso convidado para estar hoje. Hoje já foi feita a leitura do Salmo 91, ali na igreja, juntamente com a igreja. Foi citado o Salmo 91 e lido esse Salmo 91, orado esse Salmo 91 ali na igreja. E vai estar sendo feito assim às sexta-feiras. Então você é o nosso convidado a estar conosco na sexta-feira que vem, cultuando, fazendo essa campanha do Salmo 91, para que o dia 18 de setembro, quando o pastor Alexandre Maciel estiver aqui, você vai estar cultuando e já recebendo uma palavra ao seu coração, recebendo um milagre para a sua vida, em nome do Senhor Jesus.
0: Aleluia, queridos. E nós estamos aqui esperando a sua mensagem também, o seu pedido de oração. Como eu já falei, nós temos anotado os pedidos de oração, o nome de vocês, para a gente estar apresentando ao monte também. A gente ora aqui, mas vai levar para o monte os pedidos de oração de vocês. Então entre em contato pedindo sua oração, apresentando a nós as tuas petições, para a gente levar também até o Senhor. 3910-1230. 3910-1230, para você poder estar, querido, recebendo a oração. Nós vamos apresentar ao Senhor os teus pedidos e cremos que o Senhor pode responder a oração. Cremos que Ele responde a oração, aleluia.
1: Exatamente. No dia 18, com o pastor Alexandre Maciel, vai estar também a dupla Joel e Israel. O pastor Joel também canta com seu irmão, que é o pastor local aqui de Telemaco Borba. Ele canta juntamente com seu irmão Israel. E vão estar cantando com a dupla, né? A dupla ali vai estar cantando. Nesses dias de culto, o pastor Joel tem cantado somente ele, que o Israel está em Curitiba. Mas no dia 18, o Israel também vai estar junto aqui em Telemaco. Então vai estar a dupla cantando. O pastor Alexandre pregando a palavra do Senhor, ministrando a palavra do Senhor, sendo usado por curas, libertação, milagres acontecendo. Vai ser o quê? A explosão de milagres. Vai ser o dia da explosão de milagres.
0: Exatamente. Sexta-feira, dia 18, é explosão de milagre. Juntamente com o pastor Alexandre Maciel, aqui na cidade de Telêmaco Borba. Você não pode ficar de fora. Você é o nosso convidado especial e nós cremos que o Senhor vai bradar na sua vida. Você que se encontra enfermos, queridos. Sabe aquela enfermidade? Porque existe a doença e existe a enfermidade. A doença é aquela que o médico, você vai até o médico, você faz exames, faz o tratamento e ela sara. Ela vai embora. Mas existem enfermidades que são aquela, queridos, que ela fica persistindo na tua vida. Você vai e faz exames.
1: Melhora e volta.
0: Ou você faz exames e não tem diagnóstico certo. Parece que nem o médico consegue achar essa enfermidade que tá. Porque não é para o homem curar, mas é para o Senhor curar, porque é o espírito de enfermidade que está sobre a tua vida. E nós cremos que nesse dia vai ser o teu dia do milagre. Você vai poder testemunhar o seu milagre, aleluia.
1: Exatamente, quarta-feira na igreja, quarta-feira passada, uma irmã falava a respeito disso, que ela já tinha feito vários exames e nada tinha aparecido. Parece que não tinha nada, mas ela sentia. Então Deus, é só Deus para trabalhar, é só Deus para mudar o quadro. Porque quando o médico não acha, Deus entra com o seu poder e toca e cura, em nome do Senhor Jesus. E também, amanhã, sábado, temos um grande culto com a mocidade. Está voltando os cultos da mocidade. Cantora Tauane e o seu esposo Paulo Fernando, estará ali na direção da mocidade. Estão ali cuidando ali dos jovens da igreja. E você é o nosso convidado para estar conosco. Você é o nosso convidado para estar ali cultuando a Jesus, louvando a Jesus. É um culto diferente. É um culto onde a palavra vai ser pregada, mas também é um culto mais dinâmico, onde você vai estar podendo cultuar juntamente com a mocidade. Você que tem seu filho, tem seu neto, seu sobrinho, até seu vizinho, dá um jeito, leva ele lá. Se não puder ficar, leva até lá. Vai ter pessoas ali para estar junto, assessorando. Pessoas, obreiros vão estar ali também, alguns obreiros vão estar ali assessorando esse trabalho. Nós temos que apoiar esse trabalho de jovens, para que os jovens venham ser abençoados, guardados pelo poder de Deus, cultuando ao Senhor Jesus, em nome do Senhor Jesus.
0: Queridos, esses são os dias que a gente vai ter de trabalho aqui na igreja, em nome do Senhor Jesus, e você não pode ficar de fora. E nós vamos ouvir uma canção com o pastor Joel Israel, em nome do Senhor Jesus. Quem é como tu, Senhor? Você escuta essa canção e depois eu quero trazer uma breve reflexão de uma palavra para o teu coração, em nome do Senhor Jesus.

0: A palavra do Senhor Jesus se encontra em 1 Samuel, capítulo 1, versículo 11, vai dizer assim: E fez um voto, dizendo: Ó Senhor dos exércitos, se deveras atentares para a aflição da tua serva, e de mim te lembrares, e da tua serva não te esqueceres, mas lhe deres um filho varão, ao Senhor o darei por todos os dias da sua vida, e pela sua cabeça não passará navalha. Aleluia. Nós estamos falando, querido, de uma mulher que estava angustiada. Uma mulher que estava com o coração cheio de amargura. Uma mulher que ela vai diante da presença do Senhor Jesus. Ela já estava cansada da situação que ela estava vivendo, porque ela era uma mulher que era casada. Era casada com Elcana. Ana era casada com Elcana. Mas, porém, Ana não podia gerar, Ana não podia ter filhos. E naquela época, uma mulher que não podia ter filho era considerada amaldiçoada. E ela tinha dentro da sua casa uma rival chamada Penina, porque essa podia dar filhos, essa tinha filhos. E a palavra do Senhor Jesus vai nos dizer que Penina a irritava excessivamente. Todos os dias ela zombava de Ana. Mas Ana, ela se mantém firme. E ela vai para a presença do Senhor Jesus. E é onde ela faz esta oração. Ela não faz uma... Ela não reclama. Ela não vai brigar. Mas ela vai para o lugar certo. Ela vai para a presença do Senhor Jesus. Esta oração, ela entrega aos pés do Senhor Jesus. Né, presbítero Silvanei?
1: A nossa busca... Talvez estamos falando com pessoas essa tarde que estão passando por um momento difícil. Estão passando por um momento que não sabe mais o que fazer. Aí está o convite. Vai para os pés do Senhor. Vai diante dele. E ele pode fazer. Ele pode resolver. Talvez as forças humanas, força física, acabam. Elas acabam, enfraquecem. Mas o Senhor dos exércitos está conosco. O Deus de Jacó é o nosso refúgio.
0: Aleluia. E essa mulher, ela vai para a presença do Senhor Jesus. Ela sabe a quem apresentar as suas dores. Ela sabe a quem apresentar aquilo que está lhe afligindo. Quem sabe você aí do outro lado está nessa situação, está com o coração aflito. Quem sabe o inimigo tem zombado de você. Quem sabe o inimigo tem te apontado o dedo e dizendo que você não vai conseguir, dizendo que você não vai conquistar, que este lugar não é seu, mas ela vai diante da presença do Senhor Jesus. Ela sabe que quem pode resolver este problema é somente Deus. A sua amargura, ela lança aos pés do Senhor Jesus. A sua aflição, ela deposita aos pés do Senhor Jesus. As suas lágrimas, ela deposita aos pés do Senhor Jesus. Tudo aquilo que estava afligindo a sua vida, ela deixa nos pés do Senhor Jesus.
1: Ela foi para o lugar certo, e no momento certo e na hora certa. Ela foi buscar em quem podia resolver. O grande problema é que às vezes nós tentamos buscar em fulano, cicrano, bertano, pessoas que às vezes não podem ajudar. Lugares, às vezes, que não podem trazer uma solução. Lugares, às vezes, que não têm condições de nos ajudar. Porque também são limitados. Mas eu quero convidar você nessa tarde a confiar no Senhor. Crê em Deus. Crê no Senhor que Ele pode todas as coisas. Ela vai para o tempo. Ela vai chorar. Aonde? Para quem podia resolver. Aleluia. Ela vai chorar aonde? Aos pés de quem podia resolver.
0: Glória a Deus. E hoje nós convidamos você, você que está aflito, com a alma amargurada, com o inimigo zombando de você todos os dias, é você ir para o lugar certo, para a presença do Senhor Jesus, é buscar nele a resposta que você precisa, é você olhar para o lado e dizer: não, eu não vou me conformar com esta situação, mas eu vou ganhar esta batalha, eu vou ganhar esta guerra do jeito certo. Eu não vou ganhar pela força do meu braço, mas eu vou ganhar na presença do Senhor Jesus. É dobrando o meu joelho, é entregando a Ele a minha causa, é abrindo o meu coração para Ele, é rasgando a minha alma diante da presença dEle, é chorando diante dEle, é diante do Deus Todo-Poderoso que eu vou me posicionar. Eu vou deixar tudo no altar e eu creio que Deus tem resposta para a minha vida, aleluia.
1: É reagir, é ir para cima. O problema não pode te parar, a dificuldade não pode te paralisar. Não pode, você tem que ir para cima. Mas como ir para cima? E aos pés do Senhor. Porque a nossa força física, como eu já falei, ela acaba. Vai chegar um momento que vai acabar a força. Nós às vezes tentamos lutar com as nossas forças, com as nossas habilidades. Às vezes nós achamos que somos tão capazes, que nós lutamos com a nossa habilidade. Mas nós vemos que às vezes estamos dando aquele ditado popular: dar murro em ponta de faca. É nadar e morrer na praia. Porque esse ditado é muito certo. Por que eu estou dizendo isso? Quando você está nadando, é só nadar contra a maré para ver. Logo vai cansar, logo vai perder as forças. E esse ditado fala da praia, por quê? Porque a onda, ela nunca te leva para dentro, ela te traz para fora. Você volta para o lugar que começou. Você começa da beira, de fora para dentro. E ela vai te trazer para fora de novo. Às vezes, nós estamos tentando lutar com as nossas habilidades. Eu tenho habilidade para isso. Eu consigo porque eu sei fazer. Eu consigo porque eu sei realizar. Eu tenho conhecimentos. É muito bom ter conhecimentos. É muito bom saber fazer. Mas desde que o Senhor esteja no controle de tudo.
0: Aleluia, Jesus.
1: Desde que o Senhor esteja na direção. Desde que o Senhor esteja dando direcionamento para poder fazer.
0: Glória a Deus. Aleluia. E a palavra do Senhor Jesus vai nos dizer assim, lá no versículo 17, olha só, ela chegou amargurada, chorando. Essa oração, queridos, ela não fez em voz alta. Porque quando a gente está com a amargura de alma, a gente não consegue falar. A gente só chora, a gente balbucia algumas palavras. E o profeta Eli, ele tem ela por embriagada. Mas aí ela expõe a ele qual é a situação que ela está. Dizendo: não, a tua serva está com amargura de alma. E quem sabe você aí do outro lado está com amargura de alma, que você já não sabe mais o que fazer, essa dor está te sufocando. Mas ela vai para a presença do Senhor Jesus. Ele tem ela como embriagada. Diz: não, Senhor, eu não tenho tomado vinho. Aleluia. A tua serva está com amargura de alma. Mas ele não sabe qual é a oração que ela fez. Ele não escutou qual é a oração que ela fez naquele momento. As pessoas que estavam ali à volta, eles não conseguiam ouvir qual era a oração que Ana fazia. Porque ela apenas balbuciava. Porque ela não tinha força para falar em voz alta. Aleluia. Mas aqueles que estavam à sua volta não precisavam saber qual era a oração de Ana, porque o principal estava ouvindo a sua oração, que era o Deus de Israel, aleluia.
1: Porque ele conhece o deitar ou levantar de todo mundo. Ele conhece, ele sabe o que está passando, ele sabe o que está acontecendo. Ele conhece seu choro, ele conhece seu lamento, ele conhece seu desespero, ele conhece a sua luta. Ele conhece a enfermidade, aleluia. Ele conhece todas as coisas. Então, para que se desesperar? É só chamar por Ele.
0: Glória a Deus, aleluia. E diante dessa palavra, o profeta Eli vai dizer para ela, dizendo assim: vai-te em paz, e o Deus de Israel te conceda a petição que lhe fizeste.

0: volta para tua casa sem esse peso no teu coração, volta para tua casa sem essa amargura, porque o Deus de Israel já ouviu o teu clamor, aleluia.
1: Lança sobre ele seus fardos, seus pesos, que nessa tarde, começo de tarde, o Senhor possa entrar na sua vida, entrar, arrancar esse fardo pesado, arrancar este peso, e você ficar em paz, ficar leve, livre, em nome do Senhor Jesus.
0: Aleluia. E a palavra do Senhor, ela vai nos dizer que Ana, ela volta para casa, e o Senhor atende a petição do coração dela, e ela gera Samuel.
1: O que era vergonha se tornou
0: honra. Agora ela também tinha o seu filho em seus braços. Agora ela também tinha alguém para lhe chamar de mãe. Ela também agora podia apresentar para Eucano e dizer: este é o teu filho.
1: Aquela casa lá atrás era uma casa triste. Era uma casa, porque criança traz alegria para casa. Traz alegria.
0: Penina dava filhos a Eucano. Mas, porém, a alegria dos filhos em casa não era de Ana.
1: Não, porque Ana não tinha filhos. Mas quando Deus, ele entrega a promessa a Ana,
0: aleluia,
1: entrega a promessa a ela, a casa, ela se transforma, ela se enche de alegria.
0: Agora Ana sabia o que era ter alegria em casa. Porque nós sabemos que os nossos filhos, eles trazem alegria para dentro do lar, aleluia. Então ela recebe essa criança, ela sabe o que é a alegria dentro daquele lar. Porque agora ela tinha um filho com Eucana. Samuel trouxe alegria para dentro daquela casa, porque o Senhor tinha cerrado a madre de Ana. Porém agora o Senhor tinha aberto a madre dela para ela gerar aquilo que podia trazer alegria para ela. Aleluia.
1: Aleluia. A casa, o lar ficou diferente. O ambiente ficou mais leve lá dentro, porque o Senhor tinha dado a ela o filho, a promessa, tinha colocado sobre os seus braços o filho, o Samuel, tinha dado a ela essa criança, tinha cumprido uma promessa na sua vida. E eu creio que dali, daquele dia em diante, que a promessa chegou para aquela casa, para aquelas vidas, a casa ficou totalmente mais alegre.
0: Aleluia! Então creia, queridos. Leva para diante da presença do Senhor aquilo que você precisa. Leva para a pessoa certa, para a pessoa certa, que é o nosso Deus. Leva para o altar do Senhor. Qual é o lugar certo? É o altar do Senhor. É lá na igreja. Você vai entregar no altar aquilo que você precisa. É entregar para a pessoa certa, que é o próprio Deus, aleluia. Que Ele vai ouvir a petição do teu coração. E Ele vai abençoar a sua vida, Ele vai mudar a tua história, mas precisa ter o lugar certo e a pessoa certa.
1: O momento certo, a hora certa, Ele vai te abençoar.
0: Aleluia! Então, fica com essa palavra para o teu coração. Só que você precisa estar no lugar certo e pedir para a pessoa certa. O lugar certo é o altar do Senhor Jesus. A pessoa certa é o nosso Deus, aleluia. Aquele que resolve tudo por mim e por você. Então, toma uma posição hoje, toma uma decisão hoje de ir para a presença do Senhor Jesus e buscar a sua face. Que Ele vai mudar o teu cativeiro. Ele vai mudar a tua história hoje.
1: Aleluia. Às 14 horas temos culto ainda hoje. Igreja IPCN Trêmulo Borba, Cristo para as Nações. Tem o culto às 14 horas e também às 19 horas, ainda hoje. Dá tempo de você vir, você de Imbaú, Tibagi, Figueira, Ortigueira, as cidades vizinhas. Dá tempo de você ainda vir para um desses cultos.
0: Glória a Deus.
1: O Senhor tem uma palavra preparada para o seu coração, em nome,
0: aleluia,
1: do Senhor
0: Jesus.
1: Jesus.
0: E essa palavra, ela diz assim que essa criança, Samuel, foi gerado. Ana tinha esse filho nos braços e a casa se encheu de alegria. E eu quero colocar um trecho dessa canção: Jesus encheu a minha casa de alegria.

Quem sabe tá tudo escuro aí. Quem sabe tá tudo triste aí dentro. Mas deixa Jesus entrar na tua história. Deixa Jesus entrar na sua casa. E Ele vai encher ela de alegria.

0: Aleluia! Que o Senhor Jesus possa encher a sua casa de alegria neste momento. E eu quero orar por você. Você que está aí angustiado do outro lado, com o coração triste pelas situações que você tem vivido, hoje o Senhor entra com alegria sobre a tua história, aleluia, em nome do Senhor Jesus.
1: Senhor meu Deus, Deus e meu Pai,
0: neste momento,
1: nós oramos,
0: Senhor,
1: Pai querido,
0: nós apresentamos
1: por
0: a
1: este
0: vida
1: irmão, este homem, esta mulher,
0: Senhor, deste jovem,
1: que talvez,
0: Senhor,
1: meu Deus, está com uma tristeza
0: que está, Senhor,
1: em seu coração.
0: Com essa tristeza, com
1: o Senhor
0: venha
1: trazer alegria,
0: peito,
1: Pai, para essa alma, para esse
0: coração.
1: Trazer alegria,
0: Senhor,
1: Pai, para esta casa,
0: milagre,
1: para esta vida, ó Pai.
0: Entra, Pai, com a
1: nós oramos, Pai, e pedimos,
0: Senhor,
1: a Ti, meu Deus.
0: Agora,
1: entra, Pai, com providência.
0: Traz, Senhor, resposta.
1: Alivia os fatos.
0: Do céu, Senhor,
1: Pai, em nome do Senhor Jesus de Nazaré. Assim pedimos,
0: em nome
1: do Senhor
0: Jesus. Amém. Aleluia. Nós cremos que já foi mudado aí esse sentimento do teu coração. A tristeza foi embora e a

alegria do Senhor é a nossa força. Então levanta a cabeça aí, queridos. E vamos aí se posicionar nesse dia, 4 de setembro. Não vamos deixar a tristeza dominar a nossa vida, mas vamos se levantar. Que a alegria do Senhor, ela vai permanecer na nossa vida, em nome do Senhor Jesus. Fica com essa palavra no teu coração, queridos. E eu quero convidar você, um convite muito especial. Nós vamos estar com o terceiro congresso do Círculo de Oração da Igreja Pentecostal Cristo para as Nações, aqui de Telêmaco Borba. Será nos dias 12 e 13, agora de setembro. 12 e 13 de setembro, nós temos o congresso do Círculo de Oração da Igreja Pentecostal Cristo para as Nações, das irmãs do Círculo de Oração.

0: isso aí, querido. Quem vai te estender a mão é o batalhão do círculo de oração. É essas mulheres que têm estado de joelho, clamando ao Senhor pela tua família, pela tua casa, pelo teu trabalho, pela tua saúde. São essas as mulheres que Deus tem levantado. E na nossa igreja, Cristo para as Nações, a líder nossa é a missionária Valdirene. Também ali, juntamente com ela, a Vanessa, a irmã Noeli, que estão ali liderando essas mulheres em nome do Senhor Jesus. Então você é o nosso convidado especial. Dia 12 e 13 de setembro, nós temos este encontro marcado aqui na Igreja Cristo para as Ações de Telêmaco Borba. Vai estar pregando conosco ali a palavra do Senhor Jesus, a irmã Tamara Caroline, ali de Jaguariaíva. Também vai estar conosco o Trio Princípio de Curitiba. E a irmã Lourdes, que faz parte do Trio Princípio, vai estar também ministrando a palavra do Senhor Jesus no domingo. Juntamente conosco, pastor Joel e pastora Raquel. E também a cantora Tauane vai estar ali juntamente conosco. Você é o nosso convidado especial, querido. Não fique de fora. E essas mulheres têm ensaiado, têm feito aí um período de jejum, de oração, para que essa data fique marcada na nossa história. Então você não pode ficar de fora. Nós esperamos por você. E o tema deste congresso é: quero trazer à memória aquilo que me traz esperança. Aleluia.
1: Glória a Deus. Aleluia. Por esse motivo do congresso, deste final de semana, a nossa igreja faz a Santa Ceia sempre no segundo domingo do mês. Seria domingo agora, dia 13. Porém, como tem o congresso das irmãs do Círculo de Oração, nós mudamos o dia da Santa Ceia para o terceiro domingo, que será o dia 20, o terceiro domingo. Então, a Santa Ceia da Igreja Cristo para as Nações, aqui na cidade de Telêmaco Borba, será no terceiro domingo este mês. Por quê? Por causa do motivo do congresso, que vai ter essa festividade das irmãs. As irmãs vão estar fazendo esse congresso, festividade, pessoas de fora vão estar vindo. Você é o nosso convidado para estar participando. Então a gente mudou o dia de Santa Ceia para o terceiro domingo. Terceiro domingo a gente faz Santa Ceia, você vai estar lá cultuando, tomando a Santa Ceia do Senhor e sendo abençoado em nome do Senhor Jesus.
0: Aleluia! Então não esquece, marca aí na sua agenda. Dia 12 e 13 de setembro, nós temos um compromisso marcado. Eu e você, você e eu, nós temos um encontro marcado na Igreja Cristo para as Nações, aqui de Telêmaco Borba, o terceiro congresso do Círculo de Oração. Você não pode ficar de fora. E no domingo do dia 20, como o presbítero já falou, temos a nossa Santa Ceia do Senhor. Aleluia! Você não pode ficar de fora. Fazer isso em memória de mim.
1: Só que antes, dia 18, a sexta-feira, pastor Alexandre Maciel vai estar conosco aqui em Telêmaco Borba, pregando a poderosa palavra. Explosão de milagres é o tema. Explosão de milagres. Onde muitas pessoas estão vindo. Monte Só Caravana, cidades vizinhas, Ibaiti, Reserva, Curilva. Tem pessoas que estão vindo lá de Londrina para cá. É mais longe ainda. Você que mora aqui na cidade, sai da sua casa e vem cultuar. Só que eu convido você a chegar um pouco cedo. Porque geralmente enche a igreja.
0: Aleluia.
1: Você vai ficar sem lugar, vai ficar de pé. Então, se você quer ficar mais tranquilo, à vontade, ali sentado, chega cedo. Chega um pouquinho mais cedo, já senta ali, já fica ali meditando.
0: Glória a Deus.
1: Que o Senhor vai falar com você nesse culto, em nome do Senhor Jesus.
0: Aleluia, queridos. Então, não fique de fora. Dia 18, você viu só? Tem bastante aí atividade para você poder estar participando juntamente conosco. Vai anotando aí, dia 18, explosão de milagre com o pastor Alexandre Maciel, aqui em Telêmaco Borba. Você não pode ficar de fora. Como o presbítero falou, chega mais cedo e garanta o seu lugar.
1: E antes também, quarta-feira que vem, já vamos estar fazendo os preparativos da campanha que a missionária Daniela falou agora de pouco, do Salmo 70. Apressa-te, ó Deus. Quem sabe você que está passando por tantos problemas, falando, você escreveu o seu plano, seu planinho lá no começo de ano, lá, o seu projetinho lá, o que eu vou fazer este ano? O que eu vou realizar este ano? E realizou algumas coisas e parou por ali. Chegou o momento, chegou a hora, chegou a sua vez. É esse tempo. Nós vamos fazer essa campanha. Será uma campanha mais curta, 4 quartas-feiras.
0: Glória a Deus.
1: Para ficar mais acessível para você fazer. Ficar melhor de você não quebrar a campanha.
0: Glória a Deus.
1: Você vai poder estar vindo. São 3 horários que nós vamos estar ali na igreja Cristo para as Nações, Avenida Guataçara Borba Carneiro, número 68. No coração de Telêmaco Borba, do lado ali da Tibagi Motos. Você é o nosso convidado para estar conosco. Como a missionária falou, é muitos cultos, muitos trabalhos que está tendo ali na nossa igreja. São dias de culto como hoje, 3 cultos. Quarta-feira, 3 cultos. Domingo, culto. Culto da mocidade. Então, não tem como você dizer, ah, eu não posso ir. Não tem como eu ir. É fora do meu horário, sai do meu projeto, sai da minha rotina. Não tem. Sem culto toda hora.
0: Sabe que é até interessante você falar isso, que a igreja está aberta quase todos os dias. E uma irmã, ela falou assim para minha irmã, eu vim aqui por 3 vezes para buscar, para conversar com alguém. E a porta estava fechada. As portas estavam fechadas, não tinha ninguém aqui. E olha, irmãos, que a igreja ela fica aberta quase que todos os dias.
1: Todo dia?
0: Todos os dias, praticamente. E isso me chamou muita atenção, porque a gente entende que as portas da igreja, ela tem que estar sempre aberta, porque ela é o socorro para muitos aflitos.
1: Nunca sabe a hora que alguém vai chegar.
0: É isso.
1: É tipo inesperado. Teve vezes que eu estava dentro da igreja para um ensaio, para um ensinamento, um culto. Não era culto, era ensinamento. Para os obreiros ali. E chegar alguém para o culto. Aí chega, eu vim cultuar. Viu? Hoje não é culto, hoje é só ensinamento. Mas pode ficar no ensinamento. E a pessoa não vai ficar no ensinamento. Mas a pessoa fala assim, então você ora por mim?
0: Exato.
1: Aí você ora, faz uma oração pela pessoa. E é assim. A igreja, ela sempre, quando está com a porta aberta, alguém vai chegar.
0: Alguém chega.
1: Alguém vai chegar. Vai passar na frente, vai chegar.
0: Aleluia.
1: Vai chegar. Às vezes, só para receber uma oração. Uma palavra, às vezes. Não oração, não é. É uma palavra, às vezes. Está precisando de um direcionamento naquela hora. E Deus usa alguém que está lá para dar esse direcionamento para essa
0: pessoa.
1: Glória
0: a Deus, aleluia. E é assim, queridos. É assim que Deus faz. E para você ter uma noção de como as pessoas agem, quando elas têm um propósito firmado com Deus e não com o homem, tem uma pessoa, eu não conheço, eu não sei quem é. Mas, assim, Marcelo, olha só que interessante. A pessoa, quando ela tem um propósito com Deus, ela e Deus, independe das outras pessoas. Existe uma pessoa que ela entrega o dízimo na igreja. Só que eu não sei quem é. Porque ela coloca por debaixo da porta da igreja. E vai embora. Ela é anônima. Ela pega, nós não sabemos quem é. Ela pega o envelope de dízimo, que é mesmo da igreja, mas ela não se manifesta. Só que ela não entrega dia de culto. Quando você chega, ela já deixou debaixo da porta.
1: Abre a porta, tá lá o envelope.
0: Abre a porta, tá lá o envelope. A gente vai lá, coloca no gasofilácio e deixa lá. Olha que interessante o propósito que essa pessoa tem. Eu entendo assim a riqueza disso. Por que que eu falo? Porque é ela e Deus. É um propósito que ela firmou com Deus, que independe das pessoas, de alguém ver que ela está fazendo. E isso é tão poderoso, queridos, porque é um voto que ela fez com Deus. E eu tenho certeza que ela está sendo abençoada por causa que ela firmou um compromisso com Deus, sem que ninguém saiba. Então, por que que eu falo isso? Porque tem propósito, queridos, que é você e Deus que vai fazer. Você tem que tomar uma decisão. Não, eu vou fazer. É isso que eu quero para minha vida. Aí você vai ver Deus entrar em ação.
1: É o que a Ana fez.
0: Exatamente.
1: É o que a Ana fez. A Ana não falou para ninguém. As pessoas podiam olhar para ela e dizer, não, eu sei que ela quer ter um filho. Era nítido. Mas ela não falou para as pessoas, eu quero engravidar, eu quero ter um filho. Não, ela não falou. Mas ela foi chorar para quem?
0: Para Deus.
1: Até o sacerdote, o Eli,
0: a teve por embriagada.
1: Não entendeu o propósito. Então tem coisas que você vai fazer, é você e Deus, é no secreto.
0: Aleluia.
1: É você e Deus.
0: Glória a Deus.
1: É você e o Senhor. E as pessoas não precisam saber. Estamos falando para alguém nessa tarde, com certeza.
0: Aleluia.
1: Não precisa se contar para ninguém. Exatamente. Basta se contar para Deus. Teu propósito é com Ele.
0: Aleluia. Então, receba essa palavra no teu coração. Gera ela aí no teu coração. E nós vamos ouvir a canção com a cantora Tauane, Um Novo Dia. E enquanto ela vai cantando essa canção, eu quero que você aí do outro lado, você prepare o copo com água, você prepare a peça de roupa, a fotografia, chave da casa, chave de carro. Eu não sei, queridos. Eu quero que você use a sua fé neste momento. E nós vamos voltar com a oração da fé com vocês em nome de Jesus.

0: Aleluia! Você que já pegou seu copo com água, seu documento, exames, enfim, aquilo que você crê, está diante do seu rádio, seu celular, diante da TV ligada, espelhada, nós queremos orar por você nessa tarde. E cremos que o Senhor vai entrar com providência na sua vida. Vai entrar com providência na sua história. Em nome do Senhor Jesus. Você que está no seu caminhão, no seu carro, na sua máquina, trabalhando. Nós queremos fazer um momento de oração com você agora. Em nome do Senhor Jesus. Senhor meu Deus e meu Pai. Neste momento, Senhor, teus filhos, Pai, estão com documentos em suas mãos. Fotografias, peças de roupa, copo com água. Meu Deus, que o Senhor possa tocar, meu Deus amado, neste copo com água, tocar nesse celular, tocar, meu Deus, nessa peça de roupa. Traz, Pai, a resposta que teus filhos tanto precisam. Traz, Pai, a vitória, Pai, nesta casa, nesta vida. Muda, Pai, a história deste homem e desta mulher. Meu Deus, que esta casa, Pai, venha ser tocada pelo teu poder. Que este coração venha ser alcançado pela tua presença. Alcança, Pai, este homem, alcança, Pai, esta mulher, esta criança, esse jovem, essa jovem, Pai, nessa tarde. Meu Deus, em nome de Jesus, traz, Pai, a resposta que teus filhos, Pai, tanto buscam, tanto clamam, Pai querido. Em nome do Senhor Jesus, Pai, nós declaramos, Pai, o milagre, a vitória dentro desta casa, em nome do Senhor Jesus. Ainda hoje, ainda dá tempo. Ainda dá tempo de você sair da sua casa e vir até a igreja Cristo para as Nações, que está ali no endereço
1: Avenida Guataçara Borba Carneiro, número 68, ao lado da Tibagi Motos.
0: Temos um encontro marcado com você ali, e o Senhor

0: tem um encontro marcado com você naquele lugar. Às 14 horas e às 19 horas. O encerramento do culto hoje às 19, no culto às 19. Vamos ter o culto mais tarde às 19 horas, na sexta-feira. Será o último culto de hoje. Ainda dá tempo, você que mora talvez em Tibagi, Figueira, não dá tempo de você vir agora pro culto das 14. Mas o culto das 19 ainda dá tempo.
1: Glória a Deus.
0: Você pode sair da sua casa e vir até a nossa igreja, Cristo para as Nações. Vai estar de portas abertas para te receber, receber sua família. E você vai estar ouvindo uma palavra e estarei chegando salvação para sua casa, para sua vida, em nome do Senhor Jesus.
1: O seu milagre tem um endereço certo. Avenida Guataçara Borba Carneiro, número 68, ao lado da Tibagi Motos. Igreja Pentecostal Cristo para as Nações. Aleluia. Este é o endereço do seu milagre.
0: E não esquece, anote na sua agenda. Dia 18, Pastor Alexandre Maciel vai estar aqui em Telêmaco Borba com o tema Explosão de Milagres. Está sendo colocado o Salmo 91 nas igrejas. Nesse dia 18, Pastor Alexandre vai estar aqui ungindo você, ponhando um óleo de unção sobre você, e você está sendo abençoado em nome do Senhor Jesus.
1: Aleluia! Então fica aí o endereço para você. Você quer receber a tua bênção, o teu milagre? Você quer ir para a presença do Senhor Jesus? Você quer entregar a sua vida ao Senhor Jesus? Você quer reconciliar com o Senhor Jesus? Este é o endereço, Avenida Guataçara Borba Carneiro, número 68, ao lado da Tibagi Motos, queridos. Igreja Pentecostal Cristo para as Nações. Não fique de fora, em nome do Senhor
0: Jesus.
1: Está
0: aí a agenda da igreja, lotada. Já falamos já do trabalho dessa semana, da outra já, e do outra semana já, que é o dia 18. Já falamos tudo isso. Então você já teve a oportunidade de marcar aí na sua agenda, no seu caderno aí, o dia que você quer estar conosco. O culto que você quer estar conosco. Porque tem culto lá na sexta-feira, 3 horários. Quarta-feira, 3 horários. Domingo, culto da família também. Só que só à noite daí, só um horário.
1: E na quinta-feira, às 19 horas também.
0: Trabalho do circo de oração. Os cultos do circo de oração. Ontem teve culto lá. Circo de oração, teve culto ontem lá. Então você é o nosso convidado. Praticamente todo dia, está segunda-feira.
1: Livre,
0: por
1: terça
0: enquanto.
1: Terça-feira, 8h30 da manhã, consagração para todos.
0: E na segunda-feira, está livre por enquanto. Porque tem grandes novidades vindo para o município
1: do... Tem novidade aí, novidade para o município de Imbaú.
0: Você de Imbaú, que frequenta Cristo para as Nações, que entendeu com o Borba... Vai ter uma novidade chegando para você brevemente.
1: Glória a Deus,
0: aí,
1: aleluia.
0: Em nome do Senhor Jesus. Se despedimos aqui, fique na paz do Senhor Jesus. Aguardamos vocês para um dos nossos cultos, em nome do Senhor Jesus.
1: A paz do Senhor Jesus, queridos irmãos. Um abraço, fica com Deus e até a próxima, em nome de Jesus.

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3: Muito bem, 12h59, meus considerados, um abração para todos vocês aí, né? Muito bom, mas está, mais uma vez, estar aqui com vocês, que alegria, né? Mais uma edição desse programa, Conexão Paz, pela 91.5, a top do Brasil.
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3: Sexta-feira, 4 de setembro, nós queremos começar essa programação, né, declarando até para a sua vida aí uma palavra espetacular. Deus está cuidando de nós, né? O Brasil está fazendo um fervo aí, mas vamos junto nessa pegada, né? Legal. Muito bom. Deus é o nosso refúgio, fortaleza, socorro bem presente na angústia. Coisa linda, né? Essa palavra, ela não diz que nunca teremos angústia, né? Ela diz que quando a angústia chegar, Deus está presente. É sensacional a palavra de Deus. Você pode até não saber como será essa tarde ou amanhã, mas sabe quem está cuidando de você todos os minutos, né? Que bom estar mais uma tarde gostosa aqui nessa rádio. Tivemos de manhã ainda transmitindo vídeo com o pastor Ivo. E agora aqui com o Daniel e com você.
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3: 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Como diz o pastor Otacílio Neso Silva, no sítio, aí junto. Na fazenda, naquela casinha de pau a pique, aquela casinha de barro, aquela casa de alvenaria, né, aquele palácio, cima. Né, pastor Otacílio? Lá no disco voador, no submarino, o que mais ele fala? Lá no avião, no espaço sideral. Um abração ao pastor Otacílio Neso Silva, também a nossa irmã missionária Luzanira. Então respire fundo, acalma o seu coração e entregue esse dia, essa tarde, este mês de setembro já nas mãos de Deus, né? Vamos que a paz de Deus cima. Entre na sua vida, que a paz de Deus ela excede todo o entendimento, e que essa esperança renasça no seu coração e que toda, talvez, né, eu creio que o rádio, ele entra em muitos lugares que a gente nem imagina, né? O rádio tem muita gente feliz, contente, alegre, mas tem pessoas que provavelmente está passando por um momento de tristeza, mas que essa tarde Deus vem estar

enchendo o seu coração de alegria, porque a palavra de Deus, ela consola, ela alegra, ela sara. A palavra de Deus, ela é linda, né? E que quando chegar esse final desse dia, você venha dizer, né? Até aqui me ajudou o Senhor. Você está ligado na 91.5. Esse é o Conexão Paz. 13-2. O nosso telefone é 3910-1230. Para você mandar programação para quem você quiser. Quero mandar um abraço mais uma vez ao pastor Júlio, o pastor Ivo, né, que esteve de manhã no programa Renovando a Mente em Cristo, lá na Transmitido Vida. Deus abençoe grandemente você e toda a sua família.

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3: Muito bem, eu quero é Deus. É, você quer Deus, né? É isso aí, eu quero é Deus. Você que está almoçando, você que já almoçou, você que está aí já aqui naquela cesta, ouvindo essa rádio e ouvindo essa canção, a gente fica pensando, né? Ó, eu quero é Deus. Passamos tanto tempo até procurando resposta, procurando até nesse tempo de política, reconhecimento, né? Até procurando coisas que possam até preencher o nosso coração. Mas chega um momento em que a nossa alma, ela simplesmente fala assim, igual essa canção: eu quero é Deus, sim. Ah, chega de dar um ponto de faca, chega de briga, eu quero é Deus, né? Não quero apenas as bênçãos, eu quero o abençoador, eu não quero somente até portas abertas, muitas programações na televisão, nas rádios, nas igrejas, né? Hoje é tantas campanhas de portas abertas, mas eu quero a presença de Deus dentro da minha casa, né? Ó, não importa.

0: Marta. Eu quero é Deus.
1: Eu quero é.
0: Quantos querem Deus, levanta as mãos e faça um barulho. Se você não quer apenas o milagre, é que você venha conhecer mais esse Deus que realiza milagres, né? Porque sabe que nesse tempo, muita gente não tem dinheiro, mas tem gente que tem dinheiro pra caramba, né, Daniel? Você estava falando agora há pouquinho que investiu aí as férias lá na revitalização da sua casa. O dinheiro ele pode comprar até uma casa, mas não pode comprar um lar em paz. Até pessoas podem estar do nosso lado, mas somente Deus consegue preencher aquele vazio que ninguém consegue explicar. Então talvez hoje você esteja passando por uma dificuldade, né? Como diz o meu colega, com dificuldade, talvez esteja esperando uma resposta há muito tempo. Não desista, continue buscando. A palavra de Deus diz em Mateus 6:33, buscai primeiro o reino de Deus, tá? E a sua justiça, né? E todas essas coisas que você pensa, que você imagina, que você sonha, que você trabalha para isso, né? Que você projeta, todas essas coisas serão acrescentadas. Primeiro Deus, antes da resposta a Deus, antes da vitória a Deus, antes do milagre, procure Deus, porque quando temos Deus, mesmo no meio da tempestade, nós podemos encontrar paz. E quando tudo parece faltar, ainda podemos dizer, eu posso perder muitas coisas, mas não quero perder a presença de Deus. 13:08, 39:10, 12:30, para você mandar programação para quem você quiser. Vamos de música. 13:08, na cidade mais cheirosa do Brasil.

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1: 13 horas e 12 minutos. É um grão de areia com a Milton e Marlene. É um grão de areia. Eu até queria saber, Daniel, quem fez essa música, né? O compositor, né? Quando a gente... um grão de areia pequenininho, a gente escuta eles cantando, mas quando se junta a muitos outros, a gente vê que forma praia, né? Dunas, desertos, isso acontece conosco também. Então, cada gesto, cada palavra de esperança e cada até atitude de fé pode parecer pequeno, mas Deus pode usar tudo isso até para transformar vidas. Uma sexta-feira, um início de mês, pode ser que alguém esteja se sentindo como um grãozinho de areia, pequeno, esquecidinho, sem importância. Apenas que ninguém está vendo suas lutas, o que você está precisando, seus esforços, até suas lágrimas, mas Deus vê você. Ele conhece seu coração, sabe das batalhas que você enfrenta e até valoriza cada passo que você dá, mesmo quando ninguém mais reconhece. E Jesus, ele nos ensina, através dessa canção aí, que você venha se valorizar, né? Tá? Se ame, tá? Até Jesus nos ensina que não devemos desprezar também os pequenos começos. Uma semente é pequenininha, mas pode se tornar... Tô vendo ali essas árvores aqui na frente, que ela, coisa linda ali, aquela árvore ali, ó. Quem? A Milton e Marlene, né? Eles mesmos que fizeram, né? Então Jesus nos ensina que não devemos desprezar esses pequenos começos. Uma palavra pode parecer simples, uma canção dessa pode mexer com o seu coração, pode mudar o dia, uma tarde, tá? E até uma oração... Eu queria mandar um abração pro Ricardo, tá me escutando, a Neia, o Paulinho, os católicos fervorosos. Vou tocar o Padre Zezinho para vocês aí, viu, o Ricardo? Viu, né? Vou tocar o Padre Zezinho daqui a pouco. Tem jeito, Daniel, né? Oração da família. Uma oração, ela pode ser silenciosa, mas pode mover o coração e fortalecer a alma. Beleza? Então continue sendo fiel nas pequenas coisas, continue ajudando, perdoando, orando, rezando e acreditando, porque Deus pode transformar pequenos gestos em grandes testemunhos. E assim, né? Assim como um grão de areia pode incomodar quando entra nos olhos, nós podemos também ser instrumento de Deus para até despertar pessoas que estão vivendo distraídas, afastadas ou sem esperança. Então que a nossa tarde sexta-feira, que a nossa vida nessa tarde, nesse mês, provoque reflexão, inspirar fé e apontar para o amor de um único, né, de um único que pode mover vidas, transformar vidas, mexer com tudo aquilo que precisa ser mudado, Jesus Cristo, né? Vamos tocar então, eu já queria mandar para você, Pelé, para você, para Rita, para toda a comunidade católica que está me escutando e para todos vocês que gostam da boa música. 13:15, Coração da Família, com... Ele, Padre Zezinho, é um clássico, né? Essa música aí é um clássico. O mundo inteiro conhece a música aí.

Aê, Padre Zezinho, um abraço pro Ricardo, pra Leia, pra toda a comunidade católica que sempre está escutando a programação nesta hora. Essa música do Padre Zezinho é uma das canções mais conhecidas sobre família, né? Em 90, né, Daniel? Mais ou menos 1990 que começou sendo tocada aqui na rádio. E ela é conhecida, né? Ela é um hino, né? Cantado não apenas por católicos, mas também por pessoas de diferentes tradições cristãs. E essa canção nasceu até com uma oração, forma de música pelo Padre Zezinho, né? Pela proteção, união das famílias. É muito linda essa canção aí. E quando a gente escuta essa música, essa canção, a gente vê que o Padre Zezinho coloca em verso desejo muito concreto, né? Que o casamento não termine por falta de amor, né? Que o marido e mulher aprendam a perdoar, que os filhos cresçam conhecendo o amor e que a família tenha esperança. É um dos pontos centrais dessa canção, e a ideia de que a família precisa saber para onde está caminhando, né? E quando a gente escuta essa canção, ela fala de começo, caminhada, dificuldades, perdão, amor, esperança. Ele faz uma... Ela, 1981, Daniel está mostrando aqui para mim, né? Família perfeita não é aquela que nunca enfrenta problemas, sabe? É aquela que, mesmo enfrentando problemas, decide continuar caminhando e buscando a Deus, um verdadeiro Deus. Esse dia eu estava lá na rádio, Daniel, vendo até uma reportagem, né? uma reunião, né? Dos nossos amigos católicos aí lá de Goiânia. E até o bispo lá, né? O padre, estava uma multidão cantando essa música, né? essa oração pela família. E até ele falou: ó, você que está ouvindo essa música aí, talvez pensando na sua família, talvez dentro da sua casa, existe uma luta que ninguém conhece. Eu falei assim: olha só, rapaz, parecia que estava ministrando assim, com autoridade, né? Então, nessa tarde.

tarde gostosa, você que está escutando a programação, nossos amigos católicos, nossos amigos evangélicos, você também, talvez exista um casamento aí precisando de restauração, um filho que se afastou, um filho que está aí no mundo do querosene, no mundo das drogas, até talvez seja um pai ou uma mãe preocupada com o filho aí, ou um esposo preocupado com a esposa preocupada com o esposo e já não sabe mais o que fazer, né? E com essa canção, né, venha tocar no seu coração que você não desista da sua família quando muitos estão desistindo aí, né, Daniel? Então, antes de desistir, né, reze, você que é católico, eu vou rezar, Gilberto, você que é evangélico, ore, né? É conversar com Deus, converse com Deus. Então, antes de julgar alguém, converse, antes de responder com raiva, né, com o Daniel está falando aqui, com muitas mortes, né, muitas brigas que terminam em homicídio, separação e coisa. Escolha o perdão, porque uma família não se constrói somente nos dias bons, ela se fortalece quando nos dias difíceis todos decidem permanecer juntos ao pé da cruz. Quando não souber mais o que fazer, faz como essa linda canção aí, né? Ore pela sua família, né? Coloque seu esposo, sua esposa, seus filhos, seus pais e aqueles que você ama diante do Deus Todo-Poderoso, porque aquilo que nós não conseguimos mudar com as nossas próprias forças, podemos colocar nas mãos daquele que pode transformar o mundo. Ele transforma corações. Então hoje, onde quer que você esteja, fazendo o que você está fazendo, olha pro rádio, vou tirar uma foto de você. Ó, isso. Aí você fala assim, ô Senhor, abençoa minha família, né? Protege minha casa, restaura aquilo que está quebrado, né? Traz de volta o amor, que eu venha ter mais diálogo com a minha família, que o respeito volte nessa casa, que o perdão volte nessa casa e que a tua presença seja o centro do nosso lar, né? Que música bonita, né? Uma casa ela pode ser grande ou pequena, mas quando existe amor, perdão e Deus no centro, ela se transforma no quê, Daniel? No lar. Com altar, né? Um altar. Que bom. Vamos tocar o quê aí? Opa! Eles se animaram lá, ó. Ô, Pelé. Olha aí, Pelé e Rita. Vai pra vocês, então. Eu sei que tem muita gente, né, escutando essa rádio. É, né, uma rádio que entra em muitos lugares. E vamos atender, então. Quero mandar para o senhor também, seu Edir, Dona Maria, pessoal ali do bairro Bom Jesus, 1324.

0: Aí o Roberto Carlos e o padre, como é o nome dele? Antônio Maria, exaltando o nome de Deus. É que Deus vem estar nessa tarde gostosa, curando mesmo, né? A programação, levando esse evangelho. O evangelho não é apenas tem uma música bonita que ouvimos na rádio. O evangelho é o poder de Deus que transforma vidas. É o evangelho que alcança o coração ferido, sua alma ferida. Talvez você não precise de uma cura física, mas talvez uma cura na sua alma. Então é o evangelho que levanta quem caiu, que dá esperança para quem estava pensando até em desistir, né? Talvez essa sexta-feira você esteja ouvindo essa programação e até falando assim, hoje, Beto, minha vida não tem mais jeito. Não, tem jeito sim, né, Daniel? Enquanto houver vida, existe esperança. E o poder de Deus não depende do tamanho do seu problema. Ele cura, ele transforma. Jesus pode transformar uma história marcada pela dor em um testemunho de vitória. O mundo pode dizer, não tem mais solução, mas nessa tarde, essa música bonita, cura, Senhor, onde dói. E Deus está trabalhando pela sua vida, pela sua família. Então não tenha vergonha de falar não, viu? Tem uns que falam assim, ó, oh, Deus abençoe a você também. Não, fala, Deus abençoe, filho. Amém. Amém, né? Não tenha vergonha de falar de Jesus, não tenha vergonha de dizer que você crê, não tenha vergonha de carregar a sua Bíblia e declarar que Cristo é o Senhor na sua vida. Não adianta carregar só a Bíblia e não declarar, né? Ou esconder a Bíblia, colocar um crucifixo no pescoço. Sabe que tem umas cruzes bonitas, né, pessoal? E ficar desonrando o nome de Deus, rapaz. O evangelho continua sendo o poder de Deus para salvar, restaurar, libertar e transformar todo aquele que nele crê. Então coloque a sua fé em Jesus. Não coloque a sua fé em pessoas, em governos, em partidos políticos. Crie no evangelho, confie em Deus e continue caminhandinho. Porque aquilo que Deus começa na vida de uma pessoa, ele é poderoso para transformar completamente, sabe? Então essa música veio para falar, né, que ele está curando. Está... Isso, o evangelho é o poder de Deus e quem crê em Jesus nunca caminha sozinho. Antônio Maria e o Roberto Carlos. Você já ouviu no Face lá? Ele coloca, dirige com luva, né? Coloca uma luvona assim, ó. Um carrão azul. O Roberto Carlos não é fraco, não, filho. Vamos pro play aqui, Daniel. Viu, Daniel, antes do play, queria dar uma palavra pra você. Como é que foi suas férias? Meu considerado, príncipe dos comunicadores. Nós sentimos muita falta de você aqui. O Silvio, né? O Silvio Luiz, o nosso pastor Silvio, que eu fiquei sabendo na última programação, que ele é cantou aqui no último programa. Sim, canta pra caramba, viu, Daniel? Canta muito bem, ele é pastor da igreja lá de Tibagi, uma igreja...
1: Casa de oração.
0: Casa de oração. E um abraço pro Silvio também, bom descanso. Ele é o nosso
1: freelance.
0: Tá? Mas como é que foi sua férias, Daniel? Trabalhou bastante ou não?
1: Olha, casa,
0: pastor, lavou louça, como é que foi?
1: A paz, senhor, aí, na todos os ouvintes. É, realmente, foi bastante corrido, né? Que estava comentando com o Gilberto, né? Que nós estamos fazendo a pintura da casa lá e arrasta guarda-roupa, arrasta a cama aí. Uhum. E o Dirceu lixando porta lá. E
0: Dirceuzão.
1: Foi meio cansativo, mas valeu a pena. O dinheiro foi bem investido. O dinheiro foi bem investido dentro da... Ali
0: pegou porque... uns 20 dias?
1: Peguei 20 dias.
0: Tem mais 10 ainda?
1: Deu 10, eu recebo daí.
0: Ah, tá.
1: 10 eu recebo, pego
0: 20. Foi 20 dias.
1: Isso, 20 dias. Mas se eu quisesse, eu poderia fazer o seguinte, fracionar 10, 10 e 10. Tirava 30 fracionado daí.
0: Aham.
1: Mas eu escolhi tirar 20 aí, porque tinha essas correrias.
0: Descansou? Mas dormiu.

0: Veja bem, Gilberto, no domingo, pronto pra voltar, a gripe me pegou na curva.
1: A gripe? Ver,
0: tomei a fonte.
1: É, um pouco também, você tá falando que a tinta, né?
0: Isso.
1: Você contribui também, né, pra...
0: Yeah, a gripe me pegou na curva, mas estamos aí, firme, né, Gilbertinho aí. Pensei, ouvindo, estava com saudade já, que você sempre estava ouvindo lá o programa no rádio lá.
1: É.
0: O Silvio fez com excelência também.
1: É, o Silvio
0: fez com dedicação.
1: Bom, muito bom.
0: Trabalhou,
1: legal.
0: Serviu, como diz, porque aqui nós somos servos, né, Gilberto? Então eu me coloco aqui como servo de vocês aqui, porque eu tenho que fazer o meu melhor para vocês aqui. Para que essa programação, você tem que fazer seu melhor para esse público maravilhoso, que nós sabemos que não é pouco, eu tenho que fazer o meu melhor para vocês, para o programa sair afinado, é 50% aqui, 50% aí, e Deus à frente de tudo, né, Gilbertinho? Posso deixar só uma pequena reflexão?
1: Agora.
0: Aquela uma assim, ó. Olha só aqui, ó. É, hoje, entregue a Deus aquilo que está passando, que está pesando no seu coração. Nem tudo precisa ser resolvido de uma vez. Confie, ore e continue caminhando, mesmo sem enxergar ainda o resultado. O que eu quero dizer com isso? Continue confiando. Continue entregando nas mãos deles o impossível. Mas não é o fato de você entregar o impossível que você não tenha que fazer o que você tem que fazer. Porque toda ação nossa tem uma reação de Deus para conosco. Então, tem uma ação para com Deus para que ele venha ter uma reação. Tem uma ação para com Deus para que ele venha ter uma reação para com você. Aquilo que você está necessitando. Porque quando nós pedimos, nós não sabemos pedir. Então, peça aquilo que Deus seja feita à vontade dele. Porque a vontade dele é perfeita e soberana em nossas vidas. Ele sabe o que é melhor. Ele jamais vai dar um carro, Gilberto, pro teu filho sem o teu filho estar habilitado, né? Primeiro ele habilita você para você receber a bênção. É o que eu digo aqui nesse caminho. Confie, porque ele está habilitando você para que você, quando você receber essa bênção, você venha a glorificar ele antes de tudo e não o seu egocentrismo.
1: Pelo amor de Deus, rapaz, eu tenho... Quando você recebe essa palavra aí, levanta as mãos e faça barulho. Opa, é, depois dessa aí, eu vou esperar o Blake para depois. Chama os canarinhos de Cristo aí, o agradecimento então, deixa, Daniel, depois dessa aqui. Palavra sua aí, depois nós chamamos do break, porque você desceu o céu na terra aí, rapaz. Depois dessa aí, toca os canarinhos. Agradecimento, o pessoal agora... Eu não sei se a terra subiu ou o céu desceu, mas você foi um instrumento. Muita gente, começando daqui, recebeu essa palavra poderosa. Não sei se já excluíram do HD, é agradecimento com a Nenê de Cristo. É de 1970, 80. Se for 80, 85. Mas é pra fechar com... Oi? Pelo amor de Deus, então toca aí. 13h35, oh, rapaz. Dani, essas férias tuas deixou você enceusado. Você tá enceusado, filho. 13h35 agora. Deus abençoe você, Daniel.

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1: Muito bem, 13h39, Daniel falando aí, gritou no meu ouvido aqui, ó. É, eu falei que isso é agradecimento, né? Temos que ser grato, né, Daniel? Primeiro, até sua licença, se não me engano, fala lá que é, no início do livro, capítulos 4, 5, se não me engano, acho que é 5, em tudo dai graça, porque essa é a vontade de Deus. Então, que através dessa palavra, o Daniel passou para nós aí, você vem agradecer pela sua vida, pela sua família, pelo seu alimento que você teve hoje, pela saúde, pelo trabalho, até pelas pequenas coisas que muitas vezes passam despercebidas. Até aquele que não chegou ainda, agradeça. Aquele que você não tem ainda, agradeça. E mesmo quando o dia não estiver sendo como você gostaria, continue sendo grato, porque agradecer não significa que não teremos problema, significa que reconhecemos aí que Deus continua conosco no meio desses problemas aí. Talvez essa sexta-feira você não tenha tudo o que você deseja. Você esteja passando por um momento que você não quisesse estar passando, né? Mas para um instantinho, respire fundo, vou tomar mais um copo d'água, tá quase secando aqui meu, ó, copinho. Pense em tudo aquilo que Deus já fez por você, tá? Fala, ô, Senhor, muito obrigado por nunca me abandonar, porque quem aprende a agradecer começa a enxergar milagres onde antes só enxergava dificuldades. Então agradeça a Deus, ele tem cuidado de você. 13h41, meus considerados, daqui a pouquinho, queria mandar um abraço ao Mário, esposo da Glorinha, um grande abraço para você, o grande Mário, o esposo da Glorinha, lá da MB Facilites. 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

0: das Palmeiras. Rua das Palmeiras. É isso aí, ó. Ó o Pelé aqui, ó. Boa tarde, tamo junto, Pelé. Toque a vitória, chegou. Quem canta, ó, Pelé? Cante um pedacinho pra mim. Cante um... Ó o Marcos, cara, o Marcos... Marcos e Daisy está lá na... Em Portugal, cara. Em Portugal, me escutando. Foi visitar sua irmã lá. O Jorge da Elétrica, né, o grande Jorge, o assessor, o contrabaixista, né, o executivo, o homem da mídia, ali do, da dupla Horácio e Wilson, Wilson Horácio, está na escuta também. Tem mais alguém aí, o Daniel? Na escuta?
1: Ah, temos sim, Gilberto. Tem aqui o Sirinaldo, está falando aqui, ó. A paz do Senhor, estamos a... Não ouvindo a 91,5 aí, está mandando um abraço para todos aí, pastorzão. E também temos a pastora Joana, paz dos senhores, estão ouvindo, se puder, toca o hino Ungido de Deus com o Gerson Rufino. E olha o que ela está falando aqui, ó, quinta-feira estarei na rádio
0: aqui?
1: Às 14 horas.
0: Aqui?
1: Ela está falando aqui, ó.
0: Mas nessa rádio aqui?
1: Nessa rádio aqui, agora na qual?
0: Quinta-feira?
1: Ô, pastor Joana, só estareça para nós aqui, pastor Joana, que se é aqui, estareça,
0: mas quinta-feira?
1: Que, eu que seja. Quinta-feira, tá aqui, ó. Quinta-feira está aí na rádio às 14 horas.
0: Vamos ver aí, né? Ela fazia no sábado, né?
1: Foi. Ela fazia no, na sexta, ela fazia nesse horário que ela fazia.
0: Ah, é?
1: Às 14 horas. Ah. Vamos ver aqui, ó. O Cine Barros também, Gilberto.
0: A Celina que canta.
1: É,
0: a Celina. Ó, pastora Joana. Pastora Joana pediu a música Ungido com o Gerson Fino. E é nessa aqui?
1: Creio que ela foi o que ela colocou aqui, que quinta-feira estará aqui. Estará na rádio às 14 horas.
0: Não, tá escrevendo, escreveu na sua? Eu creio que é lá na Transmitindo Vida, então.
1: É, só pode, eu acho que é isso aí.
0: Ah, então. Tá. Oh, beleza, pastora Joana, entendi. Ela vai estar no quinta-feira, às 2 horas. 2 horas? Não, é 3 horas, né, pastora Joana? Essa aqui no programa da irmã Francisca? É isso? Fale pra mim, é isso mesmo. Pastora Joana, cantora Joana. Eu vejo, ela tá. Ela tá aqui, ó. Manda um áudio aí. Fala, pastora Joana! Vê o que ela tá falando aí pra você, Daniel.
2: Paz do Senhor, tudo bem?
0: Tudo.
2: Então, eu vou estar na Rádio Web.
0: Ah, tá lá na Transmitindo Vida. Beleza, Roberto, pastora Joana?
2: Vou estar lá com a irmã Francisca, lá da Assembleia de Deus.
0: Isso. Tá bom, então? Vai
2: vou
0: ser um.
2: Estar lá.
0: Bem pertinho, vizinho de vocês, né? A senhora que tá no Bandeirantes.
2: Se quiser, vai ser.
0: Dá pra ir até de a pé.
2: Jesus, eu acredito.
0: É isso mesmo.
2: Um abraço aí pra todos.
0: Deus abençoe, estão pastor.
2: Ouvindo. Amém.
0: Deus abençoe a senhora, pastor Roberto, todo o pessoal aí do Jardim Bandeirantes. Deixa eu ver mais. Tem mais aí, o
1: Tem, Gilberto. Filósofo. Temos o áudio do Fábio. O do Fábio aqui. Vamos ouvir o áudio dele.
0: Fala, Fábio.
3: Boa tarde, pastor Gilberto. Boa tarde. Que Deus abençoe tua vida, meu irmão. Que Deus abençoe seu programa aí. E gostaria que mandar um abraço aí pra minha esposa, que tá trabalhando também agora na prefeitura. E também mandar um abraço aí pra turma da cooperativa de reciclagem. E pedir um louvor aí, Voz da Verdade, Ferrolho.
0: Ferrolho.
1: Eu escudo o nome do
0: meu. É o escudo?
1: E tem o áudio da Geni, pastor.
0: Fala, Geni.
4: Gostaria de ouvir o hino Além do Além, fazendo um favor. Aqui Além. É Geni do Jardim União.
0: Geni do Jardim Obrigado. União. Um abraço. Ô, Geni, você tá meio braba? Ô, Geni, você tá meio braba? Aí, o que aconteceu? Você tá meio nervosa? Obrigado. Tem... Tá tudo bem, ô, Geni? Conta pra nós aí, Geni. Conta pra nós aí.
1: Eu tenho o áudio do homem brabo aqui. Conhece Quem? O Jamil?
0: O Jamil.
1: Jamil? Tá aqui, ó, o Jamil.
0: Não, o Jamil não é brabo, não. O Jamil.
1: Você vai dar permissão ou não?
0: Claro.
1: Eita.
0: Uhum.
1: Fala aí.
0: Só quem não conhece o Jamil pensa que ele é brabo, mas é um homem, pensa no nome do coração bom. Se aquele Jardim Alegre lá tá animado hoje, é porque ele, o grupo Os Semeadores, lá tinha um povo lá, a irmã Júlia, batia um tambor, bate aí um tambor lá, o da força. Entendeu? Então, ele, a Janice, a irmã Júlia, a família toda. Faz um grande trabalho lá naquela igreja. E se tem um povo lá animado, porque o Jamil faz um trabalho muito lindo lá também, fazia um trabalho ali de entrega. Ele cuidava de onde muitas não queriam nem ir. Sabe, aquele povo que recebe ser na casa, que não pode ir na igreja, a igreja fora da igreja. Ele vai, ele e a Júlia ia. Deus abençoe. Fala, Jamilzão.

0: Vou de bota esses dias.
1: Gilberto e Daniel.
2: Fala.
1: Tudo tranquilo, meus dois piá?
2: Tranquilo.
1: Estou animado e corado? Ei, vocês são nota mil, meu filho. Nós estamos aqui, do lado, escutando vocês aqui, ouvindo vocês, mas um abraço daquele tamanho que vocês sabem do Rio Grande.
2: Você viu a bota dele? Não?
1: Tanto faz na locução, um é 10, o outro na operação de som é 10,5. Então vou dar mais um meio pro Danielzinho aí.
2: Daniel, é, porque se ele não mexer ali, não coca, funciona, né, isso, né?
1: Não vem tomar coca aqui de jeito nenhum, os piados da mãe, nem traz a coca pra nós, mas na hora se encontra.
2: É, Daniel, você tá devendo uma coca
1: um
2: lá.
1: Frango assado, nós sentado debaixo de pé de uma árvore dessa aí, nós tomar ali uma coca com frango assado aí com o Danielzinho. Ei, Daniel, vai ser festa. É. Contar um punhado de história aí nós dois, tá certo?
2: Muito bem.
1: Você sabia, Gilberto, que por um lado, bem assim, meio por longe, nós somos parentados com o Daniel aí ou não?
2: Pois é, eu vejo que você aprende todo mundo, né?
1: É o filho dele, né, mãe? Sobrinho dele é casado com a minha sobrinha.
2: Quem?
1: Então é a sobrinha.
2: Ao Eduardo?
1: Que vou ter que contar, a filha do Jorginho. O sobrinho dele é casado com a filha do Jorginho. E aí ela é minha sobrinha. Então eu com o Daniel somos meio parentados. Nós não fizemos a coisa bem feita, nós podemos conversar de bigode a bigode. Eita, nós. Abraço, Gilberto, pra todos que estão vindo.
2: Ô, Jamilzão, tá aí então a fala do homem. O grande Jamil, o assessor aí das multidões ali do Jardim Alegre. Tem um Abrilindo lá que é o presidente do bairro do Jardim Alegre, né? E o Jamil mora ali perto ali da área 7, ali no Parque Limeira. Né, Jamil? A Casa da Árvore. Deus abençoe vocês aí, a Janice, toda a família. Nós vamos pro Blake agora ou não?
3: Que manda, Gilberto?
2: Chama o Blake aí, o Joãozinho tem que pagar as contas, vamos faturar aí.
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2: Muito bem, na volta dele, na volta do filósofo, do pregador das multidões, o grande Daniel, né, congrega ali no Templo Central, né, ao lado ali do pastor Luiz Sobrinho, né, também do Davi Viana, ele senta ao lado do coordenador ali da Escola Bíblica Dominical. Eu creio que daqui uns dias o Daniel também vai estar dando uma aula lá, porque o menino tem futuro, uma pessoa espetacular, né, Daniel? Tamo junto ali na Escola Bíblica, né?
3: Com certeza,
2: Daniel. Eles são sensacional, né, Daniel?
3: É uma aula melhor que a outra, né?
2: Outra. Então, quem não tem raiz não suporta vento, fez Escola Bíblica Dominical.
3: É o mesmo, e como diz o pastor David, né, que é o responsável, ele fala assim que é aquela escola que não dá diploma, o diploma é a eternidade lá.
2: É, a última aula foi o doutor Ari.
3: Doutor Ari, né?
2: Aham.
3: Uhum. Isso.
2: O doutor Ari deu a aula ali, né?
3: O Joãozinho vive teimando pra ele voltar pro rádio, o doutor Ari.
2: Não vai voltar.
3: Vai voltar, em nome de Jesus, né?
2: Até eu falei assim, tem um pessoal que perguntou desse horário aqui de sexta. Não, só se conversar com o Joãozinho. Chega com o Joãozinho lá, porque né, o horário da umas três, esse horário aqui era do pastor Samuel Azevedo, né? O Joãozinho convidou para estar nesse horário aqui, mas tem muita gente que tá perguntando esse horário, mas falando com o Joãozinho, fala com o Joãozinho lá, faz um bom negócio, o Joãozinho senta, toma um cafezinho com ele e pode assumir esse horário aí sem problema nenhum. Mas o Daniel... Está junto ali na Escola Bíblica, ao lado do,

0: O David, eu creio que daqui uns dias a gente está ouvindo lá o Daniel dando aula. Viu, David? Ó. Daniel. Isso entendeu? Aí. Porque eu creio que ninguém vai pedir oportunidade. Ninguém falou, eu quero falar. Não, a pessoa tem que, né? Ô, igual o doutor ali lá, você viu, né? Doutor ali. Ô, nunca deu aula. Primeira vez e tal e coisa, né? Ô, se precisar, nós estamos aqui. Mas não, o homem humilde, né? Deu uma aula sensacional. Foi uma das aulas mais lindas que eu já participei.
1: Filho, Alena... O doutor Sandro também.
0: Doutor Sandro.
1: Doutor Sandro. Deu uma aula espetacular também, né?
0: Então, você dá oportunidade, entendeu? Não é só você ou você quer comer, você quer falar, você quer... Não, você tem um café? Ô, irmão, toma um cafezinho aqui, ó. Com açúcar ou sem açúcar? Não, sem açúcar. Não é? A pessoa sabe que a pessoa... Canta, o Silvio, eu fiquei sabendo, eu vi que ele cantava, lá no pelo Face.
1: Você não fez o Herbert cantar aqui também?
0: Herbert. Ô, irmão, você quer cantar o hino? Eu quero assim, não, irmão, Deus abençoe, eu não quero não. Ô, eu vi você cantar, louve a Deus aí, cantou bonito. Então, o Daniel, eu creio que está lá ao lado do pastor Luiz Sobrinho, eu creio que daqui uns dias, eu creio que, né, tem muita, muita lenha para queimar. Tem mais recadinho, Daniel?
1: Opa, sim, pastor Gilberto, temos aqui. Temos aqui também a Maria Francisca. Paz do Senhor, estamos na escuta. Ela e a Dora. Ela e a Dora, Maria Francisca.
0: Maria Francisca.
1: Isso. Agora tem o pastor Otávio aqui, Gilbertinho.
0: Fala, pastor Otávio.
1: A paz do Senhor, pastor Gilberto. Estamos aqui na escuta, no caminhão. Ó, tá no caminhão.
0: Você tá no caminhão, rapaziada. Alô, os caminhoneiros aí que estão na boleia. Muita gente trabalhando, né? Os motoristas.
1: Então, ele está falando aqui no caminhão. Reflexão do Daniel. Não conheço, mas ficou muito lindo. Manda um louvor com Wagner Roberto, qualquer um deles aí. Aqui é o Otávio Pinheiro. Está escrito pastor Otávio ali.
0: É, pastor Otávio Pinheiro. Deus abençoe, pastor Otávio. 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
0: 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Vamos começar, viu? Vamos começar. A Manjoana pediu uma canção. O Pelé também. E esse último, o pastor Otávio, do caminhão, pediu o Wagner Roberto. Quem que vai cantar agora? Esse é o Rufino? Esse é o Rufino? Fala, Rufinão, canta aí. Rufinão, hein? Gerson Rufino. 13h56 agora.

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Rapaz, essa aí foi de lascar agora, hein? Ah, que música bonita, eu não tinha escutado essa canção ainda. Aí o Daniel, pastora Joana é incrível, né? Ungido de Deus, né? Você que tá me escutando, né? Mas que talvez pense que tá meio escanteado, né? É, esquecido. Você é um escolhido de Deus. Você sabe que a gente, você que passa na frente dos bar, né? Nos bar, até nos becos, aqui tem muitos becos, boca, o pessoal fala, lá naquela boca, né? É, você já viu que ele é um drogado. Para muitas pessoas é um drogado, mas para Deus é um giro de Deus, sabia? Passa falando dos botecos, nem dá bola, nem olha. Para você, para ser um cachaceiro, um bêbado, mas para Deus é ungido, sabe? Aí eles falam bem assim, ó, quando eu tava lá na igreja eu era irmão, agora passa aqui, nem olha para mim. Pô, né, não podemos ter esse orgulho, sabe? Talvez muitos olhem para alguém e enxerguem apenas os seus erros. Para muitos é um bêbado, para outros é alguém sem futuro, mas Deus não olha apenas para aquilo que a pessoa foi. Deus também pode enxerga aquilo que ela pode se tornar. A Bíblia está cheia de pessoas que foram desacreditadas, mas que Deus levantou para cumprir um propósito. Por isso, nessa sexta-feira, aproveite essa canção e coloque no seu bolso, coloque aí na capa da sua Bíblia, né? E coloque isso aí. Eu nunca diga que alguém não tem mais jeito. Aquele que você despreza pode ser justamente alguém que Deus vai usar, vai preparar para ver uma grande transformação. Talvez nessa sexta-feira ninguém acredite em você mais, mas continue buscando. Ah, ele errou, ele escorregou na marionese, tão bêbado, cachaceiro. Essa mulher virou uma prostituta, é uma vida fácil, mas Deus, tá? Deus tem uma grande obra. Talvez ninguém mais acredite em você, porque o homem, ele olha para a aparência, mas Deus olha para o coração. E nesses últimos tempos, muita gente, né? Ah, se não fosse a mão de Deus. Ah, se não fosse, eu falei pro Daniel agora há pouco, você ter raiz na palavra de Deus. Não é você ser fincado aí numa denominação, mas na palavra, tá? Você, se você já tinha sumido, mas quando você está firme em Cristo, pode falar de você, como essa canção diz aí, pode acabar com você, pode criticar você, mas você sabe que você está na palma da mão de Deus, você é ungido. Então não permita que o seu passado seja maior que o propósito de Deus para a sua vida. Para muitos pode ser um bêbado, um fracassado, um perdido, mas nas mãos de Deus pode nascer um testemunho de restauração, vida e vitória. Não desista de ninguém, Deus ainda transforma vidas. E essa canção do... quem cantou aí? Gerson Rufino, foi pra muita gente aí, sabe? Eu passo assim, eu sempre tô ali no Dois Irmãos, ali no Bar do Silvio Dica. É, rapaz, ali tem ex-cantor, sabia não? Ex-missionário, o Noel foi um missionário. Ex-pastor, tem essas meninas que vocês veem muitas vezes na rua, ex-cantora, ex-mulher de pastor. Muitas vezes estão ali, não é porque elas querem, porque foi jogado, sabia? Pelo próprio sistema, pelo próprio... Ah, eu sou um católico fervoroso, mas é orgulhoso. Eu sou evangélico pentecostal, é só no nome. Mas joga, critica, despreza.

0: sabe? Fala que é o quê, filho? Sabe? Não é porque nós estamos aí com cabelinho de crente, terninho de crente, bebinho, que você se sente, eu sou ungido. Você entendeu? Muitas vezes o ungido tá lá. Tá, sabia, Daniel? Muitas vezes o ungido tá lá. Tá lá e tá lá, ó. Aí passa ali, ouviu? Ó, fala, quando eu tava lá na igreja, eu era irmão. Passa aqui, nem boa tarde, nem Pai de Deus, nem Pai de Jesus, nem Pai do Senhor, nem boa tarde, né? Sabe? Só quer abraçar quem tá cheirando o perfuminho do Natura, Boticário, agora tem mais uns nomes aí, importado. Aham, uhum. É. E o Gerson ouvindo veio com essa paulada aí, vi. Viu, vamos atender o outro lá, é Wagner Roberto, que ele pediu. Vê pra mim qual música tem do Wagner Roberto, o Daniel, lê pra mim aí, pra mim. Vamos escolher uma que venha falar com a gente primeiro aqui e falar com o pessoal lá.
1: Vamos lá, Gilberto, olha lei. Aqui. Wagner Roberto, temos aqui a cura.
0: Cura.
1: A volta.
0: Amigo.
1: Amigo. Aonde estão?
0: Aonde estão?
1: As batidas do
0: martelo. Outra.
1: Bartimeu. Caminhos de Maús,
0: outra.
1: Cidade Santa,
0: outra.
1: Cidade Santa. De janeiro a janeiro.
0: Não.
1: De novo perdão.
0: Aham, uhum, outra.
1: É porque eu amo Deus.
0: Outra.
1: 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Eu creio. 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
0: Uhum.
1: Existe alguém.
0: Fidelidade.
1: História de Agar.
0: Osana.
1: Inocente.
0: João.
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0: Melhor que ontem.
1: Meu sonho.
0: Milagre.
1: Minha casa. Novo tempo. Dono do amor,
0: vamos ver aí. Dono do amor, vamos que paula dessa aí.
1: Essa faz algum tempo que não toca na rádio, hein, Gilberto?
0: É.
1: Essa faz, ó, essa que não aí. Toca na rádio.
0: Vamos ver essa aí. Dono de amor, viu, só ver qual tem mais pra frente aí. Deixa essa aí com asterístico. Vai lá.
1: Só eu pesquisar.
0: Dono de amor.
1: Vamos lá. Dono do amor, você não morreu.
0: Vitória garantida.
1: Vida após a morte.
0: É boa, mas
1: vendavais.
0: Teu altar.
1: Sonhei. Soldado gigante.
0: Uhum.
1: Servo inútil.
0: Uhum.
1: Sem teu amor. Acabou.
0: Só. Dono do amor, então lasca aí.
1: Dono do amor?
0: Toca aí.
1: Você sabe, Gilberto, esse dono do amor tem uma recordação. Me lembro o saudoso Jair Neves, quando a rádio era ali. Ele que vinha pedindo esse hino pra tocar.
0: Olha,
1: o saudoso Jair Neves, há cerca de uns 15, 20 anos atrás.
0: Vixe.
1: O mesmo tempo que você já tava na rádio, que ele gerenciava, você 28, lembra?
0: 28 anos aí.
1: Então, e ele esse hino me lembra ele. Ele vinha pedindo esse hino.
0: É, mas então tá aí. Dono do Amor com o Wagner, a pedido. Ele mandou a gente escolher, né? Uma canção, eu creio que Deus tem algo especial através dessa canção pra nós essa tarde. 14:05.
1: Pastor Otávio,
0: vamos lá.
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0: Dias, O Dono do Amor tem 26 anos de existência. Olha, se considerarmos a versão de maior destaque do cantor Wagner Roberto, olha aí, lançada 26 anos atrás, né? É quase 30 anos, né? É, Deus é o Dono do Amor. Gostou, Pastor Otávio? Eu não sei se a gente conseguiu atingir, né, o seu desejo de ouvir uma canção dele, mas essa música aí, né, mexeu, né, mexe com a gente aí. Primeiro tem que falar com a gente, né? Depois, primeiro fala com a gente, né? O mundo fala muito sobre amor, as igrejas pregam muito sobre amor, evangélica, católica, né? Eu sei que tem muita gente aí, como é que é aquele outro que fala lá, o Daniel? Rotary, é espírita, é tanta gente, é tanta denominação, pessoal. É católicos, é evangélicos, é espírita, até os ateus, né? Fala, eu sou ateu, mas ajuda, né? Eu ajudo. O mundo fala muito sobre amor, mas existe alguém que é a própria fonte do amor. Deus, não adianta você dar esmola e não viver Deus. Não adianta você servir. Aí eu sou um católico, mas não servi a Deus. Eu sou um evangélico, eu pertenço à Assembleia de Deus, mas não servi a Deus de verdade, de coração e alma. Só de casca. Não adianta nós ser religiosos, você entendeu? A Bíblia diz, como diz o Clodomiro, a Bíblia diz, 1 João 4, Deus é amor, filho. O amor de Deus não depende dos nossos méritos, não. Mesmo quando erramos, né? Mesmo quando erramos, ele continua se chamando para perto. Você entendeu? Aquele o filho pródigo lá, Daniel, ele foi, tá? Ainda bem que ele caiu em si. Ainda bem, né? Ainda bem que, ó, e caindo em si, ele voltou. Aí o pai, né? O pai tava lá, de braços abertos. Mas o irmãozinho, ah, não foi procurar o irmão, não, filho. Duvido se foi. Foi procurar, ô, irmão, vamos embora, vim te buscar. Né? Você tá querendo. Ele desejou comer as comidas lá que os porcos comiam, lá no chiqueirinho, né? Mas graças a Deus, Deus não deixou aquele piá lá até comer. Ele gastou tudo. Mas o irmão ficou nervosinho quando ele voltou. Mas o pai estava lá, ó, de braços abertos. Você entendeu? Então os irmãozinhos podiam ir buscar. O amor de Deus não depende dos nossos méritos. Mesmo quando erramos, ele continua nos chamando para perto. Eu passo ali sempre na 18ª. Tem um pessoal lá dentro, cara. Sabe? Mas é filho. Para muitos é um bandido. Para muitos é um ladrão, tá preso lá. É um fulano. Mas, ó, a mãe fala assim: é meu filho que tá lá. É o meu filho que tá lá. E lá dentro Deus pode transformar uma pessoa, se ele quiser, abrir o coração, se arrepender dos pecados. Porque não é porque você tá aqui fora. Se o evangelho não entrar dentro de você, se não tiver evangelho dentro de você, você vira monstro também. Né? Por isso que você fala: ó, tem padre que mata, tem pastor que mata. Tem freira que mata, tem irmãzinha que... Ah, irmãzinha, mas daqui a pouco tá aprontando, por quê? O evangelho não entrou dentro dele, não fez a transformação dentro dele, sabe? E quando Deus não tá dentro da pessoa, quem tá dentro da pessoa, Daniel?
1: É o inimigo, né?
0: O inimigo, filho. É o inimigo. Então, qualquer pessoa que não deixar Deus viver dentro dele, vira monstro, cara. Não é porque é padre, não é porque é pastor, evangelista, presbítero, missionário, apóstolo, bispo. Agora, daqui a pouco, estão usando outro nome, porque vai ficando pequeno os nomes, vão querer, né? O homem vai querendo, sim, colocar mais nome, né? Vira monstro. Mata, bagunça. O amor humano, ele pode falhar, mas pessoas podem até nos abandonar. Mas o amor de Deus permanece. Então, nessa tarde, você que está me escutando, olha pro rádio. Olha pro rádio que eu vou tirar uma foto de você. Ó, se você está se sentindo sozinho, lembre-se, existe um Deus que conhece o seu coração, conhece suas lágrimas e não desistiu de você. Você pode ter bagunçado, pecado, virado uma giraia, né? Bagunçado, filho. Receba hoje o amor de Deus no seu coração e permita que esse amor também alcance outras pessoas através de você. Deus é o dono do amor e quem vive debaixo desse amor nunca está sozinho, tá? Se você está me escutando dentro do bar, dentro de uma, da sua casa, no quarto, na cozinha, na cabine de um caminhão, aí na roça, qualquer lugar. Deus é o dono do amor. E quem vive debaixo desse amor nunca está sozinho. Tem muita gente aí sozinho no meio de uma multidão. Tem muita gente sozinha. Vai na igreja, mas sente sozinho, né? Vai sozinho. Vai na igreja, vai sozinho. Entra e sai, ó. Mas quando você for, abra o seu coração e fala assim: Deus, entra dentro de mim. Pode ser o Zé, o João, quem for, estiver falando lá, não depende dele para você ser feliz, depende de Deus. Tá? Ofereça o seu culto, a sua missa. Né? Você que vai na missa, eu, os católicos, né? É Deus, filho. Você entendeu? E quando o amor, esse amor de Deus está dentro de você, pode correr para o abraço. Deus é o dono do amor. Tem mais recadinho, ô filósofo?
1: Isso aí, Gilbertinho. Temos sim, Gilberto. Aqui, ó. A Vivi Bueno tá falando aqui, ó. Boa tarde, Gilberto. Boa tarde.
0: Ô, bebê.
1: A Vivi Bueno tá aí.
0: Um abração pra você, pro Fernando. Fernando, o farmacêutico. Isso. Um dos príncipes dos farmacêuticos. Isso. É, o Eviane.
1: Temos o áudio da Sandra, Gilberto.
0: Sandra.
2: Aí, pastor Gilberto, Pai do Senhor.
0: A
2: isso
0: Sandra.
2: Que você tá falando é pura verdade. Quando a pessoa está lá na igreja sendo fiel, é irmão abençoado. Se ele comete alguma falha e sai, a pessoa passa na rua e vira o rosto, né? É fácil de julgar quem não está passando pelo mesmo problema, né? Mas nós temos que ser diferente. Uhum. Tratar todo mundo com igualdade. Não é porque errou, pecou, que a gente vai discriminar, né? Todos somos filhos de Deus. E todos merecem uma chance.
1: Uhum. A Terezinha tá aqui também, paz do Senhor.
0: A Sandra, essa Sandra é filha da... Ó, pela voz aí, a Sandra, filha da nossa irmã Maria, lá da área 3. A Sandra, esposa do Jairo, um dos grandes líderes. Se aquela... Eu tô falando que aquela Assembleia do São João lá também, ele foi um dos grandes líderes lá. Tem o pastor José Hélio, sabia? O pastor Hélio, outro pastor Antunes lá que tinha lá também. O Jairo foi um dos grandes líderes ali. Hoje ele está ali na área 3, né, Sandra? Morando ali, congregando ali. Mas foi um dos grandes líderes ali, um dos grandes evangelistas naquela grande igreja ao lado do pessoal lá. É, então, quem se arrepende alcança misericórdia, né? Isso é que a Sandra falou, é realmente, é isso aí, ó. E quem somos nós? Quem somos nós da hora do dia para ficar julgando, né? Quem somos nós da hora do dia para ficar julgando? É de assim mesmo, né? A palavra de Deus, ela é linda porque quando você tem a palavra, é lâmpada para os meus pés, é a tua palavra. Então você, caminhandinho, e luz para os meus caminhos. Então quem tem aí essa luz não anda em trevas. Tem mais alguma coisa aí, Daniel?
1: Isso aí, Gilberto. Temos aqui a paz do Senhor. Pastor Gilberto, estamos na escuta. A Terezinha da Bela Vista está aqui, pastor.
0: Muito bem, vamos pra cima. Vamos que nessa tarde seja uma tarde de o quê, Daniel? Uma tarde o quê?
1: Assim, uma tarde de...
0: Me fugiu aqui uma palavra.
1: Uma tarde de vitória. Uma tarde de vitória.
0: E o que é vitória para você?
1: Vitória
0: é
1: você estar diante de Deus e deixar...

0: Ele entregar essa vitória em suas mãos, porém fazendo o que você tem que fazer. Essa que é a grande vitória. E a grande vitória também é você acordar de manhã e ó, respirar. Obrigado, tarde, Deus, por esse dia.
1: Não se desistir, né? Não entregar os bets, né? Eu vou falar que seja uma tarde de arrependimento, sabe? Arrependimento. Quem somos nós para não se arrepender? Todo dia nós somos falhos demais. A gente só quer vitória, né? Como diz Daniel, só quer vitória, vitória, vitória, mas muitas vezes o Daniel, o teu xará, falava assim, ó, para todo propósito tem um processo, então ninguém quer passar o processo, só quer o propósito. Então que você, nós venha se arrepender, sabe que arrependimento não é apenas sentir tristeza pelo que fez, mas é reconhecer o erro, confessar e decidir mudar de direção. Você sabe que Pedro, ele negou Jesus. Pedro, pensa um cara que negou Jesus, velho. Pedrão não tem boca. Mas se arrependeu e foi restaurado. Então não importa o tamanho do seu erro, tá? Se você fez o tamanho do seu problema, não fuja de Deus, corra para Deus ainda hoje, porque pode ser até uma última oportunidade. Quem sabe, quem vai, porque nós vamos estar vivos amanhã, né? Pode ser a última oportunidade. Então a misericórdia do Senhor é maior que a sua culpa. Então hoje, nessa sexta-feira, pode ser o dia de recomeçar. Então confesse. Tá? Não vai confessar pro pastor, continuamente, confessar pro padre, confessar pro ancião, pro bispo, pro apóstolo. Não, confesse para Deus e mude. Entendeu? Tem muita gente confessando pro pastor, confessando pra padre e continuam com a vida bagunçada, azedada, sabe, virado numa giraia. Mas quando a pessoa confessa para Deus, fala: Deus, muda minha vida, muda meu caráter, muda meu jeito, né? Muda, filho. Arrepende-se, volte para Deus e receba a sua misericórdia. Quem se arrepende encontra perdão. Quem volta para Deus encontra o quê, Daniel? Fale para mim. Quem volta para Deus encontra o quê, filho?
0: Encontra a misericórdia e piedade dele para com nossas filho. Vidas.
1: Braços abertos. Eu falei agora há pouco do piazinho lá, do rapaz, né, do um dos filhos do irmãozinho lá, que saiu de casa. Saiu de casa e tal. Foi, gastou com a meninada. Tomou com certeza uns querosene, gastou pra valer, gastou tudo, né? E daí a pouco ficou até meio com vergonhinha, né? Ficou lá com fome, olhava para aquelas comidas lá do chiqueiro, deu vontade dele comer. Aí de certo espírito falou: não coma não, rapaz, não coma não, porque tem jeito para você ainda, rapaz. O diabo, coma, entra, se lambuze nesse chiqueiro, né? Se lambuze nesse chiqueiro. O Espírito Santo falou: não coma não. Tem jeito pra você, volte pra casa do pai, rapaz. Volta lá, ele vai te... Mas o meu irmão lá vai ficar nervoso. Vão ficar com inveja, como diz a música que nós vimos agora há pouco aí. Vão ficar com inveja de mim, vão ficar bravo comigo. Daí o Espírito Santo fala: volta, rapaz. Volta lá. O padre primo vai estar lá pra te abraçar. O pastor lá, eu sei que tô falando pra muitos pastores também aí. Muitas igrejas evangélicas. Volta, sai dessa vida de droga, de querosene. Sai dessa pingaiada aí, rapaz. E você sabe, Daniel, que tem pessoas, cara, que vão no bar, estão sentados lá no boteco. Passa pra você ver. Eles têm vontade. Ele olha que chega da água na boca. Fala assim: nossa, não toma não. Toma não, filho. Mas eu tô aqui. Ó, fui abandonado pelos amigos, pela esposa, pelo filho, a esposa também, as esposas. Tem muitas mulheres na rua aí, filhos. Ah, vou me meter nessa bagunça aí. Não, faz volta pra casa. Aí, caindo em si. Onde tá escrito, né? Vê pra mim aí, eu acho a Bíblia aí. E caindo em si, voltou e o pai, ó, de braços aberto. Vê pra mim aí. E caindo em si, filho pródigo. Esqueci o que eu tô falando pra vocês, que veio aqui, se não me engano, deve ser... É Lucas, vê lá, Lucas 14, Lucas, vê, entre 14 e 15, Daniel, vê lá, fala dessa história linda, né, o filho pródigo que saiu de casa, tomou as suas próprias decisões, ele saiu porque ele quis, entendeu? Ninguém mandou ele também sair, saiu porque ele, eu vou sair, eu não sei que problema que ele tinha lá, é Lucas 15, né, 15, 15 do em diante aí. Ele saiu porque ele quis, tal, tomou ali e acabou perdendo tudo. Mas chegou um momento em que ele caiu em si, filho. Ele percebeu que estava no lugar errado, decidiu voltar para o pai. Tá? Talvez você também precisa cair em si. talvez tenha se afastado de Deus,

0: tomado caminhos que trouxeram esse sofrimento, tá sofrendo, tá bagunçado, tá azedado, tá passando dificuldades aí, sabe que você tem jeito, tá sofrendo, mais do que o quê, Daniel? Sofrendo que mais do quê?
1: E continua pensando que não tem jeito pra você.
0: Colocado sua confiança em coisas, pra você sorrir tem que tomar uns queroseninho. Até esses artistas aí que sobem nos palcos, tem uns artistas aí que pra eles fazer aqueles presepados ali, eles têm que tomar querosene, fumar uma droguinha, depois fica chorando às escondidas aí. Você entendeu? Mas escute, ainda há tempo de voltar. O pai não fechou a porta, ele está na porta esperando você voltar. Deus também está esperando você, não importa o quanto você se afastou, tá? Onde você está, quem cai em si, faz o quê, Daniel?
1: Volta pra casa do pai, filho, o pai te espera. Encontra
0: perdão, amor e uma nova até tem uma oportunidade, né? E que o filho mais velho ficou nervosinho, né? Mas que os filhos mais velhos aí abracem o mais novo, sabe? Não fique... chegou ontem aí, já tá querendo sentar na janela. Cara, até ontem ele tava tomando uns querosene, apanhando na rua, apanhando de polícia. Agora ele foi pra casa de Deus, você quer... Abraça ele, rapaz. Senta e deixa ele ficar de pé aí pra dar oportunidade pra ele, rapaz.
1: Bem isso mesmo, irmão. O pastor Carlos tá leve, tá confirmando com você aqui, ó. Tá junto, o pastor tá leve.
0: Pastor tá leve?
1: Pastor Carlos tá leve. Tá, aliás, estamos na escuta aí, ó. Estamos na escuta.
0: Sabe, tem essa síndrome do irmão mais velho. Eu sei, rapaz. Eu não vou falar assim, eu não sei por que eu tô falando. Tô falando porque eu sei que tem uns coleguinhas aí escutando dentro dos botecos. Meus coleguinhas, e muita gente nas casas, isso eu tô falando porque tem muita gente, o rádio ele entra em muitos lugares. Eu não tô falando aqui, eu tô falando porque Deus tá comandando esse negócio aqui, sabe? Então volte, antes que seja tarde demais. E pros filhos, né, pros irmãos mais velhos aí também, abraços que vai chegando aí, ó, sabe? Aí ele errou. Nem Pai de Deus, nem Pai de Jesus, nem Boa Tarde. Tem gente que vira as costas. Tá passando aqui, ele passa do outro lado da rua. Não, cara, agora que você tem que dar um abraço nele. Agora, você sabe que tem muitas pessoas... passa no bar, o cara fala assim... Rapaz, vem aqui, patrão. Senta aqui, patrão. Senta aqui. Rapaz, eu tô com... Não, senta, patrão. Senta. Trata o cara de patrão. Nem o nome dele sabe. Trata ele de patrão. Aí ele nunca tomou uma pinguinha, nunca tomou uma cerveja, nunca tomou uma... O que mais, Daniel? O que tem lá? Você que era da...
1: Depois, pinga, né? Cerveja, vodka, batida de amendoim, e assim vai. Pega a lista longa.
0: Então, a pessoa nunca tomou... Patrão, senta aqui, patrão. Puxa a cadeira, senta. Ou daí fala pro dono do bar lá. Pô, tipo lá, o seu Edi, né, que é o meu amigo lá. Seu Edi, dá uma cerveja gelada pro patrão aqui. Daí, digamos, o seu Edi fala assim, mas quem que... Não, é por minha conta. É por minha conta. Aí o cara nunca tomou uma cerveja, nunca tomou uma pinga, e por causa dos irmãos mais velhos, né, ele se sente assim, sabe aquele peixe fora d'água, que ele vai pras igrejas? Vai pra igreja católica, lá tá o cara que fala católico, não abraça o cara. Vai pros evangelhos, ele fica assim, mas vou pra onde? Ele vai pro bar. Ele vai pra rua. Por quê? Os irmãos mais velhos. Os dois filhos, o mais novo foi embora, mas depois se arrependeu, voltou pra casa. Mas o mais velho tava ali, né? Ficou revoltado quando viu a festa preparada pro irmão. Ele estava dentro da casa, mas seu coração estava cheio de raiva, cheio de inveja, cheio de mágoa. Então essa tem um nome que fala, é a síndrome do quê? Do irmão mais velho. Então estar perto de Deus, ó, estar perto de Deus, rapaz. Eu tô aqui, ó, eu tô aqui faz quantos anos aqui? Sou 50 anos, eu faço aqui, parte da obra da caridade, obra da piedade. Ah, eu sou aqui da assistência social, eu sou aqui... faz 70 anos que eu sou aqui da Assembleia, faz 100 anos que eu sou da Católica, eu sou um católico apostólico romano, eu sou evangélico e não sei o que, não sei o que. Não fique triste porque alguém né, que caiu foi levantado. Não fique com raiva porque alguém que se afastou voltou. Celebre, não vire as caras, rapaz. Porque se existe festa no céu para um pecador que se arrepende, nós também devemos se alegrar. Entendeu? Então que nessa tarde, Deus tire do nosso coração toda inveja, toda comparação, todo julgamento e todo ressentimento. Você sabe, Daniel, é coisa de louco, cara. É coisa de louco. Se você passar naqueles... Passa aqui na hora que você... Sempre na sexta-feira eu passo ali, no bar dos dois irmãos ali. Se eu encontrar ali, tem uma hora ali que tô ali com os piá. E eu creio que Deus está fazendo uma obra, vai fazer uma obra grandemente na vida deles e em outros lugares aí. Mas muitos estão ali dentro dos bar. Muitos estão nas ruas. Muitos estão virados numa jiraia, até andarilho, por culpa da crentaiada. Os católicos que dizem católico apostólico romano. E os crentes que dizem. Aí, ó, joga. O cara, você senta assim, ó, eu vou pra onde agora? Errei. Né? Baguncei, agora eu quero voltar. Aí chega. Nem olhar, rapaz. Sabe? Aí a pessoa o quê? Vai pra rua. Vai pros bares, chega lá, você fica lá. O cara tá lá, ó, sentadinho lá, um copo o dia inteiro. Para não sair, eu fico muitas vezes falando, pô, tá no bar com uma garrafa o dia inteiro. Um copo ali que não. Tá igual esse copo aqui, né? Faz hora aqui, ó. Não seca o copo. Vai pra onde? Fica ali. Fica ali daí no bar. Entendeu por quê? Vai pra onde? Mas que nessa tarde Deus vem nos despertar, sabe, pessoal? Vem nos despertar. Sabe? Nos despertar. Agora tem muita gente aí, eu sei que, inclusive um primo da Patrícia também é candidato a deputado. Tem muitos aqui em Telêmaco Borba, tem muitos deputados também. Muita gente vai brigar por causa do deputado, vai entregar santinho por causa de deputado. Mas muitas vezes aí um folheto, tem vergonha de entregar um folheto. Tá? Muitas vezes tem vergonha de colocar uma camiseta, ó, Jesus te ama. Briga por causa de candidato e não briga pra tirar uma alma aí das mãos do Chifronésio. 14h29, solta aí o que música...
1: Tem o Gilberto, tem o áudio da Castorina e tem a Ricardo e Josiane, ó. Paz do Senhor Jesus, irmão Gilberto, aqui é o Ricardo do Bom Jesus. Estamos à escuta, que Deus abençoe todos da rádio aí e todos os ouvintes da nova rádio Nova Mensagem. Tem o áudio da Castorina aqui.
0: Fala, Castorina.
2: Boa tarde. Ai, Senhor, irmão, meu Deus, se pudesse durasse mais, essa mensagem está muito boa essa mensagem. E é pura verdade. É pura verdade. Principalmente tivendo dinheirinho para estar ajudando. Todo mundo aplaude. Não é, já muda o esquema. Muito bom, muito bom. Deus abençoe muito você.
3: Ele, patrão, aí.
1: É, Gilbertinho, você viu as respostas? Vem aí, né, meu querido?
0: Ricardo Josiane.
1: Isso.
0: Na paz do Senhor Jesus. Leida, né? Você que tá aí com
1: Ricardo,
0: a tela.
1: O Ricardo Josiane, eu já li já. Então, o Ricardo Josiane, estou na escuta ali. É o do Bom Jesus, ele. Ricardo do Bom Jesus.
0: Ó, Nogueira.
1: Tá aí o Adilson Nogueira aí.
0: Adilson Nogueira.
1: Na escuta.
0: Adilson Nogueira, rapaz. Ó, Adilson Nogueira. Sim. Ô, Nogueirinha, Deus abençoe vocês aí, ó. Olha o Edson, cara. Eu quero mandar um abração pro Edson. Né? O Ed sempre está ali. Ele falou, Gilberto, vamos ali. Deu volume no cantinho lá, a gente fala uns 10 minutos de palavra. Falou, Deus, liberta essas pessoas, sabe? Ajuda, dá força, sabe? Eles não têm força, Daniel, sabia?
1: É, Gilberto.
0: Muitos não, eles saem da porque não tem força. A pessoa falou assim, Deus, dá força para essa pessoa, sabe? Você quer ajuda? Eu quero, mas por quê? Porque eu não tenho força. Você vai naquele escadão lá, tem uma piazada lá, eles vão lá, rapaz. Não tem força. Então você tem que falar assim, Deus, ajude. Dá aí força para essa pessoa. Muitos pais estão aí nas igrejas. Vai na missa. Reza, reza, reza. Vai na igreja, ora, ora, ora. E o filho muitas vezes está ali, né, no mundo da bebedeira, porque não tem força. Então tem que orar para esses pais. Né, para que Deus dá força para esses pais também. E tenha paciência, porque uma hora vai voltar. Ele pode estar lá na cadeia preso, mas uma hora ele vai voltar. Sim. Se for para não dar alegria para você, Deus vai preparar ele e vai levar ele para o céu.
1: Isso,
0: vai levar ele para a glória, vai deixar bonitinho, cheirosinho, cheirando Deus, né? E vai preparar ele, ó, Para a glória.
1: Para a glória.
0: Mas não desista do seu filho, não desista da sua filha, não desista do teu

esposo e não deseja a sua esposa. Ore a Deus. Se estiver batendo no C, né, aí é outros 500. Aí você tem que falar com a polícia. Falou, oh, filho, o homem não quer Deus e não quer eu. Quer só bater em mim. Né? E se você estiver apanhando a sua esposa também, oh, minha mulher tá batendo em mim. Daí fala pra polícia. Mas tenha isso. Tenha Deus dentro da sua casa. Tá, você pode ter casa, mas você precisa ter um lar.

0: tenho alguns amigos aí em cima de uma cadeira de rodas, feliz da vida, feliz porque tem Jesus no coração. Hoje, cara, hoje as igrejas, tá, tem muitos lugares no Brasil inteiro, venha porque Deus quer curar, traga aqui o da muleta, traga você que é cego, traga você que é surdo, traga você que é não sei o quê. Mas hoje, rapaz, o que a pessoa precisa hoje é libertação e salvação, tá? Não há, tem muita gente aí em cima de uma cadeira de roda que, ó, vai pro céu dando glória. Né? Tem pessoas aí que me escutam. Um abraço pro Didi, pro Mão Carlos, que não enxerga nada com essa, ó, não enxerga nada, mas vê tudo. Pessoa feliz da vida. Agora, tem muitas pessoas que vê tudo, mas não enxerga nada. Cego, ceguinho. Não vê a glória de Deus.
1: Cara. Cego espiritualmente.
0: É. Então, tem que fazer campanha assim, ó. Hoje, pregação da palavra. Hoje é quinta da vitória. Hoje é culto não sei do quê. É culto da rosa vermelha. É culto da vassoura ungida. É culto de tantos cultos. E a pessoa vai, né? Vai. E Deus é tão misericórdia que abençoa a pessoa, mas a pessoa sai, continua bagunçando, bebendo, mentindo, fumando, tomando querosene. Vai na quermesse, é quermesse, né? Vai na quermesse, padre primo, meu amigo, prega, e a pessoa chega e começa a fazer um baderna e vai na igreja, vai nos cultos. E tão... Mas precisamos do quê? Nós precisamos do quê? Que o evangelho que muda, que transforma, que renova. O evangelho é o poder de Deus para todo aquele que...
1: Ele crê.
0: Pronto. É isso aí. Olha o Luizão aqui. Esse Luizão, rapaz, estamos na escuta, na audiência, aqui no Imbaú. Nosso querido amigo, o grande Luiz. Tem mais aí o meu. Vamos tocar a canção, Daniel?
1: Ó, Gilberto, tem três pedidos aqui: o escudo, Além do Além, e aquele que a vitória chegou é a Orelinda Dourado. Qual que você quer?
0: Vamos esse escudo aí.
1: Escudo?
0: O ferrolho, né? Com o ferrolho.

8. E aproveitando nessa canção aí, nessa linda canção, muita gente cantando junto, eu vou falar para você que está me escutando, talvez muito tempo você não frequenta a missa, ou não vai na igreja, nos cultos, tá bom? Não vou mais na missa hoje, Beto, não vou mais lá, não estou nem na missa, nem em lugar nenhum, eu não sei lá que eu sou, viu? Para você, ainda é tempo de salvação, tá? A Bíblia diz em 2 de Paulo aos Coríntios, capítulo 6, fala aqui, ó, que eis aqui agora o tempo aceitável, eis aqui agora o dia da salvação. Eis aqui, ó, onde você está, aí na sua casa, no seu caminhão, aí na atrás das grades, não sei onde você está me escutando. Talvez você esteja pensando, um dia eu vou voltar para Deus. Tem muita gente que fala, um dia eu vou voltar. Um dia, mas não deixe para amanhã aquilo que Deus está falando no seu coração hoje. Se não tiver amanhã, filho, a Bíblia passa rapidamente, a vida passa, né, rapidamente. Amanhã não está em nossas mãos, mas hoje está diante de nós. Um dia, até eu lembrando agora, eu ganhei uma carona de um grande amigo meu, um dos grandes amigos, não só meu, mas era amigo de muita gente aqui em Tremco Borba. Pensa num rapaz querido, pensa num piá sensacional. Muita gente conhecia, filho de um casal muito abençoado, sabe? Que ora muito por mim. E um dia, esse rapaz, eu tava indo a pé, né? Lá na Era 3, e ele tava vindo pra cá. Ele tava vindo, Daniel, ele tava vindo do viaduto pra cá, eu não sei onde que ele ia. Eu falei assim, mas eu vou te levar. Ela falou, não, rapaz, eu acho que eu vou a pé. Não, vou te levar lá na tua casa. Aí me levou, aí ele desceu do carro. Falou assim, ó, viu? Amanhã eu venho aqui. Amanhã. Não, domingo, né? Domingo. Era uma sexta-feira. Falou, domingo eu venho aqui. O culto. Pode me esperar. Eu como, né? Pode me esperar. E desceu do carro. Conversei com ele. Orei com ele ali. Agradeci tudo. Você acredita? No domingo. Eu ia vir no domingo. No sábado, cara. Acho que foi no sábado. Ó. Partiu para a eternidade. Você entendeu? Então não deixe para amanhã aquilo que Deus está falando no seu coração hoje. A vida passa rapidamente. O amanhã não está em nossas mãos, não está na minha mão, na mão do Daniel. Não está na mão... Mas hoje está diante de nós. Se você está longe de Deus, volte. Se você caiu, levante agora. Se você pecou, entendeu? Arrepende-se. Quem nunca pecou, filho? Quem nunca pecou? Só quem está no Jardim de Saudade ou lá no São Marcos. Quem nunca erra? Quem nunca errou? Se você perdeu a esperança, olhe novamente para Jesus. A porta da misericórdia, o Daniel falou agora, da misericórdia, está aberta. Não é tarde mais para recomeçar. Sabe, hoje pode ser o dia em que a sua história muda. Hoje pode ser o dia em que você entrega novamente a sua vida nas mãos de Deus. Não adie a salvação. Jesus está chamando você, é hoje mesmo, filho. É hoje. Ainda é tempo de voltar para casa, ainda é tempo de buscar a Deus, ainda é tempo de salvação. Pergunta pro Joãozinho, eu tô aqui, ó. Quando eu falei, Gilberto, vamos lá na falar de Jesus, eu falei, vou. Não é por dinheiro, rapaz. Pergunta pro Joãozinho lá. Né, Daniel? Eu tô aqui porque esse horário tá vago, era o horário que o pastor também usava, né? Umas 3. Não é por dinheiro, é porque eu amo vocês. Entendeu? Falar de Jesus é o que eu mais amo. Até quando eu estava lá na Era 3, quando houve a transição, o pastor falou, ó, colocar o meu filho lá e tal. Eu falei, pastor, se for por dinheiro, fique tranquilo, eu pode colocar. Entendeu? Não, né? Mas não é por dinheiro que você está cuidando de igreja, porque você está num programa. Não é por dinheiro, filho. O dinheiro é bom. Senão você não paga suas continhas. Mas não é por dinheiro, é por pessoas. Você vale mais do que qualquer barra de ouro desse mundo. Qualquer barra de ouro. O sangue de Jesus, rapaz. Se você vale... Tem uma música aí, você vale muito? Acha pra mim aí. Eu não sei quem canta. Vê ali naquela pasta ali, ó. Você vale mais do que você vale muito. O que eu ia falar? Como é que é? Então, o meu considerado, minha considerada, ainda é tempo de voltar pra casa. Ainda é tempo de buscar a Deus. Ainda é tempo de salvação. Você entendeu? Pronto, filho.
Então você

Não, você não pode estar numa posição se não for para você falar de Jesus. Tem muita gente que está. Se pagar, eu faço. Se não pagar, não. Você achou? Que música? Quem canta isso aí? Você vale muito. Eu vejo aqui na minha ideia agora aqui de você vale. Você vale na nena que você cantou. Pare na nena, nena, nena, nena. Acho quem canta? Dueto Cantares? Aí, ó. É essa canção, veio aqui, ó. Então tá indo pra você que tá me escutando aí, meu considerado, minha considerada. Receba essa canção aí que você vale muito. Cara, vale qualquer, ó, mais do que qualquer riqueza que essa terra pode oferecer. Tome uma aguinha, respire fundo e fala, opa, voltei. Eu não tô falando de placa de igreja. Procure uma igreja mais perto de você aí e vou pra cima.

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Pra você essa canção aí, ó. Sangue de Cristo. É, você pode esconder dos homens, tá? Aquilo que está acontecendo dentro do seu coração. Mas de Deus ninguém consegue esconder nada. É o Salmo 139. Tem um versículo que fala: Ô Senhor, tu me sondaste e me conhece. Então Deus conhece os pensamentos, suas lutas, suas batalhas, as suas lágrimas e até aquelas, sabe aquelas que você enfrenta só você? Nem o seu marido, nem sua esposa, sabe? Ninguém conhece, só enfrenta em silêncio lá. Você entendeu? Mas mesmo conhecendo você por completo, Deus continua amando você. Então não fuja de Deus, não adianta correr, não adianta, sabe, por causa dos seus erros, dos seus beriberes, dos seus esgualepamentos. Não tenha de esconder aquilo que precisa ser confessado. Abra o seu coração diante de Deus, sabe? Você fala tanto diante dos homens, é juiz, é delegado, é polícia, tem, sabe, é uma, é uma

0: é uma coisa arada, mas não tenha vergonha, abra o seu coração diante de Deus. Falou, senhor, tu me conhece, o senhor sabe quem eu sou. O senhor sabe quem eu sou, senhor. Conhece minhas fraquezas, minhas fragilidades, meus azedumes, as minhas o que mais, né? Meus esgolepamentos, os meus pecados, né? O que mais, Daniel?
1: As minhas dificuldades.
0: Minhas traições, meus bagunçamentos. Ajuda-me a mudar, senhor. Ajuda eu caminhar contigo. Sabe? Então Deus, ele não quer apenas revelar os seus erros. Ele quer transformar a sua vida. Você pode esconder do pastor, pode esconder do padre, pode esconder da sua mulher, pode esconder do seu marido, pode esconder dos seus filhos, mas não precisa esconder de Deus. Conta tudo, entregue tudo a Ele, porque nas mãos de Deus existe perdão, nas mãos de Deus existe restauração e existe um novo recomeço. Eu estava conversando com o pastor Ivo, acho que foi ontem, no programa de ontem de manhã, na mesa lá. E lá em Curitiba, tem foi inaugurado lá uma Evan lá, em Curitiba. Sabe, Daniel? Rapaz, mas lotou a igreja. Lotou a igreja. E de pessoas transformadas, sabe, mudadas. E foi os convidados. E o pastor que dirige lá aquela igreja, né? Foi uma vida transformada, sabe? Se você olhar e falar, opa, aquele ali, entendeu? Aquele é aquele mesmo, entendeu? É aquele mesmo. E assim com você. Nossa, é aquele? É isso, aquele. Ex-bandido, ex-mentiroso, ex-prostituto, ex-prostituta, tanto ex, é aquele mesmo. Deus transformou ele e é aquele lá agora. Você entendeu? É isso, não tenha vergonha, né? Não tenha vergonha de entregar a sua vida para Deus. Deus, o desejo dele não é apenas revelar os seus errinhos, né? Não, ele quer transformar a sua vida. E quando ele transformar a sua vida, a sua família vai ver a diferença, os seus amigos vão ver a diferença, o seu bairro vai ver a diferença, a igreja vai ver a diferença, a polícia vai ver a diferença, todo mundo vai ver a diferença. Pronto. E nenhuma condenação há. Tem uma canção aí, eu vou encerrar com essa canção. Chama aí o pastor Armando Filho. Deixa eu tocar, tem mais, antes de tocar essa canção, Daniel. O João da Silveira. O João da Silveira tá me escutando aqui, ó. O Miguel, pai, estou na escuta. O Miguel do Alagado. Alô, Miguel, tamo junto aí. Um dos engenheiros ali da área 3. Ele, o Alex. Deus abençoe você, viu, Miguel? Ele, o Alex. Qual outro lá, Miguel, que tava com você lá? O Francisco, né? Os engenheiros ali da revitalização, o Alex, que é o filho da irmã Maria Godoy, o Miguel, fizeram um grande trabalho lá, entendeu? E através deles ali, o Tchuyu, meu amigo Tchuyu, deu uma mesa digital para aquela igreja lá, coisa mais linda. Pensa numa mesa digital, pai. Mesa digital. Tá lá. Deus abençoe, através desses meninos aí, o Miguel, ele auxilia ali o Tchuyu. Deus abençoe vocês aí. Vamos lá, o João da Silveira.
2: Pai do Senhor, meu irmão pastor Gilberto. Estamos aqui na escuta aqui da programação, João da Silveira.
0: Certo.
2: Feliz programação para todos os ouvintes aí, para vocês da rádio aí. E para todos que estão na audição aí dessa programação aí. Valeu, meu irmão pastor.
0: Valeu, Gilberto, valeu. Um abraço.
2: Valeu, um abração para todos vocês aí. E na benção aí, meu irmão.
0: João da Silveira, coloca um pedacinho de uma canção enquanto nós estamos ouvindo ali de fundo musical. Tem a Graci aqui, que eu vi que você mandou pra mim. A Graci. Graci. Graci. Olha lá, Graci. O que a Graci tá falando?
3: Pai do Senhor, pastor Gilberto, manda um abraço lá. O Edi, a Maria lá, que estão ouvindo.
0: Aê, seu Edi, dona Maria. Um abraço aí, viu? Deus abençoe vocês. Seu Edi, dona Maria, meus amigos, do bar do seu Edi. Aurora. Aurora. Aurora. Amém.
3: Estaria pedindo hino com a Adriana Lopes.
0: Adriana Lopes. Olha aí, tá vendo?
3: Para todos que tiveram vindo, com grande Senhor, Pai do Senhor.
0: Amém. Pastor, Pai do Senhor, Gilberto, Pai do Senhor Jesus Cristo, mandando alô para mim, para o Daniel. Um forte abraço. Pastor Silvio. Olha o Silvio. Pastor Silvio Cantor. Vai lá, levanta aí o som.
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0: Aí, João da Silveira, o homem que está lá no carro, que é um elástico, tem de tudo lá. Amendoim, mandioca, tem mel, paçoca, poncã, pinhão, tem de tudo ali. Aquele carro é um elástico. Deus abençoe, irmão João. Eu creio, acredito, né, que Deus está levantando um grande exército aí, tá? Onde você estiver, que Deus venha estar recebendo você, escrevendo seu nome no livro da vida, que nunca mais venha ser apagado e que venha te alegrar, te curar, te abraçar, que a sua casa venha ser um pedacinho do céu aqui na terra, tá? Deus abençoe grandemente vocês, que seja um final de semana inesquecível. Sabe aquele final de semana cheiroso? Porque a cidade é cheirosa, é a mais cheirosa do Brasil, então não precisa nem do perfume do outro lugar. É esse cheiro de alegria, esse cheiro de paz, esse cheiro de amor. Então, grande abraço. Aí o João da Silveira, agora eu quero encerrar. Toca a vinheta e eu vou tocar agora Nenhuma Condenação Há para os que estão em Cristo Jesus. Grande abraço, fé, saúde, alegria. Um abração para o Coelho Sapateiro que está me escutando. Tira uma foto do Coelho Sapateiro lá, Adrão. Tira uma foto dele e do Isaías também, o Zéias Costa que está aqui embaixo. Isso, vocês são chiques demais. Um abraço, pessoal. 14h54, chegando aí o pastor Armando Filho, escrevendo isso na tauba do seu coração. Na tauba do seu coração, nenhuma condenação há para o que estão em Cristo Jesus. Um grande abraço, fé, saúde, alegria e muita paz. Meus pais estão lá em Ventania me escutando. Um grande abraço, papai, mamãe, um abração para vocês aí. Falamos, se Deus quiser, na próxima sexta, às 13h.

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7: Ô Daniel, antes de eu sair, eu queria mandar um abraço para o nosso pastor Ronaldo, o grande pastor Ronaldo. Vai te ouvir agora, Daniel, até às 4. Aumente o volume, tem jeito de aumentar o volume lá, manda ele aumentar o volume. Pastor Ronaldo, você vai escutar agora até às 4 horas. Ele está lá na rua Marmoré, Daniel. 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Pastor Ronaldo, homem de oração, homem de Deus, e ele, a esposa, tem feito um grande trabalho. Eu creio que Deus tem coisas lindas ainda para a cidade, e o pastor Ronaldo está chegando aí com força, com fé, para fazer a diferença, aí, um dos grandes comunicadores também, o homem das madrugadas, o homem dos que ora, que vai no monte, né, que, sabe, o homem de oração, e o homem que Deus tem usado muito aí. Deus abençoe grandemente aí, pastor Ronaldo, e fique agora com o nosso querido Daniel, viu, pastor Ronaldo? Manda um áudio aí, né, Daniel? Manda, vai para ele mandar um áudio para você aí, uma palavra, uma saudação. Daniel vai colocar aqui no ar daqui a pouco. Um abraço, pastor Ronaldo!
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Isso aí, né, gente? Estamos aí com a Hora do Café aí, né? Seguindo com, sempre com essa programação, depois que vocês ouvirem o programa da Conexão Paz, aí agora vocês estarão comigo até as 16 horas. E logo após as 16 horas estará aqui a pastora Cleusa aí com o programaço Proclamai aí, né? Com toda certeza vai ser bênção pra você aí, né? Nós aqui, hoje aqui, a Lizete está num compromisso lá, meio corrido para ela. Ela designou eu para apresentar essa programação. Então vamos em frente com o programa Hora do Café. Mas você me ajuda a fazer essa programação, gente. Me ajuda a fazer essa programação. Porque, como dizem, nós temos aí que sempre seguir em frente aí, né? E como nós estamos, como nós sempre falamos, né? A Hora do Café é aquela hora deliciosa que você pode participar aí, pedir seu momento de oração, aí oferecer para alguém, pedir oração por alguém aí, que com certeza nos momentos finais estaremos orando por todos vocês aí. E como nós vemos aqui, né, esse programa tem sempre uma meditação de início de programação aí, que é a meditação para que nós que tenhamos esse programa abençoado. E geralmente a Elisete, na segunda é a pastora Fernanda, na terça é a Elisete com a missionária Cleonice aí, com a missionária Cleonice e o Dr. Sadi, e o Dr. Sadi, né, que sempre está aí conosco aí também na terça-feira, na segunda é a pastora Fernanda. E nós vamos sempre seguindo com você. Na quarta, com certeza, cada 15 dias é o Maico, que vem aqui com dicas de saúde também, juntamente com a Elisete e a missionária Cleonice. Na quinta é aquele dia de oração, dia consagrado da oração da quinta-feira do programa Hora do Café. É sexta aí. Estamos aí hoje, estamos aí com vocês aí. Hoje eu vou até as 16 horas e nós vamos aí já com uma pequena meditação para que nós possamos aí, né, começarmos esse programa sempre bem, né? Sempre bem, vamos aqui com essa pequena meditação aí, né? Olha só, gente, aqui, ó. Não desista, mesmo que o caminho esteja difícil. Há dias em que a gente se sente fraco, cansado e sem saber como continuar. Mas lembre-se, se você já superou momentos que um dia achou que não conseguiria enfrentar. Respire fundo, confie no processo e siga um passo de cada vez. Deus conhece suas lutas, vê suas lágrimas e sabe exatamente do que você precisa. O que hoje parece impossível pode ser apenas uma fase antes de uma grande vitória. Você é mais forte do que imagina. Não perca sua fé, não abandone seus sonhos e, principalmente, não desista de você. Dias melhores virão, em nome do Senhor Jesus. Senhor, abençoa toda essa programação, Pai amado. Entra com a providência necessária, Pai amado, na vida de nossos ouvintes amados aí, que eles venham ser grandemente abençoados aí durante esse dia, Pai, esse dia maravilhoso chamado hoje. Porque o hoje nos pertence, o amanhã não nos pertence, com toda certeza. Mas se hoje nós aceitarmos, pode ter certeza que o amanhã sempre será melhor do que o hoje. Porque o hoje vai deixar de existir. O amanhã ainda está por vir. Então, portanto, confie no processo e siga em frente. Então, portanto, não desista.

Isso aí, estamos de volta com vocês, está vendo aí? Não desista, que o mar da vida está revolto aí. Continue em frente, ajusta as velas aí e vá em frente, porque se você desistir daí, você não vai conseguir. O que eu sempre digo aqui, você está proibido de desistir. Desista de desistir. Desista de desistir e siga em frente. 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Só lembrando, gente, você aí que deseja abençoar essa programação e deseja abençoar vidas aí dentro da programação da Rádio Nova Mensagem, entre em contato comigo que eu passo o contato dos responsáveis aí, com certeza você irá abençoar vidas. E quando você abençoa vidas, você também recebe bênçãos também que não tem fim. Porque como diz, quando você recebe bênçãos, meu amigo, agradeça pela bênção recebida, como por exemplo, o dia amanheceu e você abriu os olhos aí, você respira. Agradeça por esse dia que Deus lhe concedeu mais uma chance de ser feliz, mais um dia que você vai ter que lutar, com toda certeza. E quando luta, e quando você está na luta, você sabe que o processo é doloroso. Mas com certeza, você vai vencer. Porque Deus está contigo nessa luta, nesse detalhe, nessa luta que você está passando. Olha só, pensa nisso aqui, ó. Olha só o detalhezinho, o que eu quero que você pense. Pensa nisso. A vida é assim, com problemas ou sem problemas, temos que seguir em frente. Nem tudo que acontece na vida da gente é para desistirmos, e sim para nos ensinar a crescer e evoluir com sabedoria. Quando você evolui com sabedoria, quando as coisas acontecem na sua vida, geralmente geralmente às vezes a gente pensa em desistir quando a luta vem, quando você pensa, nossa, por que isso está sobrevindo a mim? Por que, meu Deus? Por que? Mas muitas vezes tem um propósito que é para te fortalecer, que é para que você venha a ter forças para enfrentar as lutas que estão por vir ainda na sua vida, porque lutas, se você não tem lutas, meu amigo, se prepare, elas virão. E quando elas virem e você não estiver preparado, você vai reclamar, você não vai...

0: e suportar a luta. Deus vai falar, nossa, que luta grande. Não, não é que é grande. É porque quando veio o processo, você só reclamou e não viveu o processo, não sentiu o processo, não pediu forças para Deus para te ensinar a passar pelo processo. E quando esse processo está acontecendo com você, pode ter certeza que é Deus te preparando. É Deus te preparando. E quando Ele te prepara, meu amigo, pode ter certeza que a vitória já é sua. Ele vai te entregar, mas depende de você. Não depende de mim, não depende do vizinho, desse cano, de Beltrano, não depende de você ficar postando postagem em Facebook, Instagram, seja o que for lá, que eu estou passando uma luta, ai que luta, ai não sei o que. Quanto mais você fizer as redes sociais de Muro das Lamentações, você não vai vencer. Porque lá a rede social, muitas vezes posta lá, ai eu estou passando por uma luta, ai que difícil que tá, ai não sei o que, ai que sofrimento, ah, fica aí postando suas lutas nas redes sociais. Tem um monte de gente lá que fala, amiga, amiga, amigo, estamos orando por você. Ah, então é, será? Ou estão só que sondando suas redes sociais para ver como que você está, para ver suas lutas e para ver como você está se comportando mediante a luta. Então, portanto, não poste em redes sociais as dificuldades que você está passando. Reitero aqui, entre no seu quarto e fala para Deus. Quando você conversa com Deus que pode resolver, Ele vai resolver. É o que eu digo. Lá em Jerusalém tem o Muro das Lamentações. E você fica só se lamentando, se lamentando. Aí, em vez de partir para cima do problema, não. Em vez de viver o processo, se fortalecer no processo das lutas, não. Fica só murmurando, né? Então, portanto, aí, deixa aí o Muro das Lamentações, que são as redes sociais aí, falando das suas lutas, porque você não vai conseguir, não vai mesmo. Enquanto você estiver postando suas lutas lá, muita gente fala, viu aí, ó? Ah, é assim mesmo! Eu também, é assim mesmo! Mas se canta pior do que você, isso não é consolo. Vim falar que se canta pior do que você, isso jamais vai ser um consolo. Isso é pra dizer que você é fraco. Muitas vezes falar que você, a pessoa nas entrelinhas está falando que você não vai conseguir. Por quê? Porque ela quer que você não consiga, porque muitas vezes, se você conseguir, você vai superar ela e ela não aceita isso. Então, portanto, pare, gente, pare. Olha aqui, ó. Temos aqui já algumas mensagens, mas eu já vou ler. Mais uma reflexão aqui. Olha só aqui, gente. Isso vale pra mim, tá? Isso vale pra mim, vale pra você, vale pra todos aí que estão ouvindo e estão passando por situações. A vida me tirou tanto que também tirou o meu medo. O que me feriu, superei. O que perdi, virou saudade. O que partiu, minha alma, virou motivação. O que abalou minha vida, minha confiança, virou força. Um chamo frieza, eu chamo de resiliência. Essa aqui eu vou até repetir, porque essa aqui é top demais, tá? A vida me tirou tanto que também tirou o meu medo. Tá prestando atenção? O que me feriu, superei. O que perdi, virou saudade. O que partiu minha alma, virou motivação. O que abalou minha confiança, virou força. Uns chamam de frieza, eu chamo de resiliência. Precisa algo mais? Precisa de algo mais? Vamos lá então. Olha o Daniel Gomes, né, Daniel Gomes? Vamos ver o Daniel Gomes aí, ouvir o áudio dele.
1: Ô, Daniel, tudo bem? Tudo na paz?
0: Maravilha, meu amigo, maravilha.
1: É isso aí, né? Lutar e vencer. Quem para, não vence, mas quem luta, sempre vence.
0: Isso mesmo.
1: Sempre alcança os objetivos, né? É, a pessoa que sempre está lutando, luta, nós temos, mas não podemos olhar para a luta. Mas em Cristo nós somos mais do que vencedores, em nome de Jesus.
0: Isso mesmo, hein, meu amigo Daniel Gomes, é isso mesmo. Ó, a pastora Joana, ô pastora Joana, Deus abençoe grandemente a pastora Joana em tudo. Ó, o João da Silveira tá aqui, né, João da Silveira? Fala tudo, meu amigo, fala tudo.
2: Meu amigo Daniel, a paz do Senhor, estamos na escuta aqui, João da Silveira, meu amigo irmão Daniel.
0: Isso aí, meu amigo, ei, que maravilha, né, ouvir a voz desses abnegados aí, esses homens de Deus, essas bênçãos aí que sempre estão conosco aí, né, esses ouro da casa aí, ao qual eu adoro tocar esses ouro da casa, só que agora, gente, nesse horário, eu só posso tocar um hino aí dentro da... Eu só posso tocar o hino depois.

0: Depois da meditação, depois não se toca mais hino, é somente aí. E não é um, esse aqui não é um programa musical, gente. É um programa de meditação. Esse é um programa de meditação. Tá bom? Esse é um programa de meditação. Daí nós estamos aí sempre com vocês aí, né? Levando sempre o melhor desse programa Hora do Café, que é um programa de meditação, oração, pedido de oração. É você fazendo seus oferecimentos aí na programação A Hora do Café aí, né? Com toda certeza você sempre será mais que vencedor naquele que te colocou ali. Porque nenhuma luta vem em vão. Toda luta que vem para você, ela vem com um propósito, te fortalecer. Quando você está numa academia lá, fazendo aquele agachamento lá, né? Para que serve o agachamento? Para fortalecer as pernas. E para que serve as pernas? Para suportar o peso do corpo, o peso das lutas que virão para você. Então, portanto, aí, sempre tem um objetivo, seja a luta qual for, vai ter sempre um objetivo de te fortalecer, de melhorar sua saúde aí, né? Com toda certeza aí, melhorar sua saúde espiritual. As lutas que vem, que provém de Deus aí, sempre melhora a nossa vida espiritual aí, porque muitas vezes exige sacrifício, exige sim, muita luta. E é uma atrás da outra, gente, não é fácil. Ah, Wilson Salles, meus amigos aqui. Boa tarde, Daniel. Está pedindo oração por toda a família. Se possível, tocar um novo som. Música nova na estrada. Olha, meu amigo, infelizmente, como falei aqui, esclareci aqui, esse programa aqui, ele não é de louvores em si. Ele é um programa de meditações à hora do café e para fortalecer você. Mas vamos vendo aí, vamos vendo aí, vamos lá. Olha o Paulinho da Elétrica, meu amigo Paulinho da Elétrica. E fala tudo, meu amigo Paulinho, tudo, não me esconda nada.
1: Ô Daniel, é o Paulinho. Um abraço pro João da Silveira aí, pro pastor Carlos Salega, que me visitou ontem aqui, pro Gilberto, enfim, todos que me conhecem aí. Um bom final de semana prolongado, que terça-feira é feriado, né? Tamo por aqui hoje e amanhã, Daniel. E tamo querendo ir aqui com a Tico e Ezequiel aí no refeitório da rádio pra comer um bolo aí com café. Tem aí na mão aí? Toca Guerreiro Ferido aí, Daniel.
0: Pra quê, cara? Sai fora, Paulinho. Ê, Paulinho, quer acabar comigo mesmo, esse Paulinho, com essa história de coatia. O coatia inventar de cantar aqui. O Ezequiel vem aqui, ele acaba com o café, eu escondo tudo as garrafas de café aqui. Tem duas garrafas, tem uma garrafa de café com açúcar, sem açúcar, chá com açúcar, sem açúcar. Mas eu te escondo tudo, rapaz. Eu escondo, o homem acaba com o café, depois eu vi aquele litrão lá que ele me mandou lá do café. Depois eu vi a situação na oficina, que ele chegou lá e encheu um balde de café lá. Ah, tô fora, Paulinho, tô fora. Vai, pare de... Vai gorar em outro lugar aí, rapaz. Sai fora, vai gorar em outro lugar. Não vem do meu lado, não, pia. Pode sair fora. Eu não vou deixar ninguém aqui. Isso mesmo, né, gente? Essa é a Hora do Café, é o programa mais gostoso do rádio aí, que sempre nós temos meditação pra você aí, durante esse horário aí, né? Durante esse horário aí, nós temos essas meditações aí, que é pra você entrar em sintonia com Deus aí, se fortalecer mais e mais para que você venha a vencer todas os intempéries, vencer todas as tempestades, vencer os mares revoltos que todos nós temos. Se ela não vê ainda, como eu falei, ela vai vir ainda. Ela vai vir, essa luta vai vir. E se prepare. Se ela vier e você não só murmurou no processo aí, murmurou e não se preparou, você não vai vencer a luta aí, tá? Não fique preso ao seu passado. Ele foi apenas uma lição, não uma sentença. Essa é boa também, né? Não fique preso ao seu passado. Ele foi apenas uma lição, não uma sentença. É pra você ver, né? E olha, gente, em todas as situações, Deus sempre está conosco. Só depende de nós estendermos a mão para Deus aí, para que Ele venha nos fortalecer e venha assim falar: eu estou contigo, faça o que você tem que fazer para que eu possa te abençoar. Então, olha só que como em situações biblicamente falando agora, tá? Jonas saiu do peixe, Daniel saiu da cova, Lázaro saiu do túmulo, Sadraque, Mesaque e Abednego, eles foram jogados na fornalha, mas a fornalha não queimou um fio de cabelo sequer dele, só queimou as amarras aos quais eles foram amarrados e lançados na fornalha. Ele não desamparou Moisés no deserto, ele abriu o mar, ele não desamparou Davi no momento de luta, naquele momento de sofrimento.

a qual ele havia cometido após ele ter se deitado com Betseba lá, né? Ele, como Deus falou, o fruto do pecado não vai prevalecer, e não prevaleceu. Não prevaleceu mesmo. No entanto, ele teve que ir lá se humilhar, teve que se voltar para Deus. Ele preferiu escolher a justiça de Deus do que a dos homens, porque a dos homens já estava condenado, mas ele escolheu de Deus. Ele ajudou Davi, ele foi, Josué também, ele entrou na terra prometida também. Josué também, quando Moisés veio a falecer, o que, que ele falou para Josué, que estava prostrado devido ao falecimento de Moisés? Ele falou: meu servo Moisés é morto. Como eu fui com Moisés, serei com você. Tem de bom ânimo. Ser forte e corajoso. Ser forte e corajoso. Porque onde colocares a planta dos seus pés, com certeza você, essa terra as vou-lo darei. Mas faz o que, que ele falou? Levanta e vai em frente, meu amigo. Não dá moleza, não. Não. Porque Josué teve a preparação, né? Teve uma preparação de Josué lá. Quando Josué foi lá, esteve lá, o que ele fez? Ele não desistiu e não se deixou. Quando Deus deu essa sacudida nele, ele simplesmente se levantou e falou: não, vou entrar na terra prometida. E de fato, ele entrou na terra prometida mesmo. E o que eu estou falando dessas situações difíceis, e você aí que está me ouvindo, seja você, o Wilson, João da Silveira, Pastor Joana, Daniel Gomes, Paulinho da Elétrica, Quatira Pedreira, Ezequiel, dentre tantos outros seis que sempre enfrentam as lutas do dia a dia, que de vez em quando vem a luta que para nós é difícil mesmo, você sairá dessa situação difícil. Em nome de quem? Em nome de Daniel? Em nome do seu nome, Paulinho? Não. Em nome de Jesus Cristo. Ele, com certeza, lhe preparará. Ele está preparando já a sua vitória. A sua vitória já, aliás, deixa eu corrigir. A sua vitória já está preparada. Ele está preparando você para receber a vitória, tá bom? E olha só, gente, como estamos falando em dificuldades aqui, ó. Dificuldades preparam pessoas comuns para destinos extraordinários aí, né? É o que eu digo, gente. Vamos viver o processo aí, porque o processo é conhecimento. Conhecimento, fortalecimento. E você sabe qual é a sua maior vitória? Sabe qual é a sua maior vitória? É vencer a si mesmo. Vencer a si próprio é a maior das suas vitórias. Porque muitas vezes a gente está em dificuldades aí, e vem e coloca uma coisa, coloca outra coisa, e fala uma coisa, e fala outra, só sabe reclamar, murmurar. Mas... E daí se o pastor ou o padre, seja quem for, perguntar: quem é o seu maior inimigo? O que, que você vai responder? É o inimigo das nossas almas, é Satanás. Cara, não é ele. Quando você aprender a vencer a si próprio, esse inimigo não vai ter vez. Ele é o segundo maior. O maior inimigo de você é você mesmo. Quando você vencer a si mesmo, já era. Você já é mais que vencedor. Mas depende de você aprender a vencer a si mesmo, a viver esses processos. Ó, grande pastor David Viana aí. Inclusive, estamos falando de você hoje no programa do Conexão Paz, pastor David Viana. Ali, falando sobre eu e o pastor Gilberto, que estavam num ping-pong, sobre a escola bíblica lá da semana passada, que foi o doutor Ari, que ministrou aula aí, né? Que, como você mesmo fala, esse diploma dessas escolas bíblicas aí, nós não receberemos aqui, porque nós somos eternos aprendizes. E se tratando da palavra de Deus, sempre temos lições novas a ser aprendida. Mas para aprendermos, temos que estar dos olhos espirituais abertos para entender essa palavra maravilhosa aí. E lógico, ali, como nós sempre falamos, as aulas bíblicas, elas são de participação. E você pode participar, você pode indagar o professor lá, porque o professor também aprende com nós, que nós aprendemos com o professor. Alguém está ministrando a lição lá. E quando eles estão ministrando as lições lá, gente, não tem como nós não ficarmos focados nas lições lá, porque as lições são boas. Depende da gente. Depende da gente se focar, se concentrar, para aprendermos sempre novos.

0: as lições, a, né? Vamos soltar o áudio dele aqui? Vamos aqui então soltar o áudio do grande pastor David?
1: Paz do Senhor, Daniel.
0: Ô, meu amigo!
1: Tudo certinho.
0: Maravilha!
1: Por aqui, tudo bem, graças a Deus. Daniel, vou mandar uma mensagem aí.
0: Pode mandar.
1: Se puder aí, você solta para nós.
0: Ah, com certeza.
1: Beleza? O título é Permita-se Ser Apacentado.

0: vitória, em vez de agradecer, tem outra luta para dizer que está enfrentando? O mundo está repleto de pessimistas. Ninguém precisa viver desta maneira, ainda que nos deparemos com situações difíceis. Não há que seja grande o suficiente para nos causar temor. Precisamos nos lembrar que Jesus está vivo e com Ele ao nosso lado já somos mais que vencedores. Cristo é o bom pastor que deu a vida por nós, suas ovelhas, João 10, 11. Em Salmos 23 aparece dois equipamentos usados pelo pastor. Um é a vara e outro é o cajado. A vara é feita de madeira e é reta. O pastor a utiliza para afastar os predadores que tentam atacar o rebanho. O cajado, por sua vez, tem uma curvatura em formato de gancho em uma das extremidades. Com esse instrumento, o pastor puxa a ovelha e a traz para perto de si, de tal modo que a ninguém longe de desfiladeiro, que a mantém longe de desfiladeiros e de outros perigos. Cristo, nosso bom pastor, ele nos livra dos inimigos com a vara e nos protege com o cajado, levando-nos para perto dele. Não precisamos temer mal nenhum, algum, tampouco ficar lamentando pelas lutas que aparecem no decorrer do caminho. O Senhor chama você para perto. Jesus ressuscitou para lhe dar vida nova e deixou pregados na cruz apenas os seus pecados, dos quais ele já o libertou. Só depende de você permitir ser pastoreado pelo bom pastor. O pessimista encontrará uma razão para reclamar, enquanto o otimista um motivo para agradecer. Louvamos a Deus por esta tarde, por este dia e por todos quantos ouvem esta mensagem. Que todos sejam abençoados por Deus imensamente. Que Deus alcance cada um com sua graça, com seu amor e com sua misericórdia. Tenham todos uma boa tarde na paz do Senhor Jesus.
1: Olha aí, gente, que palavra, hein? Grande pastor David Vianô. Pastor, se quiser mandar outro um áudio aí, convidando o pessoal para a escola bíblica aí, as lições aí, pode mandar aí um áudio aí, que com certeza iremos divulgar, sim, os horários das aulas da escola bíblica aí. E se você quer de fora, que quer participar, que não é membro da Assembleia de Deus, quiser participar, orienta esse povo aí, que eles podem participar, sim. Orienta aí, pastor David, aí, com esse... Pode mandar um áudio orientando que quem não for da Assembleia de Deus também pode ser aluno da escola bíblica para aprender a palavra de Deus. Fique à vontade, pastor David, para mandar aí. Olha, tá vendo aí, ó? É aquilo, só pegando um gancho no que o pastor falou ali, ó. Então, portanto, seja insistente. Não seja um pessimista que só reclama da situação. Aproveite a situação a seu favor. Como a gente se vê, se o mar está revolto, Ajuste as velas para que você venha a encontrar o caminho do Porto Seguro. O Porto Seguro sempre é Jesus. E se ele estiver no barco, ele vai te auxiliar a ajustar as velas para que você possa encontrar o Porto Seguro, que é ele. Pode ter certeza disso. Então, é o que eu sempre digo aqui também, gente. Aqui, ó, desistir é sempre a saída do fraco. O fraco sempre, a primeira opção que ele vai ter é desistir. Agora, eu tenho sempre a dizer, que, e repito muitas vezes, que desistir é a saída dos fracos, insistir é a alternativa dos fortes. Então, portanto, insista, não desista. Porque se você desistir, você já jogou a toalha. E quando você joga a toalha, não tem como você vencer depois de você jogar a toalha. Olha o áudio da Elis Regina aqui. Vamos lá, então, o áudio da Elis Regina.
2: Rapaz... Seu irmão Daniel, eu abençoo o programa, ofereço para minha mãe e para todos os ouvintes, e para você que fazendo essa programação, que Deus abençoe a paz do Senhor.
1: Isso aí, Elis Regina. Vamos ao Sidney Barros aqui, né? Paz do Senhor Jesus Cristo.

0: continuamos ligados aqui em Brusque, Santa Catarina. Um grande abraço daqui até o Paraná. Ei, que maravilha! Deus abençoe grandemente aí. Grande Sidney Barros aí, meu amigo. Ele está aí nas programações de todas aí, gente. Desde manhã ele participa das programações aqui. Ele participa das programações aqui. É bênção pura esse rapaz, o grande Sidney Barros e meu amigo aí, né? E vamos aqui, gente, enquanto isso aqui, ó. Vamos a mais uma aqui. O pastor David tá gravando uma mensagem lá. Vamos vendo aqui, mais uma aqui, então. Às vezes precisamos nos dias difíceis. Hoje só tá voltado para isso mesmo, né? Dificuldade, né? Meu Deus do céu. Às vezes precisamos dos dias difíceis para perceber quem é família, quem é amigo e quem é passageiro. Fica a dica. Fica a dica, tá? Eita na vida. Olha aqui, gente, a outra que também aqui, ó. Não dependa de elogios, nem se entristeça com as críticas. Você é aquilo que você é e não aquilo que pensam a seu respeito. Olha só, gente, que maravilha aí, né? Estamos aí, gente, 15h40. Jesus amado, como passa a hora quando nós estamos em boa companhia. Eu daqui, vocês daí. Que maravilha, né? De companhia aí, nós dois aqui. Eu e mais uma multidão, né? Os caminhoneiros, o pessoal que está nos hospitais, o pessoal que está dirigindo o carro, o pessoal que está no presídio, o pessoal que está nos seus trabalhos. Eu vi na Rádio Nova Mensagem, muitas vezes não pode participar. Deus abençoe grandemente o seu trabalho, que o seu trabalho seja iluminado, abençoado por Deus aí. E que você venha aí a colher o fruto do seu trabalho aí, honesto aí, que nós temos, né, que ganhar, né, que cabe a nós, né, sairmos aí para vencermos o dia, né? E quando você vence o dia, meu amigo, você chega em casa dia vencido, a satisfação do dever cumprido, não tem como você não estar bem, tá bom? E vamos aqui, mais uma meditação aqui. 15h41. Esse é o programa Hora do Café. Geralmente a Elisete é a missionária Cleonice. Na segunda-feira é a pastora Fernanda. Na terna com a missionária Cleonice. Na terça é o doutor Sadi, juntamente com a Elisete é a missionária Cleonice. Na quarta, a cada 15 dias tem o Maico da ProSaúde TBI. Ele com a Evelane, com a Elisete, com a missionária Cleonice. E na quinta é dia da oração com a missionária Cleonice aí. Na sexta é a Elisete aí. E convidados também, quando tem aí, nós estamos sempre aí, né, com vocês aí, né? Eu sempre do outro lado na retaguarda aqui para fazermos sempre o melhor aí para esse povo maravilhoso que estão sempre na audiência da rádio, né? Olha só aqui, gente, aqui, ó. Muitas vezes você acha problema, tá? Você fica só falando que os outros são culpados de você não conseguir isso, não conseguir aquilo, mas muitas vezes o problema é você, tá? O problema é você. Não são os outros, é você que é o problema. Que só sabe reclamar, é você, tá? Vamos aqui, ó. O problema não era Dalila na vida de Sansão. O problema era Sansão insistir em estar com Dalila. E Sansão culpou Dalila, veja bem. Sabendo da sua aliança com Deus, afinal, Deus tinha negócio, era com quem? Era com Sansão ou era com Dalila? Era com Sansão, não era com Dalila. E o Sansão quer culpar Dalila ainda, tá? Não adianta culpar terceiros por suas decisões, suas escolhas erradas. Pois quem faz aliança com Deus não foram as outras pessoas. Foi você, não eles. Agora, portanto, você faz essas alianças, você fica só querendo achar culpados porque você não conseguiu, culpados porque você... só quer achar culpado porque você não conseguiu tua promoção, culpado por isso, culpado por aquilo. Só quer culpar os outros por suas decisões errôneas aí, suas decisões erradas. Aprenda a chamar para si a responsabilidade. Eu errei. Eu preciso. Tá bom? Aprenda. Olha o Elias Batista aqui, né? Deixa eu ver aqui o Elias Batista aqui, o que ele tá falando para nós, né, Elias Batista?
1: Pastor irmão Daniel, eu, Elias Pereira de Tibagi. Tô na escuta, irmão.
0: Maravilha, meu amigo. Pastor David, vamos ver o que ele está falando para nós aqui.
2: Então, Daniel, estamos de volta falando um pouco da nossa Escola Bíblica Dominical, que é todo domingo, a partir das 9 da manhã. Estamos localizados

0: ali na Igreja Evangélica Assembleia de Deus, Avenida Paraná 73, Telêmaco Borba, Paraná, certo? A partir das 9 da manhã, estamos abertos ali com as portas abertas, esperamos todos quantos querem aprender e ouvir da palavra de Deus. Também todas as nossas congregações aqui da nossa cidade. Escola Bíblica Dominical é uma marca da nossa Igreja Evangélica Assembleia de Deus. Faz parte da igreja esta escola dominical. Então, nós vemos ali pessoas, né, já de vários anos aí de crente estão ali, e também novos convertidos que estão se alinhando conosco para aprender da palavra de Deus. Então, temos agora, estamos aí no nosso terceiro trimestre do ano de 2026, lição de número 10, que o título é Uma Esperança Inabalável Perante os Poderosos, ok? Nós vemos aí o apóstolo Paulo sendo aquele que defende a fé, defende o reino de Deus. Então, estamos aprendendo muito aí com o apóstolo Paulo. Então, esse é o título, né? E o nosso pastor presidente, pastor Paulo Kempfer, né, está escalado aí para nos passar esta lição, e com certeza vai ser bênção de Deus. Então, convidamos todos os irmãos a estarem conosco neste domingo, a partir das 9 da manhã, para juntos aprendermos desta palavra. Eu convido você que não é aluno, venha, faça a sua inscrição e venha participar conosco. Você só tem a ganhar. Você que não está lá, está perdendo, né? Porque quando nós deixamos de ouvir a palavra de Deus, né, nós estamos ficando fracos na fé, porque a nossa fé é aumentada, é edificada por ouvir a palavra do Senhor. Deus abençoe a todos. Fiquem todos na paz do Senhor Jesus.
1: Isso aí, pastor David. Só lembrando, gente, também tem a classe das mulheres, tá? A classe Dorcas, eu acho, né, pastor David? Só digita pra mim se é classe Dorcas lá, o nome da classe das mulheres. Você também, mulher, pode ir lá também, que com certeza vai ter embaixo lá, tem numa outra sala, tem uma aula lá, especialmente pra vocês também. Lógico, a lição pode ser a mesma, mas é ministrado por mulheres também lá, né, dentro da programação. Se o pastor me confirmar o nome da classe das mulheres lá também, você também, mulher que não é da Assembleia de Deus, lá, Dorcas mesmo, você também aí que não faz parte da Assembleia de Deus, você pode participar da escola bíblica, sim. Você homem, você mulher, você pode participar. Você jovem, você pode participar. Tem classe para jovens também lá. Você pode participar, você não precisa ser membro da igreja para você ir lá aprender lições bíblicas, as quais você jamais vai esquecer, porque quando você aprende as lições bíblicas, quando você conhece a Bíblia, a palavra de Deus, jamais Satanás irá ludibriar você, porque ele no próprio deserto ele tentou Jesus com a palavra, mas Jesus, veja bem, Satanás usa a própria palavra para fazer você cair. E se você tem o conhecimento, você não vai cair na cilada de Satanás, com toda certeza, né? Né, pastor David? Isso mesmo, né? Tá confirmado. Até o pessoal de fora também, que não for membro, só me dá um sim ou não aqui, pastor David. O pessoal que não é membro da Assembleia de Deus, eles podem ser aluno da escola bíblica, seja jovem mulher, homens também, eles podem participar sem ser membro da Assembleia de Deus, ser membro de outras aí, e se eles tiverem interesse em participar, eles podem participar, se eu dar um sim ou não, que eu já confirmo aqui. Fala com a ti.
2: Paz do Senhor, irmão Daniel, estamos na escuta aqui na casa. Manda abraço para todo mundo que está na escuta. Estamos escutando o programa aqui, irmão Daniel. Um abraço para vocês todos aí, o pastor aí, desde Viana, né, que tá por aí. Um abraço aí pro primo aí também.
1: Abrimo!
2: Se der tempo, toca o hino aí com o primo. Jesus me deu vida, se der tempo, irmão Daniel. Beleza? Até mais.
1: Maravilha, grande Coati! Ó, o David Viana me confirmou que quem não for membro da igreja pode sim participar das lições da escola bíblica. Pega lá o... É aberto para todos, é o que falou, aberto para todos que têm interesse em aprender a palavra de Deus, para que não venha a ser ludibriado aí ludibriado aí. Porque, como dizia David, o inimigo de nossas almas, ele usa a própria palavra para tentar ludibriar. Mas você que conhece a palavra, um grande conhecedor, por intermédio de escolas bíblicas, lições bíblicas aí, pode ter certeza que jamais você será ludibriado porque você conhece a palavra. Tá? Pode ter certeza. Grande David, obrigado por me ajudar na programação, David Viana. Você é top, por isso que eu sou teu fã, tia. E domingo tô lá. Domingo tô lá na escola bíblica, lá, às 9 da manhã, já tô lá, pronto para aprender lá. E com a mente aberta para aprender aí. Porque quando nós aprendemos lições da Bíblia, nós abrimos os nossos olhos espirituais para que nós venhamos a saber mais sobre o reino de Deus aí, com toda certeza, né? Vamos aí, gente, 15h49, e a hora já está indo embora, né? Olha só aqui, gente, aqui é questão da oração, ó. Jonas orava dentro do peixe. Deus ouviu, mas não lhe trouxe a resposta. Deus falou com o peixe enquanto Jonas orava a Deus. Deus movimentava o peixe até a praia. Entenda, Deus pode não lhe trazer a resposta, mas ele moverá as circunstâncias enquanto você ora. Você não vê, mas Deus está trabalhando. Creia, o lugar onde você ora vai se movimentar. Grande Billy Graham, né? Eita, o pastor Adirta Leve, o pastor Zessa Adirta Leve aqui. Saudade de vocês, meu amigo. Olha, a Dirta Leve aqui, ó. Paz do Senhor, irmão Daniel. Estamos na escuta. Ratificando. A paz do Senhor. Ah, sim. Eu já entendi que tem hora que esse corretor, pastor, judia da gente, viu? Tem hora que ele judia da gente e deixa a gente em cada roubada aí que a gente tem que voltar lá corrigindo, né? Mas não dá nada, viu, pastorzão? Pode ficar tranquilo aqui. Na hora que eu já vou lendo aqui, eu já vou entendendo que é a mensagem aqui, né? Que a mente da gente fica tão ligeira, hein? Em decifrar o que a pessoa quis dizer, que com certeza, né? Isso aí, esse é o grande pastor Adir Taleve, irmão do pastor Carlos Taleve, que geralmente no sábado está aqui juntamente com... Algumas vezes ele vem aqui junto com o pastor Carlos Taleve aí para apresentar o programa Brasil para Cristo, que é amanhã, ao meio-dia. Não, lembrando, gente, amanhã tem horário eleitoral. Do meio-dia, meio-dia e meio. Creio que vai ser só meia hora do programa. Mas o João está conversando com o pastor Adir Taleve para remanejar ele aí para um horário onde ele possa fazer a hora cheia, né? Porque o horário eleitoral, gente, é obrigado, tá? É lei nacional, nós temos que tocar aí esses horários eleitorais. Vocês sempre estão ouvindo essas vinhetas depois de cada programa, né? Essas vinhetas, por lei, nós temos que tocar elas, tá? Por lei, nós temos que tocar elas. Então, não tem como nós não e o bom cristão, né, pastor Adir Taleve? Sempre obedece à lei também. Então, daí por isso que os horários foram reduzidos. Se vocês observarem, a Cristo para as Nações, que era meio-dia, foi remanejada das 11 ao meio-dia para eles poderem ter uma hora. E o pastor, o João está conversando com o pastor Taleve para ver um horário bom para ele, para que ele venha apresentar o programa também dele de uma hora, e de uma ele volta uma hora, daí lá após o horário eleitoral acabar, volta-se tudo ao normal. Cristo para as Nações, meio-dia, pastor Carlos Taleve com a Brasil para Cristo da Socomim, volta no horário do sábado, mas volta tudo ao normal, tá? Aí, manda um abraço pra minha mãe, e aí pra Tidinha. Ah, Tidinha, tô com saudade daquela bolacha dela, rapaz, que bolacha deliciosa da irmã Tidinha. Que Deus ilumine grandemente o pastor Adir Taleve. A gente aprende a gostar tanto do pessoal que vem aqui apresentar o programa, gente, que a gente tem a mesma fé, estamos indo pro mesmo reino, né? Então, portanto, aí, gente, a gente tem que sempre estarmos juntos nessas situações aí, né? Seja ela qual for, né? Juntos aí, para falarmos de Deus também, como o Gilberto estava falando aqui. Nós temos que falar assim, como se a igreja não abraçar as pessoas que estão no mundo, o mundo vai continuar abraçando as pessoas. Muitas vezes a pessoa sai da igreja por algum desentendimento e o pessoal fica sabendo só julgar, apontar o dedo para a pessoa. Não se pode fazer isso. Você não sabe os motivos que levou ela a estar lá. Se você for lá falar de Deus para ela, chamar ela no canto, falar de Deus, fale de Deus. Não fale da igreja, mas lógico, apresenta a sua igreja, no caso, o pastor Carlos está leve, o Ardir está leve, ó, na Brasil para Cristo, vá lá conosco lá, vá lá um dia lá, se você se sentir bem, você pode continuar conosco.

Assembleia de Deus, seja qual for a igreja, Cristo para as Nações, seja qual for. Primeiro você fale de Deus para ela, né, pastor? Adilta leve. Primeiro fala de Deus para a pessoa, tá? Primeiro você fala de Deus. Que Deus quer ela de volta. E muitas vezes, como diz, né, o pastor Gilberto, vem aquela voz do inimigo. Não, você não tem mais jeito para você. Tem jeito, sim. Tá, se você falar de Deus para ela, que Jesus, ele vem, ele quer que para você vir como você está. Vou melhorar primeiro para depois ir. Então você não vai. Porque você não vai conseguir sem ele. Então, gente, você não vai conseguir. E quando você está com ele, nossa, não tem como você não ter a resposta. Não vai ser fácil não, gente. Eita, eu sei que não é fácil. E olha aí, gente, a hora foi, caramba, 15h55 aí, a hora do café. Já quero aqui agradecer a todos que mandaram mensagem para nós, pastor David que me ajudou, pastor Edir Taleve, o Carlos Coatinho, Elias Pereira, Elias Batista, o Sidney Barros, Elis Regina, o Paulinho da Elétrica, o Wilson Soares, o João da Silveira, a Joana, a pastora Joana, o Daniel Gomes, aqui, todos que participaram aqui da programação. Senhor, abençoa todos que ouviram essa programação, Pai. Entra com a providência necessária na vida delas, Pai amado, para que elas venham a ser grandemente abençoadas em sua grandeza, Pai amado. Que a sua grandeza mostre para elas que elas são mais do que o mundo tem a oferecer para elas. Mostre que o Senhor é mais do que o mundo tem para oferecer para elas. Que a felicidade geralmente está no Senhor, não está no mundo. O mundo, temos que viver no mundo, sim. Temos que trabalhar, temos que ganhar nosso dinheiro, temos sim, mas porém, não se apegar a ele, porque é tudo passageiro mesmo, né? Deus ilumina grandemente a todos vocês, a hora do café volta segunda-feira aí, no feriadão aí, com certeza vai ser eu de novo, porque creio que a pastora vai estar viajando e vai ser eu aqui novamente, aqui, a apresentar essa programação. Deus ilumina grandemente a todos vocês, fiquem todos na paz, Senhor Jesus.

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0: Que a graça e a paz do Senhor seja com todos os nossos queridos que estão ligadinhos no programa Proclamai. A nova mensagem, pastora Cleusa falando com você. Assembleia Nova Canaã. E que nesta sexta-feira seja uma sexta-feira de bênção, uma sexta-feira de vitória, uma sexta-feira onde Deus vem estar falando com você de uma maneira especial, de uma maneira tremenda. Que o Senhor possa estar aí falando grandemente ao seu coração, porque a palavra de Deus, ela se renova todos os dias na nossa vida. E como é bom estar na presença de Deus, como é bom nós termos o nosso Deus como nosso Senhor, como nosso Salvador, o Deus que trabalha nas nossas vidas, o Deus que se faz presente, o Deus que está a cada minuto cuidando de cada um de nós, se preocupando com cada detalhe das nossas vidas. Em meio às grandes tribulações, em meio a esse mundo que nós estamos vendo que está acelerado, né, para a volta de Cristo, nós sabemos que os sinais têm se multiplicado de uma maneira muito intensa e muito rápido. Então nós temos a certeza que Jesus está vindo, nós temos a certeza que nós estamos entrando naquela fase do apocalipse, né? Porque os sinais já estão se vendo por aí, né? A palavra do Senhor manda nós ficarmos atentos aos sinais, né? E os sinais estão gritando aí, né? Estão gritando na nossa frente, né? Estamos caminhando aí para uma moeda única, estamos caminhando aí para que o dinheiro de papel ele seja exterminado, para que haja somente um dinheiro digital, né? Estamos nessa fase de preparação, né? O inimigo está preparando todo o cenário, né, para a entrada do anticristo na Terra. E nós sabemos, tem várias linhas da teologia. Um crê que Jesus vai vir antes da tribulação, outros crê que vai vir em meio à tribulação, no princípio da tribulação, outros creem que vai passar toda a tribulação. Mas a certeza é que Jesus vai vir sim, a trombeta vai soar e nós temos que estar com a nossa fé inabalável no Senhor. E nós cremos, né, que o Senhor vai vir no princípio da tribulação, né? Nós vamos passar aí por uns apertos aí, mas o Senhor vai vir nos buscar, né? O Senhor vem nos resgatar a sua igreja, né? E nós cremos nisso, no resgate da igreja do Senhor, né? Nós cremos nisso, né? E nós estamos vendo aí, não sei se você está percebendo, mas nós estamos percebendo, né? Uma batalha espiritual muito grande. Nós estamos percebendo, né? Leis todas sendo preparadas para favorecer o anticristo e contra os cristãos, né? Agora tem lei que se você, se não me engano, o nome é miscigenia. Ah, isso é uma palavra meio complicadinha. Mas que fala aí sobre qualquer coisa que você falar que eles entendam que aquilo é uma afronta ou é você está fazendo uma, como posso dizer, tá fazendo uma acepção ali, já entra como lei ali, você já tem tantos anos de prisão, então tudo está se fechando para que a boca dos servos de Deus venha a ser controlada, né? Os meios venham a ser controlados, né? Os meios de misoginia, o meio de comunicação venha a ser travado, né? Que nós não venhamos poder falar aquilo que é a verdade da palavra do Senhor, né? Então, as leis estão todas aí, sendo, já está em ação, né? Essa lei já está em ação, né? Agora, se você pegar e expor a sua opinião sobre alguma coisa, não vai entrar como você está expondo a sua opinião, não. Vai entrar como se você estivesse realmente acusando a pessoa de alguma coisa, né? Então, já tem essa lei. Então, se você brigar com o teu vizinho, falar um monte do teu vizinho, e o teu vizinho fazer um BO contra você, você

você tá ferrado, perdão da palavra, você tá preso. Então, é uma lei assim que você vai ter que tomar muito cuidado com as palavras que se diz, né? Nós vamos ter que tomar muito cuidado, né? Porque nós não vamos mais poder expressar a nossa opinião, né? De dizer, ó, eu não gosto de você porque você é isso, você é aquilo. É a minha opinião. Mas só que nós não vamos ter mais essa opinião. Porque não vai entrar como opinião tua. Vai entrar como se você estivesse realmente acusando a pessoa de alguma coisa que ela não fez e não é. E se você não tiver prova, você já está bem encrencado. Então, nós estamos indo para esse cerco já está se fechando. Então, o cerco está se fechando para a igreja do Senhor. O cerco está se fechando. As leis estão favorecendo as trevas, né? Então, e está funilando para a igreja do Senhor, né? Há algo tendencioso aí, né? Então, nós temos que estar muito preparado, porque daqui para frente as coisas vão começar a apertar. E você vai ter que estar com a tua fé firmada em Deus. Você vai ter que olhar para Cristo. Você não vai poder olhar nem para a direita e nem para a esquerda. E vai ter que ter muita sabedoria para falar. Muita sabedoria. Sabedoria, sabedoria que Jesus tinha, porque Jesus falava por parábolas. Somente os cristãos entendiam o que Jesus falava. E hoje, da mesma forma, nós vamos ter que falar meio que por parábolas. Para que aqueles que não têm entendimento não entendam realmente aquilo que nós estamos querendo dizer. Então, está se fechando o cerco para os cristãos, porque para as trevas está sendo muito liberado, né? Bem liberado. Mas assim nos falou, né, o Senhor, né? O Senhor falou que nos últimos dias muitos apostatariam da fé, dando ouvido a espíritos enganadores e a doutrinas de demônios. Então, tem muitos que estão dando ouvido a espíritos enganadores e a doutrinas de demônios, doutrinas satânicas. E essas doutrinas satânicas são protegidas pela lei. E nós ficamos como se nós fôssemos aqueles que estão contra alguma coisa. Porque nós não vamos ter mais aquela liberdade de falar aquilo que é necessário falar. E se falarmos, vamos ter que pagar o preço por isso, né? Então já não é tempo mais de nós estarmos na casa do Senhor daquela forma de ser um tipo social. Não. Nós não vamos poder mais ser um crente social. Nós vamos ter que ser crente revestido. Revestido da graça, revestido da unção, revestido do poder de Deus. Mas vamos ter que ser crente como Daniel era. Vamos ter que ser crente como os nossos antigos servos de Deus eram. Crente, crente cheio de Deus, cheio do Espírito Santo. Porque aqueles que não estiverem alicerçados na palavra não vão suportar esse tempo. Não vão suportar. E o Senhor há de recolher muitos, muitos serão recolhidos. Muitos vasos de Deus serão recolhidos. Muitos crentes serão recolhidos. E muitas outras pessoas também serão recolhidas. Vai ter uma grande colheita. Por quê? Porque muitos não suportarão esses dias. E por não suportarem esses dias, o Senhor prefere levá-los, para não perder a alma deles. Agora, pense comigo. Se neste momento, por causa de algumas lutas, de algumas tribulações que você está passando, você já está aí na sua casa, amontoado, sem vontade de ir para a igreja, sem força de ir para a igreja. Você imagine a hora que começar o aperto. Imagine a hora que começar, a hora que realmente o anti-messias vir, o sistema começar a obrigar você a colocar algo na sua mão, na sua testa, para você comprar e comer. Como que você vai fazer? Você está se preparando para esse dia? Está fazendo a sua horta aí na sua casa? Você já comprou aí um pedacinho de terra aí no meio do mato? Para você comprar, para você plantar e comer da terra? Você já está guardando aí umas economias, já está armazenando alguns alimentos aí, se preparando? Se tiver um apagão aí, que você não possa usar a internet, que você não possa usar nada, você está preparado?
Porque pregar a palavra é fácil. Agora, viver na prática de ter que defender a sua fé e até morrer por ela, e até ir para a prisão por ela, será que realmente nós estamos preparados para isso? Será que nós não vamos ir do lado do sistema? Do anti-messias? Será que nós vamos achar que o anti-messias é o salvador da pátria? É o salvador do mundo? Da pátria não, do mundo, porque ele vai ser o, entre aspas, salvador do mundo. Será que nós estamos preparados para isso? Para vir um sistema mundial e governar o mundo inteiro e dar uma suposta paz? Será que nós estamos preparados para isso? Ou será que simplesmente nós vamos ficar muito felizes? Nossa, olha, vem vindo o salvador da pátria e o salvador do mundo. Olha, e agora vai ter paz, agora vai ter tranquilidade, agora não vai ter roubo, agora vai ter, todo mundo vai ter tudo. Uma suposta paz. Uma ilusão. Será que você vai estar do lado daqueles que vão oferecer resistência? Ou você vai estar do lado do sistema? E contra os crentes raiz que vão aconselhar você que aquilo é o mal que está agindo, que aquilo é o anti-messias, porque tudo está colaborando para isso. O adversário quer enfraquecer a nossa mente, ele quer enfraquecer a nossa consciência, com tantas coisas que tem vindo, com tantos alimentos cheios de veneno, de agrotóxico, que vai deixando a nossa natureza cada vez mais fraca, o nosso organismo cada vez mais fraco. Aleluia. Então não é tempo mais de nós ficar aí no oba-oba, ficar aí discutindo por bobeira. Nós estamos do mesmo lado. Não é hora de nós ficar brigando, discutindo. Ai, a minha igreja é melhor, a tua igreja não é. Aquele crente não é isso, aquele crente é aquilo. Nós estamos do mesmo lado. Nós servimos o mesmo Deus. Nós estamos batalhando por um mesmo Jesus. E nós não podemos ser enganados. Porque a palavra do Senhor diz que, se possível fossem, o adversário enganaria até os escolhidos de Deus. Então quer dizer que o engano vai ser forte. Mas tem um ser aí, se possível fosse. Porque é fácil de enganar uma pessoa que não tem discernimento de espírito, que não sabe discernir quando uma pessoa é de Deus e quando uma pessoa não é de Deus. Nós achamos que uma pessoa de Deus é quando revela até o fio de cabelo. O diabo também revela. Não estou falando que não tenha pessoas que Deus use para revelar. Tem sim, muitos vasos de Deus. Deus usa, nos usa também. Mas temos que ficar atento. Porque no fim dos tempos, se possível fosse, enganaria até os escolhidos de Deus. E como que nós vamos reconhecer então? É pelos frutos. Pelos frutos o conhecereis. Só que tem muitos que não entendem o que são os frutos. Acho que os frutos é ter uma multidão atrás dessa pessoa. O anticristo vai arrecadar multidões atrás dele. Pela eloquência, pelo encantamento que ele vai ter, pelo poder de persuasão, porque o diabo tem persuasão. Ele persuade mesmo a pessoa a crer nas suas palavras. Pelo poder de persuasão. Então, pelos frutos o conhecereis. Porque aquele que é de Deus manifesta os frutos. E quais são esses frutos? Todos nós sabemos, Gálatas 5. Frutos do Espírito. E o Espírito de Deus que está em você testifica com o outro Espírito. Porque um Espírito testifica com o outro. Se o Espírito de Deus que está em mim e você tem o Espírito de Deus que está em você, o Espírito Santo testifica que somos filhos de Deus.
que somos filhos. Aleluia. E claro que temos que estar baseado na palavra de Deus, né? Os crentes que não gostam de ler a Bíblia ou nunca leram a Bíblia na vida vão ser bem fácil de enganar. Muito fácil. Por isso, leia a palavra. Porque quando a Bíblia for recolhida e ninguém mais puder, ou eles fazerem uma outra Bíblia distorcida, você tem a Bíblia no teu coração e na tua mente. Mas muitos, eles querem ir somente por aquilo que aquelas pessoas falam e não pela palavra de Deus. Porque a palavra de Deus também pode ser distorcida. Pode ser pegado versículos isolados da Bíblia e formar-se uma heresia, uma doutrina herege. Por isso que versículos isolados é pretexto para heresia. Então nós temos que ler o texto e o contexto. E o que o autor quer dizer com aquilo que ele escreveu, desde a primeira linha até a última. Qual era o contexto que ele quis falar? Qual era o contexto daquela época? Eu sempre digo que é tão lindo aquele versículo: tudo posso naquele que me fortalece. É maravilhoso esse versículo, né? Então, eu sempre... Muitos profetizam esse: tudo posso naquele que me fortalece. E é maravilhoso a gente profetizar: tudo posso naquele que me fortalece. Então, se você pegar só esse versículo isolado, você acha que você nunca vai fraquejar em nada, porque tudo você pode em Deus. Sim, tudo você pode em Deus. E você não você vai ser fortalecido. Mas você sabe qual é o contexto que o apóstolo Paulo falou isso? Tudo posso naquele que me fortalece? Você leu o texto todo para você entender? O apóstolo Paulo estava falando que ele sabia passar abundância, passar miséria, passar escassez. Eu sei passar abundância, que ele estava dizendo, eu passo abundância, já passei abundância. Eu sei viver na abundância, eu sei viver na escassez, eu sei passar fome, eu sei passar tudo. Porque tudo eu posso naquele que me fortalece. Então, ele estava dizendo que ele já passou abundância, ele teve abundância na vida dele. Ele passou miséria também, passou escassez, porque ele não tinha alimento, se não fosse uma igreja que nem era a igreja próxima dele, foi uma igreja que ele ficou espantado de mandar alimento, mandar provisão para ele. Então, ele estava dizendo que ele soube passar fome, escassez, ele sabia passar todas as fases ruins e boas naquele que fortalecia ele. Só que você, quando começa a passar escassez, você... Não glorifica o nome do Senhor. Você maldiz, amaldiçoa, critica. E diz: ah, tô servindo a Deus, tô passando fome, tô passando escassez, tudo dá errado para mim. Só tô passando luto, só tô passando dificuldade. Vou largar esse Deus, porque quando eu tava no mundo, parecia que era melhor. Você tá vendo a diferença do crente raiz pro crente Nutella? O crente raiz, vamos na linguagem bíblica, para o crente alicerçado na rocha e no crente alicerçado na areia. Na linguagem atual, o crente Nutella e o crente raiz. Você está vendo a diferença? A diferença é que um sabe passar todas as coisas naquele que fortalece ele, que é Deus, que é Jesus. E o outro não sabe passar todas as coisas naquele que fortalece ele, que é abandonar o barco, que é cair fora. A primeira luta... cai fora. Primeiro obstáculo que tem. Ah, vamos abandonar Deus. Vamos sair da casa do Senhor. Vamos sair da igreja. Não vamos mais. Agora eu pergunto para você: onde está o teu amor por Jesus? Teu amor por Jesus é como diz o profeta Oséias? É como o orvalho que cedo passa? Não. O nosso amor por Jesus não pode ser como o orvalho que cedo passa. Eu estou com Jesus porque tá dando tudo certo. Mas se começar a dar tudo errado, eu já fico triste, já me enfraqueço, já não quero mais Deus, já não quero mais Jesus, já não quero mais igreja, e pronto, me torno um crente desigrejado. Então, o nosso amor é como o orvalho que cedo passa. O amor não passa.

Amor não é como o orvalho. Ele não passa. Porque o amor vem da raiz que é Deus. Pode passar 1 ano, 2 anos, 3 anos, pode passar a vida toda. O amor de Deus, que Deus derrama no coração do ser humano, nunca vai passar. Porque a palavra do Senhor, ela enraiza na nossa mente e no nosso coração. Tem até um hino que diz que amor é esse. Ah, não, esse daí eu canto esse. Que amor é esse? Mas você acha que tem um hino também que fala assim, né, irmão Daniel? Que amor é esse? Que amor é esse? Que amor é esse que nós temos por Jesus? Que nós brigamos por causa de cargo? Que nós não queremos que o nosso irmão cresça porque não quer que passe, não quer que passe, seja acima de mim? Que amor é esse? Não, nós somos crentes bebês ainda, crentes carnais ainda, crentes imaturos. A palavra certa é crentes imaturo, que não consegue ver que nós vamos ter que passar por momentos difíceis nessa fase que nós estamos da volta de Cristo, do cenário sendo preparado, da perseguição que vai ter contra os cristãos. Por um momento, eu quero crer, e eu estou nessa linha da teologia que nós vamos passar só pelo princípio da tribulação, não vamos passar pela tribulação toda, mas se alguns crerem assim, eu respeito. Mas o importante é que a gente suba, o importante é que a gente resista. Resista esses dias difíceis. A Bíblia diz que nós estamos em dias maus, os dias são maus. Você parou para perceber várias. Rios com águas avermelhadas que está na Bíblia, rios de sangue. Você já parou para perceber a natureza está revoltada. A natureza está gemendo, esperando a volta de Cristo. Então as coisas não estão fáceis. Então nós não podemos ficar acomodados. Nós temos que buscar a Deus enquanto se pode achar. Nós temos que invocar o Senhor enquanto Ele está perto de nós. Enquanto nós podemos buscar a Deus. Porque o dia que a igreja se fechar, o dia que as portas se fecharem, nós vamos atrás de igrejas, não tem mais. A Bíblia vai ser recolhida. Ninguém poderá mais usar a Bíblia, porque a Bíblia vai se tornar homofóbica. Porque tudo aquilo que combate o pecado vai se tornar homofobia. Porque vai se pregar a liberalidade total. Então, no Salmo 40 diz: Eu depositei toda a minha esperança no Senhor. Ele se inclinou para mim e ouviu a minha voz. Tirou-me de um fosso fatal, de um charco lamacento, e assentou os meus pés sobre a rocha e orientou os meus passos. Então, através do salmista Davi, ele está dizendo que nós temos que depositar a nossa confiança no Senhor. A nossa confiança tem que estar em Deus. Porque Ele ouve o nosso clamor, as nossas orações. E por que a nossa confiança está no Senhor? Porque nós sabemos de onde o Senhor nos tirou. Nos tirou de um poço fatal. Nos tirou do mundo. Nos tirou do lamaçal. E nos assentou sobre uma rocha, nos colocou sobre uma rocha. E a rocha é Cristo. Nós estamos firmados nessa rocha. Quem está firmado na areia, o vento vai vir e vai derrubar. Mas aquele que está com a casa firmada na rocha, aleluia, não vai cair, não vai abandonar sua fé, porque Deus vai orientar os nossos passos. Glória a Deus por isso. Aleluia, já falei demais. E eu só li um versículo da palavra. 16 horas e 33 minutinhos, Salmo 40, os dois versículos da Bíblia. Deposita a tua esperança no Senhor. Faça do Senhor sua rocha inabalável. Ame o Senhor de todo o teu coração e as demais coisas serão acrescentadas na sua vida. E passe

Se Deus está dizendo que vai vir, vai vir. Senhor, meu Deus e meu Pai, que estás no céu, em nome do Senhor Jesus, ó Deus, nós apresentamos, Pai querido, teu filho e a tua filha no teu altar, na tua presença, e nós clamamos, ó Pai, que o Senhor venha com a tua unção, com o teu poder, com a tua glória, queimando, destruindo e desfazendo, meu Pai querido, todo e qualquer, Pai querido, a mente confusa, Senhor, toda a falta de entendimento da tua palavra, Senhor, que as mentes venham se abrir neste momento para entender aquilo que tu queres, Pai, venha limpando, Pai querido, a mente do teu povo, venha, Pai querido, introduzindo na nossa mente, Pai, o desejo de estar na tua presença, o desejo de te buscar, o desejo de estar diante de ti, Pai, em nome do Senhor Jesus, nós apresentamos tudo no teu altar, na tua presença, nós amarramos o lente, nós paralisamos o mal, neutralizamos todo o engano das trevas, Pai, todo o espírito contrário, tudo aquilo que o inimigo tem lançado nas ocultas, nas escondidas, Pai, para cegar, Senhor, para tirar o entendimento, Pai, do teu filho, da tua filha, que seja removida toda a cegueira espiritual, que seja removido, Pai, toda a surdez espiritual, Senhor, que os olhos se abram, Senhor, para entender as verdades da tua palavra, Pai. Pai, venha fortalecendo, Senhor, cada vida, cada coração, Pai. Que nós possamos olhar para Ti, que é o autor, o consumador da nossa fé, Pai. Que nós não venhamos olhar nem para a direita nem para a esquerda, Pai. Mas que nós venhamos estar na Tua presença, em nome do Senhor Jesus. Eu decreto vitória, Senhor. Eu decreto, Pai, cura, libertação, meu Pai. Todos os espíritos dos maus, Senhor, que sejam removidos dessas vidas agora. Que sejam queimados e destruídos agora. Que sejam removidos deste lar, dessa casa, dessa família, em nome do Senhor Jesus. Porque eu decreto a vitória do Senhor adentrando sobre estas vidas, em nome de Jesus. Amém. Glória a Deus, vamos agradecer a Deus, né, pelos nossos irmãos que estão aí participando conosco aí, em nome do Senhor Jesus. Emanuel Melo, meu filho lá em Londrina, Deus abençoe, em nome de Jesus. Pastor Lori, Deus abençoe. Irmã Sandra, Deus abençoe aí. Todos vocês que estão ligadinhos conosco ali também. Irmão Raí também. Raí, Deus abençoe lá, irmão Raí, lá no Ceará. Que Deus abençoe sua vida em nome do Senhor Jesus. E mais algumas pessoas que estão aí. Pastor Ivo Monteiro, Deus abençoe. Está nos ouvindo também. Eliseu Zanetti, presbítero irmão Eliseu. Presbítero irmão Luiz também, a Tatiane. Deus abençoe a todos vocês aí que estão participando. Desculpe se eu esqueci alguma aí, de longe, assim, às vezes a gente não vê bem. Mas que Deus abençoe a todos vocês aí, né? Então, temos um ouvinte bem longe, né? Lá do Ceará, nosso amigo do Face. Deus abençoe, irmão Raí, aí, você e toda a sua família aí, em nome de Jesus, tá? E vamos continuar aqui na nova mensagem, através aqui do nosso programa aqui. Nós vamos estar aí encerrando essa live, mas nós vamos continuar aqui no estúdio da nova mensagem. Você pode estar mandando o seu alô, 39101230, mas antes de nós encerrarmos a live, nós temos o quê? Convite para fazer. Ah, nós temos o convite. Cadê o convite? Que o meu convite está no meu celular e o meu celular está gravando ali. Mas nós vamos estar aí em campanhas, a conferência profética aí com o nosso apóstolo Martin Griffin, que já vai estar conosco dia 8, ele já chega lá em Londrina dia 8, para dia 9 já começar os trabalhos aqui da igreja, né? Ali vai estar o pastor Martin, vai estar o pastor Damian. Pastor Damian também vai vir, duas jovens, né? A Tawane e mais uma jovem abençoada, que agora esqueci o nome dela, mas vão vir quatro ali de Cleveland, Estados Unidos, que vão estar nessa conferência profética aqui, em nome do Senhor Jesus, né? E vai ser bênção, vai ser vitória, né, irmãos? Na sexta-feira nós vamos estar com o grupo, né, dos irmãos americanos, nosso apóstolo abençoado, ali na cidade do Imbaú, na nossa igreja, Assembleia Nova Canaã, ali na Vila do Reino, Travessa Imbuzeiro. Vocês do Imbaú estão todos convidados para estar ali, na direção do presbítero irmão Luiz, irmã Naisha, missionária Lenir, né, e todos os irmãos ali. Nós vamos estar lá em nome do Senhor Jesus. E essa conferência profética, ela tem como tema: posicionados para governar e servir. É forte, irmão. É forte, irmão. É forte. Posicionados.

para governar e servir. Está baseado no livro de Esther 4:14, para um tempo como este. Apóstolo Marty Griffin, da Cleveland, Ohio. Pastor Damian Duval, de Cleveland também. Vai ser um tempo de curas e milagres. E desperte o dom profético que há em você. Vai ser para despertar esse dom profético que há em nós, posicionados para governar e servir. Então, vocês sabem que a rainha Esther, ela teve que se posicionar. Por quê? Ou ela jejuava e colocava todo o povo para jejuar junto com ela, para que o povo judeu fosse livre de ser exterminado, porque havia uma sentença de morte para todo o povo judeu. Ela teve que se posicionar em jejum e oração com todo o povo de Deus. Então é um tempo de posicionamento, de posicionar e servir ao nosso Deus, né? Em nome de Jesus. Então vai ser aí no dia 9, 11 e 12. 9 na cidade do Imbaú, dia 10 nós vamos estar ali na praça, juntamente com o Conselho dos Pastores, em nome de Jesus, que vai ter ali as 12 horas de adoração. E nós vamos estar também no domingo ali na Igreja Nova Canaã, do lado da Pizzaria Itália. Você é meu convidado especial, vai se preparando porque vai ser tremendo, vai ser tremendo. Deus vai bradar nesse lugar, curas, milagres e o dom profético vai ser despertado sobre a sua vida em nome de Jesus. Então, no domingo, a partir das 19 horas ali na Assembleia Nova Canaã, do ladinho da Pizzaria Itália, área 1, entre área 1 e Vila Osório ali, facinho de você achar, muito fácil. E também na segunda-feira é feriado, dia 12, dia da criança, é feriado aqui na nossa, no Brasil, né? Então nós vamos estar ali às 18 horas, vamos começar bem mais cedo, com várias igrejas que vão estar participando com louvor ali, com banda, e vai ser bênção, né? A nossa igreja pequena vai ficar pequena, né? Em nome de Jesus. Próxima vez do ano que vem, que os americanos vão vir para o novo Congresso Profético, em nome de Jesus, nós vamos estar alocando aí um lugar maior, né? Talvez a Casa da Cultura ali, que é um lugar mais... tem toda a acústica boa também, para a gente estar convidando as igrejas, pastores abençoados aí, que estamos todos unidos aí no Conselho de Pastores da cidade. E na unidade há força, né, irmão? Nós estamos do mesmo lado, servimos ao mesmo Deus nesses tempos difíceis. É como diz ali o tema, né? Posicionados para governar e servir para um tempo como hoje, né? Nós temos que se posicionar no mundo espiritual. Amém? Glória a Deus. Deus abençoe a todos aí da live, em nome de Jesus. Deus abençoe, fique na paz do Senhor.

Glória a Deus, aleluia. Já são 16 horas e 49 minutinhos. Olha como corre a hora aqui, né? Vamos agradecer a Deus pela vida dos nossos irmãos aqui que estão nos mandando mensagem aqui pelo WhatsApp da rádio. Boa tarde, Joab. Posso ir no Imbaú? Deixa eu ver quem que é aqui. Joab, posso ir no Imbaú tocar violão? Que Deus abençoe. Estamos ouvindo você aqui no bairro Alto das Oliveiras. Obrigado. Alto das Oliveiras. Deus abençoe o nosso irmão aí, Joab, aí no

Alto das Oliveiras. Deixa eu ver se eu conheço o Joab aqui. Deixa eu abrir a fotinho dele aqui. Então, irmão, nós vamos estar lá no Embaú, sim. Se você quiser ir lá pro Embaú, vamos lá. Em nome de Jesus. Vamos lá, adorar a Deus. É, Elias Pimentel, a paz do Senhor, estamos ouvindo. Elias e esposa Isaíra na estrada dos Guararapes, Marinha. Peço hino e oração. Irmã Elis também, que participa aqui sempre. Ô, irmã Elis, abençoada essa, né? Ela participa de tudo aqui, as programações. Que Deus abençoe sua vida, irmão Elis. Vamos então ouvir um louvor, porque hoje foi pouco louvor. Vamos oferecer para todos os nossos queridos que estão ouvindo aí a nova mensagem. Ah, posso pedir um louvor aí? No meu silêncio, Antônia Gomes. Vai para todos os nossos irmãos que muitas vezes silenciam aí, mas para deixar Deus trabalhar, né? Muitas vezes nós temos que se calar para que o Senhor possa trabalhar do jeito dele, né? Você vem aí meditar na letra desse louvor aí, No Meu Silêncio, com Antônia Gomes.

Glória a Deus. Deus abençoe a todos os nossos queridos aí por estar até aqui com a gente no programa Proclamai. Sexta-feira que vem, se assim o Senhor nos permitir, estaremos aqui novamente no nome de Jesus com essa programação. Você é meu convidado para estar conosco participando. Deus abençoe a todos em nome de Jesus.

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Boa tarde, Telêmaco Borba. Boa tarde, Curiúva, Imbaú, Ortigueira, Reserva, Tibagi. Uma boa tarde a toda a nossa linda região aí dos Campos Gerais. Boa tarde a você também que nos ouve nas chácaras, nos sítios e nas fazendas. E o Daniel tá aqui comendo um bis e não me ofereceu nenhum. Mas não tem problema. É, nessa tarde maravilhosa de sexta-feira, eu sou seu amigo pastor Otacílio Salvador. Nós estaremos juntos aqui até às 18 horas, se Deus o quiser, trazendo o melhor da música cristã de todos os tempos e também a palavra de Deus sem rodeios. Eu já quero começar o programa lendo um texto da palavra de Deus, a Bíblia Sagrada, que não é um livro que tem que ser atualizado, como alguns cabeças fracas estão dizendo por aí, mas a Bíblia é um livro extraordinário, sobrenatural, e ele é muito mais atual que o jornal de amanhã. Então, eu quero ler com vocês no Evangelho de João, no capítulo de número 1, alguns versículos aqui. O texto diz: no princípio era o Verbo, que é a palavra, e a palavra estava com Deus, e a palavra era Deus, em letra maiúscula. Foi escrito esse texto aqui no grego, e esse Deus aqui é Deus, letra maiúscula. Ele estava no princípio com Deus, ou ela estava, a palavra, no princípio com Deus. Todas as coisas foram feitas por ela, e sem ela nada do que foi feito se fez. Nela estava a vida, e a vida era a luz dos homens. E a luz resplandece nas trevas, e as trevas não prevaleceram contra ela. No princípio era o Verbo, ou a palavra, que é a mesma coisa. E no versículo de número 14 está escrito assim: e o Verbo se fez carne e habitou entre nós, e vimos a sua glória, como a glória do unigênito do Pai, cheio de graça e de verdade. Uma das coisas mais fantásticas que podem acontecer, ou pode acontecer, na vida de uma pessoa,

0: é quando ela entende, por revelação do Espírito Santo, o mistério da encarnação do Verbo. A encarnação do Verbo. O texto é muito claro, está falando de Jesus Cristo. No último versículo que lemos, no versículo 14, fala de Jesus Cristo como o unigênito do Pai. E Jesus Cristo é apresentado aqui como Deus. Por quê? Porque nós cremos em Deus, um só Deus, em três pessoas distintas, o Pai e o Filho e o Espírito Santo. Quando nós falamos isso, para muita gente, irmão Daniel, parece que é muito óbvio isso, né? Quando nós falamos que cremos em Deus e Deus é o Pai, o Filho e o Espírito Santo, é porque essas pessoas não sabem que existe uma outra linha de pensamento. Né? Não só uma outra linha, algumas linhas diferentes de pensamentos. Por exemplo, os unicistas, que creem que não há três pessoas, mas uma pessoa só. Os unicistas, eles creem que toda a divindade está em Jesus. Então não há três pessoas, é uma pessoa só, ok? Os testemunhas de Jeová creem só em Jeová, somente. Eles não aceitam, não creem e vão pregando por aí dizendo que Jesus não é Deus em letra maiúscula, mas até na Bíblia deles está Jesus em letra minúscula. Porque Jesus é inferior ao Pai. Mas enfim, tirando fora a questão teológica, nós não estamos aqui no estudo teológico, estamos aqui anunciando a palavra de Deus para a nossa audiência, para aqueles que têm desejo realmente de crescer no conhecimento, porque a ordem é clara e dada nas Escrituras, antes crescei na graça e no conhecimento de nosso Senhor e Salvador Jesus Cristo. Esse é um mandamento apostólico, isso aí, viu? Está lá em 2 de Pedro, capítulo 3, versículo 18. Mas quando nós entendemos a encarnação do Verbo, entendemos já aqui que este Verbo é Jesus Cristo, que Jesus, o Cristo eterno, ele já estava reinando eternamente, né? Já estava reinando eternamente com o Pai, com o Espírito Santo. É assim que nós cremos, porque é assim que a Bíblia revela. Mas o Cristo, o Deus Filho, ele decidiu se tornar um de nós. Não simplesmente decidiu, porque era necessário. Não tinha outra saída, não tinha outro jeito. E Deus, que é amor, que nos criou, e nos criou por causa do seu amor, nos criou para a salvação, nos criou para a vitória, nos criou para a bênção, nos criou para a felicidade, porém nos deu liberdade. Quando eu digo nos deu, porque todo ser humano está incluído em Adão, ok? Todo ser humano está incluído em Adão. E a gente não pode falar assim, oxe, Adão foi desobedecer, que cara que absurdo. Se fosse eu, se fosse o Daniel, qualquer um outro aí no lugar de Adão, teria feito a mesma coisa. Pense aqui que Adão estava com todas as suas faculdades funcionando 100%. Adão não tinha nenhum defeito. Ele foi criado perfeito. Mesmo assim, com toda essa capacidade de pensar, de conhecer, de saber, ele foi enganado e desobedeceu a Deus. E por isso que a Bíblia diz aí em Romanos capítulo 3, versículo 23, que todos pecaram e destituídos estão da glória de Deus. Então, porque o homem foi separado de Deus, Deus quis trazê-lo de volta. E para trazê-lo de volta, não havia outro jeito, senão através do próprio ser humano, de um ser humano que fosse sem pecado, sem defeito, e que decidisse morrer no lugar dos culpados. Um ser humano que fosse inocente e morresse no lugar dos culpados. E aí Jesus Cristo, na reunião maravilhosa da Trindade, foi decidido e Jesus Cristo veio. O Cristo eterno se fez carne. No princípio era a palavra. Que palavra? A palavra de que Jesus, o Deus Filho, o Cristo eterno, deveria se tornar gente, como a gente, se tornar ser humano. E aí Jesus veio. E veio por quê, irmão Daniel? Porque não havia nenhum outro ser humano sem pecado. Nenhum outro. Não havia nenhum outro ser humano sem pecado. Não há, não existe nenhuma possibilidade de um ser humano ter existido e havido um ser humano depois de Adão que pecou, que não ficasse na mesma condição de pecador. Todos pecaram, diz a palavra de Deus. E era necessário que um inocente morresse pelos culpados. E para isso, então, Jesus Cristo teve que vir. Se houvesse um ser humano que não tivesse pecado, esse ser humano seria, com certeza, procurado por Deus e seria oferecido a ele a oportunidade ou a decisão de ele morrer no lugar dos pecadores. Sendo inocente, ele morreria no lugar dos culpados. Mas não havia. A Bíblia vai dizer isso claramente, não havia. Foi pelo próprio braço que Deus teve que trazer a salvação para nós. Então veio Jesus Cristo, que se fez carne e habitou entre nós. Então quando se entende isso, se entende o quê? Se entende que não há outro salvador além de Jesus Cristo. Aprende-se nas Escrituras que o sacrifício de Jesus foi suficiente, que Deus aceitou o seu sacrifício, e por causa do seu sacrifício é que nós somos salvos, porque Jesus morreu na cruz, foi sepultado, mas porque ele cumpriu todas as exigências de Deus, Deus o ressuscitou no terceiro dia, ele ressuscitou dentre os mortos, está vivo, presente, atuante na vida de todo aquele que nele crê. Por causa disso, Jesus Cristo, que assentou-se à direita de Deus, pode interceder por nós, porque ele está assentado à direita de Deus ali, ainda ele está, viu? Sendo Deus Todo-Poderoso, ele nos representa no céu, porque ele está num corpo, ele recebeu um corpo como o nosso, mas um corpo glorificado, como aquele corpo que nós vamos receber quando acontecer o arrebatamento. Então, meu querido, toda e qualquer ideia, religião, ensino, né, diferente daquilo que a palavra do Senhor claramente ensina, deve ser rejeitado. Abra o teu coração nesta tarde, deixe o Espírito Santo semear a verdade no seu coração e seja transformado por essa verdade. Se você quiser salvação, amizade com Deus, ter paz com Deus, se tornar filho de Deus, você não conseguirá jamais se você rejeitar a fé em Jesus Cristo. Você precisa crer que Jesus Cristo é o único Salvador e que somente através da fé nele, entregando a sua vida, crendo nele como Salvador e entregando e rendendo a vida para que ele seja o Senhor, é a única alternativa e possibilidade para você ser salvo. Esse é o programa Hora da Salvação. Nós não estamos aqui para dizer outra coisa, senão que Jesus Cristo é o Salvador dos homens. 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
0: Sucesso mesmo. Também a primeira igreja do Evangelho Quadrangular, sede de Curiúva, Rua Três Lagoas, número 14, na Vila Bigon. Meus amigos pastores Adson e Daniele, Deus abençoe a vida de vocês. É um casal de pastores abençoadíssimo que está ali liderando a frente da primeira igreja do Evangelho Quadrangular, sede de Curiúva. Um abraço a todos os irmãos que congregam na primeira IEQ de Curiúva. Meu abraço a vocês, lembrando que a primeira igreja do Evangelho Quadrangular, sede de Curiúva, tem os seus cultos às terças, às quintas e aos domingos, sempre às 19h30. Então atenção, você tem oportunidade aí para se organizar. Você quer ouvir uma palavra de Deus que vai mudar e transformar a sua vida? Você quer receber uma oração da igreja que vai te ajudar muito? Você quer realmente que a sua vida mude para melhor? Tem uma porta aberta em Curiúva, primeira igreja do Evangelho Quadrangular, sede de Curiúva, Rua Três Lagoas, número 14, na Vila Bigon, uma família para todos. 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
0: 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Ah, menino bom na rima. Tem que ter palma. É isso aí. Esse
3: Pense. Brasil.
0: Esse cara merece. Também a Terceira Igreja do Evangelho Quadrangular do Alecrim, em Curiúva, na rodovia. Olha, a Terceira Igreja do Evangelho Quadrangular do Alecrim, em Curiúva, está ali sendo construída a Catedral da Família e os cultos já estão acontecendo na primeira fase da construção, que já está pronta. Então, todos os sábados, somente aos sábados, 19h30, você tem a oportunidade de louvar a Deus, de ter comunhão com pessoas, de ouvir a palavra de Deus, de orar, de entregar nas mãos de Deus aquilo que você necessita e precisa que Ele faça acontecer na sua vida. Terceira Igreja do Evangelho Quadrangular do Alecrim, em Curiúva, dos meus amigos pastores Evaristo e Marilza. Grande abraço ao casal e a todos os irmãos que estão sempre aí na escuta, aí que congregam na Terceira Igreja do Evangelho Quadrangular de Curiúva, no Alecrim, lugar de gente feliz.
4: Entendeu,
0: né? 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É fantástico. Eu quero convidar você para estar conosco domingo agora. Nós teremos o nosso culto na rua Andirá 214, esquina com a Piau Bonito, na Igreja do Evangelho Quadrangular Dária 2, um lugar onde você tem a oportunidade de aprender da palavra de Deus, de ser discipulado, de crescer no relacionamento com Deus e de ser muito abençoado. Igreja do Evangelho Quadrangular Dária 2, em Telêmaco Borba, rua Andirá 214, esquina com a Piau Bonito. Vamos ouvir uma canção linda e maravilhosa agora. Grupo Logos cantando para nós. Vem cantar. Eu volto em seguida com todos vocês.

É, meu querido e minha querida, nós falamos a respeito do verbo que se fez carne e habitou entre nós para explicar de forma clara e objetiva de que nós, seres humanos, estaríamos todos perdidos, sem esperança alguma, se não fosse esse último Adão. A Bíblia o trata como o último Adão. O ser humano que Deus realmente enviou, porque o primeiro lá do Éden fracassou, caiu, e então Deus enviou outro ser humano, aquele que foi por obra e poder do Espírito Santo, né? Ele foi formado ali no ventre de uma mulher, simplesmente para se cumprir o que Deus havia falado já lá no livro de Gênesis a respeito do que nasceria da mulher que pisaria na cabeça da serpente. Então, por isso, Deus, que já havia falado, e a palavra de Deus não volta vazia, porque tudo aquilo que Deus determinou, disse que faria, ele sempre o faz, porque ele é fiel para cumprir com a sua palavra. Aí então, o segundo Adão, o último Adão, foi formado no ventre de Maria e veio a este mundo. Veio sem pecado porque esse ser gerado ali não foi por obra normal, como a obra que acontece quando nós nascemos de um relacionamento sexual, né? Dos nossos pais. Já Jesus Cristo, o Cristo que se fez carne, o verbo que se fez carne, ele não foi obra de relacionamento.

0: humano. Ele foi criado ali, formado no ventre da mulher, pelo próprio Deus, pelo poder do Espírito Santo. É. Descerá sobre ti o Espírito Santo, e o ente que nascerá de ti será chamado Filho de Deus. É Jesus Cristo, o Verbo que se fez carne, que nasceu da mulher como ser humano, perfeito, sem pecado, e por isso é o único que pode salvar o ser humano. Toda e qualquer outra fé que fuja dessa revelação bíblica é fé num barco furado. É triste ter que ser claro, mas essa é uma grande verdade. As pessoas acreditam no que elas quiserem acreditar. Nem Deus força ninguém a nada. Porém, entretanto, todavia, o resultado da fé será visto depois. Todos aqueles que realmente já devotam a sua fé em Jesus Cristo, ou devotaram a sua fé em Jesus e morreram, esses garantiram a salvação, porque creram no único Salvador. Paulo vai dizer em 1 Timóteo capítulo 2, e isso é como consequência do Verbo que se fez carne, né? A encarnação do Verbo, que é Jesus, que veio, porque não havia nem outro ser humano sem pecado. E Jesus, então, Cristo, se fez homem e não pecou. Paulo vai dizer em Filipenses 2 que em tudo ele foi obediente, obediente até a morte e morte de cruz. E Paulo diz assim, porque há um só Deus e um só mediador entre Deus e os homens. Isso aqui é muito interessante, há um só Deus e um só mediador entre Deus e os homens. Esse mediador é intercessor, faz mediação, intercede, faz ligação das duas partes. E a Bíblia é claríssima, há um só Deus e um só, não há outro então. Um só mediador entre Deus e os homens. E eu acho fantástico o que Paulo diz, que ele termina o versículo dizendo assim, Jesus Cristo homem. Que interessante. Ele podia ter dito simplesmente Jesus Cristo, mas ele faz questão de entrar em concordância com a questão do Verbo, da palavra, que era Deus, que nós lemos no Evangelho de João, capítulo 1, versículo 1, no princípio era a palavra, era o Verbo, e o Verbo se fez carne, né? E o Verbo estava com Deus, e o Verbo era Deus. Paulo entra em concordância dizendo Jesus Cristo homem. Em outras palavras, o Verbo que se fez carne e habitou entre nós. Então, meu querido, você que ainda não foi salvo porque não tomou a decisão de crer em Jesus Cristo, nós não estamos aqui, esse programa não é um programa sectarista, não estamos aqui pregando um credo religioso, estamos aqui anunciando Jesus Cristo, o Salvador dos homens. Jesus Cristo, o único que pode salvar você, o único que pode trazer para você o perdão de todos os seus pecados, o único que pode religar você a Deus, o único que pode fazer de você, que é criatura de Deus, ele pode tornar você filho e filha de Deus. Abra o teu coração e entrega a sua vida a Jesus. Essa questão de ficar muitas vezes com muitas pessoas ficam idolatrando os seus ministérios, né? Eu os chamo de idólatras denominacionais, esses que dão tanto valor, que se gabam tanto de suas denominações. Tem até igreja, coisa terrível, né? Tem igreja que a graça, a Bíblia fala da graça, tem igreja que fala que a graça é a igreja. É? Deus, desde que Deus me chamou nesta graça, e quando ele fala nesta graça, ele se refere à denominação, à igreja. E a Bíblia não fala nada disso. A graça de Deus não tem nada a ver com denominação. Denominações, elas passaram a existir por causa das diferenças de pensamentos. Pessoas que começaram a discordar umas das outras e por conta disso elas foram criando as denominações. E eu sempre digo o seguinte, as denominações, prova de que não provém de Deus, é que as denominações separam as pessoas. Não sei se você já prestou atenção nisso. Separam as pessoas.
1: Ai, sou da Assembleia de Deus. Ai, sou da Quadrangular. Ai, sou metodista. Ai, sou batista. Ai, sou... As pessoas separadas por uma placa
0: como se num céu, né, quando chegarmos à salvação eterna, tivesse lugares selecionados e reservados para pessoas que pertenciam àquela placa, àquela igreja. É, meu querido e minha querida, temos que abandonar este pensamento religioso. Muita gente crendo, foi ensinado de maneira errada, mas não tem humildade para reconhecer e não está nem orando e clamando a Deus para Deus ter misericórdia e ajudá-lo a entender as coisas da forma certa e da forma correta. 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
2: É isso aí, também a primeira igreja do Evangelho Quadrangular, sede de Curiúva, Rua Três Lagoas, número 14, na Vila Bigon, bem no centro, pastoreada pelos meus amigos pastores Adson e Daniele, casal espetacular. Um abraço a todos os membros da primeira igreja do Evangelho Quadrangular, sede de Curiúva, cujos cultos acontecem às terças, às quintas e aos domingos, sempre às 19h30. Então você que mora em Curiúva, está pensando, procurando uma igreja saudável para congregar, eu tenho uma dica para você e é boa. 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Uma família para todos. 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
2: É isso aí. Também, meus queridos, a terceira igreja do Evangelho Quadrangular do Alecrim em Curiúva, meu abraço aos pastores Evaristo e Marilza, que são os pastores da terceira IEQ no Alecrim em Curiúva, que fica na rodovia. Os cultos acontecem todos os sábados às 19h30. Um abraço a todos os membros, irmãos, amigos que congregam na terceira igreja do Evangelho Quadrangular do Alecrim em Curiúva. Então, sabadão agora, você tem já uma programação maravilhosa, né? Opa! Termina a sexta-feira, entra o sabadão, ainda que você trabalhe no sábado, né? Até meio-dia, uma hora da tarde, não sei. Mas você pode tirar um cochilinho durante a tarde, dar uma descansadinha. Terminar a semana da melhor maneira possível. Na igreja, na casa de Deus, né? Louvando a Deus, né? Louvando o Senhor Jesus, ouvindo da palavra de Deus, recebendo ânimo e motivação para você continuar lutando e batalhando. Agora, se você quiser lutar sozinho, você não vai conquistar muita coisa, não. Mas se você se ligar mesmo na fé em Jesus Cristo, clamar pela graça, pela misericórdia, pelo amor, pela ajuda, pelo socorro de Deus, aí então você vai ver as coisas se desenvolverem. Terceira Igreja do Evangelho Quadrangular do Alecrim em Curiúva, bem na rodovia, lugar de gente feliz. 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

0: 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Quero aproveitar e mandar um abraço para o meu amigo Paulinho, Autoelétrica Paulinho, ali de frente à rodoviária, também na Rua 15 de Novembro. Meu amigo.
1: Aquele abraço!
0: É isso aí, meu amigão. Um abraço para você. Um abraço. Deus abençoe você e a sua família. Continua firme aí, né? Continua firme na fé. Um abraço para Evelyn, né? A filha do querido irmão Paulinho aí. Deus abençoe você e continua com esse sucesso todo que tem sido aí em nome de Jesus. É isso aí. Também, meus queridos, eu quero falar para você da nossa igreja. Igreja do Evangelho Quadrangular da Área 2, na Rua Andirá 214, esquina com a Pinhal Bonito. Os nossos cultos acontecem às terças, às quintas e aos domingos. Às terças e quintas, às 20 horas. E aos domingos, nós às vezes alteramos horário de culto. Às vezes fazemos culto pela manhã também. A partir das 10 horas, né? Às 10 horas da manhã. Ou também às 19h30 horas. Culto da família. Então você que está aí sem congregar, afastado, se desligou da igreja, não tem ido mais, olha, eu convido você a se reativar no reino de Deus e venha estar conosco, venha participar dos nossos cultos. Nós temos seriedade em servir e adorar a Deus e em pregar a palavra de Deus, tá certo? Rua Andirá, 214, esquina com a Pial Bonito, Igreja do Evangelho Quadrangular da Área 2, unindo corações, restaurando lares.
2: Glória a Deus.
0: Deus
2: glória
0: abençoe a Deus. A sua vida. E vamos ouvir mais uma canção bonita e preste atenção na letra desta canção. A nossa querida Raquel Novaes, Jesus Provou. Eu volto em seguida com todos vocês.

0: Pois é, meus queridos, Raquel Novaes cantando para nós, Jesus provou o seu amor, né? 1 de João, capítulo 2, tem uns versículos interessantes aqui. E nisso sabemos, capítulo 2, versículo 3, e nisso sabemos que o conhecemos, se guardamos ou guardarmos os seus mandamentos. Aquele que diz eu conheço, mas não guarda os seus mandamentos, é mentiroso e nele não está a verdade. Mas qualquer que guarda a sua palavra, o amor de Deus está nele verdadeiramente aperfeiçoado. Nisto conhecemos que estamos nele. Aquele que diz que está nele, também deve andar como ele andou. A salvação, Paulo vai dizer em Efésios capítulo 2, os versículos de 8 a 10, e o texto é tremendo, porque nesse texto nós encontramos, né, a revelação maravilhosa sobre a salvação, e o texto vai dizer assim: pela graça sois salvos, mediante a fé, e isso não vem de vós, é dom de Deus, não de obras, para que ninguém se glorie. Só nessa palavra aí, dá para ajudar aqueles que realmente querem se aprofundar no que a palavra de Deus está dizendo, que o texto está falando sobre graça, né? Pela graça sois salvos mediante a fé, e a graça que está sendo apresentada ali, essa graça, é o fato de que sem nós merecermos, Deus decidiu nos dar a salvação. Ela não é dada a nós porque nós merecíamos, não. O que nós merecíamos mesmo era perdição eterna. Graça significa favor e merecido. Isso significa graça. Graça significa que Deus decidiu nos tratar da maneira que nós não merecemos ser tratados. Isso é graça. E misericórdia, o que é misericórdia? Misericórdia é que Deus decidiu não nos tratar da maneira que nós merecíamos mesmo ser tratados. Então, pela graça sois salvos, não está falando de denominação nenhuma. Graça que está falando no texto ali é a graça salvadora de Deus oferecida a todos os homens, como diz Tito, né? Tito vai concordar também, né, com essa questão da salvação pela graça, porque ele escreveu na sua epístola, que é bem curtinha, né? Depois de 2 Timóteo, vem a epístola que Paulo escreveu ao jovem Tito, que era presbítero, né? Presbítero. Essas cartas aí, Timóteo e Tito, são conhecidas como epístolas pastorais. Por quê? Porque são orientações para pastores, para líderes. E olha o que o texto diz. Tito escreveu assim, ó, capítulo 2 de Tito, versículo 11. Porque a graça de Deus se há manifestado, trazendo salvação a todos os homens. Essa graça de Deus se manifestou, trazendo salvação a todos os homens. Ele vai explicar depois ali, nos versículos 13, aguardando a bem-aventurada esperança e o aparecimento da glória do grande Deus e nosso Salvador Jesus Cristo, o qual se deu a si mesmo por nós para nos remir de toda a iniquidade e purificar para si um povo seu especial, zeloso de boas obras. Então, o que nós aprendemos? Que essa graça é o fato de Jesus ter se dado por nós lá na cruz do Calvário, ter recebido o castigo que era castigo que nós merecíamos. Isto é a graça de Deus. Então, depois que nós recebemos essa salvação, e Efésios 2 está dizendo que é pela graça que nós somos salvos, mas não está dizendo que a salvação foi de graça, não foi de graça. O preço pago para a nossa salvação é um preço altíssimo que não pode ser calculado. Pedro vai dizer assim que não é por prata e por ouro que nós somos resgatados da nossa maneira de viver, mas sim pelo precioso sangue de Jesus Cristo, Filho do Deus Altíssimo. Então, a salvação é pela graça. A condição para ser salvo, né? A condição é crer. Pela graça sois salvos mediante a fé, né? Então, precisa crer em Jesus Cristo para ser salvo. A graça de Deus é o fato de Jesus ter se oferecido por nós na cruz do Calvário. Mas preste atenção que o texto vai dizer assim que a salvação não é pelas obras. Está muito claro no texto, não vem de obras para que ninguém se glorie. Porém, no versículo 10 está escrito também assim que nós somos recriados em Cristo Jesus para andarmos nas boas obras. Então nós somos salvos não pelas boas obras, mas para as boas obras. O texto é claro lá. Está escrito que Deus preparou essas boas obras para nós andarmos nelas. Então o que nós lemos aqui, 1 de João, no capítulo 2, está dizendo assim: nisso sabemos que o conhecemos, se guardamos os seus mandamentos. Essas são as boas obras, guardar os mandamentos de Jesus. Aquele que diz que conhece Jesus, mas não guarda os seus mandamentos, não é eu que estou falando não, meu irmão. Está aqui, ó, 1 de João, capítulo 2, versículo 4. Aquele que diz eu o conheço, mas não guarda os seus mandamentos, é mentiroso e nele não está a verdade. Ó, dói, mas cura, viu? Mas qualquer que guarda a sua palavra, o amor de Deus está nele verdadeiramente aperfeiçoado. Nisto conhecemos que estamos nele. Versículo 6. Aquele que diz que está nele, também deve andar como ele andou. Eu não acredito em pessoa que diz que foi salva por Jesus Cristo, mas vive no pecado, anda no pecado. Eu não acredito, porque quem nasceu de novo, recebeu o milagre do novo nascimento, passou a ser uma nova pessoa. O seu pensamento mudou, as suas palavras mudaram, os seus sentimentos mudaram, as suas atitudes mudaram. Isso evidencia que a pessoa realmente nasceu de novo. Esse é o programa Hora da Salvação. Eu sou seu amigo, pastor Otacílio Salvador. Nós trazemos aqui o melhor da música cristã de todos os tempos e a palavra de Deus também, como ela é, para abençoar a sua vida. Nós vamos orar, vamos falar com Deus, apresentar toda a nossa audiência ao Pai. Com certeza, milagres vão acontecer agora.
1: Na agitação da vida, nas aflições e dificuldades do dia a dia, quando faltam as forças, quando parece não haver solução, é momento de parar. Há alguém assentado no trono no centro do universo que se importa com você. Ele é Jesus, sempre disponível e pronto para te ajudar. É chegado o momento da oração.
0: Nosso Deus e nosso Pai Celestial, Deus Todo-Poderoso, Pai, eu Filho, eu Espírito Santo. Em nome de Jesus, nós oramos nesta hora e nesse momento ao grande Deus, aquele que é Todo-Poderoso, que tem olhos para ver e tudo vê, tem ouvidos para ouvir e tudo ouve, tem as mãos poderosas para estender e a todos pode alcançar. Eu coloco diante do Senhor toda a nossa audiência, porque eu sei que as pessoas estão sofrendo, pessoas estão com graves problemas, pessoas estão enfermas, pessoas estão oprimidas por obras do diabo. Eu quero declarar aqui nesse microfone, nesta tarde, em nome de Jesus, e dizer para Satanás: o Senhor Jesus te repreende, Satanás. Dizer para todas as enfermidades que assolam a vida das pessoas: o Senhor Jesus Cristo te repreende, ó enfermidades. Que nesse momento pessoas sejam tocadas pelo seu poder. Que o Senhor esteja agindo com graça e com misericórdia em favor da nossa audiência. Que todas as pessoas que têm ouvido, que têm se interessado pelas coisas do Senhor, possam receber a graça do Espírito Santo agindo e trabalhando em suas vidas para estarem verdadeiramente rendidas aos pés do Senhor Jesus. Opera poderosamente, ó Deus. Coloco diante do Senhor a vida de toda a nossa audiência, para que nesta tarde, nesse momento, milagres e maravilhas possam acontecer. Que o Senhor esteja operando grandemente, maravilhosamente, na vida de todos. E a nossa oração, em nome de Jesus. Amém.

0: esta canção aí é inédita, de autoria, né? Deus nos deu essa graça de compor esta linda canção, falando a respeito da Igreja do Evangelho Quadrangular. Quadrangular, a Igreja do Evangelho. Anote os nossos endereços. Nós temos aliança nesse programa com três igrejas que ajudam no patrocínio dessa programação. Primeira Igreja do Evangelho Quadrangular, sede de Curiúva. Anote o endereço, Rua Três Lagoas, número 14, na Vila Bigoma, em Curiúva, bem no centro. Pastores Adson e Daniele. Meu abraço a todos os irmãos e amigos da Primeira Igreja do Evangelho Quadrangular, sede de Curiúva. Os cultos acontecem às terças, às quintas e aos domingos, sempre às 19h30. Eu disse, Primeira Igreja do Evangelho Quadrangular, sede de Curiúva, uma família para todos. Também a Terceira Igreja do Evangelho Quadrangular do Alecrim, ainda em Curiúva, bem na rodovia, está sendo construída a Catedral da Família. Já está ali a primeira fase pronta, os cultos já estão acontecendo nesta primeira fase da construção, todos os sábados às 19h30. Meu abraço aos pastores Evaristo e Mariusa, a todos os irmãos e amigos membros da Terceira Igreja do Evangelho Quadrangular do Alecrim, em Curiúva, amanhã, sabadão, 19h30, culto de louvor, adoração, culto da família, que você possa participar e ser muito abençoado. Terceira Igreja do Evangelho Quadrangular do Alecrim, em Curiúva, lugar de gente feliz. Igreja do Evangelho Quadrangular da Área 2, aqui em Trêmaco Borba, a igreja que eu pastoreio, Rua Andirá, 214, esquina com a Pinhal Bonito, na Área 2, aqui em Trêmaco Borba. Igreja do Evangelho Quadrangular da Área 2 de Trêmaco Borba, unindo corações, restaurando lares. 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
0: 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Meu querido amigo Daniel, seja bem-vindo de volta. Tava de férias, tava com saudade de você. É, isso aí. Deus abençoe sua vida poderosamente. Quero agradecer a toda a nossa audiência, a todos os nossos patrocinadores também. Deus abençoe a todos. Tem sido uma alegria fazer essa programação. Espero que esse programa tenha sido uma grande bênção para a sua vida. E nós vamos embora agora. Um abraço a todos vocês e até sexta-feira, se Deus o quiser. Fui!
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2: Sextou! E nós estamos aqui, mais uma sexta-feira abençoada, junto com vocês. Estamos aqui no É Por Fé, nas ondas da rádio Nova Mensagem FM. E vocês sabem, né? Toda sexta-feira é muito especial a nossa conexão aqui. Se você quiser participar com a gente, manda aquela mensaginha esperta no WhatsApp 3910-1230. Deixe sua mensagem, participe. Se quiser mandar também pedido de oração. Enfim, sinta-se à vontade para participar conosco do É Por Fé. Não sei de onde você está, se você está na sua casa, no carro, se você está voltando do serviço, né? Se você está num hospital, se você está no ônibus, se você está dentro de um presídio, não importa onde você esteja. Que a palavra do Senhor se conecte a você nesse momento, que realmente você abra o seu coração para aquilo que Deus quer fazer nessa sexta-feira, para que Deus quer fazer através da palavra dele. E somos muito gratos por estarmos aqui, não é mesmo? Então eu quero já iniciar o programa, né, louvando, adorando o Senhor. Eu quero iniciar o programa dando graças. Eu quero iniciar o programa realmente agradecendo a Deus por essa sexta-feira e por tudo que sempre acontece em nossas vidas. E eu quero te convidar nesse momento para nós orarmos ao Senhor antes da palavra. Então, conecte seu coração ao Pai, à sua fé e aonde você estiver. Opa, já quero mandar um grande beijo aqui para a Tatiane e para a Bia, que elas estão ouvindo, mandaram aqui o vídeo, né? Que estão lá conectada no carro ouvindo. Grande abraço, gente. Vocês são muito especiais, Tati, Bia, toda a família. Vocês são demais. E então, nesse momento, vamos conectar realmente nosso coração a Deus e agradecer. Pai, obrigado, Senhor Jesus, por essa sexta-feira maravilhosa, Senhor Jesus. Te damos honra, graça, glória, todo louvor a Ti, Senhor Jesus, por essa sexta-feira, Pai. Que o nosso final de semana seja abençoado, Senhor Jesus. E que a palavra que vamos ouvir, Pai, também, Senhor Jesus, entre aos nossos corações. Espírito Santo, faz morada aqui, faz a diferença, Pai. E que tudo, Senhor Jesus, tudo seja pela Tua honra, pela Tua graça, Senhor Jesus. Da minha boca, Pai, não pode sair nada que não seja, Pai, aquilo que o Senhor quer, Pai. Então, doce amado Espírito Santo, não deixe sair nada da minha boca que não seja da Tua vontade, para Tua honra e glória e louvor. Glória a Deus. E antes de começar a palavra, foi até bom a Tati ter mandado aqui uma mensaginha, que eu lembrei de um recado muito importante. Para isso, eu vou até abrir aqui a foto para falar com vocês sobre isso. Mas eu tenho um convite muito especial para você, mulher. Mulherada, do dia 18 a 20 de setembro desse mês, nós teremos um encontro com Deus de mulheres, né? Conectadas com Ele para podermos transformar. Então, se você é mulher, se você sente que precisa se conectar melhor com Deus, se você sente que você precisa que a tua vida seja reestruturada, que você sente um vazio que quer preencher com várias coisas e que nada preenche, você é a nossa convidada para fazer esse encontro com Deus. Kessy, como que eu consigo informações? Pode mandar mensagem no meu WhatsApp, nas redes sociais também. Hoje eu não estou com a live ligada, mas pode mandar mensagem no meu Instagram, Kessy_Yaros. Pode mandar mensagem também no Instagram da Rede Merab. Pode mandar mensagem no WhatsApp 42997631175 e você será muito bem recebida no encontro com Deus. E eu tenho certeza que será um divisor de águas na sua vida, que realmente o sobrenatural, ele acontece no encontro com Deus. Vocês não têm noção do que acontece naquele lugar e como a glória do Senhor se manifesta no acampamento Betel. Então, com certeza, você é nossa convidada. Bom, nesse momento nós vamos refletir na palavra do Senhor. E hoje nós vamos refletir na palavra do Senhor em vários livros, na verdade. Hoje a nossa reflexão vai ser... E eu gosto de ouvir, uma curiosidade, né? Eu sempre gosto de ouvir o programa do pastor Otacílio também, quando eu estou ouvindo para a rádio, que as palavras sempre se conectam, né? Ele estava falando sobre Tito e eu também vou falar um pouquinho sobre esse livro. Então, o mesmo Espírito, né? Ele conecta, e o Espírito Santo, ele conecta, e Deus é maravilhoso. Então, nós vamos falar um pouquinho sobre Tito, Filemon, Tiago, 1 Pedro, 2 Pedro, 1 João, 2 João, 3 João e Judas. Vamos fazer um compilado ali de algo que é pertinente aos três livros, né, que é a fé. Nós formos estudar os três livros, cada um ali de... todos os livros, né, de cada um ali da sua maneira, mas eles têm uma mensagem de fé muito grande. Nós vamos falar sobre isso hoje. Bom, para mim é uma alegria, né, estar aqui mais uma vez nessa sexta-feira. E não sei da onde você está ouvindo essa mensagem. Eu não sei como você está, como está o seu coração hoje. Mas se você está ligadinho na rádio, ligadinho nessa mensagem, abra seu coração, abra sua mente para aquilo que essa mensagem pode trazer aos nossos corações. Então, como eu falei para vocês, nós vamos fazer uma caminhada hoje por alguns livros da Bíblia, né? E são cartas diferentes, escritas para situações diferentes, mas existe algo que une todas essas cartas. Essas cartas nos fazem refletir sobre uma pergunta muito importante. A nossa fé, ela pode ser vista na maneira como vivemos? Porque é muito fácil dizer, eu tenho fé. É fácil dizer, eu acredito em Deus. É fácil compartilhar um versículo. É fácil ouvir uma pregação. É fácil falar que eu tenho fé, que minha fé é muito grande. Mas a verdadeira pergunta é, o que a nossa fé tem produzido na nossa vida? Se alguém olhasse para a maneira como você vive, para a maneira como você trata a sua família, se alguém conseguisse ver o que você faz no seu secreto, para a maneira como você reage quando algo dá errado, para a maneira como você enfrenta uma dificuldade, será que essa pessoa, ela conseguiria perceber que existe uma fé dentro de você? Hoje eu quero conversar com vocês sobre isso, sobre fé. Uma fé que pode ser vista. E a fé verdadeira, ela transforma a nossa vida. Em Tito, nós encontramos um ensinamento muito poderoso sobre a graça de Deus. Muitas vezes, quando falamos sobre graça, pensamos apenas no perdão. E sim, né? A graça, ela nos alcança. A graça perdoa, a graça salva. Mas a graça também, ela nos transforma. Deus não nos chama apenas para sermos pessoas perdoadas. Deus não chama nós apenas para conseguirmos a salvação. Ele nos chama, para que nós sejamos pessoas realmente transformadas, que nós façamos a diferença. E lá em Tiago, né, o livro reforça isso quando diz que não devemos ser apenas ouvintes da palavra, mas praticantes. Então, se você está ouvindo essa palavra, não deixe ela morrer, não deixe ela entrar apenas num ouvido e sair pelo outro, mas sim faça florescer isso no seu coração e pratique. Eu quero fazer uma pergunta para você que está nos ouvindo. Quantas palavras de Deus você já ouviu? Quantas pregações? Quantos cultos você já foi? Quantos versículos? Talvez você seja uma pessoa que até sabe os versículos decore salteado. Agora vem uma pergunta ainda mais importante. O que mudou na sua vida depois que você ouviu todas essas ministrações, todos esses versículos? Porque uma palavra de Deus, ela não foi feita apenas para nos emocionar. A palavra, ela foi feita para nos transformar, para gerar algo transformador. Talvez você ouça uma mensagem sobre perdão e Deus comece a mostrar para você alguém que você precisa perdoar. Talvez você ouça uma mensagem sobre mudança e perceba que existem atitudes que precisam ser deixadas para trás na sua vida. Talvez você esteja ouvindo essa mensagem agora e Deus esteja mostrando algo dentro de você que precisa ser transformado. Talvez você esteja com uma fé parada, uma fé que não se move. Mas sabe qual é a boa notícia de tudo isso? Você não precisa mudar sozinho. Nós vivemos num mundo com várias pessoas. Nós vivemos numa vida em comunhão. Então, se você está isolado, se você pensa que é tudo sobre você, se é tudo em cima de você, saiba que você tem transformação na sua vida também, junto com outras pessoas. A graça de Deus não apenas aponta o erro, mas ela também nos capacita a vivermos uma nova vida, a melhorarmos todos os dias. Então, a primeira pergunta que fica para nós no dia de hoje é: a minha fé está transformando a maneira como eu vivo? Eu tenho sido transformado dia após dia? E talvez alguém esteja pensando: mas como eu sei que minha fé realmente está aparecendo na minha vida? E uma das respostas está na maneira como tratamos as pessoas. Porque a fé, ela não aparece apenas quando levantamos as mãos, quando estamos no culto, na igreja, louvando o Senhor. Ela aparece também quando precisamos abaixar o nosso orgulho. Como está o seu orgulho? Como está o seu ego? Você tem realmente falado que você precisa de outras pessoas? A fé, ela não aparece apenas quando cantamos. Ela aparece quando precisamos perdoar. E é aqui que nós vamos começar a refletir numa segunda lição. A fé verdadeira, ela muda a maneira como tratamos as pessoas também ao nosso redor. A pequena carta de Filemon nos mostra algo muito bonito. Às vezes a gente, inclusive, a gente olha para alguns livros da Bíblia e a gente julga por ter, né, um capítulo ali, às vezes ser um capítulo curtinho, e a gente já julga. Mas Paulo escreve sobre Onésimo e pede que Filemon o receba não apenas pelo que ele havia sido, mas por aquilo que agora ele era em Cristo, ou seja, ele teve

teve uma mudança. E isso é o evangelho. Porque muitas vezes nós olhamos para as pessoas apenas através do passado delas. E aqui eu quero profetizar uma coisa na sua vida. Se você é uma nova pessoa em Cristo, eu quero profetizar que outras pessoas vão servir você. Outras pessoas vão falar de você. Outras pessoas vão te ajudar na caminhada falando que você é uma nova pessoa e que o passado já não te condena mais. Porque muitas vezes nós olhamos, né, para as pessoas e para nós mesmos pelo passado delas. Essa pessoa fez isso comigo, essa pessoa me decepcionou, essa pessoa me machucou. Mas o evangelho nos ensina que Deus é especialista em transformação. E talvez Deus esteja fazendo uma obra na vida de alguém que você ainda insiste em enxergar pelo passado. Sabe, aprenda a dar chance para as pessoas. Aprenda a ver que as pessoas, elas são transformadas todos os dias. Você não precisa continuar carregando aquilo que está pesando o seu coração. Perdoar não significa dizer que aquilo que não aconteceu, que não teve importância. Também não significa permitir que alguém continue machucando você. Mas significa não permitir que aquela situação continue controlando o seu coração. Tem pessoas que estão presas a acontecimentos que já se passaram. E Deus faz as coisas novas todos os dias. As coisas passadas já foram. As coisas ruins já se passaram. E Deus renova os nossos dias. A pessoa que machucou, talvez, até tenha seguido a vida. E você ainda está presa a isso. Mas quem foi machucado continua vivendo aquele momento todos os dias. E hoje Deus quer trazer liberdade. Liberdade do pensamento, liberdade em seguir. Porque uma fé verdadeira também aparece na maneira como amamos, na maneira como perdoamos, na maneira como tratamos aqueles que estão ao nosso lado. Talvez a sua maior demonstração de fé hoje não seja uma grande palavra. Talvez seja uma ligação, uma conversa, um pedido de perdão, ou até mesmo uma decisão silenciosa. Eu não vou carregar esse peso mais dentro de mim. Mas talvez também você diga assim: é fácil falar de fé quando tudo está bem. E é verdade. É fácil controlar, né, as coisas quando tudo está funcionando. É fácil confiar quando tudo está indo bem. É fácil louvar quando recebemos aquilo que pedimos, mas o que acontece quando a vida não sai como planejamos? O que acontece quando recebemos uma notícia que não esperávamos? O que acontece quando estamos vivendo um momento difícil? Sabe, Pedro fala muito sobre isso. A fé verdadeira, ela permanece mesmo nos dias difíceis. Primeiro Pedro, ele foi escrito para pessoas que estavam enfrentando dificuldades. E Pedro, ele não promete que quem serve a Deus nunca passará por momentos difíceis. Mas ele mostra que é possível continuar firme, mesmo no meio da prova. E eu quero falar aqui especialmente com você, que está vivendo um momento difícil. Talvez você esteja enfrentando uma luta dentro da sua casa, com um filho, né? Com um filho que às vezes está desempregado, um filho que tem usado drogas, que está no álcool, uma filha que às vezes pode estar num meio que você não sonhava para ela. Talvez você esteja passando por dificuldade financeira, talvez seja uma preocupação. Talvez seja uma oração que ainda não foi respondida na sua vida. Talvez você esteja cansado. Talvez ninguém saiba o que está acontecendo dentro de você. Você continua trabalhando.
continua cuidando das coisas, continua sorrindo, mas por dentro está cansado, por dentro está ferido. E eu quero te lembrar uma coisa aqui. O fato de você estar enfrentando uma luta não significa que Deus se afastou de você, pelo contrário. Ele está segurando a sua mão. Existem momentos em que não entendemos o que Deus está fazendo. E sabe, tudo bem não entender tudo. Tem coisas na vida que nós só vamos ter a resposta quando estivermos lá do lado do Senhor. Tem coisas na nossa vida que nós vamos passar uma vida toda perguntando o porquê. E nós não vamos ter a resposta. A fé, ela não significa ter todas as respostas. A fé significa continuar confiando, mesmo quando ainda não entendemos o caminho. Tiago, ele também fala sobre as provações. E existe algo muito importante. A prova não precisa ser o fim da sua história. Aquilo que hoje parece estar tentando destruir você pode se tornar um lugar onde a sua fé será fortalecida. Talvez esse lugar seja um lugar onde você vai realmente curar outras pessoas. Talvez você olhe para a situação e pense: eu não sei se eu vou conseguir. Mas a resposta talvez seja: você não precisa conseguir tudo sozinho. Você pode ter pessoas ao seu lado, caminhando com você, te ajudando. Você pode ter pessoas de confiança, que você possa chegar e falar para elas o que está acontecendo. E aqui eu quero deixar algo, né, muito, muito sério. Não saia contando da sua vida para todas as pessoas. Não é todo mundo que vai te ajudar. Não é todo mundo que merece saber sobre os seus sofrimentos, sobre as suas alegrias, sobre as suas conquistas, sobre as suas derrotas. Mas sempre tenha alguém do seu lado que você realmente possa conversar. Deus continua sendo Deus nos dias bons, mas Ele também continua sendo Deus nos dias difíceis. Então, se hoje você está cansado, não desista. Se você não consegue correr, caminhe, mas não pare. Se você não consegue caminhar, dê um passo, mas não abandone a sua fé. Porque às vezes, permanecer é a maior demonstração de fé que podemos oferecer a Deus. Você não precisa permanecer. A gente fala, né, às vezes, algo assim no meio cristão, que estamos pegando anjo pelas asas. Você não precisa estar todo dia assim. Mas só o fato de você estar caminhando, de você estar querendo a presença do Senhor, já é uma demonstração de fé. E Deus recebe isso. Essa é a maior demonstração nos dias difíceis que você pode oferecer a Deus. Sabe, cuidado com aquilo que você tem escutado. Em 2 Pedro, 2 João e Judas, trazem alertas muito importantes para a nossa vida. Eles falam sobre permanecer na verdade. E isso é extremamente necessário nos nossos dias. Saiba que nem tudo que você ouve é a verdade do Senhor. Você precisa ir para a palavra para entender o que é a verdade. Hoje nós ouvimos muitas vozes. É opinião de um lado, é opinião do outro lado, é alguém falando algo em um vídeo. Somos movidos a pequenos vídeos em redes sociais que muitas vezes falam algo que não é completo, algo que não é a verdade. É alguém dizendo que Deus falou alguma coisa e muitas das vezes não falou. Nós temos que ter um temor muito grande naquilo que nós falamos que Deus fala. Porque você está entregando algo para alguém que vai criar expectativas nessa pessoa, como também pode criar grandes frustrações. Então não fale algo para alguém que realmente não seja da parte do Senhor, que você não tenha realmente a certeza do que Deus, que foi aquilo que Deus falou.
se for apenas um sentimento que não traga clareza que foi a palavra do Senhor, então não fale. Ore sobre aquilo, interceda sobre aquilo na vida da pessoa, mas tenha muito temor naquilo que você vai entregar para o próximo, porque a conta um dia vem. Se você entrega falando que Deus falou e não foi Deus que falou. Sabe, é uma frase bonita, compartilhada milhares de vezes, que as pessoas acham legal e vão compartilhando sem nem saber se aquilo realmente faz sentido. Mas precisamos aprender a perguntar: isso está de acordo com a palavra de Deus? Porque nem tudo que fala sobre Deus, de Deus, vem de Deus. Nem toda frase bonita é uma verdade bíblica. Nem toda mensagem que emociona é uma mensagem que transforma as nossas vidas. Por isso, não podemos construir a nossa fé apenas em frases que ouvimos. Precisamos conhecer a palavra. Lá no livro de Judas, o livro nos chama a lutar pela fé. Também é um livro pequeno, mas que traz uma reflexão nos chamando a lutar pela fé. Segundo João, fala sobre permanecer no ensinamento de Cristo. E essa é uma palavra muito importante. Não troque a verdade pela novidade. Exatamente. A palavra de Deus, ela se renova todos os dias. Ela é a verdadeira novidade de todos os dias. Ela foi, ela é e ela será. Não siga qualquer caminho apenas porque muitas pessoas estão seguindo. Não aceite qualquer ensinamento apenas porque parece agradável. Conheça a palavra do Senhor. Leia a Bíblia. Pergunte. Busque entendimento. Porque quem conhece a verdade consegue perceber quando algo está tentando afastá-lo dela. Sabe? Permaneça firme. Quando nós juntamos todas essas cartas aqui que eu falei, parece que existe uma palavra que aparece diante de nós. Se nós lermos todos esses livros, nós vamos ler sobre a palavra permaneça. Tito nos chama para uma vida transformada. Filemão nos fala sobre reconciliação. Tiago nos chama para uma fé praticada. Primeiro Pedro nos ensina a permanecer no sofrimento. Segundo Pedro nos alerta para permanecermos na verdade. As cartas de João nos chamam a permanecer no amor e em Cristo. Judas nos chama a permanecermos firmes na fé. Então, talvez a palavra de Deus para você hoje seja simplesmente: permaneça. Permaneça mesmo quando você não entender. Permaneça mesmo quando estiver cansado. Permaneça mesmo quando a resposta estiver demorando. Permaneça mesmo quando as pessoas acreditarem ou não acreditarem. Permaneça. Talvez você tenha começado algo com Deus e no meio do caminho se cansou. Talvez as coisas não aconteceram como você imaginava. Talvez você tenha se afastado. Talvez sua fé hoje não seja como era antes. Talvez você esteja num processo servindo ao Senhor de uma maneira como você esperava mais. Esperava que te colocasse em outro lugar, que te chamassem para as outras coisas. Talvez você quisesse mais, mas ainda não chegou esse tempo. Sabe, se você estiver afastado, volte para os caminhos do Senhor. Talvez a sua fé hoje não seja como era antes. Mas aqui eu quero te dizer, de todo o meu coração, enquanto existe vida, existe oportunidade para recomeçar. Você pode voltar, você pode recomeçar, você pode buscar a Deus novamente. Porque Deus nunca deixou a sua vida.
Você não precisa resolver toda a sua vida hoje. Você pode começar um passo depois do outro. Talvez o próximo passo seja uma oração. Talvez a sua oração seja uma lágrima. Talvez você não consiga falar nada para o Senhor a não ser chorar aos pés dele. Talvez seja você falar assim: Senhor, eu estou com saudade de sentir a tua presença. Eu não consigo, mas eu estou com saudades. Talvez seja abrir a Bíblia. Talvez seja ouvir um louvor. Talvez seja procurar alguém para conversar. Talvez seja voltar para a comunhão. Procurar uma igreja. Mas não permita que um momento difícil termine o fim da sua história. Sabe, aqui, diante dessa palavra, nós estamos aprendendo que a verdadeira fé não é apenas uma fé que falamos, é uma fé que vivemos, é uma fé que transforma, é uma fé que muda os nossos relacionamentos, é uma fé que permanece durante as dificuldades, é uma fé que busca a verdade, é uma fé que continua firme. Então, eu quero aqui compartilhar algo com vocês. Essa palavra, né, ela tá acontecendo aqui e hoje ela tá um pouco extensa, mas eu quero contar para vocês algo aqui. Né, a gente compartilhou aqui com vocês que Deus, né, fez um milagre e que nós estávamos grávidos, né, que eu tava esperando um bebê. E todas as coisas, elas cooperam para o bem daqueles que amam ao Senhor. Foi um filho muito amado, sonhado, amado por mim e pelo Mário, pelos nossos parentes, pela nossa família, pelos amigos. Pense numa criança que foi amada. E realmente, essa criança, ela veio para mostrar que os milagres são possíveis. E não importa o tempo que foi a gestação. Deus prometeu um filho. Deus deu esse filho. Deus deu, Deus tirou, e bendito seja o nome do Senhor. Essa é uma verdade que eu e o Mário estamos carregando. Eu estou aqui contando para vocês com paz no coração. É fácil? Não é. Nós perdemos o nosso filho, né? Então, tem aí umas duas, três semanas que eu fiquei internada, porque a gravidez não foi pra frente. E quantas mulheres não perdem seus filhos na gravidez? Aquele sonho de gerar, de ser mãe, mas eu quero aqui te dizer que você gerou. Uma mãe nasceu aí. E Deus vai continuar esse milagre. Eu creio. Eu creio que esse filho foi com Deus, mas outros virão para fazer a obra do Senhor aqui na terra também. Hoje eu consigo falar aqui para vocês que a minha fé, ela não foi abalada. Pelo contrário, eu continuei firme. Claro que não é fácil. Tem dias que eu sento e choro. Tem dias que vem um nó na garganta. É um luto. E é necessário viver o luto. Mas o luto não pode enterrar a sua fé. O luto, ele tem que ser um adubo para a sua fé florescer ainda mais. Sabe? Aqui, eu quero te perguntar, como está a sua fé hoje? Ela está apenas nos seus lábios? Ou ela pode ser vista através da maneira como eu vivo? Eu quero deixar aqui uma última palavra para você que está nos ouvindo. Talvez ninguém saiba a luta que você está enfrentando. Talvez ninguém saiba quantas vezes você pensou em desistir. Mas
Deus sabe de todas as coisas. Ele conhece

sem Deus. E aqui, da onde você estiver, eu convido você a fechar os seus olhos, se for possível, e realmente conectar o seu coração nessa oração que eu vou fazer agora. E eu peço para que o Espírito Santo esteja constrangendo seu coração, esteja ao seu lado nesse momento. Senhor, nosso Deus e nosso Pai, nós queremos te agradecer por essa palavra, Senhor. Eu oro agora por cada pessoa que está ouvindo essa mensagem, Paizinho. Talvez aqui existam pessoas cansadas, pessoas enfrentando lutas, pessoas enlutadas, Pai. Pessoas que estão pensando em desistir, muitas vezes desistir da sua própria vida. Pessoas que se afastaram de Ti. Pessoas que carregam dores, feridas dentro do coração, mágoas. Senhor, que a Tua presença alcance cada lar nesse momento. Fortalece quem está fraco. Console, Paizinho, quem está sofrendo. Levanta, Pai, quem caiu. Traga de volta quem se afastou, ó Pai. Ensina-nos a viver uma fé verdadeira. Uma fé que não esteja apenas em nossas palavras, Pai, mas que possa ser vista através da maneira como vivemos. Que possamos, Pai, amar mais, perdoar mais, buscar mais da Tua palavra e permanecer firmes, mesmo nos dias difíceis. Nós entregamos cada vida, Pai, cada família, cada coração aqui que está ouvindo essa mensagem em Tuas mãos, ó Pai. Em nome de Jesus, amém. Que Deus abençoe você e a sua família, todas as pessoas que você ama. E lembre-se que quando você não souber o que fazer, quando estiver cansado, quando não entender o caminho, continue confiando, continue caminhando, continue orando e permaneça fiel. Amém e amém. Dirceu, vamos louvar aí agora e já nós voltamos com mensagens, os nossos patrocinadores e mais mensagens aqui para vocês. 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

0: Glória a Deus, com certeza vai ser lindo o milagre na minha e na sua vida. E nós já temos um milagre diariamente, que é viver, é estarmos vivos. E hoje, falando em estarmos vivos, eu quero aqui parabenizar uma pessoa muito especial. Hoje é aniversário da pastora Mari, ela já esteve aqui conosco no programa. Torceu, solta lá uma palma. Aí. Glória a Deus pela sua vida, pastor. Nós chamamos uma mulher muito usada por Deus, uma bênção do Senhor. Ela também é terapeuta e realmente, assim, é uma pessoa que vale a pena ter perto. Então, assim, que Deus derrame todas e todas as bênçãos, pastora, na sua vida. Saiba que nós te amamos muito, muito mesmo. Então, aqui nas ondas da rádio, meus parabéns para você. E eu quero aqui também falar dos recadinhos. O Carlos Tavares está junto com a gente. A paz do Senhor Jesus. Estou na escuta do programa. Deus abençoe. Abraços. A Joyce também falou que está ligadinha. Grande abraço. Joyce, também quero aqui falar dos bombons cravejados que está na moda. A Joyce faz um maravilhoso doce queira. Então, um grande abraço, Joyce. E a Jaqueline Oliveira também. A paz do Senhor, minha querida irmã. Estou na escuta. Ô, minha linda, sinto muito por vocês. Deus abençoe. Deus abençoe, Jaque, toda a família de vocês, toda a vida de vocês, hoje e sempre. E aqui eu quero agradecer. Esse programa ele só é possível porque tem pessoas que investem no reino. Não é investir em mim, não é investir... sabe, é muito pouco, inclusive, perto daquilo que realmente Deus pode fazer pela vida das pessoas que investem nesse programa. E eu quero aqui agradecer mais uma vez, né, aos nossos patrocinadores. Vocês são colunas no reino e que Deus possa realmente retribuir a vida de vocês infinitamente mais. E se você também ouve nosso programa, não necessariamente precisa ter um empreendimento, precisa ser empresário de alguma coisa, mas se você tem vontade de patrocinar o É Por Fé, ajudar, não é por fé, manda uma mensagem que você será muito bem-vindo. E agora vamos ouvir sobre os nossos patrocinadores.
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0: 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E agora vamos, né, caminhando aí já quase pro momento final. Quero mandar também aqui um grande abraço pro meu amor, pro Mário, pra mãe, pra todo mundo, pra toda a família, né? O Mário, ele está trabalhando, então ele não tá conseguindo vir nesse horário, mas com certeza daqui uns dias ele aparece aqui, porque faz falta. Dirceu, cadê o locutor mais charmoso, mais amado do Brasil, mais apaixonado.
5: Com o locutor mais romântico do mundo.
6: Meu coração tá virando em bife de saudade. Ai, ai.
0: É verdade, ele faz falta. Meu Deus, como ele faz falta.
7: Hã?
0: Eu desejo para

0: sua vida que você case com alguém que faça falta nos seus dias.
1: Shan't you read this time?
0: Que realmente faça diferença. Que se você estiver sozinho, você sinta. Você queria estar com a pessoa perto e que a pessoa não enjoe, né? Que você não enjoe de ficar perto da pessoa. Eu desejo isso pra
2: você. Você acha mesmo?
0: Com certeza, absoluta. Então nós vamos ouvir mais um louvor e já nós voltamos aí pra oração final. Se você tiver um pedido de oração, manda lá pro nosso WhatsApp. 3910-1230. 3910-1230.

Que toda a cadeia seja aí destronada, né? Que seja realmente quebrada da sua vida, da minha vida. Todas aquelas pessoas importantes para nós. E agora vamos colocar o nosso coração mais uma vez no Senhor. E estamos terminando aqui para honra e glória do Senhor mais uma sexta-feira, mais um programa. Então eu quero orar nesse momento. Paizinho, mais uma vez nos colocamos aqui diante de Ti, Senhor Jesus, te agradecemos pela palavra. Eu quero te agradecer, Pai, por cada vida que ouviu esse programa hoje, Pai, que está conectadinha aqui, Senhor Jesus. Ah, Pai, abençoa, Pai. Abençoa as cidades que estão conectadas a esse programa, Senhor. Pai, trabalha mesmo, Senhor Jesus. Age na vida de cada pessoa, Pai. Aonde precisar da provisão, leva, Senhor Jesus. Aonde precisar do Teu milagre, faz acontecer, Senhor Jesus. E que as pessoas venham conectar, Senhor Jesus, os corações delas a Ti, Pai. Paizinho, em nome de Jesus, eu te peço que o Senhor abençoe o final de semana de cada um. Cuide, proteja, Pai, a vida dos trabalhadores, Pai. Todos os trabalhadores, Pai, da nossa cidade, Pai, das cidades na região também que estão ouvindo, Pai, o programa, Pai, os empresários, Senhor, abençoa, Pai, de forma sobrenatural, Paizinho. Ah, Senhor Jesus, as empresas, a fábrica, Senhor Jesus, tudo que trazer, Senhor Jesus, a provisão para a nossa cidade, para a região, Senhor Jesus, que seja abençoado, Pai. Ah, Pai, que as pessoas realmente venham te conhecer, Senhor Jesus, conforme a sua graça, Pai, conforme a sua vontade, Senhor Jesus, e que elas venham se tornar cada vez mais filhas de Ti, Senhor Jesus. Servos sim, mas servos como filhos, Senhor Jesus. Abençoa cada igreja, cada pastor, cada liderança, Senhor Jesus. Ah, Pai, abençoa de forma sobrenatural. Nós te damos honra, glória e louvor por mais esse programa, Pai, para honra e glória do Senhor Jesus. Amém e amém. Meus amados, até sexta-feira que vem estaremos aqui para honra e glória do Senhor Jesus, se Deus quiser, e eu espero que Ele queira. Amém e amém. Até sexta-feira que vem.

0: em Brasília, 19 horas.
1: Está no ar a Voz do Brasil. As notícias do governo federal que movimentaram o país no dia de hoje.
2: Olá, boa noite.
0: Boa noite para você que nos acompanha em todo o país.
2: Sexta-feira, 4 de setembro de 2026.
0: Vamos ao destaque do dia.
2: Acesso à justiça.
0: Leis criam fundos para modernizar instituições e ampliar a capacidade de atendimento à população. Pablo Mundim.
3: Os recursos poderão ser usados na compra de equipamentos e softwares, infraestrutura, capacitação e modernização dos serviços.
2: Setembro Amarelo.
0: Saiba como buscar acolhimento em saúde mental na rede pública de saúde. Márcia Fernandes.
4: Quando o sofrimento for persistente e prejudicar a rotina, os estudos, o trabalho ou as relações, é importante buscar atendimento nas unidades básicas de saúde ou direto no Centro de Atenção Psicossocial.
2: Brasil completa 10 anos sem raiva humana transmitida por cães.
0: Mas a prevenção continua. Mantenha a vacinação em dia e proteja seu animal de estimação. Graziele Bezerra.
5: O objetivo da mobilização é vacinar, principalmente na região de fronteira. Meta é imunizar 28 milhões de animais em todo o país.
2: Hoje, na apresentação da Voz do Brasil, Luciano Seixas e Mariana Jungmann.
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2: Novas leis que criam fundos para modernizar instituições do sistema de justiça.
0: Também foram atualizados os valores das custas dos processos judiciais.
2: Mais pessoas que recebem até R$5 mil por mês podem requerer gratuidade da justiça.
3: Quatro novas estruturas passam a ter recursos próprios para modernizar o sistema de justiça da União. As leis criam fundos para a Justiça Federal, o Superior Tribunal de Justiça, a Defensoria Pública da União e o Ministério Público da União. Os recursos poderão ser usados na compra de equipamentos e softwares, infraestrutura, capacitação e modernização dos serviços. Na Defensoria Pública, também poderão financiar ações de atendimento a grupos vulneráveis. No Ministério Público, estão previstas iniciativas de atendimento à sociedade e às vítimas. O ministro da Justiça e Segurança Pública, Wellington César Lima e Silva, falou sobre os efeitos esperados para mudanças para o sistema de justiça.
6: Todo o sistema de justiça da União, o Judiciário, o Ministério Público e a Defensoria têm condições efetivas de se reestruturar para prestar melhor o serviço.
3: A nova legislação também muda o valor das custas dos processos na Justiça Federal. A cobrança passa de 1% para uma faixa entre 2% e 3% do valor da causa. O valor mínimo será de R$ 193,20 e o máximo de R$ 107.332,80. O advogado-geral da União, Jorge Messias, fala sobre os impactos das mudanças.
7: Estes recursos novos da atualização das custas permitirá que estas instituições ampliem o seu parque tecnológico, invistam em inteligência artificial, ampliem o seu planejamento.
3: Quem não tem condições de pagar continua podendo pedir a gratuidade da justiça. Pessoas com renda de até R$5 mil por mês passam a ter presunção de hipossuficiência, sem impedir a análise de cada caso. Reportagem Pablo Mundim.
0: Tecnologia aliada ao aprendizado na sala de aula.
2: Mais de 108 mil escolas de todo o país contam atualmente com estrutura adequada de internet para o ensino.
0: Os dados foram divulgados pelo Ministério da Educação, que realiza monitoramento nacional e avalia as condições de acesso à conexão banda larga nas redes públicas de ensino.
8: O Ministério da Educação atualizou os dados sobre as condições de conectividade das escolas públicas em todo o país. As informações são resultado do painel de monitoramento da Estratégia Nacional de Escolas Conectadas, realizado pelo MEC. 108.658 escolas públicas estão conectadas dentro dos parâmetros adequados, que envolvem o acesso à energia elétrica adequada, o serviço de conexão à internet para uso pedagógico e a cobertura de Wi-Fi. Ao todo, foram 138.086 escolas públicas monitoradas. Os dados do painel de monitoramento do MEC apontam que quase 137 mil delas em todo o país estão com condições adequadas de energia elétrica para suporte de conectividade. O monitoramento também aponta que cerca de 80% desse total de escolas tem velocidade de internet adequada para atividades pedagógicas, enquanto quase

0: 81% em cobertura de rede Wi-Fi dentro dos parâmetros estabelecidos. Para avaliar as condições de conectividade das instituições, o Ministério utiliza o indicador Escolas Conectadas. A metodologia classifica as escolas em 6 níveis, a partir da análise conjunta das condições de energia, internet e Wi-Fi. Locução, Leôncio Almeida. Reportagem, Flávia Fernanda de Souza.
1: Uma rede vai monitorar a situação da educação especial inclusiva no Brasil.
2: O observatório será criado a partir de um edital que já está aberto.
1: A ideia é produzir indicadores e pesquisas para apoiar a criação de políticas públicas na área.
3: O edital vai criar o Observatório da Educação Inclusiva, rede que vai reunir universidades públicas de todo o país para estudar e acompanhar como está sendo oferecida a educação especial para estudantes com deficiência, transtornos e altas habilidades. Segundo Zara Figueiredo, secretária de Educação Continuada, Alfabetização de Jovens e Adultos, Diversidade e Inclusão, do Ministério da Educação, existe hoje uma lacuna no monitoramento da educação especial brasileira e o observatório vem para cumprir essa função.
4: Hoje, nós não temos nenhuma base nacional atualizada com as informações sobre organismos e secretarias de políticas para as mulheres nos estados nem nos municípios. Logo, nós temos uma lacuna de informação no que se refere à estrutura destes organismos, à sua capacidade de gestão, às dificuldades que são enfrentadas no cotidiano da atuação destes organismos.
3: Na prática, o observatório vai reunir pesquisadores de diferentes regiões do Brasil para produzir informações sobre a educação inclusiva. A ideia é que, com esses dados, as políticas públicas sejam mais efetivas e direcionadas. As inscrições no edital estão abertas até o dia 5 de outubro. As instituições de ensino devem submeter as propostas para integrar o observatório. A coordenadora geral de formação docente e valorização das licenciaturas da CAPES, Lorena Lins, dá mais detalhes de como vai funcionar a rede.
5: Essa rede de instituições, ela vai ser selecionada pela CAPES por meio do edital que está aberto e depois que essa rede tiver aprovada, né, em edital, então ela será a rede que vai monitorar, criar esses indicadores e fazer a avaliação dessas políticas.
3: Segundo Francisco Moraes da Costa Marques, coordenador-geral de avaliação, monitoramento e fortalecimento da política de diversidade do MEC, as instituições interessadas não devem deixar para enviar a proposta na última hora.
6: Porque a instituição, as instituições interessadas têm que apresentar a proposta já com a rede formada. Então tem todo um trabalho prévio que tem que ser feito agora, durante o período de inscrições, para construir essa rede.
3: O edital prevê R$8 milhões em bolsas e os projetos poderão durar até 36 meses. Mais informações sobre o edital, as inscrições e os valores das bolsas podem ser obtidas pelo e-mail obeduc.ei@caps.gov.br. Reportagem, Luciana Colares de Holanda.
2: E uma dica para quem quer abrir o próprio negócio e foi estudante do FIES, o Fundo de Financiamento Estudantil.
1: Está disponível uma linha de crédito especial para financiar atividades profissionais de quem se formou e está em dia com o pagamento do fundo.
2: O financiamento deve estar na fase de amortização há pelo menos 3 anos ou ter sido quitado a partir de janeiro desse ano.
1: A coordenadora-geral de Política Fiscal do Ministério da Fazenda, Ana Paula Garcia, explica que o crédito funciona como incentivo a quem está com o pagamento em dia.
7: Enquanto a pessoa, ela terminou a graduação, está pagando direitinho, ela já mostrou que ela é uma ótima pagadora e está querendo dar um apoio para ela. Muitas das pessoas que estavam se chamando do FIES e eram adquirentes, já eram empreendedoras.
2: O limite da linha de crédito para pessoa física é de R$80 mil, com até 60 meses para pagar e 6 meses de carência.
1: Já no caso de pessoas jurídicas, o crédito pode chegar até R$180 mil, com prazo de até 96 meses.
2: As contratações podem ser feitas pelo Banco do Brasil ou pela Caixa Econômica Federal.
1: Os gabaritos das provas do Exame Nacional para a Certificação de Competências de Jovens e Adultos, o ENSEJA 2026, já podem ser consultados.

0: Resultados pelos participantes.
1: Os arquivos estão disponíveis no portal do Instituto Nacional de Estudos e Pesquisas Educacionais Anísio Teixeira, o INEP, e organizados por área de conhecimento.
0: Os resultados individuais serão divulgados em 14 de dezembro.
1: O ENSEJA é destinado a jovens e adultos que não concluíram os estudos na idade apropriada, com participação voluntária e gratuita.
0: Para conferir, acesse ensejanacional.inep.gov.br.
1: Começa hoje nova etapa do Censo de Políticas para as Mulheres.
0: A iniciativa vai levantar a estrutura, o funcionamento, a capacidade e a atuação de órgãos públicos para o público feminino.
1: E as informações coletadas vão apoiar o planejamento, o monitoramento e o fortalecimento das políticas para as mulheres.
0: É o que explica Vanessa De Bortoli. Ela é secretária de Avaliação, Monitoramento e Gestão da Informação do Ministério das Mulheres.
2: Hoje, nós não temos nenhuma base nacional atualizada com as informações sobre organismos e secretarias de políticas para as mulheres nos estados nem nos municípios. Logo, nós temos uma lacuna de informação no que se refere à estrutura destes organismos, à sua capacidade de gestão, às dificuldades que são enfrentadas no cotidiano da atuação destes organismos. Logo, o censo, ele vem com o objetivo de cobrir essa lacuna e, para isso, serão convidados mais de 2 mil organismos e secretarias de políticas para as mulheres no Brasil.
1: O link para preenchimento está sendo enviado pelo Ministério das Mulheres. Quem não recebeu, pode solicitar um novo envio para o e-mail censo@mulheres.gov.br.
0: O prazo para preenchimento do questionário vai até 5 de outubro de 2026.
1: Este mês é conhecido como Setembro Amarelo, uma campanha nacional de valorização da vida e de proteção à saúde mental.
0: Quem precisa de cuidados pode acessar diferentes serviços no Sistema Único de Saúde.
1: É o que vamos ouvir agora na reportagem de Márcia Fernandes.
3: Na região da Ponte Alta, no Gama, a 40 minutos do centro de Brasília, uma fila de pessoas aguarda atendimento no CAPS, Centro de Atenção Psicossocial. Esses locais reúnem diferentes serviços voltados para a saúde mental. Além de psicólogos e psiquiatras, também contam com o trabalho de enfermeiros, terapeutas ocupacionais e assistentes sociais. Essa unidade do Gama disponibiliza ainda outras atividades, como crochê e pintura. A gerente do CAPS, Adriana Câmara, explica que a avaliação de cada paciente é feita de forma individual.
4: O paciente chega e ele é avaliado por uma equipe multi, né? E dessa avaliação a gente vê a demanda dele, se realmente é demanda para CAPS ou se ele pode ser referenciado para a rede. Então a gente vai avaliando, né? Se ele deixou de ter a vida dele minimamente, né, fazer as coisas básicas, então a gente começa a construir um plano terapêutico.
3: Pacientes com problemas relacionados a jogos e apostas e dependentes químicos também encontram acolhimento nos CAPS. Esses centros fazem parte de uma rede de cuidados de promoção da saúde mental, que funciona de forma articulada, de acordo com o diretor do Departamento de Saúde Mental, Álcool e Outras Drogas, do Ministério da Saúde, Marcelo Quimatti.
5: A área de saúde mental, hoje, é a maior preocupação de saúde do brasileiro. Ela envolve muitos fenômenos diferentes, muitas formas de expressar. Então, a rede de urgência e emergência, ela tem um componente de atenção à saúde mental. Os consultórios na rua têm um campo forte de atuação de saúde mental junto à população em situação de rua. De uma forma geral, todo o Sistema Único de Saúde, os dispositivos, eles têm um componente de atuação na saúde mental e que funcionam de uma forma articulada e serviços que têm uma especificidade maior.
3: Quando o sofrimento psíquico for persistente, prejudicar a rotina, os estudos, o trabalho ou as relações, é importante buscar atendimento nas unidades básicas de saúde ou direto no Centro de Atenção Psicossocial. O atendimento pode ser iniciado por escolha própria ou por meio de encaminhamento de outros serviços da rede. Lembrando que o SUS também oferece consultas por teleatendimento em saúde mental para mulheres em situação de violência, mães atípicas e cuidadoras de pessoas com deficiência ou doenças raras. Reportagem Márcia Fernandes.
0: Serviços mediados por aplicativos e plataformas digitais já mobilizam 2 milhões de pessoas no mercado de trabalho.
1: É o que apontam dados da Pesquisa Nacional por Amostra de Domicílios Contínua, divulgados hoje pelo IBGE.
0: Os números mostram um crescimento de 17%.

0: desse ramo no terceiro trimestre de 2025.
1: A pesquisa considera trabalhadores que usam plataformas para oferecer serviços profissionais e também os chamados serviços gerais, como pequenos reparos e limpezas domiciliares.
0: Desse total, mais da metade atua no transporte particular de passageiros. O técnico da pesquisa PNAD Contínua, Gustavo Fontes, destaca essa expansão.
2: No Brasil, em 2025, havia aproximadamente 2 milhões de pessoas que realizavam trabalho por meio de plataformas digitais de serviços. Analisando por tipos de aplicativos de serviços, o maior contingente, né, de plataformizados exercia o trabalho por meio de aplicativos de transporte particular de passageiros. Em seguida, vinham os aplicativos de entrega, né? Observamos que houve um importante crescimento de 9,1% em comparação a 2024. Observa-se um predomínio, né, de trabalhadores por conta própria, né? Quase 87% dos plataformizados. E analisando o perfil sociodemográfico, né, dos ocupados plataformizados no trabalho principal, observa-se que mais de 80% desses trabalhadores eram homens, enquanto as mulheres eram apenas 15,6%.
1: No mês de agosto de 2026, o Brasil vendeu para fora um volume maior do que comprou.
0: O saldo da chamada balança comercial ficou em 7 bilhões e 394 milhões de dólares e registrou um crescimento de 23,8% em relação ao mesmo mês do ano anterior.
1: O desempenho foi impulsionado pelo crescimento das exportações no mês, que avançaram quase 12,2%, com destaque para agropecuária, indústria extrativista e de transformação.
0: De janeiro a agosto, a balança apresentou um superávit de mais de 55 bilhões de dólares, com um aumento de 28,2%.
1: Vacine o seu bichinho contra a raiva.
0: Campanha tem como foco as regiões de fronteira, em cooperação com os países vizinhos.
1: A vacinação contra a raiva em cães e gatos é obrigatória por lei no Brasil.
0: A meta é imunizar 28 milhões de animais em todo o país.
3: O objetivo da mobilização é vacinar cães e gatos contra a raiva, principalmente na região de fronteira. De acordo com o diretor do Departamento de Doenças Transmissíveis do Ministério da Saúde, Francisco Edilson Ferreira, a campanha está em andamento em 23 estados, mas com atenção especial ao Acre, Rondônia e Mato Grosso do Sul.
4: A região da fronteira é uma região mais vulnerável para que a gente possa ter reintrodução do vírus, da variante canina, que a gente chama, que é o vírus da variante 1 e 2 da raiva, e que circula ainda em países vizinhos como Bolívia e Peru. Então, o objetivo dessa mobilização é a gente garantir uma cobertura vacinal boa nos nossos municípios de fronteira e, ao mesmo tempo, também mobilizar os países vizinhos a também manter essas coberturas altas.
3: O diretor Francisco Edilson lembra que a meta é imunizar 28 milhões de animais em todo o país e que a vacina é a melhor forma de proteção.
4: Para que evite que eles possam adoecer. E a raiva é uma doença praticamente 100% letal após a manifestação dos sinais. Então, o animal morre, então a gente protege a saúde dos animais e, consequentemente, também a gente protege o ser humano para que, caso um ser humano entre em contato com um animal e seja agredido, esse animal, a gente tem um risco bem menor dele estar infectado e poder também provocar a doença no ser humano.
3: Há 10 anos, o Brasil não registra a circulação da variante canina da raiva. Os 37 casos de raiva humana ocorridos na última década estão associados a variantes silvestres e grande parte deles tem o envolvimento de morcegos. Mesmo assim, é importante manter em dia a vacinação de cães e gatos e a vigilância de animais suspeitos, como explica o veterinário Márcio Bicalho.
5: É muito comum, fazendas, cidades muito próximas a áreas ambientais onde você tem esses animais, aí as pessoas têm a mania de deixar o animal solto, né? Criar o cão e o gato à vontade, limpos ambientes. E se os animais entram na área de mata, têm contato com os animais doentes e trazem o vírus para casa. Ou com o morcego, trazem o vírus para casa.
3: A raiva pode ser letal se não for tratada imediatamente. Em caso de mordida, arranhão ou contato de risco com a saliva de mamíferos, a orientação é lavar o local com água e sabão e procurar um serviço de saúde o mais rápido possível, mesmo que o ferimento pareça pequeno. Reportagem Graziele Bezerra.
1: A voz pelo Brasil. Hoje vamos viajar pela Estrada Real, que tem 1.630 quilômetros, passando por Minas Gerais, Rio de Janeiro e São Paulo.
0: Ela é muito mais do que um caminho antigo, é um pedaço da história do Brasil que continua vivo.
1: Reconhecida como Monumento Nacional em 2023, a rota guarda a

0: as marcas do período colonial, do ciclo do ouro e dos momentos importantes da formação do país.
1: E às vésperas do 7 de setembro, a Estrada Real também ajuda a contar a história de caminhos por onde passaram riquezas, pessoas, ideias e movimentos que ajudaram a transformar o Brasil.
2: Antes do carro, do ônibus e das estradas asfaltadas, era por aqui que viajantes tropeiros e aventureiros cruzavam as montanhas de Minas. Símbolo do auge da mineração, a Estrada Real passa por mais de 180 cidades de Minas Gerais, Rio de Janeiro e São Paulo. Hoje, esses antigos caminhos formam uma das grandes rotas de turismo histórico do Brasil. São mais de 1.600 quilômetros divididos em 4 caminhos. O velho, o novo, o dos diamantes e o do Sabarabuçu. Reconhecida pelo governo federal em 2023 como Monumento Nacional, a Estrada Real nasceu ainda no período colonial. A coroa portuguesa oficializou os caminhos usados para levar o ouro e diamantes das regiões mineradoras até os portos. Séculos depois, o que era caminho de exploração virou roteiro de descoberta. E tem até passaporte para quem quiser registrar a viagem. Gratuito. O passaporte Estrada Real pode ser usado nas versões física ou virtual. Pelo caminho, o viajante coleciona carimbos nas cidades da rota. A influenciadora digital Graziela Guimarães fez a viagem com o marido e, segundo ela, depois do primeiro carimbo, fica difícil parar.
3: Nós nos cadastramos, né, no site da Estrada Real para ter direito ao passaporte, para a experiência ser bacana mesmo. A Estrada Real, ele disponibiliza, né, o PDF mostrando todas as cidades que você consegue pegar esse carimbo. A gente conseguiu 21 carimbos passando na cidade.
2: Mas é só deixar os centros históricos para perceber que a Estrada Real não é apenas uma viagem ao passado. É o que conta o guia Felipe Bezerra sobre a Serra do Espinhaço.
4: E a gente tem uma aula de geografia a céu aberto nessa viagem o tempo inteiro. Porque o que o Espinhaço faz? O Espinhaço, ele divide tudo que está à direita da cordilheira do Espinhaço, é a Mata Atlântica. No alto da serra, são os campos rupestres. E à esquerda da serra começa o Cerrado Brasileiro. Então, no mesmo dia, você consegue sair do Cerrado, atravessar um campo de altitude e descer para a Mata Atlântica.
2: Há coisas que não aparecem no mapa. Pertinho de Diamantina fica a Ervanaria de Marcos Guião. Há 25 anos, ele recebe curiosos pelos aromas e propriedades medicinais de espécies da região.
5: Eu costumo dizer que lá é um jardim de delícias, né? Porque você experimenta uma planta, você sente o cheiro de outra. Ah, essa é doce, essa é azeda, essa é amarga, essa é salgada. E aí você vai lá, né? É uma viagem, né? De que a gente chama de testes dos sentidos, né? Você vai ver o cheiro, você vai ver a cor, você vai ver o gosto. Então, o tempo todo é uma área pequena que você faz um passeio que termina no pé da cachoeira da cidade.
6: Ei, trem bom!
2: Na Estrada Real, cada um pode escolher o caminho, o ritmo e a experiência. Pode ser de carro, a pé, de bicicleta, uma trilha, uma mesa com comida mineira. Talvez seja essa a melhor lembrança que o viajante leva da Estrada Real, que alguns caminhos não servem apenas para levar a um destino. Segundo o guia Felipe Bezerra, servem para a gente descobrir o que existe pelo caminho.
4: Os principais atrativos que eu brinco, que são os diamantes do caminho e o ouro do caminho, são as pessoas. São as pessoas com quem a gente convive, com quem a gente apresenta, porque acaba que elas são tão atrativas para quem recebe, quanto quem recebe é atrativo para elas, sabe?
2: Com sonorização de Reinaldo dos Santos, reportagem Karine Melo.
0: Na próxima sexta-feira, a gente continua a nossa viagem pelo Brasil. Nossa parada será no Parque Nacional da Serra da Capivara, no Piauí.
1: Criado em 1979, o local foi reconhecido como Patrimônio Cultural da Humanidade pela Unesco em 1991.
0: E essas foram as notícias do governo federal.
1: Fique agora com as notícias do Poder Judiciário e do Congresso Nacional. Boa noite, um bom fim de semana.
0: A gente volta segunda-feira. Boa noite.
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9: Presidente do Supremo participa de cerimônia no Planalto de criação de fundos para a Justiça Federal e STJ.
10: Justiça barra candidatura de José Roberto Arruda ao governo do Distrito Federal.
9: Patroa que mantinha empregada doméstica em regime de trabalho escravo volta a ter o nome na lista suja do governo.
10: Boa noite, eu sou o Arthur Filho.
9: E eu sou Walter Lima.
10: O presidente do STF, do CNJ, ministro Edson Fachin, participou na manhã de hoje de uma cerimônia no Palácio do Planalto para a sanção de leis que criam e reestruturam fundos especiais do sistema de justiça, com destaque para o Fundo Especial da Justiça Federal e o Fundo Especial do Superior Tribunal de Justiça.
9: Ao final do discurso que fez durante evento no Planalto, o ministro Edson Fachin fez um pronunciamento sobre o momento vivenciado pelo Supremo Tribunal Federal. Vamos ouvir.
11: As instituições da República precisam ser preservadas. Nenhuma autoridade está acima da Constituição. Nenhum poder está acima da lei. Não haverá precipitação, mas tampouco omissão. A resposta institucional será firme, proporcional e rigorosa. Os acontecimentos recentes demonstram o acerto e a urgência de três metas de nossa gestão: a adoção de um código de ética, o fim do inquérito das fake news e a modernização do sistema de justiça.
10: Sancionada hoje a nova lei de custas da Justiça Federal e do Superior Tribunal de Justiça.
9: O presidente do STJ, ministro Luiz Felipe Salomão, participou da cerimônia com outras autoridades dos três poderes. Fátima Uchoa.
12: Segundo o ministro Salomão, a nova lei atualiza um modelo vigente há mais de duas décadas e contribui para ampliar o acesso da população à Justiça Federal, inclusive estabelece critérios para a gratuidade da justiça. Ele ainda destacou que a mudança busca ampliar o acesso aos serviços oferecidos, por exemplo, ao aposentado, à mãe que pede o benefício para o filho com deficiência, ao agricultor familiar e ao pescador artesanal. Ainda segundo o presidente do STJ, a nova lei protege os mais vulneráveis, estabelece a cobrança proporcional das custas processuais para causas de maior valor e transforma os recursos arrecadados em serviços para a sociedade.
10: Após acolher pedido do Ministério Público Eleitoral, Justiça barra candidatura de José Roberto Arruda ao governo do Distrito Federal.
9: O candidato foi considerado inelegível em razão de 6 condenações por improbidade administrativa. Vanessa Pereira.
13: A decisão do Tribunal Regional Eleitoral do Distrito Federal considera 6 condenações do ex-governador por atos dolosos de improbidade administrativa. Segundo o tribunal, as condenações são sucessivas e autônomas, por isso foi aplicada a regra que limita a restrição dos direitos políticos a até 12 anos. O tribunal apontou que a inelegibilidade pode ser contada a partir de 2018 ou da condenação mais recente, de junho de 2026. A defesa ainda pode recorrer ao TSE. Até uma decisão definitiva, Arruda pode continuar em campanha, inclusive no horário eleitoral.
10: Patroa que mantinha a mulher em condição análoga à escravidão volta a ter nome na lista suja do trabalho escravo.
9: A decisão é do Tribunal Superior do Trabalho, Marla Lacerda.
14: A empregadora, esposa de um desembargador em Santa Catarina. Ela mantinha em casa uma empregada doméstica que não recebia salário nem tirava folga. Essa situação fez o nome da patroa parar na lista suja do governo federal, mas o Tribunal Regional do Trabalho retirou. Diante disso, a Advocacia Geral da União acionou o TST, que anulou o processo do TRT, fazendo o nome da patroa voltar à lista suja.
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10: A você, uma boa noite.
9: Tenha um ótimo fim de semana.
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1: Eu sou Paula Groba e estes são os destaques de hoje do Jornal do Senado, que começa agora. Senado aprova a proposta que reduz juros do seguro rural. Avançam novas regras para publicidade de apostas online. Sugestão de cidadão vira projeto para regulamentar psicoterapia. Boa noite. Para quem vive da produção no campo, ter acesso a crédito e proteção contra prejuízos pode fazer toda a diferença. Para facilitar esse acesso, o Senado aprovou uma proposta que reformula o seguro rural no Brasil, com previsão de juros menores e prioridade para produtores em operações de crédito. A medida também muda as regras de acesso ao seguro. Repórter Pedro Pince.
2: O custo do seguro será bancado por um fundo com recursos públicos, chamado de Fundo Catástrofe. Ele está previsto em lei desde 2010, mas nunca funcionou por falta de recursos contínuos e de regulamentação. Agora, o projeto busca suprir essa lacuna e prevê a administração do fundo por pessoa jurídica, da qual poderão participar, na condição de cotistas, as sociedades seguradoras, as sociedades cooperativas de seguros, as sociedades resseguradoras, empresas da cadeia produtiva do agronegócio e cooperativas da produção agropecuária. O texto também cria novos benefícios para as operações de crédito rural que têm a proteção do seguro. As mudanças feitas pela Câmara foram principalmente para detalhar as regras do seguro quando ele for usado como garantia em empréstimos rurais. A autora da proposta, a senadora Tereza Cristina, do Progressistas de Mato Grosso do Sul, lembrou que os produtores rurais esperavam a aprovação da proposta.
3: Ou seja, o seguro rural, com certeza, ele vai contribuir para a estabilidade da renda agrícola, e é isso que nós precisamos. E para também a segurança alimentar do nosso país, reduzindo a vulnerabilidade do produtor, estabilizando as cadeias produtivas e fortalecendo a resiliência do setor frente às mudanças climáticas.
2: Para contar como garantia de empréstimo do setor rural, o banco poderá exigir que a apólice de seguro contenha algumas cláusulas específicas, como cessão fiduciária, em que o devedor transfere temporariamente a titularidade de um direito ou crédito ao credor até que a dívida seja paga. O texto segue agora para a sanção presidencial.
1: Senadores também aprovaram regras mais claras para a regularização de propriedades embargadas por crime ambiental. Pelo projeto, se o órgão ambiental não se manifestar sobre o acordo de regularização em 60 dias, o proprietário pode voltar a produzir. Repórter Raíssa Abreu.
4: A proposta teve como relator o senador Zequinha Marinho, do Podemos do Pará, e prevê que o órgão ambiental informe os proprietários infratores sobre a possibilidade do acordo de regularização logo na notificação da irregularidade. Com 60 dias sem resposta do órgão ambiental, o produtor volta à atividade. O autor, senador Sérgio Petecão, do PSD do Acre, disse que a medida vai beneficiar especialmente os pequenos produtores.
5: Hoje, os órgãos dão-lhe um embargo de gaveta de 3, 4, 5 anos, essa pessoa fica totalmente impossibilitada de fazer qualquer coisa. Porque, da forma que nós estamos hoje, é uma luta desigual com o nosso produtor.
4: O projeto foi enviado à Câmara dos Deputados.
1: Na Amazônia, chegar até uma escola pode ser um desafio. Grandes distâncias, transporte difícil e falta de infraestrutura são alguns dos obstáculos enfrentados pela educação na região. Para levar em conta essas diferenças, a Comissão de Assuntos Econômicos aprovou a criação do Fator Amazônico para a Educação Básica. A proposta prevê que a distribuição de recursos federais considere as particularidades da Amazônia Legal. Repórter Marcela Cunha.
6: A proposta cria um índice, o Fator Amazônico, para que a distribuição de recursos federais leve em conta características como as grandes distâncias, a baixa densidade populacional e as dificuldades de transporte e infraestrutura. Durante a discussão, o senador Oriovisto Guimarães, do PSDB do Paraná, questionou se o aumento dos recursos destinados à Amazônia poderia reduzir o que é aplicado em outras regiões. Relator do projeto, o senador Eduardo Braga, do MDB do Amazonas, afirmou que a proposta pretende considerar os custos específicos sem prejudicar os demais estados.
7: Imagine o transporte escolar em um estado que tem 1,5 milhão de quilômetros quadrados e com um vazio demográfico tão grande. Isso, obviamente, não tirará recurso de outros.

0: bets e cria mecanismos para limitar perdas e evitar o jogo compulsivo. As informações com Patrícia Oliveira.
1: O texto proíbe propaganda de apostas em rádio, televisão, redes sociais e outras plataformas, além do patrocínio a clubes, competições esportivas, atletas e influenciadores. A proposta também prevê mecanismos de proteção, como autoexclusão, limites de depósitos e perdas e alertas sobre os riscos do jogo compulsivo. Outra novidade, destacada pelo relator senador Alessandro Vieira, do MDB de Sergipe, é a classificação de jogos considerados de risco excessivo à saúde, que terão a oferta proibida, como os de ciclos rápidos e repetitivos e de resultados aleatórios, que estimulam o jogador a continuar apostando.
2: Consiste no deslocamento do foco regulatório da mera comunicação comercial para o desenho do produto.
1: O projeto também cria um novo tipo de crime para quem divulgar apostas de operador que não seja autorizado. Para influenciadores, atletas e pessoas famosas, a pena poderá ser maior. A proposta segue para análise da Comissão de Assuntos Sociais.
0: Afinal, quem é que pode exercer a psicoterapia no Brasil? Essa é a discussão que chega agora ao Senado. Uma sugestão apresentada por um cidadão, que restringe a prática a psicólogos e psiquiatras, foi transformada em projeto de lei pela Comissão de Direitos Humanos e Legislação Participativa. A reportagem é de Márcio Maturana.
3: A psicoterapia só poderá ser praticada por psicólogos e psiquiatras, segundo uma sugestão de cidadão que virou projeto de lei e começa a ser discutida agora no Senado. A sugestão legislativa apresentada no portal E-Cidadania em 2024 por Ícaro de Almeida Vieira foi aprovada na Comissão de Direitos Humanos com parecer favorável da senadora Mara Gabrilli, do PSD de São Paulo.
4: Restringir o exercício de tais práticas a esses profissionais contribuirá para garantir que as intervenções que não são isentas de riscos aos pacientes sejam balizadas pelos pressupostos científicos da psicologia e da psiquiatria.
3: Qualquer cidadão pode apresentar ideia legislativa no portal senado.leg.br/e-cidadania. Se receber pelo menos 20 mil apoios em 4 meses, tira a sugestão legislativa e é analisada pela Comissão de Direitos Humanos. Se aprovada, se transforma em projeto de lei.
0: Trabalhos técnicos de Eliseu Caires, o Jornal do Senado fica por aqui. Acompanhe agora as notícias do Tribunal de Contas da União e da Câmara dos Deputados. Boa noite e um bom fim de semana.
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6: O Tribunal de Contas da União avaliou a oferta e a demanda profissional nas áreas de ciência, tecnologia, engenharia e matemática no Brasil. A auditoria mostrou que o país tem dificuldades para formar e aproveitar esses profissionais. A fiscalização apontou baixa qualidade da formação básica, pouca procura pelo ensino técnico e altas taxas de evasão em cursos de nível superior. O TCU também identificou que a formação oferecida pelas instituições de ensino nem sempre atende às necessidades do mercado de trabalho. Outra falha é a falta de coordenação entre as políticas de educação, trabalho e inovação. O tribunal recomendou que o governo crie um grupo para coordenar as áreas e elabore plano estratégico para a formação de profissionais. Saiba mais em tcu.gov.br.
5: 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Jornal Câmara dos Deputados. Câmara institui política para incentivar a produção de alimentos orgânicos.
7: Parlamentares ratificam acordo internacional para impedir a pesca ilegal.
5: Plenário cria universidades federais no Amapá, no Rio e em Minas Gerais.
7: Boa noite. A Câmara aprovou a criação de 3 universidades federais. O repórter Marcelo Larcher traz mais informações sobre as novas unidades de ensino superior.
8: A Câmara dos Deputados aprovou projetos do governo que criam 3 novas universidades federais. Um dos projetos aprovados transforma os Centros Federais de Educação Tecnológica de Minas Gerais e do Rio de Janeiro, respectivamente, na Universidade Federal de Ciência e Inovação de Minas Gerais.

0: Sociais e na Universidade Federal de Ciência e Inovação do Rio de Janeiro. As duas novas instituições vão atuar no nível superior e na formação profissional técnica de nível médio. As novas universidades vão aproveitar a estrutura já existente. Tanto o Cefet de Minas Gerais quanto do Rio de Janeiro têm unidades em 8 municípios. De acordo com o governo, transformar Cefetes em universidades favorece parcerias, obtenção de recursos e novos programas de pós-graduação. O relator, deputado Rogério Correia, do PT de Minas Gerais, resumiu os objetivos da proposta.
1: A proposição lista os objetivos das instituições e reafirma o compromisso em atuar ao nível superior, mas também na formação profissional técnica de nível médio.
0: O plenário também aprovou o projeto que cria a Universidade Federal da Fronteira Norte. A instituição será criada a partir do desmembramento da Universidade Federal do Amapá, a Unifap, e será sediada no município de Oiapoque. A justificativa do governo ao propor o desmembramento da Unifap e criação da Universidade Federal da Fronteira Norte é a necessidade de expandir as atividades acadêmicas que contribuam para o desenvolvimento da região. A proximidade da fronteira com a Guiana Francesa também foi apontada como importante para fortalecer a cooperação acadêmica e científica entre Brasil e França. Outra justificativa é a demanda por profissionais capacitados para a pesquisa de petróleo na costa do Amapá. De acordo com o governo, a criação da nova universidade não terá impacto orçamentário este ano, já que vai aproveitar a estrutura já existente. Já para o ano que vem e 2028, os gastos são estimados em R$ 20 milhões por ano, recursos que serão previstos no orçamento. A criação das três universidades foi criticada pela oposição, como o deputado Luiz Carlos Raule, do Podemos do Paraná.
2: Evidentemente, meu partido não vai ser contra a criação de uma universidade. Mas cá entre nós, né? O projeto chegou dia 10 de agosto, dentro do período eleitoral. É evidente um projeto eleitoreiro.
0: Já deputados da base do governo defenderam a necessidade de criação de novas universidades federais, principalmente no interior. Foi o que disse o deputado Chico Alencar, do PSOL do Rio de Janeiro.
3: Então é muito importante tomarmos essas medidas nesse sentido, de constituir uma universidade que opere nos ditames constitucionais, ensino, pesquisa e extensão e gestão democrática.
0: Os projetos que criam a Universidade Federal da Fronteira Norte e as Universidades Federais de Ciência e Inovação de Minas Gerais e do Rio de Janeiro seguiram para análise do Senado. Da Rádio Câmara de Brasília, com informações de Antônio Vital, Marcelo Larcher.
4: Depois de passarem na Câmara, os projetos que criam as universidades federais também foram aprovados pelo Senado e enviados à sanção presidencial.
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6: Saúde.
7: Doutor Fernando Máximo, do PL de Rondônia, repudia restrições da Anvisa ao uso da polilamina, desenvolvida pela cientista Tatiana Sampaio após 30 anos de pesquisas. Produzida a partir de uma proteína extraída da placenta, a substância tem potencial para regenerar a medula espinhal.
4: De acordo com o doutor Fernando Máximo, a Anvisa limitou a aplicação da molécula a 72 horas após o trauma e a certas lesões. O parlamentar cita casos de recuperação após meses do acidente e defende o acesso ao tratamento experimental.
6: Previdência.
7: A Comissão de Previdência Social e Família aprovou o projeto que cria o Auxílio Mãe Atípica e estabelece um benefício de R$ 600 mensais. Carla Dixon, do PL do Rio Grande do Norte, comemora a aprovação, mas defende que o valor seja elevado para um salário mínimo.
4: A deputada quer garantir ainda o acesso à assistência e a outros benefícios sociais, ampliando a proteção a famílias com casos de neurodivergência. Carla Dixon observa que as mães atípicas precisam de apoio efetivo, já que enfrentam abandono, perda de emprego e falta de terapias.
6: Trabalho.
7: A Câmara aprovou dois projetos que fortalecem a estrutura da Justiça do Trabalho nos estados do Ceará e do Rio Grande do Sul. O repórter Antônio Vital acompanhou a votação.
8: A Câmara dos Deputados aprovou dois projetos que ampliam a estrutura da Justiça do Trabalho. Os dois foram enviados. Um deles autoriza a criação de 51 cargos no Tribunal Regional do Trabalho da 7ª Região, sediado em Fortaleza, no Ceará. proposta prevê 5 vagas de juiz do trabalho substituto, 31 de analista judiciário e 15 de técnico judiciário. As despesas são estimadas em 12 milhões de reais. O segundo projeto aumenta o quadro do Tribunal Regional do Trabalho da 4ª Região, com sede em Porto Alegre, no Rio Grande do Sul. O texto prevê a criação de 16 vagas para juízes do trabalho substitutos, 7 cargos em comissão e 165 funções comissionadas. A medida também transforma 48 cargos de chefia de gabinete em cargos de assessor. O custo anual é de 18 milhões de reais. Nos dois casos, a justificativa é de que as varas do trabalho apresentam déficit de pessoal e enfrentam aumento constante de ações judiciais. As duas propostas renderam debate no plenário. O deputado Kim Kataguiri, do Missão de São Paulo, criticou o aumento de gastos.
9: A gente está falando aqui de criar mais cargos dentro da justiça trabalhista, que é o ramo da nossa justiça, dos mais ineficientes que nós temos hoje. E, mais uma vez, eu acho que este plenário tem de se comprometer a não criar mais nenhum cargo no judiciário brasileiro, considerando que nós temos o judiciário mais caro do mundo.
8: O governo defendeu a aprovação dos dois projetos, como explicou o deputado Bongás, do PT do Rio Grande do Sul.
10: Se trata de estruturação das varas do trabalho. O que nós temos ouvido muitas vezes, e quando essa casa votou a reforma trabalhista, ela tratou de anular proteção para os trabalhadores. Então, nessa situação, nós defendemos para que a estrutura da Justiça do Trabalho ela seja forte para garantir direitos.
8: Os dois projetos serão encaminhados para análise do Senado. Da Rádio Câmara de Brasília, Antônio Vital.
4: Talíria Petroni, do PSOL do Rio de Janeiro, defende o fim da escala 6x1 como parte da luta histórica pela redução da jornada de trabalho. A deputada lembra que a Constituição reduziu a jornada semanal de 48 para 44 horas, apesar das previsões de que a mudança provocaria desemprego.
7: Talíria Petroni avalia que os ganhos de produtividade e os avanços tecnológicos devem permitir mais tempo livre aos trabalhadores sem redução salarial. Ela cita acidentes, mortes e afastamentos por transtornos mentais relacionados ao trabalho para reforçar a necessidade de combater a sobrecarga.
4: Reginaldo Lopes, do PT de Minas Gerais, acredita que a redução da jornada de trabalho para 40 horas semanais trará mais qualidade de vida e produtividade. O deputado ressalta que o descanso é fundamental para prevenir afastamentos e permitir o convívio familiar e a qualificação.
7: De acordo com o Reginaldo Lopes, a medida beneficia principalmente trabalhadores vulneráveis e sem força sindical. O parlamentar também afirma que não há estudos técnicos que comprovem que a redução da jornada trará prejuízos econômicos ao país.
6: Relações Exteriores.
4: O plenário da Câmara aprovou acordo internacional voltado para impedir a pesca ilegal. Confira os detalhes com a repórter Ana Raquel Macedo.
11: A Câmara dos Deputados aprovou o texto do acordo internacional assinado pelo Brasil, destinado a impedir a pesca ilegal. É o primeiro acordo internacional sobre o assunto, com foco específico no controle dos portos como ferramenta de combate à pesca ilegal, não declarada e não regulamentada. Esse tipo de atividade ilegal prejudica os ecossistemas marinhos e os meios de subsistência das comunidades que dependem da pesca. O acordo foi assinado em 2009, na Conferência da Organização das Nações Unidas para a Alimentação e a Agricultura, a FAO, na Itália. De acordo com o organismo internacional, a pesca ilegal é responsável pela captura de 11 a 26 milhões de toneladas de pescados por ano, com perdas econômicas anuais entre 10 e 23 bilhões de dólares. Os países que assinaram o acordo se comprometem a impedir que embarcações envolvidas em pesca ilegal utilizem portos ou desembarquem suas cargas, o que dificulta a entrada do pescado de origem ilícita nos mercados nacionais e internacionais e reduz os incentivos econômicos à continuidade dessas operações. Se houver prova suficiente da atividade ilegal, o país deve não só recusar a entrada ou o uso do porto, mas também comunicar aos demais países e organizações competentes sobre o ocorrido. De acordo com o relator do texto, o deputado Alencar Santana, do PT de São Paulo, a adesão ao acordo é estratégica para o Brasil. Do ponto de vista ambiental, fortalece os instrumentos de conservação dos recursos marinhos. e do ponto de vista econômico, protege a pesca artesanal e industrial nacional da concorrência.

0: desleal. O acordo foi aprovado de maneira simbólica pelo plenário, sem votos contrários. Para a deputada Érica Cocai, do PT do Distrito Federal, o Brasil se une à comunidade internacional para impedir esse tipo de atividade.
1: Esse é um acordo internacional para a preservação dos biomas, preservação da pesca e eliminação da pesca ilegal. E esse acordo possibilita esta unidade internacional, ou o Brasil se inserir numa unidade internacional para impedir que haja a pesca ilegal. E o dano da pesca ilegal é absolutamente concreto.
0: O texto do acordo internacional destinado a impedir a pesca ilegal seguiu para a análise do Senado. Da Rádio Câmara de Brasília, com informações de Antônio Vital, Ana Raquel Macedo.
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3: Justiça. Para Bia Kicis, do PL do Distrito Federal, as investigações da Polícia Federal apontam o envolvimento do gabinete do ministro Alexandre de Moraes em contratos de prestação de serviços para o Banco Master. No entendimento da deputada, a gravidade das denúncias ultrapassa limites legais e morais.
4: Bia Kicis argumenta ainda que as denúncias de censura e de perseguição contra opositores evidenciam a crise de credibilidade da cúpula do Judiciário. Na visão da parlamentar, há um enfraquecimento do devido processo legal no país.
3: Sargento Faur, do PL do Paraná, pede o afastamento do ministro Alexandre de Moraes e do procurador-geral da República, Paulo Gonet, para a investigação de possíveis conflitos de interesse no caso envolvendo o empresário Daniel Vorcaro e o Banco Master.
4: Para Sargento Faur, os serviços descritos pelo escritório da mulher do ministro Alexandre de Moraes a Daniel Vorcaro não justificam os mais de 129 milhões de reais cobrados. Sobre Gonet, o deputado diz que o procurador deveria ser impedido de analisar casos nos quais seu nome esteja envolvido.
3: Jandira Fegali, do PCdoB do Rio de Janeiro, cobra a instalação de uma CPI para investigar o Banco Master. A deputada afirma que parlamentares governistas assinaram o requerimento, mas apontam que um acordo político na Câmara impediu a abertura da investigação.
4: Jandira Fegali pede que as apurações sobre o Banco Master alcancem de forma isonômica autoridades e parlamentares citados no caso. Ela também questiona a atual relatoria do processo no STF diante de informações sobre encontros com dirigentes da instituição financeira.
3: Na avaliação de Ranieri Paulino, do Republicanos da Paraíba, o STF precisa resgatar a neutralidade e o devido distanciamento das partes. O congressista cobra postura imparcial e integridade dos magistrados superiores para preservar a credibilidade do judiciário.
4: Ranieri Paulino ressalta a importância de defender a imagem das instituições democráticas acima de divergências partidárias ou ideológicas. Para o deputado, o Congresso e os tribunais devem manter uma atuação firme na apuração de desvios e no resgate da confiança da população.
3: Aloysio Mendes, do Republicanos, acusa o ministro do Supremo Tribunal Federal, Flávio Dino, de interferir na política do Maranhão. O parlamentar alega que o magistrado atua indevidamente em processos judiciais contra seus adversários políticos.
4: Aloysio Mendes aponta o que considera abusos judiciais, como o afastamento de um conselheiro do Tribunal de Contas do Maranhão e o descumprimento do sigilo da fonte jornalística. O deputado defende o respeito ao devido processo legal para assegurar a estabilidade no Estado.
3: Agricultura. Os deputados aprovaram um projeto que estimula a produção de alimentos orgânicos. O repórter Antônio Vital acompanhou a votação.
5: O plenário da Câmara aprovou o projeto.

0: que cria uma política nacional de agroecologia e produção orgânica, com a previsão de preferência nas compras públicas para produtos orgânicos da agricultura familiar, linhas de crédito e mecanismos de garantia de preços. O projeto foi apresentado pelo deputado Valmir Assunção, do PT da Bahia, e recebeu parecer favorável do relator, deputado Padre João, do PT de Minas Gerais. O projeto define princípios e diretrizes para o plano, propõe as fontes de financiamento e cria um sistema de certificação de produtos de base agroecológica. Entre os objetivos da proposta estão a oferta e o consumo de alimentos sem resíduos químicos danosos à saúde e o desenvolvimento de sistemas agrícolas sustentáveis. A Política Nacional de Agroecologia e Produção Orgânica também prevê outros instrumentos para expandir a produção agroecológica. Entre eles estão o seguro rural para a agricultura familiar, subsídios para os produtos, monitoramento de agrotóxicos e fertilizantes sintéticos na água e nos alimentos e a oferta de cursos técnicos de nível médio e superior de agroecologia. O projeto prevê ainda que regulamento do governo vai estabelecer um sistema participativo de certificação da produção agroecológica, com selo destinado prioritariamente aos agricultores familiares, povos e comunidades tradicionais. O projeto foi criticado pela deputada Adriana Ventura, do Novo de São Paulo.
1: O projeto, ainda que bem intencionado, uma vez que reconhece a agroecologia para a produção sustentável, incentiva pesquisa e inovação, os instrumentos que ele usa para chegar nesse projeto é intervenção estatal excessiva, compras públicas que são dirigidas porque exige prioridade e não se baseando em preço e eficiência, dá incentivo fiscal sem análise de custo.
0: De acordo com a proposta, o plano para estimular a agricultura orgânica receberá recursos do orçamento e será implementado pelo governo federal com a cooperação de estados e municípios. O governo fica ainda autorizado a criar linhas de crédito para financiar a produção, beneficiamento e comercialização de alimentos orgânicos ou agroecológicos e do extrativismo sustentável, bem como para a implantação de projetos de geração de energia alternativa e renovável. O relator da proposta, deputado Padre João, falou da importância de ter uma política articulada para estimular a produção de alimentos saudáveis.
2: Eu venho acompanhando há mais de 20 anos a questão da produção do nosso país e com estudos de várias universidades, a gente tem acompanhado a importância que é ter essa política mais estruturante, que incentive de fato um alimento que garanta saúde e vida para o nosso povo. De entender que a segurança alimentar, alimentos saudáveis, é muito importante.
0: O projeto que cria uma política nacional de agroecologia e produção orgânica seguiu para análise do Senado. Da Rádio Câmara de Brasília, Antônio Vital.
3: Habitação.
4: Hildo Rocha, do MDB do Maranhão, afirma que a meta de contratação de 50 mil moradias rurais previstas para este ano não vai se concretizar. Ele propõe a criação de um novo cadastro de reserva com a possibilidade de outras entidades já aprovadas serem chamadas.
5: Segundo o deputado, nesta nova etapa do Minha Casa Minha Vida Rural, apenas 20 mil contratos foram contemplados. Hildo Rocha espera que o governo federal aceite a proposta da Federação das Entidades de Habitação Social do Norte e Nordeste do Brasil para beneficiar outras 20 mil famílias rurais ainda neste ano.
4: Termina agora o Jornal Câmara dos Deputados, produzido pela Rádio Câmara, com trabalhos técnicos de Everson Urani e a apresentação de José Carlos Andrade e Luciana Vieira. Uma boa noite para você e um bom fim de semana.
5: Uma ótima noite e um excelente feriado também. A Voz do Brasil volta na terça-feira.
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17: Eu quero fazer uma reflexão com vocês. E mais do que uma reflexão aqui, eu gostaria de deixar uma palavra que você pudesse depois observar com mais cuidado na sua casa. Abra sua Bíblia. No Evangelho de João, no capítulo 5, a partir do verso 1. João, capítulo 5, a partir do verso 1, não sei se vai vir para cá. Vai vir? Normalmente vem. Então vamos lá. Vamos lá. João, nós vamos até o verso de número 15.

Isaías capítulo 6, o verso 1, pode se manter assentado mesmo, redobrando a sua atenção, no máximo de silêncio possível, por gentileza. Serei bem seletivo no assunto e devolvo já o microfone àquele direito. Vê se na sua Bíblia que você está utilizando, a frase inicial diz assim: no ano em que morreu o rei Uzias. É essa frase que está aí? Vamos recitá-la todos juntos, no 3. 1, 2, 3. Só para dar uma melhorada agora. 3, 2, 1. Fechou. Olhe para cá e a gente pensa um pouquinho. Irmãos queridos, glorificado seja o nome santo do Senhor Deus para todos sempre. Porque de fato este é o único reino que não terá o seu fim. E como parte do reino, representante do reino, nós estamos em mais um culto que eclesiasticamente nós tematizamos como culto público, mas mediante a temática que lhe torna subordinado a mesma, dar-se o nome de um dia com Deus, enfim. E nós estamos aqui no período da tarde, e com o propósito de adorar e de bendizer o nome desse Deus que é todo poderoso. E nesta oportunidade que estou tendo, juntamente com os irmãos, nós acabamos de fazer menção na frase que inicia o verso de número 1 do capítulo 6 do livro que escreve o profeta Isaías. Isaías, mediante o que está acontecendo, ele vai registrar para nós e vai dizer que no ano em que morreu o rei Uzias. Logo então, quando nós nos posicionamos a estudar sobre este feito, a gente vai descobrir que esse ano é o ano 740. Então Isaías está dizendo que no ano em que morreu o rei Uzias, ou no ano 740, em que morreu o rei Uzias, eu vivi algo emblemático, algo que marcou a minha vida, algo que nunca mais eu fui o mesmo. Mas observe bem que ele usa a palavra no ano, só que tem um porém. O ano ele não funciona isoladamente sozinho. O ano, para funcionar, é preciso compreender que dentro desse ano existem os meses. Dentro dos meses existem as semanas. Dentro das semanas existem os dias. E dentro dos dias existem as horas. Dentro das horas existem os minutos. Dentro dos minutos existem os segundos. E dentro dos segundos existem os milésimos. Quem nunca vivenciou algo na sua vida pessoal, e esse algo vivenciado te referenda um ano, só que esse ano referendado te marca um mês, esse mês te joga numa semana, essa semana te localiza num dia, e esse dia vai falar de horas, de minutos, de segundos e de milésimo. E dependendo daquilo que aconteceu, você quer fazer o favor de esquecer. Porque o ano, quando ele é lembrado, e dentro da composição daquilo que falamos do tempo, da ideia do tempo cronos, de meses, semanas, de dias, de horas, minutos, segundos e milésimo, dependendo do que se acontece. O que acontece, se for positivo, se for bom, sempre será louvável lembrar, porque te remete a algo bom, é algo que foi prazeroso, foi algo que te fez sorrir, foi algo que te deixou para cima. Mas existem as coisas também que são negativas, que doeu, que te decepcionou, que te frustrou, que te traíram. E você, quando se remete a esse ano, que lembra do mês, que lembra da semana, que lembra do dia,
E assim vai, você quer tentar esquecer. Possivelmente, eu já estou falando para alguém que já teve conflitos, que já se enfrentou acerca de um algo que aconteceu num determinado ano e você quis esquecer esse ano. Você tentou riscar da sua agenda esse ano. Só que a vida, ela, por mais que você seja gerente da mesma, dominado pelo seu tribunal moral, em que você é o juiz e bate sempre o martelo por aquilo que é a sua razão, e o que é razão é aquilo que eu acredito estar eu certo nas minhas decisões, não tem como você riscar, ignorar ou tentar colocar no esquecimento que a vida é feita de coisas boas, mas a vida é feita também de coisas ruins. A vida não é feita só de sorriso. A vida não é feita só de aplausos. A vida não é feita só de elogios. Já dizia o filósofo que há quem aprenda mais com a dor do que com a alegria. Por isso que Salomão diz que para nós é muito louvável ir

culto do que é ir a um salão ou uma localidade que rege uma festa, porque a dor me faz pensar, a dor me faz rever conceitos, a dor me faz rever quem é que está próximo a mim, a dor me faz ter a certeza de que eu não posso tomar essa decisão, de que eu não posso fazer assim de novo. Então, falar disso é legal, falar disso faz bem, porque existem pessoas que quando acham que a vida, você vai ser unanimidade, nem Jesus foi unanimidade. Se você não está pronto para lidar com os intempéries da vida, com as oposições da vida, com as dores da vida, eu tenho um recado para te dar. Você está proibido de dizer que você é um campeão, porque os maiores campeões aprenderam a lidar com a dor. Os maiores campeões aprenderam a lidar com a derrota. E quem não sabe estar num culto desse é estar vivendo um momento que não é favorável, um momento que você não gostaria de estar vivendo, um momento que você não gostaria de estar enfrentando. Mas Deus te trouxe aqui para te fazer entender que a vida é feita do antes, para se ter o direito de viver um depois. Então, legal, duas pessoas entenderam, isso é muito bom. Então, para aqueles que acham que a vida é regrada só no depois, não presta. Porque quando eu me remeto ao depois, eu falo do júbilo, eu falo da conquista, eu falo do ser ovacionado, eu falo dos aplausos, eu falo do pódio. Esse momento todos querem viver, mas a Bíblia, ela é enfática a tratar sobre o antes e o depois dentro do ano que eu ainda estou introduzindo. Ela diz o seguinte no Salmo 30, o verso 5, ele diz que o choro pode durar uma, o choro pode durar uma, e a alegria vem. Ordem natural dada do Senhor Deus ao dia e à noite. Noite você fica 12, dia você também fica 12, totalizando 24. Só que tem a definição de 12 mais 12. Então presta atenção que a ordem do texto de Salmo 30, verso 5, não diz que a alegria vem ao amanhecer e o choro vai vir, não. A ordem do texto é que o choro vem primeiro. Então preste atenção, para todos quantos estão em imersão e têm o desejo de viver o amanhã de alegria, você vai ter que enfrentar primeiro a madrugada de choro, a madrugada de dor. E dependendo da intensidade da dor, o amigo vai sumir, o sono vai embora, o dinheiro vai acabar, nem a solidão vai querer papo com você. Mas não tem problema, quando Isaías enfrentou este ano, ele disse que no meio dessa crise, a lei de talião dava a ele o direito de pegar tudo no ofício de escriba e devolver e falar que não quero mais. Quando ele entrou dizendo, pensando, não vai dar, os céus se abriram. E ao invés de desistir, ele disse, eu tive visões de Deus. Se três pessoas entendeu, já dá para cultuar, aumentou para cinco. É Deus dizendo para pelo menos 12 pessoas, quando a sua dor se ajuntar com teu desespero e se ajuntar com teu fracasso para fazer o culto da derrota, os céus se abrirá e haverá um resgate do céu. Se tem alguém com coragem de profetizar, me empresta a sua mão para o alto. Agora pega essa mão que você levantou e cata o ombro de alguém, provoca ele, provoca, e diga, quando você pensar em parar, os céus vão renovar as tuas forças.

sabe, esse simples servo já está falando para alguém que esses dias têm sido dias fatídicos.

queixas, quem não sabe essa semana você ligou para um parceiro de oração, quem não sabe essa semana você pensou procurar o seu líder para entregar tudo, mas Deus te trouxe para o dia com Deus numa imersão, para dizer: não vai ficar ninguém para trás, eu vou mover os céus ao teu favor. Eu não sei para quem eu estou profetizando, mas Isaías 55, 11 diz que essa palavra não volta para ele vazia, sem antes não fazer em você o que lhe apraz. Eu estou profetizando para alguém, e a profecia é essa: você não vai parar, você não vai desistir, tem muita estrada pela frente, o céu te aguarda, Deus confia em você. Olha cá. Deus precisou do ano 740 para achar o Isaías profeta, que estava como escriba encostado no monarca que era o seu primo. Uzias é filho de Amazias com Jecolias. Uzias, que é filho de Amazias. Amazias, que é irmão de Amós. Amós, que é pai de Isaías.

aliança do rei. Só que o rei Uzias começou bem demais. O seu pai havia falhado quando conquistou os seus inimigos e permitiu a idolatria entrar dentro de Judá. Só que quando Uzias nasce, eu vejo o vulto da graça, pastor Humberto, dentro da lei. Como assim? Eu vejo no nascimento de Uzias o vulto da graça dentro da lei. Quantas crianças não nasceram nessa época num ventre pobre, de mãe simples? Deus olhou para Uzias e disse: vou te dar uma madre real. Vou te dar, só que isso aqui não é muito legal. Nascer num ventre? Não. Porque se eu nasci na condição de príncipe, eu tenho tudo na mão na hora que eu quero. Eu sou criado na melhor educação da monarquia, me preparando para me assentar no trono. Aí eu pergunto: se tu é treinado aqui dentro, quem que tu conhece lá de fora? Segunda-feira, eu falei na minha igreja sobre respeitando as estações e florescendo na estação correta. As estações não se atropelam, elas se respeitam. E cada fruto vem à tona na estação certa. Aí eu fui perceber, e eu contrariei algumas pessoas com a linha que eu tracei, que eu preguei o seguinte: Mefibosete tem que cair e quebrar os pés. Trono está abalado. A babá dele está preocupada porque sabe que quem vai dominar pode devastar toda a linha real. Ela falou: vou fugir. Só que a questão não é só fugir. Precisamos conhecer o caminho que vamos fazer para a fuga. Tem gente se preocupando só com a velocidade e esquecendo do cuidado do caminho. É muita pressa só de chegar e pouco cuidado aonde vai pisar. Logo então, o garoto cai e quebra as pernas, vai parar em Lodebar. Aí eu entendi, ele tinha que cair e quebrar as pernas. Depois que foi restaurada a mesa do rei, que graça tem para Mefibosete crescer no palácio, sentar no trono e não saber que tem gente sofrendo em Lodebar? Quando ele vem de Lodebar, que se assenta na mesa do rei, ele vem com consciência: eu até estou numa mesa real, mas eu respeito outros que estão em Lodebar, que não têm a oportunidade que eu tenho. Então existem tombos que precisam acontecer para você nunca falar de quem vai tomar o mesmo tombo que você tomou. Existem pernas que precisam quebrar para você, quando vê alguém com as pernas quebradas, você lembrar da dor que você sentiu e respeitar. Nasceu, está crescendo. E eu acho essa fase muito linda, porque o mundo lá fora não conhece os dias. Mas o mundo interno real sabe que Uzias existe. Eu guardo essa fase e eu chamo ela de anonimato. É quando a gente cresce aqui dentro, guardado do lado do pai, e ninguém lá fora sabe que a gente existe. Logo então, se lá fora eles não sabem que eu existo, como vai me atacar? Eles só atacam quando a gente começa a aparecer. Só que tem um porém: tudo que começa pequeno, um dia fica grande. Pequeno não incomoda. O que incomoda é quando começa a crescer tomando a forma da educação que o pai está dando. Aleluia! Eu lembro que eu tinha 13 para 14 anos, meu pai era metido a pedreiro. E ele virou para os meus irmãos e falou assim: ó, aprende aqui o ofício. Fica aqui do meu lado e vai aprendendo. Ou fase complicada é de 13 para 14.
Tem hora que a gente dá o pico é metido a saber de tudo. Não, eu vou fazer assim e vai dar certo. Meu pai foi ensinou a fazer traçado. Ó, se quiser aprender a sentar tijolo, faz assim, bota a linha, papapá. Aí eu falei assim, já sei. 13 para 14, vai 12 que só. Novinho já. Já sei! Meu pai falou, vou beber água. E quando ele foi beber água, eu cismei de assentar tijolo. Botei 8 tijolos e já fiquei todo egocêntrico. Quando ele voltar, vai me elogiar. Arrebentei! Meu pai voltou de lá, botou a mão na cabeça e disse, cara! Que doideira é essa? Eu baixei a cabeça, ele me puxou pela mão e disse, vem cá! Que eu vou te ensinar tudo de novo. Sabe o que, que eu tiro de louvor disso? Que eu não errei longe do Pai. Eu errei perto do Pai. Me ajuda? Quando a gente erra longe do Pai, você vai para a cadeira do réu de juízo e não tem defesa. Sabe o que deixa o capeta irado na boca de muitos? É que o pai diz, tu errou! Mas o meu amor é uma decisão tão linda. Deleste, baroche, forgue. Managia, forgue, desce, dere, a cor e mirala. O pai te guarda no amor dele e diz, vamos começar tudo de novo. Lá vai. Tem muito doutor da lei, da classe do fariseu, dos fariseus, dos escribas, dos essênios, que eles são tão, eles são os doutores da lei. Domínio.

de você. Eu vou começar tudo de novo. Eu vou te mostrar o caminho mais excelente. Eu glorifico a Deus e te dou um conselho. Errou? Não fuja para viver como enteado. Errou? Continua para viver como filho. Continua! Ei! Amor, senhora! É ideia do diabo!

desequilíbrio emocional e psíquico por causa de um erro, desenvolvendo a consciência de autoflagelamento, pressugando num campo de preconceito, achando que não dá mais. Tu que dirimi for yawa.

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Quem tem mão? Quem tem a mão? Está caindo alguma coisa aqui sobre nós. Oh, o diabo não vai te sequestrar para longe, porque longe ele te mata, Jafinho, ou o teu mesmo. Longe ele te mata. Pega aqui, Jafinho. Mas perto do Pai, não. O Pai está tirando todo o direito do adversário. Some não, foge não. Fique em família. Fica aí pertinho desse irmão. Ai, mas eu não tenho mais ânimo por glória. Fica desanimado, mas fica. Fica sem forças, Carol, mas fica. Se depender de mim, Alan, ninguém te mata longe. Eu corro risco, mas eu te protejo. Ai, se tivesse alguém com coragem de profetizar, eu vou te pedir que segure a mão de alguém e diga: eu vou te ajudar. Diga: eu vou te proteger. Eu vou te proteger. Eu vou. Tu pode até estar errado, mas eu te protejo. Tu podia.

depender de mim, Hugo, morre não. Eu vou te resgatar, cara. Vou te resgatar. Verta o bálsamo. Ai, que vontade de correr, Lucas.

está te guardando. O Pai está te guardando. Ele é o co-herdeiro. Sente aí, já vou terminar. Ele é o co-herdeiro. O mundo não conhece, e o que o mundo não conhece, o mundo não ataca. O mundo só ataca quando conhece devido aos feitos do Pai implantado em tal. Eu duvido que alguém te batia enquanto não sabia que você cantava. Só bate agora. Porque o que torna problema para eles é olhar para ti e saber por que Deus encheu esse cara assim. Cantar, todo mundo canta. O diferencial é a graça de Deus aí. E unção, lá vai, pega a tua parte. Unção não traz bajulação. Unção não traz panela. Unção traz pancada, traz perseguição.

te preservando. Uzias cresceu. Olha, eu aplico rápido em terminar. Uzias cresceu. Anonimato, Carol. Os ensinamentos do pai foi ficando gravado nas paredes da alma do garoto. A cada gesto do pai ajudava no molde do caráter do filho. Só que o pai não era para a vida toda. Morreu. É isso mesmo, obrigado, Luquinha. Morreu, obrigado, Jefinho. Com 16 anos ele assumiu o trono. E eu fiquei olhando, porque no ministério do seu pai trabalhava um levita com 3 funcionalidades. Um levita com quantas funcionalidades? Com quantas? Zacarias, missionária. Primeira funcionalidade, limpador de chão. Segunda, porteiro. Terceiro, coral. Primeiro, limpar chão. Segunda, portaria. Terceiro, coral. Funcionava otimamente bem no ministério do pai de Uzias. Quando Uzias assumiu com 16 anos, ele olhou os capitães da guarda de Escol, que era o chefe de família, 2.600 homens. E esses homens tinham um exército de 307.500 ao seu comando. Uzias falou assim: o quê? Tenho tudo em mãos para ser um baita conquistador. Ele: e agora? Ele olhou para a cidade de Elate, numa posição privilegiada, conquistou Elate. Elate passou a ser a base da inteligência do seu exército. Todo projeto passava pela organização de Elate.

realizado. Aqui não é de qualquer maneira. E lá vão a moda, levantei. Vai, não. Aprenda a trabalhar com planejamento e organização. Laua, tu que deria. Eu não sei em si, mas tem uma presença de Deus que me faz medo. Eu sinto medo. Sinto medo. A minha carne treme. Elate olhou para a Filistia. Eu quero Asdod, Ecrom, dominou Jabna, olhou para os Amonitas, conquistou e implantou lá dentro uma extensão de Judá. Me paga tributo agora, vocês são meus tributários. Dominou tudo, olhou para a agropecuária, para vinheteiro, restaurou a vinha, plantio ótimo, fez cisternas lá no deserto que regava a terra e a terra se tornou fértil, abençoada para o plantio. É esse o Zias que foi no deserto e levantou torres e colocou atalaias para vigiar o inimigo que vinha lá longe. Uzias, inventor da catapulta, que atirava pedras, mas também atirava 12 flechas. Uzias,

A maior força bélica da época contra Uzias era o Egito. Quando o Egito ouvia falar o nome de Uzias, tremia. Aí eu falei, cara, que sucesso é esse? Com 16 anos deu para aprender tudo do pai. O que, que é isso? Aí eu descobri. O texto diz assim, ó. Uzias se abriu aos conselhos de Zacarias e teve sucesso enquanto andou no mesmo. Como? Zacarias já era crente do tempo do pai dele. É, então eu estou falando de duas igrejas. A igreja Uzias, que é a igreja inteligente, com diploma. A igreja nova, com vigor. Mas tem que respeitar a igreja Zacarias, que é a mais antiga. Aí eu tenho que olhar para minhas veteranas ali, olha o cabelinho branquinho, e saber que eu só estou aqui hoje porque elas vieram primeiro. A gente tem vigor, tem diploma, tem inteligência, mas não tem a unção que elas têm. Já viu a força que a gente faz para pregar? Humberto, se a gente marcar, a gente perde as contas. De quantos congressos, mano, de avivamento a gente prega? Bota essas coroinhas de coque, a igreja antiga, e pergunta se precisava de culto de avivamento. Sabe o que era o avivamento?

Sabe que Deus dizia? Vou descer, vou tomar. Sabe qual é o nosso problema? Até para chorar os modernos tem pose. Até para levantar a mão tem pose. Até para falar um balá, balá. Se me cantas, filho. Dá vai. Fodegal assim, Camura. Se quer entrar na presença, perde essa pose. Porra essa maquiagem. Perde o brilho dos cílios, sei lá. Esquece essa pose. E diga, eu quero entrar. Se tiver que chorar, eu vou chorar. Se ele quiser tomar, lá vai eu. Siga no contexto.

até as línguas estranhas da Assembleia de Deus. Cadê o batismo com o Espírito?

favor, fica de pé, vó senhora. Hoje, uma menininha novinha não cola com a senhora dessa mais para saber o que é vida de oração. Aí a igreja vai ver milagre quando? É uma vaidade desacelerada no nosso meio. É uma disputa de roupa, de salto, e de quem canta mais, de quem prega mais. Deus está saturado disso. Pregador, tu veio para estragar a festa? Não! Por isso que eu nem peço bem trazer. Felipe, que é doido, me chama. Tá falando, irmã? Veste perto de você, tem um crente Zacarias. Cata a mão dele, seja humilde e fala assim: eu preciso de você para conhecer mais de Deus.

começam a subir no meio dessa glória. Enfermidades sejam dizimadas no meio dessa glória. O câncer seja dizimado no meio dessa glória. Há um poder. Cata essa mão de alguém do lado aí para a gente fechar. Cata aí em cima também, vão? Vão? Vocês concordam comigo? Cata aí. Concorda, chefe? É só pra gente compartilhar unção. Toma o telefone dela da mão, né? Toma, pode tomar, fala que foi o que falei, toma. Já gravou demais, tá no lucro. Ouça! Olha cá! Pra gente fechar agora o profeta vai entrar. Enquanto Uzias andou no que Zacarias ensinava, teve sucesso. Primeiro segredo de Uzias é entender que quando ele chega tem alguém mais crente do que ele. Segundo segredo de Uzias está no próprio nome. O nome aqui não é só por questão de fonética e estética, é a questão da onomatancia, falácia, a profecia do nome. O nome é dado crendo na profecia e sendo o mesmo que vai se estabelecer. Qual é a profecia? Eu vou ficar debochando de você, você já vê. Para de história, cara. O nome Uzias quer dizer: Deus é a minha força. Então, além de ter um Zacarias levando ele para perto do céu, quem olhava para ele na profecia do nome dizia a ele: Deus é minha força. Enquanto Deus foi a força dele, conquistou o Egito, conquistou os filisteus, conquistou os amonitas, conquistou, restaurou a cidade. Sim, quando a soberba subiu, que ele achou que dominado pela fama poderia fazer o que não deveria fazer, oferecer incensário, ficou leproso. A graça colocou ele no ventre, do ventre deu a ele o trono, a rebeldia dele tirou ele do trono e colocou no leprosário. No meio disso tudo, quando ele morreu, a lei de Italião dava o direito que Isaías podia entrar como primo e entregar os ofícios, não quero mais. Quando ele entra, Deus falou: te pego no meio da tua dor para te revelar o meu propósito. O teto sumiu, ele disse, no ano em que morreu o rei Uzias. Sabe qual é o legal, Lucas? Ele não disse, não, Humberto me contou, Carol me cantou, ele disse, eu vi. Sabe o que ele está dizendo? Eu estava lá. Eu vi o Senhor sentado sobre um alto sublime trono, e a bainha das suas vestes enchia toda a terra. E eu vi a seis que arde como fogo. No original, ao lado. Na transliteração para a nossa Bíblia, acima, ao lado, que cantava. Não, Kodesh, Kodesh, Kodesh. Escuta, Kadosh é santo, Shekinah, presença. Só que esse Kadosh santo é uma santidade nossa. Kadosh é uma santidade com margens para erro. Adão. Kodesh é uma santidade que é perfeita, que não erra. Quando os serafins cantam, Kodesh, Kodesh, estão dizendo entre si: ele é perfeito.

estão fazendo o quê? A 14 quilômetros de um do outro. E gritando incessantemente: Santo, Kodesh. Vê a que distância você está do teu irmão. Está pertinho?

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